Bom, meus irmãos, com os belíssimos acordes musicais do Santo, Santo, Santo, volta mais uma vez ao ar o programa Vencendo pela Fé. Já neste domingo, hoje domingo, nós estamos aqui mais uma vez cumprimentando a todos com a mais perfeita paz do Senhor Jesus, lembrando que a programação Vencendo pela Fé, ela vai ao ar até às 4h30 da manhã de amanhã. Vamos juntos trazendo aqui a mensagem do Evangelho, orações, louvores, testemunhos, enfim, tudo isso e muito mais. Você vai acompanhar aqui dentro desta edição do programa Vencendo pela Fé. Esse quem vos fala é o pastor Paulo Messias. Lembrando que a nossa sede nacional está em Curitiba, na Marechal Floriano Peixoto, 6711, ali mesmo no Auer. A direção geral desta programação é do pastor presidente Darcy Messias. A nossa sede regional dos Campos Gerais e Sudoeste do Paraná está em Ponta Grossa, na Carlos Cavalcante, 252, no coração de Ponta Grossa. Estamos aqui já há 12 anos, ou melhor, 13 anos neste endereço, para a honra e glória de Jesus. Esse ano vai fazer 14 anos que estamos nesse mesmo endereço, aqui na Carlos Cavalcante 252, na responsabilidade desse quem vos fala, pastor Paulo Messias. E nós vamos começar esta programação, ouvintes, na oportunidade, com oração. Nós vamos orar junto com o homem de Deus, pastor Darcy Messias. Ore conosco e daqui a pouco nós vamos, depois de um hino, voltar trazendo os avisos da obra de Deus.

0: Irmã, seu nome?
1: Márcia.
0: Irmã Márcia, conte a bênção de Deus.
1: Bom, eu acho que a mais séria de todas, a maior de todas, foi 5 tumores malignos que eu tinha nos seios, né?
0: Ouvintes, escuta bem, irmãos. Olha aqui o testemunho. 5 tumores que a irmã tinha nos seios. É nos dois seios ou em um só?
1: É 3 no seio esquerdo e 2 no seio direito.
0: Era 2 tumores em um seio.
1: Isso.
0: E 3 em outro seio.
1: Exatamente.
0: Que tamanho eram os tumores?
1: Olha, tamanho assim de limãozinho, né?
0: Tamanho de um limão.
1: É, limão pequeno, cada um deles, né? Tinha o maior.
0: Como é que sumiu esses tumores, irmã?
1: Pela mão do Senhor Jesus, pela oração da igreja e porque eu vim aqui, comecei a fazer campanha, né?
0: Certo.
1: E buscar do Senhor, vim buscar uma coisa e recebi tantas outras do Senhor.
0: A mãe foi revelada?
1: Fui revelada, sim. Fui revelada pelo pastor Darcy, né?
0: Pelo Espírito Santo de Deus.
1: É, e o Espírito Santo de Deus usou o servo de Deus e revelou esses 5 tumores que eu já sabia que tinha, mas não sabia que eram malignos, né?
0: Quanto tempo a irmã estava com esses tumores, com esses 5 tumores?
1: Olha, uns 14 anos.
0: 14 anos, sofrimento.
1: Uns 14 anos.
0: Sumiu mesmo?
1: Sumiu.
0: Não voltou mais?
1: Não, eu tenho exames que eu fiz,
0: comprovou
1: e tudo. E agora, graças a Deus, nem dor, nunca mais senti nada. Tô bem para a honra e glória do Senhor.
0: Ouvintes, olha bem. 5 tumores. Irmãos aqui presentes, irmãos que estão em casa escutando o programa. Você imagina? 5 tumores. É brincadeira? Que sofrimento? São quantos anos de sofrimento?
1: Foram 14 anos, pastor, de sofrimento.
0: 14 anos de sofrimento.
1: E sendo ainda assim indicada para os melhores médicos, especialistas, tomando os remédios certinho, e nada resolveu.
0: E a irmã ainda é a esposa de um médico.
1: Exatamente.
0: Seu esposo é o quê? Ele é clínico, como é que é?
1: Ele trabalhou em hospital de maternidade, então ele entende também dessa parte.
0: Dessa área.
1: É exato, ele é clínico.
0: O que ele dizia?
1: Ele dizia assim que eram displasias, né? Apenas displasias, que era o início de tumores, né?
0: Ah,
1: que ele diz que é displasia, daí nódulos, daí vem a se formar tumores.
0: Aí torna o câncer mesmo.
1: É, então por vezes desaparecia. Um ou dois, outra vez retornava, era uma coisa esquisita.
0: Certo.
1: Mas sempre tinha ali um ou outro, né? E doía, e doía.
0: Doía muito.
1: Mas, pastor, doía de chorar.
0: Meu Deus.
1: Não dava assim para se abaixar, sabe? Assim, porque doía, parecia que estava arrancando assim o seio fora.
0: E agora, cadê os tumores?
1: Acabou, Jesus curou, tirou, libertou.
0: Está curada.
1: Amém, para honra e glória do Senhor.
0: Amém, então. Obrigado, irmã. Deus abençoe.
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3: Eu quero que a senhora fale só desta bênção aí, sem falar em outra bênção, a não ser da bênção da herança. Conta pra nós, como é que foi essa história aí?
4: Esse negócio aí foi que 5 meses atrás o pastor passou a revelação que tinha uma pessoa ali que Deus ia dar coisas grandes. Não imaginava que fosse eu, né? Aí o pastor falou que Deus ia fazer um milagre e ia acontecer muito grande, se a pessoa receber um milagre, né? E daí passou-se esses 5 meses, quando foi agora, uns 10, 15 dias atrás, veio a notícia, né? Dessa herança que ficou para mim, de 100 cabeças de gado e 12 alqueires de terra. Aí eu falei, nossa, mas não pode ser, né? Porque não esperava, não imaginava por esse grande milagre. E daí eu recebi a ligação que é para mim ir para lá, para ver lá a situação, como é que tá lá, o papel, tudo, né? E foi no culto da quarta-feira, na campanha da quarta-feira. Eu recebi essa grande bênção.
3: Foi uma revelação? Como é que foi a revelação?
4: Foi, o pastor passou a revelação que ali tinha uma pessoa e Deus ia dar assim um negócio de sítio. Gado, tinha cavalo, tinha carneiro, tinha animais. E era terra. Mas eu nunca pensei que fosse eu, né? Porque toda a vida batalhando e as coisas tudo muito difícil. Mas eu acreditando, falei, não, se Deus passou a revelação para o pastor e o pastor está falando, porque é de Deus mesmo. Mas fiquei querendo, digo, uma hora vai vir essa vitória, né? E quando foi na semana atrasada, que eu tive aí na quarta-feira, eu recebi a ligação que... posso que a minha parte tinha sido. Dois alqueires de terra e uma casa de 8 peças no terreno. Na fazenda lá, na fazenda.
3: Meu Deus do céu, que milagrão!
4: É um milagre muito grande, daí eu fiquei muito feliz, né? Falei, meu Deus, até assim, pastor, hoje, até eu liguei pra lá, pra mim ir pra lá, mas eu vou vender esse negócio, eu não vou pra lá não, pastor, é muito quente, eu vou morrer de cozido lá. Muito calor demais. E daí eu tô querendo ir lá vendê-la. Vender os bois, vender a terra e ficar por aqui mesmo.
3: Meu Deus, mas que milagre, que milagre, que revelação profunda, que revelação profética, que revelação, irmã Iracema.
4: Foi até assim, os meus parentes até ficaram até assim comigo, sabe? Porque eles, muito eles me criticavam e eles me desprezavam muito. E eu falei, quando eu conheci essa igreja, eu falei, um dia eu vou sair dessa situação. E muitos vão me ver que nem aquele, tem aquele hino lá da Mari. Falei, um dia, quem me viu chorar vai me ver sorrir. E hoje aconteceu, pastor. Hoje eu tenho uma casa boa, tenho uma casa maravilhosa, Deus me deu. Tenho tudo novo e tenho mais essa benção dessa herança aí. Consegui tudo aí na Deus do Santo. Porque quando cheguei aí, eu era desprezada, eu era criticada, as pessoas corriam de mim, me desprezavam. Mas hoje Deus me colocou lá em cima para eles verem que Deus é na minha vida e é na igreja, Deus é Santo.
3: Quem te viu a senhora chorar, agora está vendo a senhora sorrir.
4: Está me vendo sorrir, vai ver mais ainda, porque eu tenho, eu creio e passei a acreditar muito em Deus, depois que eu passei para essa igreja.

0: Eu passei a ter mais fé e saber que Deus é Deus. E ele promete, ele cumpre, porque toda a revelação que o pastor passou para mim, elas se cumpriram.
1: Oi, irmã Aracema. Agora, o que eu tenho sido contra, que eu tenho debatido aqui no rádio, no altar, como a senhora é prova disso, e muita gente, essa pregação seca, esse evangelho seco, esse evangelho vazio, esse evangelho magro, doente, esse evangelho que não acontece nada, esse evangelho que você vai para a igreja saber como é que vai ser o começo do culto e também o final do culto, aquele evangelho seco, magro, aquele evangelho doente, aquele evangelho que você não tem esperança de nada, irmã Iracema.
0: Mas é o que acontecia comigo, pastor. Eu estava na igreja, mas eu estava sendo, que nem eu falei para o pastor, eu estava ali morrendo, eu desprezado pela igreja, pelo aquele povo falso, profético, e eu estava ali num caminho errado totalmente. Depois que eu não sei, era para mim conhecer essa igreja, porque depois que eu passei para aí, as coisas mudou, a minha vida mudou, aquela situação que eu vivia naquele cativeiro, eu saí daquele cativeiro. Hoje eu não vivo mais nesse cativeiro. E eu sou muito agradecida a Deus por eu ter conhecido, porque um dia eu escutei o testemunho da irmã Joana. E através do testemunho da irmã Joana eu cheguei até aí. E é onde eu recebi, pastor, tantas bênçãos, muitas, muitas. Então eu sou maravilhada e essa última aí, o dia dessa revelação, eu falei, é eu. Eu gostava muito e queria muito, mas não achava assim impossível. Por que eu vou comprar? Como é que eu vou ter? Como é que eu vou fazer? E Deus me deu essa grande oportunidade através dessa revelação. E eu falo para aqueles que forem revelados que não duvidem. Pelo amor de Deus, acredite que é verdade. As revelações são verdadeiras e elas se cumprem como se cumpriu na minha vida, pastor. Está se cumprindo. E eu creio assim muito e eu... assim, passei a amar esse ministério aí muito, porque a minha vida mudou através daí. E hoje as pessoas que eram contra que eu fosse aí, até foram comigo e criticaram, hoje eles não têm nada para me dizer. Porque se falar para mim, não, eu tô indo do mesmo jeito. Se falar para mim, não vá, porque lá você vai dar dinheiro, vai dar dízimo lá, vai levar dízimo, diga, eu vou levar, porque foi aonde eu me levantei, e esse dízimo não é meu, é do Senhor Jesus, foi ele que deu as bênçãos para nós. Então nós temos que devolver o que não é nosso, senão nós somos aqui ladrão, né? Então eu acredito assim muito que essa igreja assim foi na minha vida assim um grande milagre.
1: Graças a Deus.
0: E está sendo, e meus filhos tudo abençoado, muito abençoado aí, e aqueles que estavam afastados estão aí junto comigo, que era o que eu queria. E não dou crédito para Satanás já caiu por terra da minha vida, pastor, porque pessoas ficaram contra e eles me humilhavam e me pisavam e me criticavam e me desprezavam. E hoje eles brigam para mim na casa deles. Convido, vem aqui, você vai vir, eu tô esperando, mas eu digo não, eu tô indo para a igreja. Quarta-feira, domingo, eu tenho compromisso com meu Deus, não com parente, porque o parente não me ajudou em nada.
1: Quer dizer que no começo eles corriam da senhora, agora eles estão te convidando para você ir na casa deles.
0: É, e vem aqui, um liga, vem pra cá, o dia que você vem, estamos te esperando, você não vai vir? Digo, não, tô indo pra igreja, e meu lugar, meu passeio hoje é a igreja. A minha visita lá no Senhor Jesus, porque foi lá que eu me levantei, foi lá que hoje, se eu tô curado, foi porque Jesus me curou, lá na Deus é Santo. Então, critique quem quiser e fale, mas pra mim é a verdadeira bênção. E a igreja verdadeira é essa aí, igreja de milagre, igreja de... amada do Senhor Jesus, porque a situação que eu me encontrava, só eu e Deus sabia. E hoje não dou crédito, não dou ouvido e estão convidando, eu não estou nem aí.
1: Graças a Deus.
0: O meu é com Deus e saber que eu tenho compromisso com Deus nessa igreja e não quero saber de conversa de ninguém. A situação que eu me encontrei, pastor, eu chorava, as pessoas saíam de casa, me desprezavam, eu precisava de sair até das coisas, não queriam nem me levar. Então hoje eu tenho uma grande bênção na minha vida, uma grande vitória que eu recebi aí, e aí é o lugar que a gente que tá, que nem eu tava, procurar se afirmar, porque vai receber. Só que se começar e não terminar, não recebe nada. Porque eu já tô 2 anos aí, pastor. 2 anos fazendo campanha E só mesmo não vou quando não tem condição de chegar aí, mas eu tendo condição de estar aí,

0: Aí, é meu prazer.
1: Tá certo. Irmã Iracema, obrigado pela sua participação. Deus abençoe a paz do Senhor.
0: Amém. Paz do Senhor, pastor.
1: Eita, irmã Iracema, que fala umas palavras que a gente fica maravilhado de ouvir o que ela disse. O que ela diz aí são palavras que enchem qualquer coração de fé. Só o que não crê mesmo, que não tem jeito. Mas aquele que crê, quando ele ouve uma palavra desta, ele realmente enche o coração de fé. Que Deus abençoe a irmã Iracema e toda a sua família.
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1: 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Alô, irmão, cooperador Rosival, a paz do Senhor Jesus.
4: Paz do Senhor Jesus, pastor Darcy, a paz do Senhor, os irmãos que estão ouvindo a programação Vencendo pela Fé.
1: Irmão cooperador Rosival, eu queria que você contasse assim, resumido, desde o primeiro dia que o irmão chegou aqui na igreja Deus é Santo e a sua vida hoje, fica à vontade para irmão falar isso para outras pessoas que estão agora em casa te escutando. É contigo.
4: É realmente, pastor, quando eu cheguei na igreja Deus é Santo, eu me lembro que a igreja Deus é Santo era aí na Infrante ainda. Eu fui com a minha mãe e o pastor ele chamou no Deus usando o pastor na Divina Revelação, que ele tinha uma pessoa que Deus ia abençoar muito. Aí o pastor me chamou ali na frente, perguntou se eu era dizimista da obra de Deus, falei que não era. Aí o pastor falou para mim, seu irmão, fazer um voto com Deus de ser dizimista, ofertante fiel da obra de Deus, Deus vai te levantar grandemente, não só espiritualmente, mas também financeiramente. Daí, pastor, eu levei a sério aquela palavra que o pastor me falou e coloquei em prática na minha vida. E desde aí, o Senhor Jesus começou a me abençoar grandemente. Eu trabalhava na época de empregado, ganhava R$540 por mês, né? E hoje, resumindo, eu sou uma pessoa que Deus tem me abençoado muito espiritualmente, tenho sido obreiro da obra de Deus, né? Operando, ajudando a obra, primeiramente, salvo em Jesus Cristo, que é o principal da nossa vida. E também o Senhor tem me abençoado hoje muito financeiramente. Deus tem me dado uma empresa hoje, né? Hoje a empresa que eu tenho, ela entrega 22 funcionários, pastor, todos. A gente trabalha em 22 funcionários hoje. Então, graças a Deus, Deus tem me abençoado muito. Tem dado uma casa boa para mim, carros de trabalho, carros de passeio. E é isso aí, pastor. Deus tem nos abençoado grandemente aí. Mas não tem que deixar de fazer as campanhas aí nas quarta-feiras. Deus tem nos abençoado entre as campanhas que Deus levanta, que Deus abençoe. E na perseverança, em nome de Jesus.
1: Quer dizer que o irmão, quando chegou aqui, morava de favor na casa da sua mãe. Hoje, irmão, tem uma casa que eu conheço, sua casa, para a glória de Deus. Sua casa hoje não é uma casa, é uma mansão. Hoje, irmão, tem 22 funcionários. E quando o irmão chegou aqui, o irmão era um funcionário, ganhava quanto por mês, irmão, lembra?
4: Quando eu cheguei aí, eu ganhava R$540 por mês, pastor. Morava de favor, duas pecinhas da casa da minha mãe na época. Ganhava R$540 por mês.
1: Agora hoje, para a glória de Deus, o que que passa? O que que passa hoje na sua empresa? O que que entra hoje para a glória de Deus? Não é para aparecer diante do homem, mas para aparecer diante de Deus. A sua empresa hoje movimenta mais ou menos com 22 funcionários, quantos mil por mês, para fazer com que aquela pessoa que está lá do outro lado, desanimada, desacreditada, dizendo, isso não é verdade, isso não funciona, isso não tem jeito, não adianta, o homem quando nasceu para sofrer, quando nasceu para não ter nada, o homem quando nasceu para viver na miséria, e vive na miséria mesmo. Fala para essa pessoa hoje, mais ou menos, o que que movimenta, o que que entra hoje na sua empresa?
4: Ó, oh, pastor, hoje a gente tem, eu tenho duas empresas minhas que eu toco, né, que é a Fitdog, eu tenho mais duas que eu montei e franqueei. Então, tá, tem, o total é quatro lojas abertas hoje. Então, hoje essas quatro lojas, hoje ela movimenta por mês uns 130 mil por mês, pastor.
1: 540 o que ele ganhava quando chegou aqui, estava aqui na Deus é Santo. Hoje a empresa dele movimenta 130 mil por mês. E é um obreiro. A esposa é uma obreira. Ouvintes,

0: A Deusa Santa, ela faz empresário rico e salvo. Rico e salvo, obreiro. Então você tem que ver quando Deus está na igreja, na direção, você vê que não é só revelação, revelação, revelação. Você vê obreiro. A Deusa Santa ganhou o Rosival. O Rosival era um homem do mundo, vivia no pecado, vivia amasiado. Hoje ele é um obreiro da igreja e hoje ele é um empresário que movimenta 130 mil por mês para a glória de Deus. Meu querido irmão que está agora em casa, levanta a cabeça, vem para essa igreja, vem fazer parte dessa igreja, né, cooperador Rosival?
1: É verdade, pastor, realmente, a igreja Deus é Santo. Quando eu cheguei aí, eu era uma pessoa do mundo, não dava o dízimo nem oferta. Eu ganhava R$540 por mês, não fazia nada com dinheiro, não prosperava, só dívida. E graças a Deus, vivi, que nem o pastor acabou de relatar, vivi amasiado. E graças a Deus, hoje, pela misericórdia de Deus, somos um obreiro da igreja, minha esposa, e a gente tem a nossa empresa. Tem o nosso funcionário, através de nós, Deus tem abençoado para abençoar outras famílias que estão empregados, que geram emprego também para as pessoas. E graças a Deus, as pessoas que têm chegado até na igreja Deus é Santo e levado a sério, pastor, essas campanhas, levado a sério o que o pastor fala aí no altar do Senhor, o povo tem recebido vitória, recebido bênção. Não só eu, mas eu vejo muitas pessoas que chegou na Deus é Santo e hoje é pessoas empresárias, além de mim, tem pessoas empresárias, pessoas prósperas, pessoas que não era empresário, mas Deus abençoou muito e com relação a aumentou muito o salário dele. Então, pessoas que têm chegado hoje na Deus é Santo têm recebido muitas vitórias de Deus, pastor.
0: Graças a Deus, graças a Deus, meus irmãos, minhas irmãs que estão ouvindo agora a rádio, o programa de rádio, venha para Deus é Santo, venha para Deus é Santo, venha aprender, venha ouvir, venha conhecer o que Deus tem para você, o que Deus tem para você que você não conhece, você não sabe. Mosival chegou aqui e disse: Deus falou assim, jovem, se você levar a sério, se você levar a sério, a partir de hoje Deus vai te levantar grandemente. E essa palavra nunca saiu do coração dele. Leva a sério. E ele então começou a dizimar. Então casou, aceitou Jesus, libertou, batizou, foi só crescendo, tornou membro da igreja, tornou obreiro, e hoje é um obreiro que prega, que ora pelo povo, ganha almas, e um homem rico, próspero. E eu pergunto para você, para a senhora, qual é o pecado? Ser rico? Qual é o pecado de ser salvo? Qual é o pecado de ser convertido? Qual é o pecado de servir a Deus, ter uma vida abençoada, ir para o céu quando Jesus vier nos chamar? É isso que a igreja Deus é Santo faz. Faz obreiro, faz membros, faz empresários salvos, convertidos. Não é isso, cooperador Rosival?
1: Verdade, pastor. É verdade mesmo. Eu lembro que quando eu cheguei aí, o meu sonho, pastor, era ter uma moto aí no valor de R$6.000 na época. Era o meu sonho. E o Senhor Jesus, usando a vida do pastor no altar, falou que Deus ia colocar coisas nas minhas mãos que eu não ia nem imaginar, nem ia nem chegar, não estava nem chegando no meu coração o que Deus tinha preparado para mim, mas se eu pegasse e levasse a sério as coisas de Deus e as coisas, devolver o dízimo, devolver o que era do Senhor. Eu coloquei em prática, eu levei a sério aquilo no meu coração. E hoje, pela misericórdia de Deus, não estou aqui me exaltando, não, isso é pela glória de Deus.

0: Deus para aumentar mais ainda a nossa fé e a fé desse irmão, dessa irmã que está ouvindo a programação neste momento. É, o senhor hoje me deu um carro de passeio, só o carro de passeio meu, ele vale 120 mil reais. Aí tem mais dois carros de trabalho e mais o carro da minha esposa. E Deus tem nos dado também, além da nossa casa, Deus tem nos dado um terreno dentro de um condomínio fechado. E graças a Deus, Deus tem prosperado cada dia mais a nossa vida. Então, eu deixo esse convite para esse irmão, para essa irmã que está desanimada, desacreditada. É, vai para a igreja, Deus é santo. Leva a sério as coisas de Deus. O mesmo Deus que me abençoou é o mesmo Deus que vai abençoar vocês também, em nome do Senhor Jesus Cristo.
1: Cooperador Rosivaldo, obrigado, Pai do Senhor, até na quarta-feira.
0: Em nome de Jesus, pastor. Deus abençoe a paz do Senhor Jesus.
1: Tá aí, meus irmãos, o que nós pregamos aqui, nós mostramos para vocês que é verdade, que aqui não tem enganação, aqui não é tomar o dinheiro do povo, aqui não é colocar um jugo pesado em cima do povo, não é sacrificar o povo tem que levar da igreja, levar o quê? Levar a bênção, levar a promessa. E o povo sendo abençoado, o povo sendo próspero, sendo curado, restaurado, esse próprio povo vai ajudar a igreja sem precisar de sacrificar, de colocar um jugo pesado em cima do povo. Não há necessidade. Quando Deus está no controle, quando Deus está abençoando, a pessoa, ela faz as coisas com alegria, com prazer, com gozo na alma, com a bênção de Deus. Quarta-feira, se você crer, se você levar a sério, se você deixar Deus te dar o que Deus quer dar, Ele vai te dar coisas grandes, para a glória do nome dele.

0: queridos ouvintes, povo de Deus, povo da fé, os milagres que Deus tem feito na vida daqueles que tem comparecido, que tem estado presente nesses cultos, campanhas, concentrações realizados na Igreja Pentecostal Deus é Santo. Eu te faço uma pergunta aqui agora. Você crê, ouvinte, que Deus ainda neste ano vai operar na tua vida? Você crê que o Senhor nosso Deus ainda hoje ele tem uma bênção para te dar? Ainda hoje ele tem uma vitória para te dar? Então venha para cá, venha para a Igreja Pentecostal Deus é Santo, ainda esta semana, ainda hoje, amanhã, enfim, todos os dias tem cultos acontecendo nas igrejas Pentecostal Deus é Santo, e você não pode perder essas concentrações, esses cultos, essas campanhas, porque Deus tem operado tremendamente nesse lugar para a glória do Senhor e Salvador Jesus Cristo. Não fique em casa, ouvinte, não fique em casa, irmão, não fique em casa, irmã. Ficar em casa é perder as bênçãos de Deus. A nossa sede regional está localizada na Avenida Carlos Cavalcante, número 252, em frente ao Balarote do Varanas, ao lado do Habibes, no coração da cidade de Ponta Grossa. Ah, eu tenho fé que a partir do momento que você sair da sua casa, você vir para a Igreja Pentecostal Deus é Santo, com toda certeza a sua vida ela vai mudar, o seu casamento, o seu lar, a sua família, sua vida espiritual, enfim, a sua saúde, a bênção, a vitória, o milagre que o Senhor Jesus tem para realizar na tua vida, querido ouvinte, querido irmão, é completo em todas as áreas, porque nós não servimos um Deus que opera pela metade. Quando ele faz a obra, é pela forma completa. Deus ele surpreende. Então, venha, não fique em casa, em nome de Jesus.
1: Não fique em casa, irmão.
2: Meus irmãos, venha aqui para Deus é Santo.
1: Não fique em casa, irmã.
3: Deve vir, né? Que vai encontrar, vai conseguir. Assim como eu consegui, eles vão conseguir também.
4: Aqui eu senti algo especial, senti o amor de Deus sobre minha vida.
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0: endereço da Igreja Deus é Santo, mais próxima da sua casa em Ponta Grossa e região. 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Também estamos no bairro Londres, na rua Ivo José Lewandowski, 202, próximo ao Lava Car Avenida. 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Abençoando também toda a nossa região dos Campos Gerais. Anote esses endereços. 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
1: Muito bem, irmãos ouvintes do programa Vencendo pela Fé, aqui que eu tenho imenso prazer, alegria e saudar a todos com a paz do Senhor Jesus, é o seu irmão em Cristo, Diácono Saulo Ribeiro. Irmãos, eu estou passando aqui no programa Vencendo pela Fé para fazer um convite aos irmãos aí do Jardim Paraíso. Atenção, atenção, alerta, alerta, irmãos do Jardim Paraíso. É nesta quarta-feira, irmãos, 19h, esse que vos fala, Diácono Saulo Ribeiro, está aí na Igreja Deus é Santo Jardim Paraíso, pregando a palavra do Senhor, orando pelas divinas revelações do Espírito Santo, e vai ser uma noite de vitória. Atenção, os irmãos aí da Rubino, os irmãos aí do Botuquara, os irmãos aí do São Francisco, os irmãos do Botuquara, que estão nos acompanhando, nos ouvindo agora. Então, compareça, irmão, até a Igreja Deus é Santo aí, do Jardim Paraíso. Ela se encontra aí na rua João Martins Ribas, de número 568. Eu disse rua João Martins Ribas, 568. Bem ali, na rotatória, bem próximo ao CRAS, ali do Jardim Paraíso, está a Igreja Deus é Santo localizada. Então é nesta quarta-feira, 19h, aquele culto em favor da prosperidade divina, aquele culto em favor das portas abertas, e vai ser um culto abençoado para a glória do Senhor Jesus. Então, não perca essa oportunidade. Você que me ouve, você que me escuta, talvez aí está passando por tantas e tantas dificuldades financeiras, você que está aí me escutando, me ouvindo, talvez está com as portas fechadas, tentou de em vários e vários locais, não conseguiu a porta de emprego, enfim, você que está passando por situações adversas, eu faço esse convite para você estar conosco. Em nome de Jesus, eu creio que Deus, ele vai fazer a obra na sua vida se você se fazer presente na Igreja Deus é Santo. Tá certo, povo de Deus? Avenida João Martins Ribas, 568, bem ali próximo ao Craso, está localizada a igreja Deus é Santo. 7 horas da noite, esse que vos fala, na quarta-feira agora, estarei trazendo a palavra de Deus, orando, e é claro que vai ser uma noite de vitória. Então não perca, meus irmãos, compareça, traz aí a sua família, traz aí aquele que precisa de uma bênção, um milagre, aquele que está, enfim, passando por dificuldades, ou até mesmo enfermo, doente. Eu faço esse convite, traga, que eu tenho a certeza que Deus, ele vai fazer a obra acontecer na vida desta pessoa. Tá certo, meus irmãos? Que Deus abençoe vocês grandemente, que Deus dê vitória a todos os nossos irmãos e irmãs que estão ouvindo o programa Vencendo pela Fé. Tá certo? Deus abençoe a todos, despede diácono Saulo Ribeiro, com a paz do Senhor Jesus Cristo.
2: Eu quero cumprimentar a todos os irmãos, irmãs e todos os diretos ouvintes que estão nos escutando aí pela emissora de rádio Etena Sul. Eu quero fazer um convite aos irmãos que estão nos escutando aí na região de Guaragi, Tira Soares, Tabuleiro, Rojorrois. Eu estou fazendo aqui um convite para vocês que estão precisando de uma palavra, de uma libertação, de um milagre, precisando de uma solução para seu problema. Aqui quem fala é o cooperador Luiz Carlos de Souza, convidando a todos para a nossa igreja Pentecostal Deus é Santo, ali em Guaragi. Ela está situada na rua 19 de dezembro, número 20. Então, quem convida a todos é o cooperador Luiz Carlos Gonçalves de Souza. E também estamos ali, eu, nossa irmã cooperadora Marli, nosso irmão cooperador Marcos, também orando aí em favor de todos. Mas também eu quero despertar os moradores de Teixeira Soares, que estão nos escutando, nos ouvindo. Eu faço um convite para vocês também, que estão precisando, necessitando de uma grande libertação, ou mesmo de uma palavra que transforme a tua vida, que mude a tua vida para com Cristo. Vocês são os nossos convidados, regiões aí do assentamento, aí de Valinhos, Fernandes Pinheiro, e também o Rio da Areia, também Irati, que estão nossa escuta aí também da palavra de Deus. Vocês são todos os nossos convidados. Aqui está em Teixeira Soares, está aí nossa igreja Pentecostal Deus é Santo, aí com as portas abertas, e os homens de Deus, as mulheres de Deus, com os braços abertos, recebendo a todos quantos comparecer, tá bom? É esse o convite que eu deixo, e a paz do Senhor Jesus, fique todos com Deus, amém,
3: Jesus. Paz do Senhor Jesus, presbítero Paulo Messias, a paz do Senhor Jesus a todos os nossos amados ouvintes que estão agora na audiência desta abençoada programação, e nós estamos aqui diretamente aqui da nossa igreja Deus é Santo em Castro. Eu já quero também lembrar aqui os nossos amados irmãos aqui da nossa cidade de Castro. E também, segunda-feira, nós teremos aqui um culto abençoado também com as irmãs do Círculo de Oração. E estamos convidando a todos para essa semana. Uma semana que vai ser a semana de vitória, de bênção, durante esse mês, onde cremos que vai ser um mês da bênção, o mês da vitória, o mês da recompensa, em nome de Jesus. E os irmãos são nossos convidados para essa semana também estar conosco. Lembrando que terça-feira também já um convite especial que vai estar conosco novamente aqui é o presbítero Paulo Messias, na noite de terça-feira, a partir das 19 horas, pregando a palavra do Senhor, orando em favor de todos e Deus abençoando. E prosseguimos na quarta-feira, dois horários, 14 e 19 horas, é a campanha do milagre financeiro. Deus vai estar usando também a vida dos seus servos. Também na sexta-feira, dois horários, é a sexta-feira da libertação, às 14 e 19 horas. E também no sábado é o culto com a juventude. E acerca desse domingo à noite, às 19 horas, e retornamos cada dia. Esse mês Deus tem muitas bênçãos durante os cultos que vão estar ocorrendo em nossas igrejas Pentecostal Deus é Santo. E eu já vou aqui me despedindo dos nossos amados ouvintes. Aguardamos a todos na Vila Rio Branco, Rua Cruz Machá, número 1000. Jesus tem uma bênção para você. Deus abençoe a todos os nossos amados ouvintes, que Deus guarde cada um. Fiquem na paz do Senhor Jesus. Despede aqui a cooperadora Edneia.

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1: Aí eu tinha problema na minha cabeça, eu tomava remédio controlado, tava com eletro de cabeça para fazer. Há 15 anos já atrás, eu sofrendo isso, eu era de outro ministério. Quando eu fazia 8 dias que eu estava aqui, eu senti que tinha um negócio no nariz e eu soprei assim na minha mão, eu soprei e saiu um besouro.
2: Eu cheguei muito mal, deu muito trabalho para mim chegar até aqui. E cheguei aqui, mas eu cheguei mal, eu não conseguia nem escutar a pregação. Meu olho fechava, aquela moleza, aquela ruindade, aquele sono. E a irmã Lúcia assim, sempre me incentivando, vamos lá, porque eu recebi muitas bênçãos. Hoje eu tô empregada, tô ganhando bem, minha casa tá uma fartura, a minha nora tá trabalhando, ganhando bem, as bênçãos é dessa igreja, eu tenho certeza.
3: Minha vida era bem difícil, em todos os sentidos. Antes era difícil, porque eu nunca tive vícios, né? Eu sempre fui uma conhecedora da palavra. Mas na minha casa, meus filhos, meu esposo, eles não servem a Deus. Então havia muita discussão, muito desentendimento. Era uma luta realmente. Hoje, graças a Deus, existe paz no meu lar. Agora, graças a Deus, meus filhos estão trabalhando, os três estão trabalhando. Meu esposo está prosperando no trabalho dele. E é só motivo de agradecer a Deus. Deus transformou a minha vida, o meu lar.
4: Eu não tinha nem um sapato, né? E tinha um espírito devorador no meu lar. Agora, graças a Deus, tá tudo bom. Também meu esposo, né? O Alex Aranda Magos, conseguiu serviço. Tudo melhorou na minha vida. Mas a benção melhor ainda que eu tenho pra contar. Desses 6 anos, eu nunca tive coragem, meus irmãos, de contar. Deus me deu a vitória. Eu vim pela dor. Eu era desviada. Fui curada da AIDS. Eu e meu esposo, pela honra e glória do Senhor Jesus Cristo.
0: Por que você está chorando?
5: De alegria, pastor. Porque era para mim, filho, meu coração, ninguém sabia Jesus. Eu, o médico e a minha vizinha. O médico pegou e falou para mim, você vai fazer essa cirurgia, mas você entra a cirurgia e esse exame que você vai fazer cateterismo, você vai ficar na mesa de cirurgia.
0: O médico não garantiu nada.
5: Não garantiu nada.
0: Curado, como foi?
5: Eu agradeço muito a Deus primeiramente e pelas campanhas que eu tenho feito na Deus é Santo. Eu fiz 12 campanhas, 12 semanas, né? Toda semana eu era revelada de outras coisas, eu pedindo para Deus me dar um novo coração. Toda semana, mas sempre Deus me dava cura de outra enfermidade. Quando foi na 8ª semana, Deus usando o Senhor e eu fui revelada do coração, que Jesus estava me dando um novo coração.
6: Realmente eu morava numa casa que alguém emprestou para mim e um colchãozinho no chão, e era isso que eu tinha na vida. Eu posso dizer para vocês hoje que o patrimônio não tem como falar, é muito forte. Mas eu tenho uma empresa hoje que atende a nível de Brasil. Vou falar só da minha casa, que é avaliada em 3 milhões. E eu tenho uma família que é a coisa mais importante na minha vida. Eu acho que deve ser na vida de qualquer um, porque o dinheiro não vai salvar nenhum de vocês que estão aqui. E às vezes você pensa que está com o bolso cheio, mas sem a glória de Deus junto não vale nada. Então, um dia eu falei nessa igreja, pastor, e ele me perguntou o que você precisa na vida. E o que eu disse para ele foi, eu quero minha salvação, minha e da minha família.
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Muito bem, povo de Deus, povo da fé, diácono Saulo Ribeiro, mais uma vez falando com os irmãos dentro desta programação. Eu quero aqui já lembrar os irmãos, membros, obreiros e até mesmo você visitante da Igreja Pentecostal Deus é Santo, porque nesta segunda-feira aqui no nosso templo sede, irmãos, aqui nossa sede regional, acontece o culto doutrinário, culto de ensinamento da palavra do Senhor. Então você que me ouve, você que me escuta, você que está ouvindo o programa Vencendo pela Fé, você é o nosso convidado a se fazer presente conosco, irmãos, nesta segunda-feira, aqui na nossa sede regional de Ponta Grossa, aqui na Avenida General Carlos Cavalcante, de número 252, bem aqui em frente ao Balarote, lá do Habib's, está localizada a nossa sede regional de Ponta Grossa e dos Campos Gerais. Então, nesta segunda-feira, presbítero Paulo Messias, ele vai estar em dois horários pregando a palavra de Deus, dando o ensinamento da palavra. Pela manhã, às 8 horas da manhã, a igreja já de portas abertas, já que o povo já chegando para orar, para clamar a Deus. E 10 horas da manhã, melhor dizendo, já o servo do Senhor assume o santo altar de Deus para pregar a palavra do Senhor, orar e Deus, é claro, abençoar a todos em nome do Senhor Jesus. E de igual forma também à noite, irmãos, às 6 horas da tarde, já está aqui a igreja de portas abertas para receber também os irmãos, as irmãs, para iniciar a oração. E de forma que de 8 horas da noite, novamente assume o altar de Deus presbítero Paulo Messias para pregar a palavra do Senhor também e dar o ensinamento da palavra de Deus. Então você que me ouve, você que me escuta, irmão, talvez você aí nunca esteve aqui conosco numa segunda-feira ouvir a palavra de Deus, talvez você nunca esteve aqui conosco nos cultos doutrinários. Então tá aí o convite para você, meu irmão, você quer aprender mais da palavra de Deus, você que quer aprender a doutrina santa do Senhor Jesus, então venha nesta segunda-feira

igreja Deus é Santo está de portas abertas para receber os irmãos, receber as irmãs e, é claro, Deus abençoar a todos para a glória do Senhor Jesus. A Bíblia diz que a fé vem pelo ouvir e ouvir a palavra do Senhor. Então venha nessa segunda-feira para que você venha ter a sua fé aumentada, para que você venha receber a palavra de Deus e também aprender com o Senhor Jesus Cristo. E tenha uma plena certeza que Deus vai te abençoar grandemente para a honra e glória do Senhor Jesus. O de ensinamento doutrinar não é somente para os membros e obreiros, não, irmãos. Aqui da sede regional de Ponta Grossa, não. É para todo povo que quer aprender com Jesus, é para todo povo que quer aprender com o Senhor. Este convite nós fazemos a todos em nome do Senhor Jesus. Você que aí está na sua igreja, às vezes aí não tem ensinamento da palavra, você quer aprender a doutrina do Senhor, venha nessa segunda-feira, em nome de Jesus. Todas as segundas-feiras nós estamos aqui ouvindo a palavra de Deus, estamos aqui recebendo os ensinamentos, e eu creio que vai ser bênção e vai ser de grande valia para a vida dos irmãos. Então você que me ouve de outro ministério, ou você que não tem um credo religioso, mas quer aprender com o Senhor Jesus, quer aprender com a palavra de Deus, às vezes tem dúvidas a respeito da doutrina, a respeito da palavra de Deus, então venha na segunda-feira, que Deus vai resplanar as suas dúvidas, Deus vai abrir a sua mente, Deus vai fazer a obra em nome do Senhor Jesus. Então você que me ouve, você que me escuta, você é o nosso convidado especial para estar conosco na igreja pentecostal Deus é Santo. Não fica de fora, Deus lhe garante a sua vitória. 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
1: A Bíblia diz que meu rei é o rei dos judeus. Ele é o rei de Israel. Ele é o rei da justiça. Ele é o rei das eras. Ele é o rei dos céus. Ele é o rei da glória, rei dos reis e senhor dos senhores. Este é o meu rei. Será que você o conhece? Meu rei é um rei soberano. Não há como medir o tamanho do seu infinito amor. Sua força é imensurável. Ele é totalmente sincero. Ele é eternamente constante. Ele é imortal e gracioso. Ele é imperialmente poderoso. Ele é imparcialmente misericordioso. Será que você o conhece? Ele é o maior fenômeno que cruzou os céus da terra. Ele é o Filho de Deus. Ele é o salvador do pecador. Ele é a pedra fundamental da civilização. Ele é incomparável. Não há ninguém antes dele. Ele é a ideia mais elevada na literatura. Ele é a maior personalidade na filosofia. Ele é a doutrina fundamental na teologia verdadeira. Ele é o único qualificado para ser o único e suficiente Salvador. Será que você realmente o conhece? Ele me dá força quando estou fraco. Ele ouve a petição daquele que é tentado e provado. Ele é o Salvador. Ele dá força e sustenta. Ele protege e guia. Ele cura os doentes. Ele limpa os leprosos. Ele perdoa os pecadores. Ele perdoa os devedores. Ele liberta os cativos. Ele defende os fracos. Ele abençoa os jovens. Ele serve ao abatido. Ele lembra dos anciãos. Ele recompensa o diligente. Ele traz a beleza ao mundo. Será que você realmente o conhece? Ele é a chave do conhecimento. Ele é a fonte da sabedoria. Ele é a porta para a libertação. Ele é o caminho para a paz. Ele é a estrada para a justiça. Ele é a direção da verdade. Ele é a rota para a santidade. Ele é o portão para a glória. Você o conhece? Sua vida é incomparável. Ele é bondoso sem limites. Sua misericórdia dura para sempre. Seu amor nunca muda. Sua palavra me satisfaz. Sua graça é suficiente. Seu reinado é reto. Seu fardo é leve e o seu jugo é suave. Como posso descrever a este Deus? Sim, ele é indescritível. Sim, ele é incompreensível. Sim, ele é invencível. Nada pode resistir à sua força. Você não pode tirá-lo da sua mente. Você não pode tirá-lo do seu redor. Você não pode viver mais que ele. Sim, você não pode viver sem ele. Os fariseus não o suportavam. Eles descobriram que nada podia o impedir. Pilatos não encontrou culpa nele. Herodes não pôde matá-lo. A morte não pôde alcançá-lo. Seu túmulo não pôde segurá-lo. Ele é o meu rei. Este é o meu rei.
2: Lugar mais alto para se estar, Senhor.

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0: saudar a igreja também na paz do Senhor Jesus. Amém. Quero contar uma benção, irmã, que a minha filha recebeu, né, na campanha que ela fez aqui. Né, ela fez uma campanha, né, para Deus abrir uma porta do emprego para ela, assim, do jeito que ela estava pedindo. Né, porque sempre que ela arrumava emprego, né, irmão, tinha firme que ela tinha que levar almoço. E aí ela pediu, assim, naquela campanha: vou fazer essa campanha, quero que o Senhor Jesus abra essa porta para mim. E aí ela terminou a campanha, irmão. Quando ela terminou a campanha, dali, ela terminou, acho, na quarta, foi na quinta-feira, chamaram numa firma lá no Caracará. E aí, né, quando ela foi lá, e foi tão rápido, irmão, aquele emprego para ela, foi preparado mesmo pelo Senhor, né? Foi daí eu falei para ela: filha, quando você arrumar agora o emprego, você arrumar, você faz um propósito com o Senhor Jesus, de você ser dizimista na casa do Senhor, porque você não está sendo mais dizimista. Aí ela falou, ela fez aquele propósito, mãe, e o Senhor ouviu aquele clamor dela tão rápido naquela campanha. Terminou a campanha, foi na quinta-feira, já chamaram ela naquela firma, e foi tão rápido, mãe. Todas essas firmas que ela ia trabalhar, né, levava uma semana, semana e pouco, estava fazendo exame, coisa arada, né? E ali foi tão rápido, achei tão estranho, né? Ela fez ali uns exames bem rápido e já começou a trabalhar, já na próxima semana, na segunda, parece que na terça ou quarta-feira já começou a trabalhar, foi bem rápido, irmão. E aí, né, ali, irmão, ela sendo uma benção, né? Ela gostou tanto do emprego, não precisa levar almoço, ali tem tudo, tem café da manhã, tem almoço. E Deus preparou, e ali ela está feliz, vai ganhar mais na tua firma que ela ganhava, né? Então, vale a pena fazer a campanha. Vale a pena fazer campanha, vale a pena fazer os votos e cumprir na casa do Senhor. Louvado seja Deus, porque ali nós vimos a resposta da campanha e da fé, né, e da resposta da oração, irmão. Glória a Deus ali, foi tão rápido, né? E Deus preparou aquela porta, e ela tá feliz, tá alegre, né, irmão? E os horários também não impedem ela tá na igreja, né? Glória a Deus. É o horário, ela entra das 7 às 4 da tarde. Então, no dia que ela pediu, Deus preparou. Glória a Deus, estamos felizes, estamos alegres, né, irmão? Glória a Deus por quantas bênçãos e quantos livramentos o Senhor Jesus tem dado para nós e para nossos filhos. Eu agradeço todo momento, né, irmão, pelos livramentos que o Senhor Jesus tem me dado e dá para os meus filhos, né? Livramento de infarto. Eu estou aqui, sou um milagre estar aqui, irmão, né? Porque era para ter me dado uns 2 infartos já e ter ido embora. Mas Jesus me deu a vitória, né? Porque nós estávamos orando e buscando o Senhor, né, irmão? Glória a Deus. Vale a pena estar na casa do Senhor orando e buscando, irmão. Porque o Senhor Jesus dá livramento para nós e livramento também para a nossa família que estão lá no trabalho.
1: Nome da irmã, a bênção.
2: A bênção que eu tenho para contar é que eu já fui receber muitas bênçãos. 9 anos atrás eu fui curada aqui, né? Mas eu já contei várias vezes. Então, a bênção recente que eu tenho para contar é que eu estava fazendo muita campanha, oração e campanha pela madrugada, e o meu filho mais velho, lá em Curitiba, estava sendo destruído o casamento dele. E estava muito difícil. E eu determinando e orando e entregando ele. E ele foi um filho muito rebelde, ele era muito bom, ele é muito bom, né? Não usa droga nenhuma, mas não queria saber de Deus. O mais velho, o mais novo, eu tenho um filho mais novo que é desviado já há mais de 6 anos. Mas esse mais velho nunca quis saber de Jesus. Não orava, não gostava que falasse de Jesus, mas eu

0: Agora eu estou vendo que vale a pena é confiar em Deus e dali para cá ela é só mensagem linda. E daí meus família lá de Curitiba falo, o Michel está se convertendo, não está ainda na igreja, mas ele está colocando cada coisa bonita, ele aceitou os planos de Deus na vida dele, está aceitando o casamento dele, eles se reconciliaram, parada de ter aquelas contendas dentro de casa, porque ele chegava a brigar, ele saía nervoso para trabalhar. Então Deus pôs a mão na vida dele, eu tenho certeza que breve ele estará se batizando, que o meu sonho é ver meu filho descendo as águas. Então eu creio que vale a pena a gente não desistir, que a família é tudo, a família é o maior bem que Deus põe na vida da gente. Eu sempre soube disso e eu sempre lutei pela minha família, e agora eu estou muito grata, muito agradecida com Deus. Então é essa bênção recente que eu quero contar, muito maravilhoso que está acontecendo na vida dos dois. Curou ela estava ficando cega, curou, ela já parou até com o tratamento. Então Deus é tão maravilhoso e eu acho que vale a pena. Então eu digo que eu lutei e vou lutar por toda a minha família sempre. Da minha família nunca eu vou desistir. Em nome de Jesus. E eu creio e eu louvo a Deus por isso. E as palmas louvo o Senhor.
1: Olha a importância de uma mãe buscar em prol da sua família.
2: A paz do Senhor Jesus. Então, eu tenho uma bênção muito grande agora. Vai fazer um ano, dia 7 de agosto, que a minha filha passou mal, né? Deu um problema na garganta. E os médicos, né, não achavam nada. Daí ela foi no posto de saúde, até eu fui junto com ela. E daí ela passou mal, daí ali mesmo já entubaram ela, levaram para UTI lá no Bom Jesus. Ela ficou, acho que uns 15 dias na UTI, fez tráqueo.
1: Meu Deus do céu!
2: E não reagia de jeito nenhum, mas eu sempre orando, fazendo pedindo campanha e pedindo para Deus, mas eu tava com muita fé, eu não tava desanimada por causa que eu tenho muita fé. Eu falava para minhas outras filhas, eu tenho fé, eu não vou chorar. Não vou chorar por causa que eu sei que Deus vai curar ela, vai levantar daí onde ela está. E pela graça de Deus, ela está bem. Esses dias ela veio, na quarta-feira passada ela veio aqui na igreja.
1: Tá comigo no hospital.
2: Não, foi o ano passado. Um milagre muito grande. Ela sobreviveu, graças a bom Deus.
1: Quem fez a obra, irmã?
2: Jesus.
1: Tá feliz?
2: Muito feliz.
1: Graças a Deus. Pode bater palma. Olha como Deus opera através da campanha. Vamos receber aqui a próxima irmã com aquelas palmas de vitória para Jesus. Nome da irmã é bênção.
3: Silvia. Cumprimento a todos com a paz do Senhor Jesus, amém?
1: Amém?
3: Irmãos, quero contar dois livramentos em um. Irmão, um dos livramentos, eu em casa lavando roupa, e eu lavo até a minha roupa à noite, porque o dia inteiro eu não paro. E eu estava numa banqueta, eu caí um tombo, e por Deus, Deus me livrou de não bater a parte da fonte. Eu bati a escosta e ela ficou inchada. Mas aquilo ainda foi pouco. Foi na quarta-feira, hoje, fazendo 8 dias, eu estava ali perto do SESC, que tem um prédio bem alto. Eu estava no décimo segundo andar. Eu limpando o vidro, irmãos, eu senti que me empurraram. Eu estava com a mão assim e a outra com o pano limpando o vidro, porque a proprietária mora em Curitiba e ela ia vir, eu tinha que limpar o apartamento para ela chegar, porque ela só para dormir. E, irmãos, eu senti que aquilo pegou assim na minha escola, empurrou. Quando empurrou, fez assim, eu olhei para baixo lá, falei, Jesus, misericórdia. E voltei. Eu estava escutando até um louvor. E falei, Jesus, por que isso, Senhor? Eu cheguei à noite e Deus falou assim, dois livramentos em um. Hoje não era para você existir. Por causa que eu estou revoltado, o Satanás está revoltado por ter clamado pela tua família. Irmão, não estou testificando porque era muito alto, tem o prédio ali. E se eu fosse cair, eu olhei lá embaixo, tem uma mureta. E essa aí ia virar nada. Mas Deus me livrou, que aquilo ficou delorido, onde eu senti um empurrão. que eu estava só um degrauzinho da escada, mas aquilo não ia sobre nada. Então o livramento foi muito grande. Eu nasci novamente, porque o jeito que foi, que eu ia cair, aquilo ia, porque ó, o meu ex-marido caiu de 3 metros, quebrou toda a coluna, imagina eu do 12º andar.

0: que ia sobrar? Não ia sobrar mais nada. Mas Deus me deu o livramento. Graças a Deus. Muito feliz com Deus.
1: Deu livramento?
0: Foi o nosso Deus.
1: Graças a Deus. Olha como Deus livra. Quem crê no livramento diz glória a Deus. Nome da irmã é a bênção.
2: Eu me chamo Jaqueline, eu quero contar um testemunho do meu piazinho. Ele tem 10 anos. Quarta-feira retrasada, eu estive aqui com meu esposo e com meus dois filhos, né? Com a minha menina, com ele. E o Espírito Santo usava o pastor Messias e entregava que Deus estava dando um grande livramento para uma criança, que ia cair algo pesado na cabeça dessa criança e ia ficar entre a vida e a morte no hospital, ia ser bem grave. E eu achei que era na escola, porque na escola dele tem aqueles negócios de madeira lá, tipo um quiosque lá. E falei pra ele, não fique perto do quiosque muito lá, vigie, pra prestar atenção, vigie lá, quando você for brincar lá perto. Aí nós tava lidando lá em casa, e eu tava tirando uns tijolos de um lugar e punhando no outro, e ele tava me ajudando. E nessa dele me ajudar, nós temos uma arinha que cobre o carro, e eu passei, quando eu passei com os tijolos, ele tava indo buscar mais. Quando eu passei, eu escutei aquele estralo. Eu só olhei para cima, eu vi que a viga tinha descido para baixo. Eu peguei, na hora Deus me deu discernimento, eu puxei ele para trás, falei, não venha para cá, Samuel, fique aí no cantinho. Ele ficou no cantinho, eu só chamei meu marido estava lá embaixo do terreno, chamei ele para vir ver, e realmente, irmãos, quando ele chegou lá, tava para cair já aquele negócio, ele só pregou de volta, mas o Senhor deu o livramento naquela hora, porque ele não é alto, mas ele é tipo um pouquinho mais alto que eu, o negócio, só que o meu piazinho que pega no meu ombro, na hora que caísse, ia cair bem certinho na cabeça dele aquele momento. Então o Senhor deu o livramento, ainda mostrou naquela hora para mim. Quando eu escutei aquele estralo, eu só olhei e falei, Senhor, eu só falei para ele, ó, o livramento que Deus te deu era aqui na casa, graças a Deus, Deus livrou, tô feliz, graças a Deus, foi o Senhor Jesus.
3: Eu saúdo Santa Igreja na paz do Senhor Jesus Cristo. As palmas bem lindas para Jesus. Olha, minhas irmãs, meus irmãos, amados irmãos, minhas amadas irmãs, o testemunho lindo também de queda que eu tive. Foi usado aqui o nosso pastor Christian Garcia, lá no Londres, que eu ia ter uma queda, ia quebrar no meu sofazeiro dentro do lar, eu ia ter uma queda dentro do lar, eu ia quebrar meu fêmur. E eu, naquele dia, minhas irmãs, dessa queda, foi uma falha minha com o inimigo, ele entra na brecha da falha. Era um dia que eu levantei correndo, que eu perdi a consulta, estava perdendo o horário da consulta que eu tinha marcado. Consultas assim, de rotina que eu tenho. E eu levantei correndo e eu não dobrei meu joelho. Quando eu estava na rua, eu falei, Jesus amado, me cubra com teu sangue, porque eu não orei. Meu Deus, eu não saio sem orar, eu não tomo meu café sem orar, eu não tomo um gole de café sem orar, né? Não estou me exaltando, mas eu não tomo um gole de café sem orar. Eu não tomo, minhas irmãs. Eu, primeiramente, eu não estiver na casa da minha mãe, na casa do meu irmão, nas minhas irmãs, eu dá licença um pouquinho, eu posso entrar no banheiro, posso. Não, pode levar no quarto mesmo. Eu dobro meu joelho e eu corri. Quando eu cheguei na rua, que eu lembrei que eu não tinha orado. Quando eu voltei, eu orei, né? Mas o inimigo já tinha entrado numa brecha. Eu peguei o meu neto no colo, e o meu neto tem 7 anos, de maior que eu já, né? Eu vinha assim para trás, tinha 2 cachorros meus, eles estavam atrás de mim, porque estava meio frio, e eu enrosquei nos cachorros, eu derrubei meu neto no chão, caiu um tombo do lado direito. Quando foi mais tarde, eu fui tirar uma roupa do varal, eu não sei se eu já estava meia bambada nas minhas pernas, daqueles tombos que eu caí outro tombo já do lado esquerdo, mas em cima do fêmur. Dos dois lados. Mas Deus é maravilhoso. Quando ele usa o servo de Deus, pode agarrar a bênção e pode observar que Deus vai tocar naquilo que você recebeu do Senhor. Então você não vem em vão no templo de Deus. Quando você entra pela essa porta maravilhosa ali, pela essa porta de paz, pela essa porta de unção, pela essa porta de libertação, pela porta de salvação, pode saber, minhas irmãs e meus irmãos, que você vai receber a bênção que Deus te entregou. E as palmas é para Jesus. Eu agradeço, Jesus.
4: Quero saudar a igreja com o Pai do Senhor Jesus, amém? Irmãos, quero contar um testemunho que quarta-feira eu vim para a igreja e minha filha Jo fazia já 3 para 4 dias que ela estava muito mal. Ela estava na cama, já não levantava mais, não comia mais. Ligou para as patroas, falou assim, ó, eu não vou poder trabalhar porque eu estou muito mal. Ela estava com muita, deu uma gripe muito forte, dor no estômago, vomitava, tudo que tinha. Daí ela me ligou, disse, mãe, eu estou aqui no UPA, estou muito mal, me tirou um raio-x porque eu não estou boa. Aí eu falei, vou orar orar por você em casa, mas eu vou chegar na igreja pedir oração do pastor. Isso foi na terça-feira, irmãos. E daí na quarta-feira eu vim na igreja, assim, sentei, mas só Deus sabia como eu estava, porque uma mãe se preocupa com os filhos. E ela trabalha de segunda a sexta, irmão, de diarista, né? É cansativo bastante. Mas eu depositei minha fé no Senhor e vim aqui na frente. Eu estava bem no finalzinho do culto, falei, pastor, a Jô está de cama, falou, irmã, o pastor só colocou a mão na minha cabeça, falou, e eu disse, irmã, pode ir para casa que ela já está curada, para a honra e glória do Senhor, eu tomei posse da minha bênção, irmão. Aí eu cheguei na minha casa uma hora, correndo tudo, lá todas as grades das portas, minha casa, janela, é tudo com gradil, né? Eu entrei correndo assim no meu quarto, peguei meu telefone, liguei para ela, falei, Jô, eu tenho uma bênção para te contar, o pastor falou que você está curado, tome posse, em nome de Jesus, irmão. Quando foi na parte da tarde, eu liguei pra ela e falei assim, como é que você tá? Ela falou, mãe, já levantei da cama, já tomei um suco, tomei ali, comi alguma coisa, tô melhor. Quando foi no outro dia, graças a Deus, meus irmãos, através da oração do nosso pastor, né, Deus colocou as mãos, no outro dia já foi trabalhar cedo, para a honra e glória. Então nós, bênçãos, mais bênçãos, né, que Deus tem nada ali no programa de rádio, eu fico ouvindo até as 4:30 da manhã, quase que eu perco o sono. Eu fico ali desde as 11, irmão, com o rádio ligado, ouvindo oração e oração daqui, e Deus curou ela, está trabalhando alegre, feliz, por isso que ela não vem na igreja. Mas se Deus der a oportunidade, na sexta, capaz que esteja aqui, para a honra e glória do nome do Senhor, amém? E as palmas de vitória para Jesus.

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1: Sim, é a volta do Senhor.
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0: ouvintes do programa Vencendo pela Fé, está aqui no estúdio da Igreja Deus é Santo, na cidade de Ponta Grossa, um irmão, que ele chegou aqui na Igreja Deus é Santo e dependia da muleta. E você vai ouvir o testemunho dele aqui agora. Meu irmão, seu nome?
1: André de Jesus Paulista.
0: Qual foi a bênção que o irmão recebeu? Como que o irmão chegou aqui na Igreja Deus é Santo? E como que o irmão está agora? Conte aos ouvintes.
1: Eu cheguei na igreja com minha perna, com meus ossos tudo quebrado, e se não fosse Deus, eu nunca mais ia mexer meu pé, mas graças a Deus eu vim através do irmão em oração, e eu, graças a Deus, meu osso colou bem, e eu, graças a Deus, abandonei a muleta e tô curado, em nome de Jesus.
0: Você chegou aqui na muleta?
1: Cheguei na muleta.
0: O que que aconteceu para o irmão chegar a esse ponto de depender da muleta?
1: Na verdade, eu tive um acidente, foi um livramento de Deus, né? Foi um laço, e eu tava indo fazer coisa errada, né? Daí caí num laço, mas graças a Deus, Deus me ajudou e tô firme hoje, graças a Deus.
0: Se
1: Deus
0: acidentou?
1: Se acidentei.
0: De moto, como é que era?
1: De moto.
0: De moto?
1: De moto. Se não fosse Deus, eu nem tava aqui hoje.
0: Nem tava vivo mais?
1: Não tava. Tava eu, na verdade, mais um colega meu. Graças a Deus, só eu, minha perna, na verdade, foi destruída. Tentei como provar ali que graças a Deus eu tenho o raio-x que tava quebrado, e agora eu tenho o raio-x que tá certo, que eu tirei agora, depois que eu tirei, o osso tá bem colado, e é só Deus mesmo.
0: Vai trazer aqui sexta-feira, vai trazer aqui a muleta, que vai ficar aqui outra muleta, já que vai ficar aqui presa na parede da igreja, vai trazer os exames como prova, e hoje o irmão está curado.
1: Graças a Deus, se não fosse Deus, nem tava, ele, na verdade, eles queriam amputar minha perna, mas graças a Deus...
0: Os médicos falaram que iam amputar a sua perna.
1: Iam amputar, mas graças a Deus tinha um cirurgião, lá falou que nós vamos fazer tudo pra ele ficar com a perna dele, mas na verdade a maioria, 90%, tava a perna perdida já.

0: Que era... Os médicos juntaram a junta médica, olharam o quadro, situação de saúde do irmão, da perna, os ossos, e a análise era: tem que amputar a perna.
1: Tem que amputar.
0: O médico desenganou.
1: O médico desenganou. Mas graças a Deus, Deus foi mais forte e...
0: A mãe sua tava vindo aqui na igreja, a família aqui em oração, foi isso?
1: Sim, o meu pai, minha mãe tava vindo aqui pedindo para Deus e orando, fazendo voto, né? Que graças a Deus que eu fiquei 19 dias no hospital, mas eu já comecei a sentir melhor, eu não senti minha perna, porque o médico falou que se não sentisse meus dedos, meu pé, mesmo assim eles iam amputar.
0: Qual é a perna sua?
1: Esquerda.
0: Ele está aqui na minha frente, aqui no estúdio, irmãos. E olha, está aqui a perna, anda aí, por gentileza. Ele anda perfeitamente. Nem parece que foi desenganado pela medicina. Hoje quem olha pro irmão, fala que o irmão é um milagre de Deus.
1: É um milagre de Deus, até na minha vila lá, eles falam: meu Deus, como é que você tá? Tá assim, é, meus amigos, fica até espantoso. Falei: não, eu fui lá na igreja e...
0: Qual igreja?
1: Deus é Santo.
0: Você fala pra eles lá?
1: Eu falo pra eles. Eles falam: nossa, que benção, cara, porque só existe muito sofrimento, como que nem tava aí. Graças a Deus você tá assim, andando.
0: Os vizinhos lá, os moradores de onde você mora, contemplaram o sofrimento seu, da sua família, desde o início. E agora aqueles que olharam para você no passado, olha hoje e fala que você é um milagre de Deus.
1: É um milagre de Deus, porque se não fosse Deus, eu tenho que agradecer muito a Deus. Porque se não fosse Deus, nem tava com minha perna esquerda.
0: Está curado.
1: Tô curado, graças a Deus.
0: Não sente mais dor, como é que é?
1: Não sinto mais dor, graças a Deus.
0: Nada. E o convite que você passa agora para alguém que ouve aqui o programa Vencendo pela Fé, quantos milagres que Jesus está operando aqui na igreja Deus é Santo, em Ponta Grossa. São milagres um atrás do outro, um maior do que o outro, um mais importante do que o outro. Qual é o convite que você passa agora para alguém que está ouvindo o teu testemunho, você que foi desenganado pela medicina por uma junta médica? Tem os exames, os raios-x, e vai trazer aqui na igreja Deus é Santo, sexta-feira. Qual é a palavra que você passa para essa pessoa que escuta o seu depoimento? Fica em casa sofrendo ou vem para a igreja Deus é Santo?
1: Vem para a igreja Deus é Santo, né? Porque aqui tem a salvação, porque Deus está aqui nesse lugar, porque é difícil a gente achar um lugar que fala da verdade de Deus, né? E que a gente tem bastante gente, que eu vou no regional às vezes lá e eu vejo muita gente com o pé machucado e fala que toma remédio. Eu falei pra eles: venha na igreja, vá na igreja, siga Jesus, que você vai ver que vai mudar a tua vida, vai mudar a tua história, vai mudar, vai fazer colar teus ossos. E é só Deus. Tem que vir pra igreja.
0: Não pode ficar em casa, não.
1: Não pode ficar em casa,
0: não. Tem que vir pra igreja.
1: Mesmo chovendo, com chuva, com frio, tem que vir. Tem que fazer o esforço, porque Deus vai ver o esforço da gente, né? Sem esforço não ganha nada.
0: Tá feliz?
1: Tô feliz, graças a Deus.
0: Vale a pena vir aqui na igreja Deus é Santo, de Ponta Grossa?
1: Vale a pena sim, em nome de Jesus, tem que vir com fé.
0: Você mora onde?
1: Moro na Palmeirinha.
0: Sai lá da Palmeirinha, vem aqui no centro, aqui, região central, vem caminhando agora.
1: Vim a pé ainda.
0: Hoje vem a pé.
1: Vim a pé, em nome de Jesus.
0: Não doeu a perna, não?
1: Graças a Deus que não, vim orando pra Deus que nada, graças a Deus.
0: Tá curado, irmãos, o homem está curado. Está aqui na igreja, ó Deus é Santo, está aqui no meu lado emocionado, está curado. Ele está curado, Jesus curou ele. E você que está me ouvindo, vai ficar em casa ou vai vir aqui para a igreja Deus é Santo em Ponta Grossa? Venha, Jesus vai te abençoar, Jesus vai fazer um milagre. Venha, ouvintes, Deus abençoe, prossegue o programa Vencendo pela Fé.

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2: Os tempos têm passado e nós estamos vendo como as pessoas estão abrindo mão da verdade. Alguém chega a dizer: não, pastor, mas o povo de hoje não é o povo de antigamente. Queridos irmãos, será que o povo de antigamente estava errado e o povo de hoje está certo? Será que aquele povo que morreu em Cristo, com aqueles costumes de roupas, cabelo, casamento, um só casamento, aquelas irmãs que viviam, aqueles irmãos que viviam em santidade, na pureza, no corpo, na alma, no espírito, aquele povo estava errado? E o povo de hoje está vivendo essa vida toda aleijada? Será que o povo de hoje, esse povo que está vivendo de qualquer maneira, está certo? E o povo que caprichou, deu o máximo, morreram em Cristo, eles não estavam certo? Será que eles vão receber igual? Será que eles não vão ser salvos? E os de hoje vão ser salvos? Ou eles estavam exagerados? Será que aquele povo estava exagerado na santidade, no zelo, no temor a Deus, na pureza, no corpo, na alma, no espírito? Não é assim que nós aprendemos, que nós temos que ser santo? No corpo, corpo, alma, espírito? Ou é só alma, espírito? O corpo não. O corpo vai para o cemitério, mas a alma estava onde? Não é no corpo? A alma não estava no corpo? Pensa bem, irmãos obreiros, irmãs obreiras, pastores, irmãos que ouvem a verdade. Pensa bem. Você que ouve essa programação, você que está escutando o nosso programa de rádio,

Nós temos visto, com o passar do tempo, as portas ficando largas. Já não são mais portas, são portões, porteiras. Por que será, pastor Messias? Porque abriram mão da verdade, da santidade, do zelo. Abriram mão dos padrões morais, eclesiásticos. Aquele padrão que nós aprendemos antigamente. Mas aquele padrão só servia para aquela época. Aqueles ensinamentos não era para enquanto Jesus voltasse. Aquilo que nós não aprendemos dizendo que nós tínhamos que ser fiel até a morte. Ser fiel até a morte, por que que agora nós não podemos ser mais fiel até a morte? Então, irmãos, pensa bem. O senhor, a senhora que agora me ouve, está aí me escutando, está aí oprimido, espremido, oprimido, porque você ainda quer manter o padrão, os princípios de antigamente. É chamado de Santa Rona, Santarrão, Salgado, Salgada, Santona, Santão. É assim? Os crentes que querem manter o padrão de fé, de zelo, de princípio. Então, meus irmãos e minhas irmãs, escuta bem essa palavra. Escuta bem o que nós estamos falando aqui agora. Jesus pode vir hoje. Jesus pode vir agora. Se Jesus não vier hoje, ele vem amanhã. Se ele não vier amanhã, ele vem depois. Se nós não partir hoje, nós vamos partir amanhã. Se não partir amanhã, vou partir depois. Mas nós temos que partir preparado. Porque que adianta ganharmos o mundo inteiro e perder a nossa alma? Que adianta? O mundo inteiro não paga a nossa alma. O mundo inteiro não paga a nossa alma. Então, irmãos, irmãs que agora nos ouvem, eu sei que talvez isso não é interessante para você. Talvez eu sei que isso não é interessante para todos. Há pessoas que talvez estão se sentindo mal, pessoas que se sentem coceira no ouvido, comichão nos ouvidos ao ouvir uma palavra dessa. Alguém diz, deve ser um velho, esse pastor deve ser um velhinho. Não, eu estou com 53 anos, estou jovem ainda para fazer a obra de Deus. É que a palavra não mudou. É que a palavra não muda. É que a Bíblia não muda. É que a palavra de Deus, ela não mudou e nem vai mudar. Em Apocalipse capítulo 22 diz que nós não podemos acrescentar e nem diminuir. Será que não é esta razão que Deus está deixando de operar? Deus está deixando de fazer o que ele fazia antes? Será que não é isso a razão? Porque às vezes a igreja está até cheia de gente, mas está vazia de Deus, está vazia da presença de Deus, já não busca mais a Deus como antigamente, já não serve a Deus como antigamente, já não ora como antigamente, não é mais os louvores, agora é as músicas, não fala mais em louvores, é músicas gospel, é show. Será que este é o povo de Deus? Fazer um show, movimento, trabalho. Pensa bem, eu sei que tem muita gente agora angustiada, vazia de Deus, porque não ouve mais uma palavra.

como eu vi antigamente, aquela palavra que ia até a nossa divisa da alma, aquela palavra que penetrava como uma espada de dois gumes, aquela palavra que estava apta e que está apta para discernir o pensamento do homem, aquela palavra que penetra como espada de dois gumes, dois cortes. Ô irmão, ô irmã, Jesus diz: quando o Filho do Homem voltar, vai achar fé na terra? E por que que a fé está sumindo? Por que que a terra está perdendo a verdadeira fé? Porque não é mais pregado como antigamente a verdadeira palavra. E a Bíblia diz que a fé, ela vem de ouvir, e ouvir a palavra de Deus. A fé, ela vem de ouvir. Hoje você vê muito, é amuletos, é heresias, é apostasias. Vem buscar isso, vem buscar aquilo, vem buscar o óleo, vem buscar o pano, vem buscar a água, buscar o azeite, buscar isso, buscar aquilo, mas não é mais buscar a Deus? Vem buscar isso, eu vou dar isso, eu vou dar aquilo para o povo, vou determinar. O povo tem que ir para a igreja para buscar a Deus, para ouvir a palavra de Deus, para sair do culto saciado. A palavra de Deus, ela é o pão da vida. Jesus disse: nem só de pão viverás o homem, mas de toda a palavra que sai da boca de Deus. Nem só de pão viverá o homem. O homem precisa de pão, e não é só pão, pão e a palavra de Deus. Nem só de pão viverás o homem, mas da palavra que sai da boca de Deus. Será que nós temos escutado uma palavra que mexe conosco, que faz nós ver os nossos erros, nossos pecados, nossas quedas e fracassos, faz nós reconhecermos que nós já não somos mais como antigamente? A palavra, quando ela é pregada na sua essência, quando ela é pregada na sua essência, o homem se converte, o homem se arrepende, o homem conserta. Foi isso que Jesus pregou: arrependei-vos. Foi isso que João Batista pregou: arrependimento, conserto. Ele falou: está posto o machado, a raiz das árvores, toda árvore que não produz bom fruto é cortada e lançada fora, lançada no fogo. Então, irmãos, irmãs e irmãos, o que vai permanecer é a palavra. O primeiro céu, a primeira terra não vai permanecer. Passará o céu e a terra. Passará o céu e a terra, mas a palavra de Deus não passará. O que vai permanecer é a pregação da palavra. É a verdade que vai julgar o povo naquele dia. Jesus falou: eu não vim condenar, eu vim salvar. Mas a palavra que eu pregar, essa que vai condenar o mundo, vai condenar o ímpio, o pecador, naquele grande dia. Então, igreja, povo de Deus, como é que nós estamos se a trombeta tocar agora? Como é que nós estamos agora, se Jesus voltar nesse exato momento? Será que nós estamos com a salvação garantida? Será que nós temos certeza que nós vamos subir com os salvos? Se nós morrer agora, será que nós temos certeza que vamos ressuscitar na vinda de Jesus?
Será que nós temos certeza que faremos parte da primeira ressurreição? Você, o senhor, a senhora, ainda acredita na sua salvação hoje? Acredita que se o coração parar de bater hoje, se o pulmão parar de funcionar hoje, será que a senhora, o senhor, tem certeza que a sua alma vai morar com Cristo, vai descansar com Cristo? Esta é a certeza que todo crente tem que ter. Salvação. Salvação, salvação, salvação, salvação. Então, por isso que Deus está me dando esta palavra para pregar nesse exato momento. Os dias que nós estamos vivendo são dias maus. O amor está se esfriando. Jesus diz isto. A Bíblia diz isso, quer dizer que multiplicar a iniquidade, o amor de muitos se esfriaria, mas aquele que perseverar até o fim será salvo. O mundão está aí com as suas táticas, o mundão está aí com a sua estética, com seus moldes para atrair as multidões. A cada dia o mundo vai se preparando, vai se sofisticando para receber as multidões. As gerações que estão vindo, que virão, gerações modernas, gerações adaptadas com os padrões do mundo. Assim como a ciência está cada dia crescendo, a tecnologia muito avançada, assim também a gente está vendo as pessoas ficando longe de Deus, ficando independente de Deus. Por quê? Porque a ciência promete a solução. A ciência promete facilitar as coisas. A ciência promete ajudar. Você vê hoje a facilidade que nós temos para comunicar, para falar, para viajar, para locomover. Pensa bem, alguém cada dia vendo a rapidez da ciência. Isso é um bom sinal? É, mas de um outro lado é um aviso, é um aviso para um esfriamento espiritual. Você vê hoje a pessoa vai para a igreja, grandes partes de pessoas, grande quantidade, nem a Bíblia carrega mais. Ela carrega o celular, carrega o tablet, notebook e outras técnicas que virão depois, que não precisa ler a Bíblia. Você precisa de um versículo lá no computador, na internet, pesquisa e pronto. Não é mais como antigamente, quando a pessoa ficava horas com a Bíblia na mão, lendo, examinando, chorando, falando de língua estranha, sentindo a presença de Deus, sentindo o Espírito Santo falar, sentindo o trabalhar de Deus. Cadê isso, meus irmãos? Cadê
O desinteresse é muito grande pela leitura da palavra de Deus. Você está vendo que a ciência está esfriando o povo? Você chega hoje em certos lugares, olhe como é que está nas rodoviárias, nos aeroportos, veja. Os aparelhos tecnológicos, dá uma olhadinha para você ver os códigos de barra, os chips. Veja, meus irmãos, os sinais dos tempos, sinais dos tempos, fim dos tempos. Você mostra a mão para a torneira e ela manda água. Veja bem, você só mostra a mão para a torneira, ela manda água. Você tira a mão, para automaticamente. Você sai, leva a mão em outro local, aonde o aparelho vem trazendo um vento quente, enxuga suas mãos. Não há necessidade de toalha, não há necessidade de você fazer o esforço. Hoje os carros vêm adaptado. Pensa bem, meus irmãos, pensa bem, minhas irmãs, como é que está a ciência? As cirurgias, fazer os implantes. Mas isto não impede um homem de morrer. Isso não impede o homem de morrer. Nós estamos vendo aí que com tanta essa técnica, o homem tinha que durar 100 anos, 200 anos, cadê? Cadê? A Bíblia não diz que é 70, quando chega aos 80, é enfado, é canseira, é sofrimento? Com tanta ciência, por que que o homem não chega aos seus 150 anos? Aos 120 anos. Por que que não chega? Porque a Bíblia diz que é 70, 80 anos. A Bíblia diz isto. Então, o povo de Deus tem que estar atento, não deixando a simplicidade da palavra, a simplicidade de Jesus Cristo, a simplicidade do nosso Deus, que é tão sábio, tão inteligente, tão poderoso, mas ele requer de nós simplicidade, humildade, prudência, temor. Que Deus continue falando aos nossos corações, que Deus continue falando conosco, irmãos, para que nós possamos servir a Deus de verdade. Com prazer, assim como Jesus sofreu, morreu, pagou preço por nós, sem reclamar, sem abrir a boca. Ele não reclamava das lutas, das dores, como a Bíblia diz que ele era homem, homem de dores, homem de dores, experimentado, homem que levou sobre si nossos pecados, nossas dores. Foi levado ele como um cordeiro para o matadouro, mas não abriu a sua boca.

Assim nós também tem que ser. Que Deus abençoe os irmãos. A paz do Senhor Jesus. Daqui a pouco eu volto com vocês.

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0: Muito bem, irmãos ouvintes do programa Vencendo pela Fé, aqui que eu tenho imenso prazer, alegria e saudar a todos com a paz do Senhor Jesus, é o seu irmão em Cristo, Diácono Saulo Ribeiro, irmãos. Eu tô passando aqui no programa Vencendo pela Fé para fazer um convite aos irmãos aí do Jardim Paraíso. Atenção, atenção, alerta, alerta, irmãos do Jardim Paraíso. É nesta quarta-feira, irmãos, 19h, esse que vos fala, Diácono Saulo Ribeiro, vou estar aí na igreja Deus é Santo Jardim Paraíso, pregando a palavra do Senhor, orando pelas divinas revelações do Espírito Santo, e vai ser uma noite de vitória. Atenção, os irmãos aí da Rubino, os irmãos aí do Botuquara, os irmãos aí do São Francisco, os irmãos do Botuquara, que estão nos acompanhando, nos ouvindo agora. Então compareça, irmão, até a igreja Deus é Santo aí, do Jardim Paraíso. Ela se encontra aí na rua João Martins Ribas, de número 568. Eu disse rua João Martins Ribas, 568. Bem ali, na rotatória, bem próximo ao CRAS, ali do Jardim Paraíso, está a igreja Deus é Santo localizada. Então é nesta quarta-feira, 19h, aquele culto em favor da prosperidade divina, aquele culto em favor das portas abertas, e vai ser um culto abençoado para a glória do Senhor Jesus. Então não perca esta oportunidade, você que me ouve, você que me escuta, talvez aí está passando por tantas e tantas dificuldades financeiras, você que está aí me escutando, me ouvindo, talvez está com as portas fechadas, tentou em vários e vários locais, não conseguiu a porta de emprego, enfim, você que está passando por situações adversas, eu faço esse convite para você estar conosco. Em nome de Jesus, eu creio que Deus, ele vai fazer a obra na sua vida se você se fazer presente na igreja Deus é Santo. Tá certo, povo de Deus? Avenida João Martins Ribas, 568, bem ali próximo ao CRAS, está localizada a igreja Deus é Santo. 19h, esse que vos fala na quarta-feira agora, estarei trazendo a palavra de Deus, orando, e é claro que vai ser uma noite de vitória. Então não perca, meus irmãos, compareça, traz aí a sua família, traz aí aquele que precisa de uma bênção, um milagre, aquele que está, enfim, passando por dificuldades, ou até mesmo enfermo, doente, eu faço o convite, traga, que eu tenho a certeza que Deus, ele vai fazer a obra acontecer na vida desta pessoa. Tá certo, meus irmãos? Que Deus abençoe vocês grandemente, que Deus dê vitória a todos os nossos irmãos e irmãs que estão ouvindo o programa Vencendo pela Fé. Tá certo? Deus abençoe a todos, despede Diácono Saulo Ribeiro, com a paz do Senhor Jesus Cristo.
1: Eu quero cumprimentar a todos os irmãos, irmãs e todos os diretos ouvintes que estão nos escutando aí pela emissora de rádio Etena Sul. Eu quero fazer um convite aos irmãos que estão nos escutando aí na região de Guarajite, Xira Soares, Tabuleiro, Rojorrois. Eu estou fazendo aqui um convite para vocês que estão precisando de uma palavra, de uma libertação, de um milagre, precisando de uma solução para seu problema. Aqui quem fala é o cooperador Luiz Carlos de Souza, convidando a todos para a nossa igreja Pentecostal Deus é Santo, ali em Guaragi. Ela está situada na rua 19 de dezembro, número 20. Então quem convida a todos é o cooperador Luiz Carlos Gonçalves de Souza. E também estamos ali, eu, nossa irmã cooperadora Marli, nosso irmão cooperador Marcos, também orando aí em favor de todos. Mas também eu quero despertar os moradores de Teixeira Soares, que estão nos escutando, nos ouvindo. Eu faço um convite para vocês também, que estão precisando, necessitando de uma grande libertação, ou mesmo de uma palavra que transforme a tua vida, que mude a tua vida para com Cristo. Vocês são os nossos convidados, regiões aí do assentamento, aí de Valinhos, Fernandes Pinheiro e também o Rio da Areia, também Irati, que estão nossa escuta aí também da Palavra de Deus. Vocês são todos os nossos convidados. Aqui está em Teixeira Soares, está aí nossa igreja Pentecostal Deus é Santo, aí com as portas abertas e os homens de Deus, as mulheres de Deus, com os braços abertos, a recebendo a todos quantos comparecer, tá bom? É esse o convite que eu deixo e a paz do Senhor Jesus. Fique todos com Deus. Amém, Jesus.

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Estamos ao vivo também com todos os irmãos dos Campos Gerais que estão conosco aqui neste momento. Você que está chegando aí, fale para nós o seu nome, a cidade, que está acompanhando pelo Facebook, pelo YouTube. Comenta aí, irmãos da Rádio Antena Sul, já vai se preparando para a oração da meia-noite. Coloque aí as peças de roupa próximo do rádio, foto, garrafa com água, chave do carro, da casa, currículo, cartão do banco. Coloque aí mais pessoas aí para ouvir. Cada pessoa não consiga ouvir pelo aplicativo, pelo site, pelo Facebook, pelo YouTube. Manda a pessoa acompanhar pela Antena Sul FM. E com certeza, todos que hão de orar fortalecerão as suas vidas na presença do Senhor. Sejam todos bem-vindos aqui nesta live do dia de hoje. Estamos aqui com a live da Igreja Pentecostal Deus é Santo, pastor presidente, pastor Darcy Messias, que em instantes estará em oração. E eu peço para você ficar aí, viu? Não vai dormir. Ah, irmã, eu levanto 5 da manhã. Ore conosco. Que nem tem uma irmã que falou: irmã Priscila, eu acordo 5 da manhã. E eu começo a oração, mas como eu levanto cedo, deixo o rádio, aliás, o celular tocando oração ali. E ela levanta no outro dia renovada, abençoada, guardada por Deus. Enquanto você estiver aqui na oração, Deus vai estar abençoando você. Então, eu peço para você deixar o like. Nós estamos com 40 pessoas aqui e só 15 likes, irmãos, no YouTube, não acredito. Não, irmãos. E no Facebook, só 8 likes? Não. Marca a presença aí. Pastor Darcy Messias já está aqui.

0: adorado, engrandecido, é o Rei da Glória. Eu cumprimento o povo de Deus com a paz do Senhor Jesus. Meus irmãos, nós vamos agora para a oração e hoje é o último dia desta campanha abençoada que estamos fazendo, a campanha dos milagres. Será que tem uma pessoa rapidamente aqui para contar uma benção aqui agora, antes da oração? Alguém que fala assim: pastor Messias, eu tenho sido abençoado desta campanha da quarta, aliás, a campanha da madrugada. Alguém aqui tem fé, rapidinho, de entrar em contato conosco aqui agora e mandar um áudio ou escrever aí, diz: olha, eu estou aqui em tal lugar e estou na campanha, mas já tenho sido abençoado, já fui abençoado por Deus. O irmão, a irmã, rapidamente, por favor, isso é para a glória de Deus. Deus nosso Pai vai te recompensar, Deus nosso Pai vai te dar outra bênção, porque você vai agradecer a Deus. E eu aprendi, quando a gente adora a Deus, quando a gente agradece a Deus, a gente recebe a resposta de Deus imediata. Então vamos lá, quem pode contar rapidinho uma bênção aqui agora para agradecer a Deus e até incentivar a gente continuar aqui orando com os irmãos, saber que a nossa oração não está sendo em vão. Vamos lá, Priscila Messias da Silva.
1: Pastor Messias, foi salvo uma mensagem aqui, acho que algum obreiro me salvou aqui, da irmã Simone. Graças a Deus pela live, agradeço a Deus por ter sido curada da falta de ar. Durante as lives ao vivo, ela sentiu como fosse a presença de Deus entrando na vida dela, dando uma cobertura espiritual. E a partir daquele dia da oração, pastor, ela não teve mais falta de ar, pastor Messias.
0: Glória a Deus, graças a Deus mesmo. Tem mais gente aí, eu tenho certeza que tem mais pessoas aí que já foram abençoados por Deus, que já foram milagrosamente alcançado, o irmão, a irmã, ou alguém da sua família, através da sua fé. Manda Priscila Messias.
1: Irmãos aqui contando: eu já fui abençoado por Deus, mas não contou a benção. O irmão aqui, irmão João Maria, eu recebi a benção. Qual benção, meu irmão? Só contar que recebeu a benção, mas não fala a benção, não tem como nós saber qual que é a benção. Os demais irmãos aqui já estão aguardando a oração. Os irmãos colocando...
0: Estão o quê?
1: Hã?
0: Estão o quê?
1: Já aguardando a oração.
0: Ah, sim, aguardando a oração.
1: E irmãos aqui já colocando seus pedidos de oração. Conte uma bênção, irmãos, que recebeu aqui nas lives, na oração, nessa campanha, pra você, pra sua casa.
0: Você me dá meio minuto aí, Priscila, por favor.
1: Peraí, pastor. Irmãos, você que está nos acompanhando, faz um comentário aí rapidinho. Você que teve uma bênção do Senhor através destas campanhas de oração. Irmã Priscila, Deus me renovou, Deus guardou minha casa, Deus libertou minha família. Algo para você, para sua família. Você foi liberto, curado, transformado. Conte sua bênção para aumentar a fé dos irmãos, das irmãs. O que Deus faz na sua casa, seja você a testemunha viva do que Deus faz na sua vida, na sua casa, na sua família. Em nome de Jesus, conte agora a sua bênção. Você que está no YouTube, seja você a pessoa que vai testemunhar o milagre. Qual foi o milagre? Qual foi a bênção? Não conte as bênçãos dos outros, conte a sua bênção, a sua vitória que você recebeu do Senhor através aqui das lives da Igreja Pentecostal Deus é Santo. Eu preciso de irmãos aqui de fé, de irmãs que vão testemunhar agora, antes da oração. Você testemunhe rapidinho, manda aqui o seu testemunho. Mão João Maria, era uma dor que ele tinha na barriga e através da oração ele foi curado Graças a Deus. Olha que bênção. Você que falou, eu o quê, meu irmão? Conte a bênção, conte a vitória que Deus fez na sua casa, na sua família. E já vamos nos preparando para a oração. Prepare-se para buscar a Deus, para clamar ao nosso Senhor, nosso Deus, porque Deus vai agir. Deus vai trabalhar aí, irmãos. Deus vai curar. Deus vai libertar. Agora é 58, já 23 com 58. E eu tenho certeza, pastor, esse Messias, que Deus já está tocando nas pessoas aí. Se tiver doentes, vão ser curados hoje. Em nome de Jesus, pastor.
0: Maravilha! Momento de buscar a presença do Poderoso.
2: 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Vamos.

Glória a Deus. Graças a Deus. Bendito, glorificado, engrandecido é o nosso Deus, é o Pai, é o Filho, é o Espírito Santo. Senhor nosso Deus, ajuda eu a orar, faz eu orar essa horinha de oração, faz com que ela passe tão ligeiro diante dos meus olhos, mas que ela seja uma oração bem extensa diante dos vossos olhos. Meu Deus e meu Pai, hoje é o último dia desta campanha de oração pela madrugada. Meu Deus, graças a Deus, graças a Deus, graças a Deus, por nós estarmos aqui na tua presença. Nós estamos aqui diante do Senhor em oração. Ô glória, ô graças a Deus. Deus nos cobre com teu sangue, Deus nos cobre com teu poder, com a tua força, nos cobre com teu sangue, o sangue remidor, o sangue da purificação, o sangue de Jesus. O sangue de Jesus que nos perdoa, que nos purifica de todo pecado, de toda mancha do pecado. Meu Deus da glória, meu Deus poderoso e santo, em nome de Jesus Cristo Salvador, glória a Deus, graças a Deus. Meu Deus, me lava, meu Deus, me purifica. Meu Deus, me santifica, me consagra. Consagra, meu Deus, a minha vida, a minha casa, a minha família. Consagra, meu Deus, os irmãos que estão fazendo essa campanha comigo, conosco. Os irmãos lá dos Campos Gerais. Os irmãos da rádio Antena Sul. Ó Senhor da Glória, aqueles irmãos que estão conosco desde o primeiro dia da campanha. Os irmãos que estão orando conosco, meu Deus, os irmãos estão buscando conosco, Senhor da glória, em nome do Senhor Jesus. Foi o Senhor Jesus que disse: aquele que pede, ele recebe, aquele que busca, ele acha. Meu Deus, aquele que bate, a porta se abre. Senhor da glória, meu Deus, em nome de Jesus Cristo, meu Deus, em nome de Jesus Cristo Salvador, nos cobre com teu sangue, cobre, meu Deus, cada irmão, cada irmã, cada pessoa, com o sangue de Jesus, o sangue de Jesus Cristo que nos purifica, o sangue de Jesus que nos acoberta, que nos guarda, que nos livra de todo mal. Senhor da glória, Senhor Jeová, meu Deus, guarda o teu povo, meu Deus, guarda a tua igreja, guarda os teus filhos, guarda, meu Deus, guarda o teu povo na luta, na prova, na tribulação, guarda o teu povo na perseguição, na calúnia, na injúria, na difamação. Guarda o teu povo, meu Deus, guarda, meu Deus, o teu povo, guarda o teu povo dos ataques do inimigo, dos ataques do maligno. Senhor da glória, Senhor Jeová, Deus, guarda o teu povo, vai guardando, vai livrando, vai protegendo, Senhor, de todo mal. Meu Deus, vai guardando, há poder no sangue de Jesus, há poder no nome de Jesus. Deus, há poder no teu sangue, há poder no teu nome, para fechar a boca do adversário, do inimigo, do maligno, fechar a boca da antiga serpente, fechar a boca do dragão. Meu Deus da glória, meu Deus poderoso, meu Deus santo, meu Deus bendito e amado,
Meu Deus, fecha a boca de Satã, com seus demônios, com seus espíritos, com as suas castas, suas legiões, Deus, com seus príncipes e principados e potestades, meu Deus da glória, Senhor dos exércitos, guarda o teu povo, guarda o teu povo, meu Deus, de todas as setas do inimigo, todos os laços do inimigo, todas as forças do inimigo, meu Deus, guarda o teu povo, Senhor, de todo mal que foi jogado, que foi mandado, todo mal que foi enviado para destruir essa casa, para destruir essa família, para destruir esse lar, meu Deus da glória, Senhor Jesus, há poder no teu nome, há poder no teu sangue, meu Deus da glória, meu Deus poderoso e santo, oh meu Deus da glória, Senhor Jeová, Espírito Santo, Deus, queima agora, queima, queima Jesus, queima Espírito Santo, toda a influência do mal, toda a manifestação do mal, meu Deus, queima agora, queima toda a praga, toda a maldição hereditária, maldição espiritual, maldição que foi lançada, maldição que foi herdada, Deus, repreenda, repreenda, Senhor, repreenda, meu Deus, repreenda, meu Deus, repreenda, meu Deus, repreenda, Senhor da glória, Espírito Santo, vai repreendendo, vai queimando agora, vai jogando por terra, em nome de Jesus, toda tempestade, todo vendaval, Deus, o Senhor sabe, o Senhor conhece, que tem hora que o bicho se levanta, que o bicho se levanta e vem com tudo, que vem parecendo um terremoto, que vem parecendo uma quebradeira, parecendo uma tempestade, para querer nos atingir, para querer nos destruir, mas o sangue de Jesus tem poder, o sangue de Jesus Cristo te repreenda, Satanás, o Senhor Deus te repreenda, o fogo de Jeová, o fogo divino, o fogo de Deus, o fogo do Espírito Santo, te repreenda, ó demônios, ó espíritos malignos, ó legiões, ó castas, ó meu Deus, ó Senhor, amarre agora, acorrenta agora, meu Deus, tira as forças agora de todos os demônios, todos os espíritos, todas as legiões e castas, meu Deus, meu Salvador, meu querido Deus e Pai, meu Senhor, meu Jesus, acorrenta, acorrenta, meu Deus, vai acorrentando, meu Deus, vai acorrentando, Senhor da glória, Espírito Santo, amarre, amarre os demônios, amarre os espíritos, amarre, Senhor, amarre as legiões, amarre as castas, meu Deus da glória, meu Deus poderoso, vai amarrando agora, vai jogando por terra, vai paralisando a revolta, a fúria do inimigo dentro dessa casa, dentro desse lar, no casamento, meu Deus, nos filhos, nas filhas, Senhor, nos genros e noras, nos netos e netas, ó Deus, Senhor, amarre os demônios, amarre os espíritos, amarre as legiões, amarre as castas, amarre os principados e potestades, Deus, que estiver lutando contra o irmão, contra a irmã, o cunhado, a cunhada, o pai, a mãe, o sogro, a sogra, meu Deus, em nome de Jesus, em nome de Jesus, Senhor, em nome do Senhor Jesus, meu Deus da glória, meu Deus poderoso, meu Senhor, meu Jesus amado, meu Deus, ô glória,
Oh glória, oh glória, oh glória. Oh graças a Deus. Oh graças a Deus.

Oh, glória a Deus, graças a Deus, bendito, santo, santo, santo, santo, santo, santo, santo, santo, santo, santo, santo, santo, santo, santo, santo, é o nosso Deus, glória a Deus, glória a Deus, glória a Deus, glória, glória a Deus, glória o nome de Jesus, graças a Deus, graças a Deus, graças a Deus, Senhor da glória, quebra as forças de Satã, quebra as forças de Satanás, dos demônios, dos espíritos, das legiões, das castas, dos principados e potestades que se levantaram, que caia por terra agora, vai caindo por terra, oh Senhor, amarra esses demônios. Tem tanta gente aqui em Curitiba, tanta gente aqui no Paraná, tem tanta gente aqui conosco nessa live, meu Deus, que são vítima da macumba, da feitiçaria, da bruxaria, da magia negra, Senhor, quanta gente que está sendo vítima do trabalho na encruzilhada, na cachoeira, na mata virgem, no cemitério, trabalho feito no terreiro, trabalho feito nas pedras, nas cascatas, das águas profundas, das águas agitadas, nas águas do mar, ó Senhor, vai desmanchando, vai desfazendo, vai destruindo, meu Deus, vai destruindo, vai desfazendo, vai quebrando, vai jogando por terra toda a malignidade, toda a opressão, toda a força dos demônios, toda a força dos espíritos, toda a força das legiões, das castas, meu Deus, em nome de Jesus, meu Deus, em nome de Jesus, ajuda eu a orar, coloca na minha boca a palavra de Deus, a palavra poderosa, coloca na minha boca, meu Deus, coloca na minha boca a palavra de Deus, Senhor, a palavra que tem poder, a palavra que tem unção, a palavra que tem autoridade de Deus, a palavra, meu Deus, sábia, a palavra que tem fogo para queimar o mal, para fazer o mal ser queimado, para fazer a doença ser queimada, meu Deus, fazer o câncer ser arrancado pelo poder do sangue de Jesus, meu Deus da glória, Espírito Santo, meu Deus da glória, Senhor dos exércitos, Espírito Santo, meu Deus, vai de encontro agora essa pessoa que está hospitalizada entre a vida e a morte, essa pessoa que está desenganada da medicina, meu Deus, essa pessoa que só Deus para fazê-la sair da situação que está vivendo, meu Pai, essa pessoa está em casa, já em casa, porque a medicina mandou para casa, para morrer em casa, meu Deus, Senhor da glória, quantas pessoas assim, pessoas jovens, pessoas novas, pessoas cheias de futuro, pessoas, meu Deus, que foram vítimas de trabalho de bruxaria, de espírito de doença, espírito de morte, Senhor da glória, Espírito de Deus, oh meu Deus, eu creio que agora, o Espírito de Deus, o poder de Deus, vai lá agora, meu Deus, visitar aquela pessoa, levantar aquela pessoa da cama, fazer aquela pessoa acordar lá no hospital, aquela pessoa que está entubada, aquela pessoa, meu Deus, que foi sedada e não acorda mais, aquela pessoa, meu Deus, que a medicina aplicou um remédio nela e o remédio agiu negativamente, ó Senhor, ó meu Deus da glória, e a pessoa está lá já sem certeza de vida, os médicos estão tentando fazer de tudo, mas a pessoa não acorda, a pessoa não reage, Senhor, meu Deus, oh meu Deus,
em nome de Jesus, haja milagre, em nome de Jesus, haja milagre, pelo poder do nosso Deus, haja milagre, em nome de Jesus, haja milagre, em nome de Jesus, haja milagre, Senhor, haja milagre, milagre, meu Deus, na mente dessa pessoa, no cérebro, essa pessoa que está ficando esquecida, essa pessoa que está tendo mal de Parkinson, o mal de Alzheimer, ó meu Deus, ó Senhor da glória, ó Espírito Santo, meu Deus, meu Jesus amado, haja milagre agora, haja milagre, haverá milagre agora. Nós profetizamos na fé, nós profetizamos pelo poder da fé, no nome de Jesus, pelo poder do nome de Jesus, nós profetizamos agora a vitória dentro dessa casa, a vitória dentro desta família, a vitória dentro desta situação aí, que só Deus para fazer esse irmão sair da situação que ele está enfrentando. Meu Deus, tem gente que pessoas armaram laço, armaram armadilha, e ele não estava esperando, ela não estava esperando a armadilha, alguém armou uma cilada contra ela, para enganar ela, para fazer ela perecer, ela caiu no laço, ela caiu na armadilha, Senhor da glória, tem gente, meu Deus, que caiu, ó Senhor, o Senhor é poderoso, para fazer essa pessoa sair da situação que ela está vivendo, meu Deus da glória, Espírito Santo, Deus, ajuda, ajuda essa pessoa sair da situação que ela caiu, meu Deus, armaram para cima dela e ela fracassou, ela não vigiou, meu Deus da glória, mas o Senhor é Deus, o Senhor é Deus, o Senhor é poderoso e todo poderoso para fazer muito mais do que nós pensamos, do que nós imaginamos, meu Deus da glória, meu Deus poderoso, meu Senhor Jeová, eu creio na vitória, eu creio no milagre, eu creio na saída de Deus, em nome de Jesus, eu creio

Oh, graças a Deus, Pai do céu, Pai Santo, meu Deus, Senhor da glória, derrama a saída, derrama a solução, derrama a vitória aí dentro desse lar, meu Deus. Olha essa pessoa que está aí doente, essa pessoa que está enferma, que não tem ninguém que pode fazer nada por ela, levar ela no hospital. Alguém, meu Deus, que está aí sozinha, não tem ninguém para fazer nada, fazer uma comida para ela. Meu Deus, uma pessoa de idade, Senhor da glória, um idoso, uma idosa, está aí sozinho, sozinha, mas o Senhor sabe, o Senhor pode, o Senhor tem o poder de fazer alguma coisa será feita nessa noite, alguma coisa, meu Deus, meu Deus, meu Deus da glória, Espírito Santo, faz uma obra, repreenda os demônios que estão lutando, demônio que está lutando, demônio que está batalhando, pelejando contra nós, contra essa campanha, contra os irmãos, as irmãs, meu Deus, Senhor da glória, Espírito Santo, meu Deus, derrama agora uma saída e uma solução, uma vitória, meu Deus, meu Pai, meu Salvador. Eu quero apresentar agora a nossa igreja, Deus é Santo. Eu quero apresentar os obreiros, as obreiras, os membros. Eu quero apresentar todo o povo que está aí conosco, os obreiros, os dirigentes, meu Deus, a família dos dirigentes. Eu quero apresentar

a família das obreiras, a família dos obreiros, Senhor, meu Deus, Senhor da glória, Espírito Santo, ó Jesus, ó meu Deus, o teu sangue tem poder, o teu sangue tem poder, o teu sangue tem poder, o teu sangue é poderoso, teu sangue tem poder, teu sangue é poderoso para repreender os demônios. Demônios, sai daí, Satanás. Você que está morando dentro dessa casa, você que está morando aí dentro dessa casa com doença, é você mesmo. Você está aí morando dentro dessa casa. A partir de hoje, você não vai ficar mais dentro dessa casa. Em nome de Jesus, espírito de enfermidade, a partir de hoje, você não vai ficar mais aí nessa casa. Aí não vai mesmo. Em nome de Jesus, em nome de Jesus. Tem gente agora, meu Deus, que é vítima da macumba, que é vítima da feitiçaria, é vítima dos demônios, aí dentro dessa casa, aí no quarto, debaixo da cama, escondida aí em algum lugar, Senhor da glória, de trás da porta, seja lá onde for, quando é de noite, quando é de madrugada, alguém sente a presença de alguma coisa estranha dentro de casa, alguma coisa escura caminhando dentro de casa. Meu Deus, repreenda. Alguém pegando os pratos, nos garfos, nas panelas, abrindo a geladeira. É demônios, é demônios. Vai saindo aí, demônio. Alguém que sente como se tivesse alguém em cima da casa. Meu Deus da glória. Alguém dizendo que tem alguém andando em cima da casa. Meu Deus da glória. Espírito Santo, repreenda esses demônios. Repreenda também o medo. Em nome do Senhor Jesus, toda a sensação de medo, toda a sensação de desespero, de angústia, de amargura, de aflição. Oh glória. Oh glória a Deus. Glória a Deus. Graças a Deus. Jesus queima. Jesus queima agora. Queima esses demônios aí dentro dessa casa, aí dentro desse lar. Demônio de brigas, demônio de ciúmes, demônio de inveja, demônios que faz as pessoas brigar, desentender, desrespeitar um ao outro. Senhor, o teu sangue, o sangue de Jesus tem poder. Meu Deus, toca agora essa pessoa doente, essa pessoa enferma, que vai no médico, faz tudo quanto é exames e não aparece nada, tudo quanto é exame e não dá nada. Jesus, queima agora. Jesus, queima agora. Queima os demônios, queima esse espírito de enfermidade, esse espírito de doença que apoderou desse corpo, essa criança doente, essa mãe doente, ó Deus, essa mulher que depois que deu à luz, ela ficou com aquela sequela, aquela depressão, meu Deus, após parto, Senhor, toca nessa mulher agora, toca na mente dela, em nome de Jesus. Meu Deus, Pai da glória, abençoa os professores, meu Deus, que dá aula, ó meu Deus da glória, Senhor Jeová, Espírito Santo, meu Deus, em nome do Senhor Jesus, há poder no sangue de Jesus. Olha os alunos, olha as crianças, meu Deus, olha, meu Deus, lá no colégio, vai guardando os alunos, aguardando o filho, a filha, o neto. Meu Deus, quantas e quantas vezes nós temos visto por aí, meu Deus, alguém entrando no colégio, matando professores, matando crianças. Meu Deus, repreende esses demônios de violência, vai repreendendo esses demônios de violência. Sai daí, demônio, sai daí, Satanás. O Senhor te repreenda. Sai, demônio, demônio que agita

é aviões se chocando. Meu Deus, Senhor, guarda, livra, livra, meu Deus, livra o teu povo, livra, meu Deus, livra, Senhor, oh, meu Deus da glória, Senhor Jesus, meu Deus, há poder no nome de Jesus. Deus me revela aqui alguma coisa para me falar, baseado na revelação de Deus. Meu Deus, me revela como eu vou orar para as pessoas agora. Deus, me revela como eu vou orar para as pessoas agora. Pessoas no trabalho, pessoas saindo, chegando, pessoas dentro dos carros, pessoa, meu Deus, agora trabalhando na madrugada. Senhor, tem gente trabalhando na madrugada, que está nos acompanhando, que está nos escutando, meu Deus, que está orando conosco, alguém na campanha, aí no sítio, aí na lavoura, no campo, na fazenda, olha, com tanta gente fazendo essa campanha conosco. Meu Deus, pessoas na cidade, pessoas nas grandes cidades, nos povoados, pessoas nas grandes e médias e pequenas cidades, é capitais, Senhor da glória, visita eles agora, faz eles serem curados, faz eles ser abençoados essa semana que vai começar. Meu Deus, que alguma coisa boa, alguma coisa nova vai acontecer através dessa campanha, em nome de Jesus. Alguma coisa, meu Deus, alguma coisa o Senhor vai fazer. O Senhor sabe como fazer, o Senhor pode fazer. Meu Deus, em nome de Jesus, esta semana vai acontecer alguma coisa. Esta semana, alguma coisa vai acontecer, em nome de Jesus, em nome de Jesus, em nome de Jesus, em nome de Jesus Cristo. Oh, glória, glória, glória, glória, glória, meu Deus, meu Salvador, em nome de Jesus. Esta semana que vai começar agora, amanhã, haverá notícia. Haverá notícia maravilhosa, haverá notícia boa. O gerente do banco vai ligar, Deus, o advogado vai ligar, em nome de Jesus. Deus, alguém vai ligar, o telefone vai tocar, o WhatsApp vai receber uma mensagem, alguém vai mandar uma mensagem de vitória, uma mensagem de bênção, de milagre. Alguém está preocupado, alguém está ansioso, ansiosa, alguém está pensando que vai dar errado, alguém está pensando que está tudo perdido, que está tudo esquecido, mas em nome de Jesus, o Senhor é Deus, o Senhor é Deus para fazer a obra, o Senhor é Deus para fazer o milagre. Esta semana, esta semana, esta semana, o advogado vai falar, vai avisar, meu Deus, alguma coisa vai acontecer, em nome de Jesus, porque para Deus não há nada impossível, para Deus não tem nada impossível, o Senhor é Deus.

Oh, glória a Deus, Senhor, esta semana com fé em Deus, esta semana com a fé em Deus, em nome do Senhor Jesus, esta semana vai haver uma notícia boa. Eu tomo posse, Deus, eu tomo posse esta semana, mestre, Deus, diante de tantas coisas maravilhosas que o Senhor tem feito na minha vida, tanta coisa que eu não tenho mais que estar pedindo, é só agradecer a Deus por tudo que o Senhor tem feito na minha vida.

Mas esta semana, alguma coisa nova, maravilhosa, vai acontecer na minha vida, na minha casa, na minha família, na casa dos irmãos. Alguma coisa maravilhosa, alguma coisa boa, alguma coisa de Deus vai acontecer para a glória de Deus, no meio da luta, no meio da tempestade, no meio da batalha, no meio da peleja, no meio da guerra, no meio de tantas dificuldades, em nome do Senhor Jesus, o Senhor vai nos dar uma vitória, o Senhor vai nos dar uma notícia maravilhosa, com a fé em Deus, com a fé em Deus, com a fé em Deus, com a fé em Deus, com a fé em Deus, em nome de Jesus. Alguma coisa vai dar certo, alguma coisa vai dar certo, alguma coisa boa que vem de Deus, alguma coisa maravilhosa, em nome de Jesus, vai dar certo, vai dar certo, vai dar certo, vai dar certo, vai dar certo, vai dar certo, sim, em nome de Jesus, alguma coisa maravilhosa de Deus vai dar certo, para a glória de Deus, para a glória de Deus, para a glória de Deus, alguma coisa maravilhosa vai dar certo, em nome de Jesus Cristo. Meu Deus, salva as almas, meu Deus, salva as almas, levanta alguém, meu Deus, levanta alguém, Senhor, levanta alguém, Senhor, Senhor, levanta alguém, meu Deus, levanta alguém para nos ajudar. Traga pessoas de Deus, pessoas por Deus, pessoas de Deus, para nos ajudar a fazer a obra. Levanta homem de Deus, levanta mulher de Deus, para passar a Macedônia e chegar aqui e entrar na igreja com fé, com temor, com sinceridade, que vai fazer a diferença. Meu Deus, em nome do Senhor Jesus, meu Deus, em nome do Senhor Jesus, levanta, levanta obreiro, levanta pastores, levanta evangelistas, levanta, meu Deus, dirigente de igreja, levanta irmãs obreiras, levanta irmãos obreiros, levanta, meu Deus, levanta, levanta pessoas, meu Deus, para nos ajudar, levanta homens, mulheres, jovens, para nos ajudar, Senhor da glória, Espírito Santo, levanta alguém para ajudar na obra espiritual, levanta alguém para ajudar na obra material, meu Deus, levanta alguém, Senhor, para nos ajudar, meu Deus, na administração. O Senhor tem o poder, o Senhor conhece cada um, eu não conheço, mas o Senhor conhece. Levanta alguém, meu Deus, para nos ajudar, Senhor, para nos ajudar, meu Deus, fazer a obra de Deus. Senhor, levanta alguém, dá alguém, meu Deus, para que alguém dê a igreja, dê alguém, dá alguém, levanta alguém para abençoar a igreja financeiramente, com a sua oferta, com o seu dízimo, com a sua contribuição. Meu Deus, levanta, levanta pessoas, o Senhor conhece pessoas fiéis, pessoas temente a Deus, pessoas que são de bom testemunho. Levanta essas pessoas, abra as portas para elas, abra as portas, meu Deus, abra as portas para os irmãos, as irmãs que são dizimistas, que têm ajudado, que têm sido coluna, que têm sido bênção da nossa igreja. Deus é santo, Senhor da glória, em nome do Senhor Jesus, Deus abençoa dizimista, abençoa, abençoa dizimista, abençoa irmãs que têm ajudado pouquinho, mas a partir de hoje, vai ajudar com mais, vai ajudar com muito, pois a tua palavra disse que se nós formos fiéis no pouco, ó Deus, o Senhor disse que sobre o muito o Senhor colocará. Meu Pai, meu Deus, meu Salvador Jesus, meu Divino Espírito Santo,

meu Senhor da glória, meu Jesus querido e amado, meu Deus, abençoa os irmãos, dá aos irmãos fazendas, sítios, dá aos irmãos terras, dá aos irmãos, meu Deus, casas, dá aos irmãos apartamento, sobrado, dá, meu Deus, quanta gente que paga aluguel, tira esse povo do aluguel, tira, meu Senhor, tira, meu Deus, vai tirando esse povo do aluguel, esse povo que ajuda a igreja, esse povo que é uma coluna viva na nossa igreja, abençoa eles, abençoa milagrosamente, Deus, os irmãos que estão devendo, os irmãos que têm dívida para pagar, Senhor, abra as portas para eles, abra as portas, meu Deus, abra as portas dos grandes negócios, portas, meu Deus, das grandes conquistas, ó Senhor, levanta, levanta o teu povo, levanta os irmãos, levanta as irmãs, levanta, Senhor, levanta, meu Deus, levanta homens, homens e mulheres, levanta pessoas capacitadas por Deus, sim, meu Pai, para nos ajudar, nós pregar a tua palavra, nós abrir a igreja onde o povo está pedindo, nós pagar rádio, pagar aluguel, pagar luz, pagar prestações, Senhor, abençoa o teu povo, recompensa o teu povo que tem ajudado a nossa igreja, recompensa, meu Deus, em nome do Senhor Jesus, dá eles a vitória, dá eles, meu Deus, dá eles a vitória, cobre eles com teu sangue, em nome de Jesus, em nome do Senhor Jesus, meu Deus, agora eu tiro um momento para me orar pela convenção. A convenção agora no dia 17, 18 e 19 de julho. Senhor, eu creio, meu Deus, que o Senhor vai derramar um fogo, Deus da glória, Deus, essas convenções que nós temos feito aqui, oh meu Deus da glória, Senhor, que essa convenção seja a maior de todas, que essa convenção seja a grande convenção, a convenção das convenções. Olha o teu povo orando, olha o teu povo buscando, olha o teu povo, meu Deus, na fé, Senhor, traga o povo de longe, traga, meu Deus, é a convenção contra a frieza espiritual, Senhor da glória, Espírito Santo, meu Deus, olha o teu povo orando, olha a igreja orando, olha os irmãos orando, olha o altar, olha o ministério orando, Senhor, meu Deus, meu Jesus querido e santo, abençoa, abençoa, abençoa esses 3 dias, derrama um avivamento, derrama um renovo, meu Deus, derrama, meu Deus, derrama, meu Deus, derrama um renovo, derrama, Senhor, derrama um renovo, meu Deus, entusiasma a nossa igreja, Deus é santo, derrama, meu Pai, haja o entusiasmo vindo de Deus, vindo do Espírito Santo, algo diferente, algo que vem impactar a igreja, que vem impactar nós, a diretoria, o ministério, Deus é santo, a obra, Deus é santo, Senhor da glória, Espírito Santo, todos os irmãos que estiveram conosco na convenção passada, ó Deus, aí está os obreiros no altar, os presbíteros, aí está o povo orando, está o povo buscando, esse povo que esteve conosco na convenção de janeiro, traga eles, e eles trazendo mais uma pessoa, meu Deus, meu Salvador, meu querido, meu santo, meu adorado Deus, Senhor da glória, vai derramando o fogo que arde, o fogo que vem de Deus, o fogo do Espírito Santo, que queima pecado, que queima iniquidade, que queima imoralidade, que queima adultério, que queima

pornografia, que queima sensualidade, Senhor, queima, queima, queima, queima, o fogo que queima pedofilia, Jesus, queima, queima, queima, queima, queima, Senhor. Deus, santifica a igreja, santifica a nossa vida, santifica, meu Deus, levanta as caravanas, levanta os irmãos, levanta as irmãs que estão frios, que estão frias, Senhor, ah, meu Deus, para estar nessa convenção. Essa convenção é contra a frieza espiritual, essa convenção é para Deus nosso Pai quebrar esse gelo, quebrar essa malignidade, quebrar essa força da apostasia, essa força da heresia. Oh, meu Deus, Senhor da glória, Espírito Santo, Deus, derrama na nossa igreja o fogo que queima, que queima, que queima, que queima, que queima, demônio, que queima, espírito imundo, Senhor da glória, meu Deus, Senhor, abençoa a nossa igreja, abençoa o nosso ministério e os irmãos que estão conosco, unidos, que unirem com a igreja, irmãos que vieram de outras igrejas, que estão unindo conosco, os irmãos que são de outras igrejas, que ora conosco, Senhor, desta madrugada, desta campanha, Deus, visita eles agora, visita a campanha dos milagres, faz essa doença sumir desse corpo, faz essa doença desaparecer, faz essa pressão alta sumir e nunca mais voltar. Faz, Senhor, faz essa pessoa, meu Deus, ser curada da diabetes, ser curada da enfermidade no coração, essa doença no coração. Deus, cura, meu Senhor, arranca essa doença maligna, arranca, arranca, arranca essa doença crônica, essa doença maligna, essa doença diabólica, essa doença satânica que foi mandada para matar. Ó Deus, essa pessoa, sim, meu Deus, essa pessoa que foi vítima do câncer, Deus, Deus da glória, arranca, arranca esse câncer. Arranca esse câncer, meu Deus, no nome de Jesus Cristo, Senhor. Eu quero agora, no teu nome, quebrar toda maldição, maldição do câncer, maldição do câncer, meu Deus, Senhor da glória, Espírito Santo, meu Deus, quantas famílias que vão se acabando por causa do câncer, é crianças, é jovens, é pessoas de idade, é pessoas jovens ainda, morrendo por causa do câncer, ó Senhor da glória, ó Deus, quanta gente nessa casa, quanta gente nessa família, quanta gente, meu Deus, quantas pessoas, meu Deus, que morreram de câncer, Senhor da glória, Espírito Santo de Deus, meu Pai, meu Senhor, quebra, quebra esse câncer, essa maldição a partir de hoje, que não vai morrer mais ninguém nessa família, nessa parentela com câncer. Oh, meu Deus, Senhor, arranca esse câncer. Senhor, arranca esse câncer. Meu Deus, arranca. Meu Deus, arranca essa maldição de câncer. Essa maldição de câncer. Quanta gente, meu Deus, que morreram nessa família, nessa parentela, que morreram de infarto. Deus, quebra essa maldição de morrer infartado. Deus, quebra essa maldição. Quebra essa maldição, meu Deus. Senhor da glória, quanta gente que já morreram nesta parentela, pessoas jovens, pessoas novas que morreram infartada. Deus, de hoje em diante, queima, queima essa maldição. Meu Deus, queima essa maldição. Meu Deus, queima essa maldição,
Queima, Senhor, que a partir de hoje haja livramento, haja proteção nesta família, em nome do Senhor Jesus. Meu Deus, olha os irmãos que fizeram a campanha sem quebrar, que está aí desde o primeiro dia. Os irmãos que está aí firme na oração, que não sai da oração, que não fica saindo, entrando, entrando e saindo. Irmãos que estão firme, firme na oração, dá eles a recompensa. O Senhor sabe quem é fiel, o Senhor sabe quem foi fiel, o Senhor sabe quem é fiel na oração, que fica na oração, que vai até o fim. O Senhor conhece. O Senhor conhece cada irmão, cada irmã. O Senhor conhece a pessoa que tem prazer na oração, que tem prazer nas coisas de Deus, que não fica caçando, procurando no celular coisas que não é de Deus na hora da oração. Senhor, recompensa, recompensa o teu povo, recompensa o teu povo, haja recompensa, haja recompensa, meu Deus, haja cura, haja milagre, haja, meu Deus, libertação, haja salvação de almas nesta família. Sim, meu Deus, essa pessoa que é fiel, essa irmã que é fiel, esse irmão que é fiel na oração, esse irmão que é fiel na oração, se ele é fiel na oração, ele é fiel em tudo, isso eu tenho experiência. Meu Deus, abençoa, abençoa, dai a recompensa, dai a recompensa, dai a recompensa, meu Deus, oh Senhor. Olha aí os irmãos que estão estudando para as cadeiras, Senhor da glória, meu Deus, meu divino, oh glória, meu Deus, olha aí as cadeiras que chegaram. Olha aí os irmãos que vai pagar, que vai nos ajudar, dá a eles a recompensa, dá a eles a recompensa, dá a eles, dá a elas a recompensa. Todos os irmãos que estão ajudando a pagar as cadeiras, ó Senhor da glória, olha aí, meu Deus, quanto tempo nós estamos anunciando essas cadeiras e agora chegou para a glória. Glória de Deus, para a glória de Deus, para a glória de Deus, para a glória de Deus, Senhor da glória, Espírito Santo, meu Deus, meu Salvador, abençoa, abençoa o teu povo, dizimista, ofertante, meu Deus, abençoa os irmãos que estão firme na oração, desde o primeiro dia, que está orando com sinceridade. O Senhor sabe quem é sincero na oração, o Senhor sabe quem é fiel na oração, e o Senhor sabe também quem não é. Meu Deus, dai a recompensa, dai a recompensa, dai a recompensa, meu Deus. O Senhor sabe quem está falando contigo de verdade, quem está falando contigo com coração temente, coração puro. O Senhor sabe aquela pessoa que nem na oração ela não é fiel, mas tu sabe quem é fiel. Dai a recompensa, dai a recompensa, haja recompensa, haja recompensa, haja recompensa, meu Deus, haja recompensa, haja recompensa, Espírito Santo, ó Deus da glória, vai de encontro, essa pessoa que tem um voto, que tem um compromisso com Deus, essa pessoa que fez um voto com o Senhor, Deus da glória, derrama, derrama esse milagre, derrama essa vitória, derrama, meu Deus, essa porta grande, essa porta grande vai abrir. Os irmãos que tem negócios, que tem empresas, comércio, lojas, irmãos que compra, compra e vende, irmãos que trabalham como sócio, meu Deus, que trabalham em produção, ganha mais quem vende mais. Deus abençoa o seu trabalho, multiplica, prospera o funcionário, a funcionária que está lutando, o dono da empresa, o patrão, a patroa, o gerente, o encarregado, meu Deus, está aí a faxineira, está aí, meu Deus, os aposentados, está
está aí, Senhor, está aí, meu Deus, os irmãos orando conosco nessa campanha que acaba hoje, que termina hoje. Senhor, faz essa doença sumir. Essa doença vai sumir agora. Essa doença hoje ela vai sumir. Com a fé em Deus. Com a fé em Deus. Essa doença que essa pessoa carrega, que já tomou tanto medicamento, que já tomou tanto medicamento, que já fez tanta consulta, meu Deus da glória, Espírito Santo, essa pessoa que já fez tanto exame, tanto tratamento, meu Deus, essa pessoa que está aí fazendo radioterapia, Senhor da glória, quimioterapia, Deus, essa pessoa que está aí fazendo fisioterapia, Senhor da glória, Espírito Santo, essa pessoa que está aí no psicólogo, está aí, meu Deus, no psiquiatra, liberta ela, libera ela. Essa pessoa que toma remédio controlado, meu Deus, essa pessoa, Senhor, que está aí, meu Deus, doente, tendo convulsão, desmaio, em nome de Jesus, não haverá mais essa doença. Não haverá mais essa doença. Não haverá mais essa doença. Não vai. Em nome de Jesus, essa pessoa não vai mais cair com convulsão. Não vai cair mais. Essa pessoa não vai ter mais convulsão. Em nome de Jesus, essa pessoa não vai ter mais desmaio. Em nome do Senhor Jesus, essa pessoa que só levou prejuízo, que não ajuntou nada, que não tem nada, que não conseguiu nada, em nome de Jesus, a partir de hoje, essa pessoa, ela vai ter as coisas, vai, com a fé em Deus, em nome de Jesus Cristo agora, nós profetizamos, no nome de Jesus, no nome de Jesus, a vitória nessa pessoa, essa pessoa que carregou até hoje uma maldição, essa pessoa que só sofreu até o dia de hoje, não foi feliz no amor, não foi feliz na vida sentimental, oh meu Deus da glória, oh Senhor Jeová, meu Deus, faz uma obra grande, poderosa, Espírito Santo, faz uma obra, Deus, faz uma obra. Esse homem casado e separado, essa mulher casada e separada, meu Deus, em nome do Senhor Jesus, faz a obra, Espírito Santo, Deus, faz a obra nesse homem encalhado, essa mulher encalhada, essa moça encalhada, meu Deus, oh Senhor da glória, Espírito Santo, faz uma obra, essa viúva que ficou tão ainda viúva, tão jovem, meu Deus, que jogaram uma praga nela, jogaram a homem, que o casamento dele durou pouco tempo, ele perdeu a esposa perdeu o marido, e de lá para cá não se casa, Senhor, o teu sangue tem poder, Deus, complete a obra, Deus, complete a obra, Deus, complete a obra, vai completando, vai fazendo a bênção de Deus entrar na vida sentimental dessa pessoa, Senhor da glória, Espírito Santo, entra com providência, haja felicidade, ah, meu Deus, haja alegria nessa moça, nesse rapaz, nesse senhor, essa pessoa que diz que ela casou com a pessoa errada, depois que ela casou, ela se arrependeu, ó Senhor, Espírito Santo, o Senhor sabe, o Senhor tem o poder de resolver esse problema da melhor maneira possível, ó meu Deus, eu creio na vitória, eu creio na bênção de Deus, essa pessoa que está fazendo hemodiálise, meu Deus, cura ela, cura esses rins, cura essa pessoa, meu Deus, que tem problema grave de próstata, problema seríssimo no útero, nos ovários, nas trompas, meu Deus.

0: Deus, essa mulher que não engravida, essa mulher que quando ela é engravida, ela não consegue segurar a criança, seu útero não consegue segurar a gravidez, mas de hoje em diante haverá milagre, haverá milagre, haverá milagre, haverá milagre. Nós profetizamos o milagre no nome de Jesus, nesse útero, nesse ovário. Sim, meu Deus, essa mulher, essa moça casada, esse rapaz, meu Deus, que tem tanta vontade de ter filhos, Senhor, faz uma obra nesse casal. Senhor, tem o poder, Senhor, tem o poder de fazer o milagre, Senhor, tem o poder de fazer esse casamento ser feliz de hoje em diante. Esse irmão que não conhece a felicidade, essa mulher que não conhece a felicidade, Senhor da glória, Espírito de Deus, Espírito Santo, Espírito da verdade, oh meu Deus, entra agora nesse coração, essa pessoa que ela é vítima de uma maldição espiritual, uma maldição financeira, uma maldição na vida sentimental. Meu Deus, repreenda, meu Deus, consagra, consagra, consagra, consagra, consagra, meu Deus, ó Senhor, ó Espírito Santo, faz milagres acontecer, faz milagres acontecer nessa campanha dos milagres, está encerrando hoje, meu Deus, derrama, derrama as vitórias em nome de Jesus. Glória a Deus, glória a Deus, glória a Deus, glória a Deus, glória a Deus, graças a Deus por tudo e por todas as coisas. Oh meu Deus, Senhor da glória, graças a Deus por essa campanha que nós fizemos, graças a Deus pelos irmãos que tiveram comigo aí durante esses 7 dias, graças a Deus, dá eles a recompensa, meu Deus, que a partir de agora, que a partir de hoje, eles possam observar as mudanças, eles possam observar os resultados chegando, meu Deus, a campanha está acabando hoje, mas as bênçãos vão continuar, as bênçãos vão começar a acontecer, os milagres, as maravilhas de Deus, os negócios, a saúde, Senhor da glória, salvação, libertação, vitórias, vitórias, em nome de Jesus, vitórias, vitórias, vitórias e vitórias e vitórias e vitórias e conquistas, meu Deus, oh Jesus amado, Senhor, Senhor, faz agora essa pessoa procurar a doença, não achar mais a partir de hoje, a pressão dela ser bem regulada, meu Deus, faz o coração dela, ela fazer os exames, não dá mais nada, o que ela sentia antes, o que ele tinha antes de doença, o que a criança tinha antes dessa campanha, e agora, meu Deus, não vai dar nada, com a fé em Deus, essa pessoa vai ter uma notícia boa essa semana, com a fé em Deus, com a fé em Deus, com a fé em Deus, todos os irmãos, todas as irmãs que lutaram conosco nessa madrugada, meu Deus, que fizeram conosco essa campanha, Deus, multiplica o seu salário, multiplica a sua saúde, Deus, arranca, arranca os prejuízos, as maldições, bebedeira, drogas, Senhor, arranca esses demônios, arranca esses espíritos malignos de bebedeira e drogas, Senhor da glória, Espírito de Deus, abençoa, abençoa a nossa igreja, abençoa a minha casa, minha família, abençoa a obra, Deus é santo, abençoa, meu Deus, a Priscila, que fez a campanha conosco aqui, meu Deus, foi um grande milagre, Senhor da glória, ela está conosco aqui na madrugada, meu Deus, abençoa ela, abençoa seus doces, meu Deus, Nome de Jesus. Deus, multiplica sua renda, multiplica, meu Deus. Graças a Deus, graças a Deus, graças a Deus, graças a Deus, graças a Deus. Abençoe, meu Deus, também o irmão Cristian, que está ali orando, minha esposa ali orando, os irmãos orando. Deus, que todo o povo seja abençoado, em nome de Jesus. Glória a Deus, o pastor Paulo, irmã Carol, meu Deus, oh Deus, todos meus filhos, genros e noras, abençoa o povo lá da Antena Sul, graças a Deus, que haja milagre. Todos meus parentes, todos meus familiares, parentes dos irmãos, familiares, que a bênção seja desde agora e para sempre.
1: Amém.
0: Amém, meus irmãos.

0: irmãos, que vitória, que vitória, que vitória, que vitória. 129 pessoas aí orando conosco, Priscila.
1: É mesmo.
0: Que maravilha. Só que chegou aqui a 130 pessoas, né? Chegou. 130, né? Chegou. Chegou aqui 130 e tanto. Só que muitas pessoas começaram a campanha. Começaram a campanha, mas não terminaram. Aliás, não muitas, poucas pessoas, mas a maioria fizeram a campanha e começou e terminou.
1: Amém.
0: Começou a orar comigo pontualmente, meia-noite, e foi até o fim. Vocês podem preparar essa semana aí, esta semana vocês e eu, nós vamos ter notícias maravilhosíssimas. Você vai ver. Você vai ver. Priscila, aguarde um pouquinho, irmãos, por favor. Quem é que tá conosco aí? Tem gente longe, perto? Gente, qual estado, qual país que fez a campanha conosco? Irmão de Goiás, Brasília, Minas Gerais. Ei, irmão, vocês aí de São Paulo. Da onde nós temos gente agora conosco?
1: Manda mensagem no WhatsApp da
0: igreja. Manda uma mensagem para nós aqui agora no WhatsApp da igreja. Os irmãos da Antena Sul. Os irmãos de onde tiver agora, manda para nós aqui uma mensagem. 41 3376 3339.
1: Quem puder mandar, manda por aqui mesmo.
0: Irmãos, olha aqui o telefone da igreja para vocês mandar aqui, ó. 41 é o WhatsApp. 3376 3339. Teve uma irmã que essa irmã, ela já sofreu uma dor na ponta do seio dela, e na ponta do seio dela sai aquele líquido que saía do seio dessa irmã, aquele caroço na ponta do seio, aquela ponta do seio dura, como tivesse uma pedra na ponta do seio. Ela foi curada. Ela foi, você vai ver aqui alguém contando que foi curada nesta campanha, desse caroço, dessa secreção, dessa inflamação, dessa infecção que saía do seio. Se ela puder falar agora, fale agora, irmã. Manda pra cá uma mensagem pra cá, irmão. 41 3376 3339. Mande pra cá agora. Fala, Priscila, aí pro povo entender melhor.
1: Os irmãos que estão acompanhando pelo rádio, manda mensagem no WhatsApp da igreja. 41 3376 3339. Mas os demais irmãos que estão aqui pelo Facebook, pelo YouTube, manda aqui pelos comentários mesmo, meus irmãos. Já você que está pelo site, pelo aplicativo e pelo rádio, manda aqui pra nós no WhatsApp da igreja. 41 3376 3339. Temos irmãos aqui, pastor, já comentando. Ana do Ganchinho, Clóvis de Laguna, quem mais? Conceição de Apiaí, Gilson de Porto Amazonas, Simone de Piraquara, Maria está pela primeira vez, ela é do Brejo da Madre de Deus de Pernambuco.
0: Oxi, seja bem-vinda, irmã, em nome de Jesus. Vamos lá.
1: Irmão Marcos Ribas de Guaragi, Judite de Posse, Goiás, Simone.
0: Opa, irmã Judite, serva do Deus vivo, fica aí ajudando a irmã Lucivana aí, que eu sei que será a mulher de Deus. Vamos lá, Priscila.
1: Simone de Santa Felicidade aqui em Curitiba, irmã Selma está aqui conosco. Selma Matos.
0: Selminha, né? Que
1: acho que é Selminha.
0: Selminha.
1: Vamos ver quem mais.
0: Selminha, fala aí, irmã Selminha. Selminha é prata da casa. Selminha é da nossa igreja aqui, tá aí conosco de muitos anos, tá conosco. Vamos lá.
1: Presbítero Raimundo aqui de Curitiba, Paulo de
0: quem
1: Serra
0: é
1: Presbítero Azul?
0: Raimundo? Conheço não. Presbítero Raimundo?
1: Gisele de Imbituba.
0: Ah, Presbítero Raimundinho nosso aqui da nossa igreja, vamos lá.
1: Juliana não falou aqui, falou maravilha.
0: Você falou aí depois do Presbítero Raimundo, que foi? E aí?
1: Outro Paulo aqui, o Paulo Firmo, tá aqui falando.
0: Paulo quem?
1: Firmo.
0: Hã?
1: Vamos ver quem mais tá aqui conosco. Raquel de Ponta Grossa. É, Nádia de Tibagi. Irmãos, eu vou ler somente as suas localidades. Esther de Campos Gerais. É, Noemi de Curitiba. Tereza de Porto Amazonas. Rosângela de Teixeira Soares. Esther de Alvorada. Manu Silvano de Guarani. É, Antônio. Não falou que localidade. Tânia de Campina. Lourdes em Colombo. Heloíse da Barra do Turvo.
0: Olha só, lá na Barra do Turvo, falando conosco, hein? Ali na divisa de São Paulo, que maravilha.
1: É, aqui agora no Facebook, Iracema de Lages, Irmã Graça de São Paulo.
0: Eita, Irmã Graça, quero ver se ela vai vir agora na convenção. Quero ver se ela fugir, mulher. Vai ser um prazer se ela tá aqui conosco.
1: Irmã Eleni de Viamão, Rio Grande do Sul, Érica de Teixeira Soares, Janete de Ponta Grossa. Vamos ver quem mais está aqui conosco. Ó, oh, Irmã Graça, pastor, eu fiz a campanha e hoje minha filha Patrícia comprou um apartamento dela em São Paulo.
0: Eu quero ver a senhora chegar aqui, Irmã Graça. Irmã Graça, eu quero ver a senhora chegar aqui para contar essa bênção aqui conosco na convenção. Irmã Graça era de dentro da nossa casa lá em João Pessoa, na Paraíba. Ela e o marido dela. Vamos lá, Priscila.
1: Irmã Sharon aqui de Curitiba. Irmã Denise de Porto Alegre. Irmã Salete de Campinas.
0: Hoje a Irmã Graça então comprou um apartamento, né? A filha dela. Que manda pra cá um áudio aqui, irmã. Irmã Graça, manda pra nós um áudio aqui agora, por favor. Vamos lá, Priscila.
1: Irmã Denise de Porto Alegre, já falei? É, irmã Selma do comprador Clóvis. Quem mais aqui está conosco? Paulo Firmo, ele é de Dom Pedrito, Rio Grande do Sul.
0: Maravilha.
1: Sirlete de Porto Amazonas.
0: Olha, o Porto Amazonas tem peso conosco aí, hein?
1: Tem irmãos aqui falando aqui no WhatsApp da igreja. Érica de Teixeira Soares. Maravilha. Irmãos, manda por escrito aqui, irmãos, que eu não,
0: olha,
1: vou conseguir.
0: Teixeira Soares, o povo tá de longe conosco.
1: Meu áudio aqui não, irmãos, no WhatsApp da igreja. Manda por escrito. Vamos ver aqui. É... Irmão Álvaro de São Paulo, no litoral da Ilha Bela.
0: Maravilha,
1: também,
0: irmão
1: está
0: Álvaro.
1: Está aqui conosco pelo. Acho que deve ser pelo aplicativo, né? Que está aqui conosco, mandou aqui agora mensagem no WhatsApp da igreja. Vamos ver quem mais aqui. É uma Evelyn e o esposo dela, Jefferson, de Piraí do Sul, está acompanhando pela rádio Antena Sul FM.
0: Maravilha.
1: E ela fala: eu creio na minha vitória em nome
0: esta
1: de Jesus.
0: Esta semana, com a fé em Deus, ó, desta semana, essa semana, outra semana, você vai ver umas 4 semanas só de testemunho, vocês vão ver. Vamos lá.
1: Ó, tem irmãos mandando áudio aqui, eu não sei se, ó.
2: Senhor, pastor Darcy Messias, o João Ferraz de Imbituva, fiquei até o final da oração e eu creio que essa semana vai ser uma semana de muita bênção, notícias boas para mim e para
0: Jesus. Em nome de Jesus, meu irmão, com a fé em Deus, em nome de Jesus, para vocês e para mim, para nós todos, essa semana, outra semana, umas 4 semanas, você vai ver. Vai lá, Priscila.
1: Irmã Salete, irmão Valdir.

0: Senhor Jesus, irmão Darcy, Messias e Priscila. Eu sou o Valdir e a irmã Salete aqui de Severino da Almeida, Rio Grande do Sul.
1: Bate.
2: Estão aqui, os irmãos estão mandando.
1: Salete, irmão Valdir. Olha, Priscila, bem ligeirinho.
2: Aqui, pastor. Eu pensava que não era por escrito para poder
1: olha
2: ver.
1: Olha, por escrito, irmão.
2: Moleci, Terezinha de São Marcos do Interior, de Caxias do Sul, pastor.
1: Maravilha.
2: Está aqui conosco também.
1: Deus abençoe, irmã.
2: O irmão Jefferson de Piraí do Sul também. Você que está pelo rádio da Antena Sul, fala aí. Estou pelo rádio da Antena Sul.
1: Maravilha.
2: Nós vamos dar a parte do senhor para os irmãos. É, o irmão, a irmã Denise, já falei, né? De Porto Alegre, mandou aqui também, falando certo. Que está encerrando a campanha hoje, glória juntamente com o pastor Arci Messias.
1: Graças a Deus.
2: É, irmãos aqui falando que os filhos Isaac, Bruna e o esposo Breno também estão neste propósito.
1: Deus abençoe essa família toda em nome de Jesus.
2: É, um irmão aqui, Paulo Veloso, do Rio Grande do Sul, também está aqui.
1: Povo gaúcho em peso, hein?
2: Conosco. Tem irmãos aqui mandando áudio aqui, o Juliano, deixa eu ver quem tá mandando aqui.
3: Maravilha, pastor Darcy Messias, estamos aqui também junto com o pastor nessa campanha, eu junto com a minha esposa, em nome do Senhor Jesus Cristo, Juliano e Alessandra e família, amém?
1: Da onde, meu querido? Manda
2: ele
1: pra nós.
2: Não mandou a localidade.
1: Manda aí a cidade. Vamos lá, Priscila, pressa bem ligeirinha aí.
2: Vamos
1: pra nós.
2: Vamos ver aqui os demais irmãos.
1: Liberar o povo pra dormir, olha lá.
2: É, os demais irmãos aqui estão falando que creem na vitória. Kelly, de Anápolis, Goiás.
1: Eita, irmã, de Anápolis, Goiás, da nossa terra aí. Eu tive agora aí a semana atrasada, na semana passada eu tive aí na cidade de Umas. Deus te abençoe, irmã.
2: Deixa eu ver quem mais aqui está aqui conosco no Facebook. É, os demais irmãos aqui, Sônia de Porto Alegre, é, Daniele de Tibagi, aqui glória conosco, Lequinha de Porto Alegre, que é filha da irmã Graça. Também está
1: benção.
2: Aqui conosco no
1: mas
2: Facebook.
1: Mas a Mangaça de São Paulo?
2: É, a filha dela.
1: Mas qual dela?
2: Alequinha.
1: Ô, menina, manda pra mim uma foto pra mim lembrar de vocês, que eu lembro de vocês, é, tinha uma grandona, uma morena.
2: Uma franja, né? Uma que tinha uma franja, assim.
1: Uma morena, não é morenona, uma morena clara, morenona que eu falo porque ela era bem altona, né? E tinha outra miudica, outra bem miudica. Manda pra nós uma foto aqui pra nós saber quem é. Porque eu lembro de vocês, mas já tem muito tempo. Vamos lá, Priscila.
2: Vamos ver aqui quem mais está aqui conosco. Irmãos, vão comentando aí. Irmã Eduarda, ela é de Chopinzinho, está aqui também conosco. É, a irmã Kelly falou, glória a Deus, que coisa boa.
1: Glória a Deus.
2: Está aqui glorificando a Deus. O irmão Elson, ele falou assim, eu estava assistindo a oração, mas não sei de onde que ele é, não.
1: Fala, irmão, é a sua cidade?
2: É 46, DDD dele.
1: Ah, então
2: é
1: o interior aqui do Mangueirinha, essa região aí. Vamos lá.
2: Quem mais aqui? Tem mais irmãos aqui mandando mensagem aqui, pastor, no WhatsApp da igreja. Muito bom. Eu estou assistindo lá, mas não falou aqui a localidade. Juliano é de Ponta Grossa, também está aqui mandando mensagem no WhatsApp da igreja.
1: Ah.
2: É, irmão Paulo mandou um áudio aqui.
4: O pastor Darcy Messias.
2: Aí tá pedindo a igreja de Deus é Santo lá na localidade dele.
1: Vamos lá, bota ele aí pra escutar aí. Vamos lá,
2: deixa eu ver se eu consigo localizar. Que é muitas mensagens aqui, pastor Darcy Messias.
1: Vamos lá.
4: Sul. Não tem como abri-lo aqui.
2: É algum lugar do Rio Grande do Sul, pastor. São Dom Pedrito.
1: Eita, irmão. Aí procura o pastor Dinei aí na. Em Porto Alegre. A nossa igreja Deus é Santo aí na rua Ernesto Alves aí. É, esquina com a. Como é que chama, meu Deus do céu? É, a nossa igreja, ela tá no fundo, mas ela é na.
2: Voluntário
1: da Pátria, 11:35.
2: Irmão Elson.
1: Vamos, Priscila.
2: Irmão Elson é de Coronel Domingos Soares, passou, está aqui conosco. É, irmã Maria Passos também está acompanhando, mandou mensagem que estamos acompanhando aqui esta live.
1: Mas da onde?
2: Maria Passos é de algum lugar, deixa eu ver o DDD dela aqui.
1: Ela é de algum lugar, você falou a verdade.
2: 54.
1: Rio Grande do Sul.
2: Também está aqui acompanhando. Vamos ver aqui mais irmãos. Tem muitas mensagens chegando, mas manda por escrito, por gentileza. A irmã Graça falou assim: ó, minha filha Leda, de Porto Alegre, ela fez a campanha. E a Patrícia, que comprou o apartamento.
1: Mãe Graça, aquela grandona, aquela bem alta, morena. Como é que é o nome dela, irmã Graça? e aquela outra, e a outra miudinha, aquela branquinha, que era bem pequenininha na época. Fala o nome delas aí pra mim, faz um favor.
2: O preso Paulo Messias, estamos ao vivo aqui juntos com o pastor Arci Messias.
1: Paulo Messias?
2: Isso.
1: Quem é esse rapaz aí que eu não conheço?
2: É qual meu irmão, é qual o filho do senhor?
1: Ah, é qual meu filho, né? Como diz a mãe dele. Olá, Priscila.
2: Alô, Jurema, eu sou de Santo Antônio da Patrulha, lá no Rio Grande do Sul.
1: Bate.
2: Mãe Gisele, eu fiz a campanha do começo ao fim, ela crê na vitória, ela é de Vieiras.
1: Vieiras, Deus abençoe mesmo.
2: A irmã Marina, eu e meu esposo, a minha irmã Edinalva, fizemos a campanha, meu esposo, acho que ele comprou.
1: Comprou o quê, Priscila?
2: Aliás, ele foi pregar a 130 quilômetros e correu para não quebrar a campanha.
1: Glória,
2: ele é de Francisco, Minas Gerais.
1: Deus abençoe povo aí de Minas Gerais. Vocês podem, olha, vocês podem dormir tranquilo com a fé que Deus nos deu, com a fé que Deus deu para vocês e com a fé que Deus me deu, que essa campanha não foi em vão. Vocês podem ter certeza. Não existe nada quando a gente faz para Deus, por Deus, que ele esquece, que ele não dá recompensa, não dá o salário. O salário de Deus é muito grande, é pensador. Priscila, vamos deixar o povo dormir, não?
2: Ariane, pastor, ela tá acompanhando de Laje, Santa Catarina.
1: Maravilha.
2: Os irmãos aqui animados, pastor, fazendo seus comentários. Maria, ela é de Caxias do Sul.
1: Glória a Deus. 110 pessoas ainda conosco, Priscila. E mais aí?
2: Deixa eu ver, tem mais aqui. Moleci, ela é de São Marcos, Rio Grande do Sul.
1: Glória. Imagina, muita gente do Rio Grande do Sul conosco, hein? Povo de Rio Grande do Sul em peso com nossa campanha, gente. Parece dar mais gente do Rio Grande do Sul do que do Paraná.
2: O cobrador Clóvis.
0: Paz, Senhor Jesus, pastor Darcy Messias. Aqui em Laguna. Lá fizemos a campanha, irmã Maria Salete, os irmãos ali de Tubarão, as irmãs aqui de Laguna, e teve bênçãos, pastor Darcy Messias, teve almas aceitando Jesus através desta campanha que a gente fez pelas almas, pastor.
1: Glória a Deus.
0: Aqui as bênçãos de Deus contadas pelo cooperador Clóvis Melo.
1: Dá glória a Deus, cooperador Clóvis Melo aí de Rio, de Santa Catarina, vamos estar com vocês aí. Vai lá, Priscila Messias, em nome de Jesus.
2: O Mauro falou assim, pastor, tem que fazer mais campanha.
1: Vamos começar a campanha aqui agora, de jejum, nós vamos orar às 3 da tarde, vamos começar a campanha de jejum, agora nós oramos, a Bíblia diz assim, ó, essa casta não sai com coisa alguma, a não ser coração e jejum. Agora nós vamos fazer uma campanha de jejum. Vocês têm fé de nós fazer uma campanha de jejum? Pastor, eu trabalho no pesado. Até o meio-dia, eu vou fazer oração. Vou fazer oração meio-dia e 3 da tarde, entregando o jejum, para nós ver coisas grandes acontecer. Fala, Priscila Messias.
2: É, eu tenho mais irmãos aqui, pastor, estão perguntando qual vai ser a próxima campanha para orar 2 horas de oração, irmão Isaías Padilha.
1: Glória a Deus.
2: É os comentários aqui dos irmãos falando glória a Deus, Georgina, irmã Denise, irmã Gisele, irmã Lucivânia, Edmara, tá falando que na Vitória, são esses os comentários dos irmãos, pastor, esse Messias.
1: Vou fazer uma campanha às 10:30 da noite, vamos, irmão? Nós oramos agora meia-noite, nós vamos fazer uma campanha às 10:30, 10:15 começar a orar e depois vamos fazer uma campanha às 3 da manhã, Priscila. Hein? Nós vamos orar no meio de julho, nós vamos começar uma campanha aqui no meio de julho, no dia 1º de julho, Priscila, às 3 da manhã, você tem fé pra nós fazer aqui? Vamos dormir mais cedo e botar o relógio para despertar e quando for 3 da manhã nós vamos levantar e fazer aquilo que a Bíblia diz, eu amo aos que me amam e aos que de madrugada me buscam, estes me acharão. Vamos lá, Priscila Messias. Acabou o quê, Priscila? Você tá querendo dormir, Priscila. Você tá querendo dormir, Priscila. Priscila, gente, vocês me ajudam eu arrumar aqui um salário pra Priscila? Vocês me ajudam nós pagar ela aqui pra ficar aqui conosco aqui? Porque ela vai fazer esses troços dela aí, esses bolos dela aí, esses doces. ficar aqui 24 horas conosco. Não é você que manda em você, Priscila. Quem manda em você é Deus. É você que manda? Então tá bom. Vou fazer a oração aqui agora, você vai ver o que vai acontecer, viu? Não desobedeça, hein? Se nós orar aqui agora, vocês vão ver o que vai acontecer com a Priscila. Pra largar de ser teimosa. Não, ninguém faz o que quer. A gente faz o que Deus manda fazer.
2: Mim, irmão, pode abençoar a minha clientela.
1: Não, abençoar nada, irmão. Pra ela entrar no eixo. Então, o negócio da rebeldia dela, irmão. Rebelde. Conversa. Oxe, não vou fazer. Quem é isso? Quem vai fazer a obra na vida dela é Deus. Se ela não vier pelo amor, ela vai vir pela dor. Que é isso, Priscila? Nós vamos arrumar um salário pra ela. Vocês concordam? Ela largar de mexer com doce. Nós vamos dar ela menos 10 mil por mês. Você quer, Priscila? Ah!
2: Não quero, meus irmãos.
1: E
2: não
1: 5
2: quero.
1: Mil?
2: Não quero. Eu quero servir a Deus.
1: E 3 mil?
2: E trabalhar fora.
1: E 2 mil?
2: Não quero.
1: E 1 mil?
2: Ah, paz do Senhor Jesus.
1: Aleluia! É só para nós pegar no pé da Priscila, que eu já conheço essa raça aqui. Irmãos, olha que vitória. Nossa, com 107 pessoas, gente. Quando a gente está na presença de Deus, não tem desculpa que eu estou com sono, que tem que levantar cedo. Não! Quando a gente está sendo movido por Deus, quando Deus nos está movendo, quando o Espírito Santo está movendo nós, a gente quer mais. Já notou isso? Você viu quando o culto está bom? O culto termina 10 horas, 10 e 15, 10 e meia, e o povo não vai embora. Fica ali, já vi isso quantas vezes. E quantas vezes dá 9 horas o povo quer ir embora, porque aquele culto sem graça, aquele culto sem começo, sem meio, sem fim, tem graça. Deus não está ali operando, não tem nada que segura o povo, não tem nada que atrai o povo, porque o que segura nós é a presença de Deus. Quando Moisés subiu ao monte, Moisés ficou 40 dias e 40 noites sem comer, sem beber, sem dormir. Eu creio que também nem estava sentado, estava em pé. E ele parece que não viu o tempo passar. E quando ele desceu do monte, o rosto de Moisés era brilhoso, brilhava como se fosse um anjo. E o povo não aguentava olhar no rosto de Moisés. Glória de Deus. Então, quando nós estamos na presença de Deus, que o Espírito Santo está em nós, a gente não tem canseira, não tem reclamação. Entendeu, Priscila?
2: Entendi, pastor. Pediram aos irmãos, pastor, estamos com 100 e poucas pessoas, estão só com 93 likes aqui no YouTube. Irmãos, marca a presença, deixa seu like. Irmãos do Facebook também, marca a presença, ajuda-nos a alcançar mais vidas, interagindo conosco. Deixa seu like. O YouTube e o Facebook faz com que essa live alcance mais vida. Então, é gratuito, irmão.
1: Deixa faz aí alguma coisa aí, povo de Deus. Eu vou chegar em casa agora e vou ver um monte de like que vocês vão mandar agora. São 90 e tantas pessoas aí, quase 100 pessoas. Eu vou ver o tanto de like, tanto de coisas boas que vocês fizeram aí. Eu vou orar pra vocês ainda hoje. Pois é, eu quero deixar você descansar, dormir, porque amanhã é segunda-feira. E amanhã 10 da noite, 10 e meia, 10 e 15, não, 10 horas, Priscila. Nós já estaremos aqui orando com o povo. Meio-dia eu vou estar aqui com vocês. Meio-dia, 3 da tarde, nós vamos estar aqui com vocês. 6 da tarde, se eu não tiver como é que fala? Se eu não tiver, eu vou estar meio-dia e às 3 da tarde. E se eu não tiver, o outro vai estar no meu lugar. Tá bom? Priscila Messias, muito obrigado a senhora. Só desculpa as brincadeiras que a senhora fez comigo aí, entendeu? Só desculpa aí eu brincar com a senhora. A senhora é uma moça muito abençoada. Muito obrigado. E nós vamos arrumar para ela um salário para ela, irmãos. Nós vamos tirar ela de mexer com doce. Nós vamos tirar ela de mexer com doce. Tá bom, irmãos? Deus abençoe a todo o povo de Deus. Ajude nós a pagar essas cadeiras. Ajude nós a comprar também um terreno lá em Mangueirinha agora. Nós vamos comprar um terreno, amanhã eu falo isso aí. Deus bendiga a todos e a paz do Senhor Jesus. Tá aí as contas da igreja, pro povo mandar os dízimos, as ofertas, nessa segunda-feira. Paz dos seus irmãos aí do Campos Gerais, pela Rádio Antena Sul, paz do Senhor. Deus abençoe pastor Paulo Messias, dona Carol e todo o povo aí do Rio Grande do Sul, Paraná, Minas Gerais, Santa Catarina, Goiás. Deus abençoe todo o povo que fez a campanha conosco.

0: Eu cumprimento a todos com a santa paz do Senhor Jesus Cristo.
1: Sim, é a volta do Senhor.
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Atenção para um aviso muito importante: a presença de todos os membros e obreiros da casa é indispensável.

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0: paz do Senhor Jesus, presbítero Paulo Messias, a paz do Senhor Jesus a todos os nossos amados ouvintes que estão agora na audiência desta abençoada programação. E nós estamos aqui diretamente aqui da nossa igreja Deus é Santo em Castro. Eu já quero também lembrar aqui os nossos amados irmãos aqui da nossa cidade de Castro. E também segunda-feira nós teremos aqui um culto abençoado também com as irmãs do Círculo de Oração. E estamos convidando a todos para essa semana, uma semana que vai ser a semana de vitória, de bênção durante esse mês, onde cremos que vai ser um mês da bênção, o mês da vitória, o mês da recompensa em nome de Jesus. E os irmãos são convidados para essa semana também estar conosco. Lembrando que terça-feira também já um convite especial que vai estar conosco novamente aqui é o presbítero Paulo Messias. Na noite de terça-feira, a partir das 19 horas, pregando a palavra do Senhor, orando em favor de todos e Deus abençoando. E prosseguimos na quarta-feira, dois horários, 14 e 19 horas, é a campanha do milagre financeiro. Deus vai estar usando também a vida dos seus servos. Também na sexta-feira, dois horários, é a sexta-feira da libertação, às 14 e 19 horas. E também no sábado é o culto com a juventude. E acerca desse domingo à noite, às 19 horas, e retornamos cada dia. Esse mês Deus tem muitas bênçãos durante os cultos que vão estar ocorrendo em nossas igrejas pentecostal. Deus é Santo. E eu já vou aqui me despedindo dos nossos amados ouvintes. Aguardamos a todos na Vila Rio Branco, Rua Cruz Machado, número 1000. Jesus tem uma bênção para você. Deus abençoe a todos os nossos amados ouvintes, que Deus guarde cada um. Fiquem na paz do Senhor Jesus. Despede aqui a cooperadora Edneia.
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2: Glória a Deus. Eu cumprimento a amada igreja com a santa paz do nosso Senhor e Salvador Jesus Cristo. Amados irmãos, aqui quem vos fala é o cooperador José Carlos do Prado. Já quero desde já convidar a amada igreja para estar conosco nesta quarta-feira em três horários, pela manhã, pela tarde e pela noite, aonde vai estar conosco o homem de Deus, presbítero Paulo, aonde vai estar uma grande campanha. Amados irmãos, talvez você esteja passando dificuldade, esteja passando necessidade até mesmo de pão. Venha estar conosco para receber as bênçãos, receber as vitórias. Venha fazer uma prova de Deus, meus irmãos. Eu sei que hoje está complicado, está difícil para todos, mas você comparecendo nesta quarta-feira, aonde vai estar em três horários este homem de Deus, presbítero Paulo Messias, pregando a palavra de Deus e Deus operando maravilha. Venha fazer prova de Deus. Eu te convido desde já neste

Momento que nós estamos vivendo sobre a face da terra, tudo que você ganha não dá, tudo que você faz não prospera, tudo que você faz o devorador até mesmo destrói, até mesmo dentro da tua casa, os imóveis ou talvez o eletrodoméstico queima, o carro não vai, mas se você vir, te dou certeza que Deus vai falar com você, Deus vai usar este homem de Deus e você vai ver as bênçãos vitórias sobre a tua vida. Mas venha, não se esqueça, não marque nenhum compromisso, tem pela manhã, às 9 horas da manhã, às 3 horas da tarde e às 19 horas, presbítero Messias orando e Deus derramando a bênção e as vitórias. Aqui tá os homens de Deus orando, esperando para te receber de braços abertos. É um prazer termos você nesta grande campanha. Mas venha, nós te esperamos. Já traga a tua família e você vai ver que você vai sair daqui abençoado pelas bênçãos, pelas vitórias que Deus vai derramar sobre a tua vida. E você vai sair glorificando o nome do nosso Senhor e Salvador Jesus Cristo.

endereço, é muito fácil. Avenida Carlos Cavalcante, 252, em frente às lojas Balarote. Vem, irmãos, vem aqui. Você não precisa contar nada para ninguém. Deus vai falar com você, porque Ele é um Deus de ontem, hoje e eternamente. Nós esperamos você e a tua amada família, em nome de Jesus.

Amado irmãos, eu já quero já desde já fazer uma oração com os irmãos, uma breve oração, para que Deus venha operar, para que Deus venha trazer as almas, para que Deus venha fazer coisas grandes na vida dos irmãos. Vamos orar comigo? Ore comigo essa humilde oração. Grande Deus, amado Pai, Deus da glória, Deus querido, Deus amado, Deus poderoso, meu Deus, traga este povo, meu Pai, nesta quarta-feira, meu Deus, aonde está dando essa grande campanha, meu Pai da glória. Traz este povo que está sofrendo, este povo que está perecendo, meu Deus, este povo, meu Deus, que está nas garras do diabo, meu Pai, e talvez, meu Deus, não veja, meu Deus, que está passando crise, e o próprio inimigo, Senhor, que tem roubado as suas bênçãos, as suas vitórias que o Senhor tem derramado sobre as vidas deles, meu Deus. Mas, meu Deus, traga estas almas para que venham, meu Deus, conhecer o teu nome, para que venham, Senhor, entender que o Senhor é conosco, meu Deus, neste momento difícil, meu Deus da glória. Ó Pai, manda este povo, meu Deus, para ser abençoado nesta quarta-feira, meu Deus, aonde vai estar os servo do Senhor, o teu servo, nosso irmão presbítero Paulo, meu Deus, orando e intercedendo a ti, meu Deus, pelas bênçãos e a vitória sobre este povo, meu Pai. Dai a bênção e a vitória em nome de Jesus Cristo. Amém e amém. Amado ouvintes, eu encerro minha participação, eu mesmo, cooperador José Carlos. Que Deus te abençoe, a paz do nosso Senhor e Salvador Jesus Cristo. Bonito.

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Eles eram jovens, apaixonados e recém-casados, mas eram extremamente pobres. Moravam num lugar muito escondido, distante, miserável, e um lugar onde não havia a menor perspectiva de progresso. Então aquele jovem chegou para sua esposa e disse: querida, eu vou para uma terra distante. Eu vou trabalhar, vou ganhar dinheiro, e só voltarei quando eu puder te dar uma vida de princesa. E ela chorou muito, mas compreendeu que era questão de vida ou morte para aquele homem vencer na vida. E por amá-lo, ela permitiu que ele partisse. Ao se despedirem, o moço, em lágrimas, pediu à sua jovem esposa: querida, me prometa que não importa quanto tempo eu demore para voltar, você sempre será fiel para mim. E ela, abraçada com ele, chorando, disse: eu prometo, nunca mais serei de ninguém. Te esperarei a vida inteira se for necessário, mas nunca jamais serei de outro homem. Porém, eu quero que você me prometa a mesma coisa, meu marido. E ele também garantiu que seria fiel. Ele disse: jamais, querida, beijarei ou serei de outra mulher. Jamais olharei para qualquer outra moça. O meu coração é teu, e não importa quanto tempo eu vou demorar naquela terra distante, eu serei fiel. E assim ele partiu, e andou muito, caminhou muito, viajou muito, procurando um lugar onde pudesse arrumar um emprego e vencer na vida. E caminhou mais, e dias e noites, e caminhou, até que chegou à terra de um homem extremamente rico, bom e justo. E procurando aquele rico fazendeiro, disse: o senhor pode me arrumar um emprego? Eu estou em busca de trabalho, um trabalho honesto. E o homem, que era muito rico, justo e bom, discerniu naquele jovem também muita bondade e honestidade, e imediatamente o contratou. E aquele moço disse ao homem rico: patrão, apenas faça comigo este acordo. Eu trabalharei contigo o tempo que for necessário, mas o dia que eu quiser ir embora, o senhor me liberará. E eu peço mais uma coisa: não me pague nenhum salário na minha mão. Apenas me dê o que comer e onde morar. E deposite o meu salário, guarde o meu salário. E o dia que eu quiser ir embora, então o senhor me entregará nas minhas mãos aquilo que me pertence e tudo corrigido. E o patrão concordou. E aquele moço ficou ali naquela terra distante, trabalhando, e foi progredindo. Se tornou o capataz da fazenda, o feitor. Cresceu muito, e o seu salário era guardado pelo patrão todos os meses. Ele se contentava apenas com a comida, com a roupa do corpo e com a cama para dormir. E ele sabia que estava juntando aquele dinheiro para ser feliz com a mulher amada. E os anos foram se passando, e ele foi juntando dinheiro, e os anos se passando, e ele foi envelhecendo e ficou naquela fazenda 25 anos. Ao término desse tempo, ele, que já não era tão moço assim, procurou o patrão e disse: patrão, eu agora retornarei à minha casa, à minha mulher, e eu gostaria que o senhor me desse toda a minha poupança, tudo aquilo que foi guardado durante esses anos, porque agora eu sinto que eu posso voltar e dar à minha mulher uma vida de princesa. E o patrão fez o levantamento de quanto aquele homem tinha para receber e disse: meu amigo, eu fiz aqui o levantamento e você tem o direito de receber 50 mil reais. E aquele homem, que estava 25 anos trabalhando na fazenda,
senti uma alegria muito grande, 50 mil reais era muito dinheiro. Porém, o seu patrão lhe disse: eu quero lhe propor uma coisa. Você pode pegar os 50 mil reais porque te pertencem, você trabalhou para isso e você pode voltar imediatamente para a sua terra. Mas eu também te proponho algo. Eu te proponho lhe dar 3 conselhos. E você agora pensa o que você prefere: 50 mil reais ou 3?

Três conselhos. Não me responda agora. Volte para o seu quarto e pense a noite inteira. E amanhã você me responda o que prefere. Os teus 50 mil reais ou três conselhos. Se você preferir os 50 mil reais, eu não te darei os três conselhos. Mas se você preferir os três conselhos, eu não te darei os 50 mil reais. Pensa bem, e amanhã você me dá a resposta. E aquele homem voltou para o seu quarto, pensava na mulher e nos 50 mil reais, pensava em como aquele dinheiro era importante, porque eles viviam em extrema pobreza, o quanto aquele dinheiro seria importante para dar início a uma nova vida. Mas ao mesmo tempo ele refletia: o meu patrão é um homem riquíssimo, não precisa enganar ninguém, ele não precisa ficar com o meu dinheiro, porque ele tem muito mais do que isso. Ele é bom, ele é justo, e certamente os três conselhos que ele pretende me dar valem mais do que 50 mil reais. O que que eu faço? E ele passou aquela noite em claro, andando para lá e para cá e pensando: 50 mil reais ou três conselhos? Se eu preferir o dinheiro, não receberei os conselhos. E se eu preferir os três conselhos, não receberei o dinheiro. O que que eu faço? E a noite inteira ele pensou e ponderou. E quando chegou a manhã, ele foi procurar o seu patrão. E o patrão disse: e aí, decidiu? O que você escolheu? Nesta hora, meu ouvinte, o que você iria escolher? 50 mil reais em dinheiro para pagar todas as tuas dívidas, comprar um terreno, construir uma casa, iniciar um negócio próprio, resolver os teus problemas financeiros, ou três conselhos? O que você iria escolher? Você que está também pensando aí em escolher os três conselhos, pegue uma caneta e um papel, porque eu quero que você anote estes três conselhos. Mas será que o moço vai escolher os conselhos? Veja bem, se você escolher os três conselhos, não receberá o dinheiro. Mas se você escolher o dinheiro, não receberá os três conselhos. O que é que você escolhe? E o moço respondeu: patrão, eu quero os três conselhos. Muito bem. Então você está sabendo que não receberá o dinheiro. Estou sabendo, patrão. Não tem importância. Eu confio no Senhor. Me dê os três conselhos. Então o fazendeiro rico entregou para aquele homem um papel escrito com os três conselhos. Você que está ouvindo, anote aí. Primeiro conselho: nunca ande por caminhos desconhecidos, porque eles podem te levar à morte. E o moço leu no papel o segundo conselho. Anote aí: nunca seja curioso para o mal, porque você poderá perder a sua vida. E o moço leu no papel o terceiro conselho: nunca diga ou faça nada de cabeça quente, porque você poderá se arrepender e aí será tarde demais. E então, o que você acha destes três conselhos? Valem mais do que 50 mil reais? O moço ficou olhando para o papel e pensando: estes três conselhos devem ser preciosos, porque me custaram 50 mil reais. Então eu vou guardar estes três conselhos e eu volto agora para minha casa, naquele lugar distante. Mas a partir de agora, eu vou usar estes três conselhos. Você que está ouvindo, preste atenção. Estes três conselhos serão úteis para você
por toda a tua vida. Então guarde. E o moço, antes de partir de volta para sua casa, foi chamado mais uma vez pelo patrão, que disse: não é justo eu te despedir sem nada. Você poderá passar fome no caminho, não quero que isso aconteça. Tome aqui este saco com todos estes pães para você comer durante a viagem. Mas este pão maior, este pão aqui maior do que todos, este você não poderá comer na viagem. Você somente poderá comê-lo quando estiver em casa com a tua esposa amada. E o moço agradeceu ao patrão e foi embora. E foi andando de volta para casa. 25 anos tinham se passado e ele voltava sem nenhum dinheiro, apenas com 3 conselhos e aquele monte de pães. E ele parou no caminho porque estava com fome, pegou um pão e comeu. E ficou pensando nos 3 conselhos, lendo aquele papel. Ele ficava pensando: a hora que eu chegar em casa, a minha esposa vai me perguntar sobre o dinheiro. E como direi a ela que tenho apenas 3 conselhos? Mas foi a minha escolha. E eu vou continuar o caminho de volta para casa. E ele continuou a caminhada, era muito longe. Porém, no meio do caminho, lhe apareceu um homem que o cumprimentou e disse: diga-me, amigo, para onde você vai? E o homem falou: eu estou voltando para minha casa, para a mulher amada, mas o caminho é muito longo e distante. Então aquele desconhecido falou: eu conheço um atalho. Vá por este atalho, por este caminho que eu estou lhe indicando, e você vai chegar mais depressa. A princípio, por causa da saudade, ele pensou em seguir por aquele atalho, mas então ele se lembrou do primeiro conselho, e o primeiro conselho diz: nunca ande por caminhos desconhecidos, porque eles podem te levar à morte. Ficou sabendo então que aquele desconhecido era um larápio, que estava lhe indicando um caminho onde uma emboscada estava preparada, ele seria assaltado e morto. E seguindo o primeiro conselho, ele se livrou da morte e preferiu continuar pelo caminho certo. Então preste atenção, você que está ouvindo, sobre o primeiro conselho. A palavra de Deus contraria o pensamento popular que diz: todos os caminhos são bons, todos os caminhos levam a Deus. A palavra de Deus afirma que há caminhos para o homem que lhe parecem direito, mas o seu fim são os caminhos de morte. Anote aí junto com o primeiro conselho, Provérbios capítulo 14, versículo 12. Só existe um caminho que leva à vida eterna. Jesus disse: eu sou o caminho, a verdade e a vida. Qualquer outro caminho está sendo proposto por um larápio, por um ladrão, por um malfeitor. E se você seguir por outro caminho que não seja o caminho certo, que não seja Jesus, você vai acabar morrendo. Jesus é o único caminho. Pois bem, o homem agradeceu a Deus por aquele livramento, por ter seguido o primeiro conselho. Um dia você vai agradecer também por estar ouvindo esta palavra. Você que está decidindo, escolhendo andar pelo caminho certo, que é Jesus, um dia também você agradecerá a Deus pela escolha correta. E ele continuou no caminho certo. No meio do caminho, ele sentiu fome, mas ele sabia que aquele pão grande era somente para comer na hora que chegasse em casa junto com a mulher amada. E estando cansado, procurou uma pensão no meio do caminho. E ali ele resolveu passar a noite. E ele estava dormindo naquela pensão. E no meio da noite, ele escutou um grito de terror. Ah! E ele pensou: que grito horrível, o que será que é? Pulou da cama, pensou em sair lá fora. Mas aí
ele se lembrou do segundo conselho.

nunca seja curioso sobre o mal, porque você poderá perder a sua vida. Então ele ficou no seu quarto. No dia seguinte, ao acordar, o dono da pensão lhe perguntou: o senhor não ouviu um grito horrível esta noite? E ele respondeu: sim, eu ouvi, até acordei. E você não ficou curioso para sair? Não, não fiquei curioso, não. Pois fique sabendo, disse-lhe o dono da pensão, que o senhor foi o único hóspede que sobreviveu. Porque aqui na região tem um louco que grita de vez em quando à noite. E quando alguém sai lá fora para ver o que é, ele mata o curioso. O senhor foi o único que sobreviveu. Muito bem, você que está me escutando agora, anote aí ao lado do segundo conselho, Mateus capítulo 6, versículo 13, onde o Senhor Jesus ensinou o seguinte: não nos induzas à tentação, mas livra-nos do mal. Quando você estiver sendo tentado, quando estiverem lhe propondo uma coisa má, para que você experimente por curiosidade, resista, diga não. Você não tem necessidade de ser curioso para o mal. Para que experimentar a maconha, a cocaína, o jogo, a prostituição? Para que experimentar uma coisa que te levará à morte? Muito bem, guarde este segundo conselho, porque ele te leva à vida. E o moço então, feliz porque aquele segundo conselho lhe tinha sido útil, ele continua no dia seguinte a sua caminhada em direção à sua casa. O coração estremece de saudades. À medida que ele vai se aproximando, ele sabe que vai ver a mulher amada. E ele vai caminhando. E ele vai chegando no final do dia. Já está escurecendo. E de longe ele vê a casinha onde morava com a sua esposa. E ele se aproxima feliz, o coração disparado, cheio de amor e de saudade. Ele vai carregando aquele saco com os pães. E ele está feliz da vida porque está voltando. Mas quando ele chega próximo, ele olha pela janela e na contraluz, ele vê a sua esposa pela silhueta, fazendo carinho e acariciando um homem. Naquela hora ele estremeceu, porque ele havia pedido a ela para ser fiel. E agora ele estava ali com um homem dentro de casa, lhe fazendo carinho. Aquele homem deitado no seu colo e ela passando as mãos pelo seu rosto e pelo seu cabelo. Um ciúme furioso tomou conta. O único pensamento que lhe vinha à mente era matar os dois, matar a mulher e matar o amante. Ele não se conformava de ter sido traído. Ele chorava com raiva e dizia: ela não foi fiel. 25 anos eu me guardei, trabalhei, e ela agora está com outro homem. Ela não me esperou como prometeu. Eu vou entrar e matarei os dois. Mas naquela hora, ele se lembrou do terceiro conselho. Nunca diga ou faça nada de cabeça quente, porque você poderá se arrepender e aí será tarde demais. Então ele resolveu esperar, dormir ali no meio do mato. E no dia seguinte, de cabeça fria, ele pensaria melhor o que fazer. Ele achou melhor seguir o terceiro conselho. E mesmo se remoendo de ódio, mesmo chorando de ciúme, mesmo se torturando com aquela traição, mesmo estando com o coração amargurado, ele resolveu esfriar a cabeça e dormiu ali no meio do mato. No dia seguinte ele acordou e ele pensou: eu voltarei para o meu patrão, pedirei o meu emprego de volta e vou continuar a minha vida ali. Mas antes de eu voltar, eu quero olhar bem para minha mulher e dizer a ela que eu fui fiel, que eu me guardei e ela
me traiu. Eu quero olhar para ela e dizer isso. Atenção, você que agora está ouvindo esta história, anote aí no terceiro conselho, profeta Amós, capítulo 5, verso 13, que diz: o que for prudente guardará silêncio naquele tempo, porque o tempo será mau. Muito bem. Ele foi até aquela casa, bateu na porta. Ele estava triste, mas já tinha decidido, não mataria ninguém, simplesmente iria dar uma palavra de tristeza à sua mulher, se despedir e voltar ao antigo emprego. E quando a porta se abriu, os olhos da sua esposa brilharam. O tempo também havia passado para ela, mas como estava formosa, como estava bonita ainda. Ele ainda a amava, mas sabia que não tinha condições de continuar aquele relacionamento. Ela não tinha sido fiel. Porém, a sua esposa deu aquele impulso de abraçá-lo e ele a empurrou. E ela exclamou: o que foi, querido? E ele, chorando, disse: eu me guardei para você 25 anos.

chateado. Do mesmo jeito que entrou, vai embora. Vai entrar e vai embora do mesmo jeito. Não muda. Ela não quer mudar. Ele não quer mudar. A intenção dele, dela não é mudar. O fogo está pegando, está queimando, a luta está grande, o diabo está atacando, e problema daqui, dali, tribulação, desespero, angústia. Mesmo assim, a pessoa não faz nada. Está na mão de Deus. Deus está tratando com ele, com ela. Horrenda coisa. É cair na mão do Deus vivo. Está caído, está caída. Mas não muda. Que natureza ruim, meu Deus do céu. Que natureza pecaminosa é essa que não muda nunca? Está sofrendo, está angustiado, as coisas dando errado, é problema daqui, é briga de lá, é desavença dali, é doença de cá, é prejuízo de lá. E Deus está falando através dos problemas, a pessoa não entende, ou não quer entender. Vê e faz que não vê. Pensa bem. Deus fala, vem, vem, eu estou te esperando, bora. Vamos, estou te dando tempo, vamos, vamos. Natureza fechada, coração fechado, mente fechada, alma fechada. Ele só vai entrar se abrir o coração. Ele só vai entrar aonde dá lugar para ele. Se não der lugar para ele, não entra não. Ele não vai entrar. E se não entrar, o cão não pede licença. Ele entra mesmo, ele é ladrão. Jesus, ele pede licença. Ei, estou aqui, por favor, deixa eu entrar. Estou aqui na porta. Se você me der a oportunidade, eu vou mudar a sua vida. Se você me der a oportunidade, eu vou te perdoar. Eu vou te salvar. Eu vou alegrar o teu coração. Eu vou fazer uma obra na sua vida. Dá licença. Ainda não. Volta outra hora. Volta outro dia. Hoje não. Eita, irmão. Fica de pé, porque a palavra está falando mesmo.

Senhor Deus Poderoso, em nome do Senhor Jesus, nesta madrugada. Deus, eu te agradeço por mais uma vez, por mais uma oportunidade que o Senhor está me dando de poder estar aqui orando, estar aqui falando com o Senhor, juntamente com os irmãos, com as irmãs. Meu Deus, em nome do Senhor Jesus, Espírito Santo de Deus, em nome do Senhor Jesus, Deus, coloca as palavras na minha boca. Eu te peço, Senhor, porque eu não sei como orar, eu não sei como pedir ao Senhor, mas o Senhor sabe como me entender, como me ouvir. Meu Deus, meu Pai, em nome do Senhor Jesus, em nome do Pai, do Filho e do Espírito Santo de Deus, Senhor meu, Senhor meu, Senhor da minha alma, oh meu Deus, nesta madrugada, eu te peço, Senhor, venha nos dar vitórias, venha nos dar força e graça, venha nos ajudar a vencer o inimigo, o maligno, o tentador, o perturbador. Meu Deus, meu Senhor da glória, meu Mestre, meu Divino Espírito Santo da verdade, ó Deus, ó Deus, ó Deus, ó Deus, ó Deus.

poder que repreende os demônios, o poder que repreende os espíritos, as legiões e as castas. Deus, Deus poderoso, Deus grande e verdadeiro, venha manifestar nosso corpo, a vida, a saúde, a fortaleza. Senhor da glória, quebra as correntes, quebra as cadeias, quebra os laços, quebra as armadilhas, quebra, Senhor, toda a força do inferno, toda a força maligna, toda a força diabólica, toda a força espiritual, toda a força satânica. Deus repreenda agora. Deus manda fogo do céu e queima aonde há um demônio insistente, aonde há um demônio perseverante. O Senhor repreende esse demônio agora. Deus repreende esse espírito maligno agora. Deus vai repreendendo. Deus vai queimando agora, meu Deus. Vai queimando agora, meu Pai, toda força maligna, toda força diabólica, toda força satânica, toda força espiritual que procede dos infernos, do abismo, da escuridão. Senhor, repreenda. Senhor, repreenda em nome de Jesus. Meu Deus, vai repreendendo agora. Vai queimando agora todo o laço do passarinheiro, toda peste, toda obra maligna, toda obra contrária, toda obra diabólica, toda força do mal. Deus, repreenda. Deus queima agora. Deus queima agora, meu Deus. Vai queimando. Jesus queima. Jesus queima agora o mal. Jesus queima. Jesus queima agora. Espírito Santo, dai-nos a nossa vitória. Por amor do seu nome, por amor da sua palavra, por amor do seu sangue, por amor do sangue de Jesus, por amor do sangue de Jesus. Deus, repreenda os demônios, repreenda as legiões infernais. Sai, Satanás, dos infernos. Sai da nossa vida agora. Sai do nosso

opressoras, forças malignas, forças procedentes de Satanás. Deus repreenda, em nome de Jesus Cristo Salvador, em nome de Jesus, meu Deus, em nome de Jesus, meu Deus, em nome de Jesus, em nome de Jesus Cristo Salvador, Espírito de Deus, Espírito Santo, Espírito verdadeiro, apoderai de cada um de nós e nos dai a vitória, e nos dai a vitória, Senhor, dentro da nossa casa, da nossa família. Deus, dai nossa vitória dentro do nosso lar, nos dai a vitória, Senhor, em nome de Jesus Cristo Salvador, em nome de Jesus, em nome de Jesus, em nome de Jesus, em nome de Jesus, em nome de Jesus, em nome de Jesus, em nome de Jesus Cristo, meu Deus, em nome de Jesus, meu Deus, nos dá a vitória, nos dá a vitória, meu Deus. Senhor, repreenda o espírito de derrota, o espírito de fracasso, espírito de miséria, de destruição. Deus, repreenda agora, Deus, queima agora todo espírito maligno, todo espírito das trevas, todo espírito diabólico que sai da nossa vida, que sai da nossa vida agora, que sai do nosso caminho, demônio que estão nos nossos caminhos. Jesus, queima agora, Jesus vai queimando agora, meu Deus, Jesus vai repreendendo agora, Espírito Santo, vai repreendendo agora, meu Deus, toda força maligna, toda força diabólica, toda força espiritual, toda força satânica, sai, sai desta casa, sai desta família, sai, aonde tiver alguém agora orando conosco, aonde tiver uma pessoa agora orando conosco agora, Senhor, visita essa pessoa, meu Deus, visita agora, meu Deus, visita, Senhor, essa pessoa, visita agora essa vida que está desesperada, está angustiada, está aflita, está atormentada. Ó Deus, a pessoa que não sabe mais o que fazer diante dos problemas, das lutas, das tribulações, das dificuldades. Jesus, queima. Queima esse demônio de derrota. Queima esse espírito maligno. Jesus,

Meu Deus, vai repreendendo agora. Essa doença que está escondida dentro dessa pessoa, sai agora. Pega ela e vem embora com ela. Nome de Jesus. Nome de Jesus Cristo Salvador. Deus manifesta fogo. Deus manifesta agora o fogo que queima. Fogo que queima, fogo queimador. Fogo abrasador. Meu Deus, vai repreendendo. Meu Deus, vai queimando. Vai colocando por terra. Vai repreendendo agora, meu Deus. Vai jogando por terra agora esse espírito maligno. Essa obra satânica. Essa obra diabólica. Esse espírito maligno. Esse espírito das trevas. Esse espírito do diabo. Senhor, repreenda. Senhor, repreenda agora. Jesus Cristo poderoso. Jesus Cristo santo. Jesus Cristo divino. Jesus Cristo poderoso. Ó Deus, repreenda. Ó Deus, queima. Ó Deus, vai colocando por terra toda obra do diabo, toda obra maligna, toda obra do inferno, todo espírito das trevas, todo espírito destruidor. Sai, sai, sai, sai, sai, sai, porque é Jesus que te repreenda. É no nome dele, é no nome do Senhor Jesus, o Deus de Israel, o Deus de Abraão, de Isaac e de Jacó. Esse Deus te repreenda, esse Deus te expulsa, esse Deus te queima agora. Sai, sai, sai, sai, sai, sai. Jesus manda fogo do céu, Jesus manda recurso, Jesus manda poder, Jesus manda vitória. Jesus manda vitória, Jesus. Jesus manda vitória. Manda socorro do céu agora. Manda socorro, meu Deus. Manda o milagre. Manda vitória. Meu Deus, manda vitória, meu Deus. Meu Deus, manda vitória. Espírito Santo, responde com vitória. Jesus, responde com vitória, Jesus. Meu Deus, responde com vitória. Responde com vitória, meu Deus. Em nome de Jesus Cristo, Salvador, responde com vitória. Responde, meu Deus, com vitória. Em nome de Jesus. Em nome de Jesus, meu Deus, responde. Responde com vitória, Senhor. Em nome do Senhor Jesus Cristo, Salvador, nos dai a vitória. Nos dai a vitória, meu Deus, nesta madrugada. Senhor da glória, nos levanta, nos encoraja, nos fortalece. Meu Deus, toca agora com as suas mãos santas, com as suas mãos poderosas, com as suas mãos benditas, com as suas mãos cheias de poder. Deus, toca agora. Deus, toca. Deus, repreenda. Repreenda a derrota, o fracasso, a destruição. Deus, repreenda. Deus, queima agora. Deus, vai colocando por terra todo espírito maligno, todo espírito das trevas, todo espírito do diabo, toda obra do inferno. Meu Deus, repreenda. Meu Deus, queima agora e nos dá a vitória. A vitória, Senhor, nessa madrugada. Ó Deus, eu quero te pedir agora, abençoa os irmãos que têm nos ajudado a pagar essa rádio. Deus, põe as tuas mãos agora, Espírito de Deus, Espírito Santo da verdade. Ó meu Deus, ó meu Deus dos céus, ó meu Jesus Cristo poderoso, ó meu Jesus Cristo santo, meu Deus, dai nós a vitória nessa madrugada. Teus filhos, tuas filhas que têm mandado as ajudas, que têm depositado na conta da igreja, que tem mandado de perto, de longe. Deus, abençoa esse povo. Deus, multiplica, prospera, abre as portas para esse povo, abre os caminhos desse povo, meu Deus, com a bênção poderosa, a bênção de Deus, a bênção do Pai, do Filho e do Espírito Santo, a bênção de Abraão, Isaac e Jacó. Meu Deus, meu Deus, meu Deus, em nome do Senhor Jesus, em nome do Senhor Jesus, meu Deus, em nome de Jesus, meu Deus, em nome de Jesus.

Meu Deus, em nome de Jesus Cristo Salvador, dai-nos a vitória. Dai-nos a vitória, Senhor. A vitória que nós estamos esperando. A vitória que essa pessoa está esperando. Senhor, escuta ela. Escuta ela, Deus. Por amor do seu nome, o Senhor existe. O Senhor está vendo tudo. O Senhor está enxergando tudo, meu Deus. O Senhor está nos vendo. Nós não estamos te vendo, mas o Senhor está nos vendo, nos enxergando, nos contemplando, meu Deus. Então, em nome de Jesus, meu Deus, em nome de Jesus, em nome de Jesus, meu Deus, em nome de Jesus, em nome do Senhor Jesus, meu Deus, responde, meu Pai, responde, meu Deus, a esta pessoa, responde, meu Deus, a esta vida, responde a esse homem, a essa mulher, que está numa luta travada, uma luta terrível, com problemas de doenças, problema na família, o outro é problema financeiro, é problema espiritual, é drogas, é vícios, é tantas coisas. Ó Deus da glória, em nome de Jesus, em nome de Jesus, em nome de Jesus, em nome de Jesus, meu Deus, põe as tuas mãos, ó Pai, põe as tuas mãos, ó Deus, põe as tuas mãos, ó Mestre, põe as tuas mãos, ó Deus da glória, e peleja, e batalha por essa pessoa, esta vida, meu Deus, que está aguardando, está esperando uma resposta do meu Deus, uma resposta urgente, uma resposta divina, uma resposta poderosa. Senhor da glória, manifesta, manifesta, Deus. Eu quero te agradecer pelas vitórias que o Senhor tem nos dado. Ó Deus, quantas orações nós temos feito e nós temos visto a resposta. Nós temos visto, meu Deus, o teu agir, o teu trabalhar. Nós temos visto, meu Deus, que o Senhor não tem tardado em responder. Então, nessa noite, responde aquilo que ainda não foi respondido, para que nós possamos glorificar o teu nome, a que nós possamos mostrar o teu poder, que nós mostramos para as pessoas que é Deus, que é o Senhor na nossa vida, que não é nós, é Deus, é o poder de Deus, é a manifestação de Deus, é a autoridade, é o propósito, é o projeto de Deus. Senhor da glória, nesta madrugada, toque nossas vidas agora, toque em cada um conforme a necessidade, o jeito de cada um, a forma de cada um, meu Deus. Um é problema com dívidas, outro é problema no casamento, outro é problema com os filhos, outro é problema com enfermidade, com doenças incuráveis, doenças crônicas, doenças que têm resistido. Ó Deus, repreenda agora, ó Deus, queima, ó Deus, consuma nessa madrugada a vitória, vai confirmando o milagre, vai confirmando a vitória, meu Deus. Abençoe nossos obreiros, nossas obreiras, o Ministério Deus é Santo, a diretoria, os dirigentes, os obreiros, as obreiras, Deus, os membros, os visitantes, os congregados e todas as campanhas. Venha nos abençoar, venha dar a vitória, meu Deus, venha colocar as mãos, meu Pai, e repreender toda a força do mal, toda a força maligna, toda a força diabólica, todo espírito das trevas, toda possessão diabólica, toda obra do inferno, todo espírito das trevas, sai agora. Jesus Cristo repreenda, Jesus Cristo repreenda. O Senhor Deus de Israel, o Deus de Israel, ele te repreende, ele te repreende em nome de Jesus. Meu Deus do céu, vai queimando, vai repreendendo agora, vai colocando por terra agora toda essa obra satânica, todo esse espírito do diabo, vai saindo agora toda essa força do inferno. Jesus Cristo te repreenda, Jesus é que te repreenda, Jesus Cristo é que te repreenda. Vai saindo agora desse corpo, sai dessa mente, sai desse coração, sai desta vida, espírito mal. Jesus te repreenda, solta agora esse corpo, solta esse coração.

0: maldição, solta essa mente, solta agora, é no nome de Jesus, é no nome de Jesus Cristo, solta agora e vá embora e desapareça e deixa essa família e deixa essa casa e deixa esse homem e essa mulher em nome de Jesus, em nome de Jesus, em nome de Jesus. Deus, eu te agradeço, Deus, eu te agradeço, glorificado é o seu nome, bendito é o Rei da Glória, bendito é o Rei da Glória, glória a Deus, glória o Pai, o Filho e o Espírito Santo, graças a Deus, graças a Deus, graças a Deus, graças a Deus, graças a Deus, louvado seja Deus, bendito é o Rei, bendito é o Senhor, bendito é o Rei da Glória, glória a Deus, graças a Deus, glória a Jesus, glória a Deus, glória a Deus, amém e amém e amém.
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dia a todos os nossos amados irmãos em Cristo Jesus. O programa Testemunhas da Verdade chegando até você. Que madrugada, hein? Madrugada abençoada. E Deus tem dado a nós conforme suas promessas. Ou seja, as suas promessas são abundantes ou transbordantes em todas as nossas vidas. Oh, glória, estou muito feliz porque ontem nós tivemos um final de semana muito abençoado. No sábado tivemos dois cultos maravilhosos que aconteceram. Um abraço para os irmãos aí na região do Ivaí, Cachoeira Grande. Então um abraço para todos vocês, a igreja que me ouve e nos ouve aí no Cachoeira. Tivemos ontem um culto às 3 da tarde, um culto muitíssimo abençoado, vários irmãos participando, né? Bonito culto, hein? Só que lá eu faço ar livre. A nossa irmã permitiu a sua garagem lá para nós se reunir e foi bênção de Deus. E também quero dizer que nós terminou o culto ali, nós já fomos para São Roque, também um trabalho bonito que aconteceu em São Roque, um trabalho à noite, e reunião de Santa Ceia, aonde a igreja ali participando, até uma irmã, foi a irmã Lenir, que leu um texto muito lindo ontem. Irmã Lenir, um abraço, Deus abençoe. Irmão Júlio, um abraço, meu querido, paz do Senhor Jesus para você. E foi muito maravilhoso. Quero também mandar meu abraço, minha saudação para o presbítero Nelson, também a nossa irmã, a sua esposa, né? Irmã Luísa. Então ficamos felizes, né, pela vida do casal, que o presbítero Nelson fez um quarto lá para mim, para a pastora Ivone, né? E ele pegou e disse, é o quarto exclusivo, né? Então, graças a Deus, a gente vai lá, tem uma cama, tem um quarto, estamos muito bem, né? Muito bem. E muito bem acolhido. Então, um abraço para o presbítero Nelson, obrigado. E os cooperadores todos aí que aí estão, aí em São Roque, o Moirineu, a sua esposa e todos aí, tá bom? Quero mandar um abraço, estou lembrando aqui, mas vou falar. Irmão Liquinho, um abraço para você. Também quero mandar meu abraço para o Miguel e também para a sua esposa Marlene, não é Marlene, é Helena, que é a mãe da nossa irmã Miquelina. Irmão Pedro, irmã Miquelina, que Deus abençoe na paz do Senhor Jesus. Também um abraço forte para o meu querido, que eu gosto muito dele, eu gosto muito mesmo, que é o nosso nobre companheiro da fé, onde eu fui na casa dele e tivemos ali tomando chimarrão junto, né? Nosso irmão é companheirão, que cada vez que eu vou lá, só não vou na casa dele quando às vezes eu vou com pressa, tem outros cuidos, né? Não tenho tempo de ir, né? Que é o nosso irmão Quito, que é o irmão Francisco. Irmão Quito, Deus abençoe você, tá bom? Então um abraço forte para você aí. Também a nossa irmã companheirona, hein? Né? Irmão Quito e a nossa irmã que é muito prestativa, né? Então Deus abençoe no nome do Senhor Jesus Cristo, que fico feliz, né, irmão Quito? Aí a irmã já corre lá e já faz o chimarrão, né? Faz o chimarrão. Então, ficamos alegres. Né, irmã Jacira? Sempre a irmã está atendendo com alegria. Glória a Deus. Também um abraço para Mônica. Mônica, Deus abençoe na paz do Senhor Jesus. Deus abençoe. Tá bom? Bom, um abraço para todos que nos ouvem aí em São Roque. Todos que nos ouvem aí. Tá? Manda um joinha para mim. Tá? Ficamos felizes, tivemos um final de semana muitíssimo abençoado. À noite tivemos também ali em Ivaí, na cidade de Peninha. No momento não estou sabendo o nome da rua, mas fica no Ivaí,
E aí, bem fácil, né, os irmãos? É uma rua principal, uma rua de grande movimento, né? Então, um abraço para todos aí do Ivaí. Um trabalho bonito que aconteceu à noite. Bom, eu quero nesta hora mandar o meu abraço, minha saudação para todos e todos que na manhã estão participando do programa, tá bom? E aí então, Deus tem nos abençoado. Bom, nós temos aqui no local, na rua principal, Núcleo Primavera, Ivaí. Isso, na rua principal, Núcleo Primavera, Ivaí. E temos aqui um trabalho bonito que acontece no nome do Senhor Jesus. Oh, glória! Deus é lindo, né? Deus é maravilhoso. Então, somente Deus, né? Também tivemos conversão de almas no sábado, tivemos libertação de pessoas com problema espiritual, com possessão, né, de demônios, foram libertos no nome de Jesus. E assim a obra de Deus, ela segue, porque a obra de Deus não é feita por homem, não é feita por nós, mas sim por Deus, pelo seu Espírito Santo. Mauro, bom dia para você, Deus abençoe, na paz do Senhor Jesus.

Mauro, vamos colocar só louvor maravilhoso, tá bom? Tem louvor aí que é, deixa que uma hora eu falo pra você os louvores que nós não costumamos tocar, tá bom? Tem louvor aí que não tem nada a ver, mas você já sabe quais os louvores que né? Você é perito, né? Vamos ser abençoados com os louvores, tá bom? Mauro, adoramos a Deus com os louvores.

oportunidade que o Senhor tem dado para mim e para os teus servos que aqui estão. Acreditamos que isto é uma dádiva do Senhor. Pai, queremos que o que está acontecendo aqui, Senhor, venha abençoar todos os que aqui estão e também aqueles que vão ouvir também. Aquela mulher, aquele homem, a criança, o jovem, os doentes vão ser curados.

nome de Jesus Cristo, que todas essas pessoas que ouvem agora sejam abençoados. Em o nome do Senhor Jesus Cristo. Aleluia.

Nesse momento nós vamos já aqui se preparando para a palavra, mas quero mandar meu abraço ao pastor José, nosso queridão que sempre está nos abençoando em oração, com palavras de incentivo, de ânimo. Sempre ele está profetizando bênçãos sobre a vida da gente. Então eu fico muito feliz. Você que ouve o programa, manda o teu testemunho. Se você foi já abençoado através do programa Testemunhas da Verdade, manda o teu testemunho, tá bom? Qual é a mudança que houve, qual foi o milagre que aconteceu, a cura, né? Você pode compartilhar conosco a bênção recebida. O pastor José, ele mandou aqui uma passagem que até por sinal ontem foi dia dos pastores, né? E ele achou por bem mandar para que fosse aqui comentado. Hebreus capítulo 13, do versículo de número 7, diz assim: lembrai-vos de vossos pastores que vos falaram a palavra de Deus. Olha só, hein? A fé dos quais deveis imitar. Olha só. Aqui diz: lembrai-vos os vossos líderes, pode ser dito assim, ou instrutores, né? Pode ser dito assim também. Líder, né? Pastores, líder, pode fazer o uso desse jeito. Pastores, líder, orientadores, né? Porque somos assim mesmo, né? E está dizendo aqui que vos falaram a palavra de Deus. Por que que ele fala falaram? É porque esses irmãos, alguém trouxe a palavra para eles e já não estão junto com eles. Já estão em outros lugares, né? Outros setores, seria isso, né? Outra localidade. Então está dizendo aqui que deve ser sempre lembrado, né? Eu, por exemplo, sempre lembro do pastor que me batizou, né? O pastor que deu, o presbítero Neemias, que regia coral. Eu fui membro de coral no ministério As Assembleias de Deus, na cidade de Baiti. Eu cantava no coral, eu fazia o tenor, fazia o baixo, né? Também quando faltava o tenor, eu ia para o baixo. Quando faltava o baixo, o tenor, eu ia para o baixo. Quando faltava o baixo, eu ia pro tenor. É assim, né? Quando faltava o baixo, eu ia para o baixo. Quando faltava o tenor, eu ia pro tenor. Seria isso, né? Eu dei uma enrolada aqui, né? Deu uma enrolada. Então, lembro do Monemias, lembro do pastor Johnson, né? Lembro aqui de Ponta Grossa, na década de 79, 80, né? Aí 80, o pastor Iris, né? E uma benção, né? Pastor Iris.

lembro dele, pastor das Assembleias de Deus, aqui da sede, né? Pastor Iris. E um abraço para todos os pastores, né, que ensinadores, orientadores, né, aqueles que cooperam na obra de Deus, né? Muito bom. Diz aqui que a fé dos quais deve ser imitada, né? Mas só tem uma coisa, né? Tem que tomar cuidado. A fé que deve ser imitada é a fé desse pastor, ou desse líder, ou desse instrutor, que seja em Cristo, a fé em Cristo, a obra que Cristo Jesus consumou lá na cruz, deve ser imitado. É isso que tem que ser. Agora, o que tem nas pessoas? A ilusão de que os pastores, eles são santos e que eles não erram em nada, não falham em nada. Mentira, todos os pastores têm erro. Todos os pregadores anciãos, eles erram. Todos nós erramos. Se alguém falar que não, o apóstolo Tiago diz que todos nós erramos. Então, por isso que tem que tomar muito cuidado quando você falar de um pastor, né? Nunca tenha ele como santo. Porque santo são todos que estão em Jesus Cristo, inclusive o pastor. Mas não somente o pastor. Você entendeu? Tem pessoas que têm pastor como um santo, né? Que nem os católicos. Os católicos têm o Papa lá como um santo deles, né? E ele é onde eles pecam muito, né? É o maior pecado, tem o padre lá como o santo padre, o santo papa. Não, não, mentira. Eu não tenho o pastor como santo. Não, o pastor, ele é membro no corpo de Cristo. Está escrito que quem é santo é a igreja de Cristo. O pastor está no meio, chamado igreja de Cristo. Está escrito, Pedro diz, sejais santo como eu sou santo, assim diz o Senhor. E para mim ser santo, eu tenho que estar em Cristo Jesus para que Deus tenha eu como santo. Sem Jesus Cristo, ninguém é santo. Veja só o que diz o versículo de número... o 7 que nós estamos lendo ainda, né? Atentando para a sua maneira de viver. Olha o estilo, um estilo de fé. Seria isso, né? Mas fé significa, você tem luta, você tem problema, tem dificuldade, mas você não para nunca. Você não para nunca. Eu aprendi com esse texto aqui, que independente que venha me acontecer, eu sou do Senhor Jesus. Compreendeu? É que nem a leitura que foi lida ontem, aqui para uma irmã lá em Ivaí, falou que, veja só, ninguém tira nós de Cristo, ninguém consegue. Jesus Cristo está segurando nós, venha o que vier, ele não larga de nós momento algum. Compreendeu? O 8, Jesus Cristo é o mesmo ontem, hoje e eternamente. Não vos deixeis levar em redor por doutrinas diversas e estranhas. Você notou? Esse aqui, ó, tem que tomar cuidado, né? Estranhas. O que é a palavra estranha? É aquilo que você não entende. E é mentira que eles vêm dizer, mas é mistério, o Espírito de Deus está falando de mistério. Mentira. Jogue fora esse negócio de coisas enroladas. Tá bom? Está dizendo aqui, não vos deixeis levar ou te enganarem, né, por doutrinas diversas e estranhas. E esse aqui está falando de qualquer coisa que fala de fé, usando

o sacrifício seria isso, ou usando Jesus para conquistar outras coisas. Irmão, tome cuidado. Você sabe que o que está acontecendo no meio, eu digo, da maioria dos cristãos? Eles estão tendo Jesus Cristo como o curador. Ele é o curador. Compreendeu? As pessoas pensam que eles vão num culto para receber o Espírito Santo. Que nem os que vão, que frequentam o terreiro. Eles vão lá para que venha abaixar neles o espírito do nhonhô lá. Igreja, você não é assim não. Quando você se converte, a partir desse momento, o Espírito de Deus passa a morar em você. O Espírito de Deus passa a morar em você, sim. A palavra diz isso. E aí então, não devemos de maneira alguma deixar ser levado por coisas estranhas. É que nem uma vez, eu, em Ponta Grossa, né? Aqui em Ponta Grossa, no salão sede, e eu estava no culto, de repente apareceu lá, parou uma van, e desceu uns irmãos que eram de São Paulo. E eu terminando, eu sempre terminei o culto tarde, hoje até não, mas antes terminava muito tarde, os cultos, né? De libertação. E aí desceu que lá tinha umas 16 pessoas, mais ou menos, e vieram, chegaram se assoprando e falando-se enquanto lá, estranho, né, falando língua estranha. Aí veio um na minha frente e colocou a mão no meu ombro, foi lá na frente e colocou a mão no meu ombro, dizendo, e querendo profetizar para mim, mas falando tudo em língua estranha, ó, estranha, coisa que você não entende. Daí pegou, terminou tudo aquele barulho dele, ele olhou para mim e falou, Deus falou com o pastor. Eu falei, é? O que que ele falou? É mistério. Eu falei, mentira. Mas Deus falou poderosamente. Eu falei, mentira. Eu falei, então me diga para mim o que ele falou. Não, mas isso é mistério. Não, não, é mentira. E não engoli o sapo, tá entendendo? Não engoli o sapo. Não dou crédito a esses barulhos, de maneira alguma. Até que me provem contrário. Eu não creio que hoje existe mistério para nós. Hoje nós estamos na luz. E sabe o que Jesus Cristo diz? Vocês são filhos da luz e não das trevas. Nas trevas tem coisa escondida, mas na luz não há nada escondido. E sabe o que diz ainda a palavra? Nós somos filhos do dia. Viu? Vamos lá. Deixa eu ler aqui no versículo 12 de 1 Tessalonicenses. Capítulo 5, 1 Tessalonicenses 5, 12. Irmãos, pedimos a vocês que respeitem aqueles que trabalham entre vocês. Isto é, aqueles que foram escolhidos pelo Senhor para guiá-los e ensiná-los. Tá vendo? Tá dizendo que deve respeitar, mas não endeusar. Assim como você respeita teu pai, tua mãe, assim também teus pais respeitam você. É esse sentido. Tem que existir respeito entre os congregados e o pastor, e o pastor aos congregados. Não fique endeusando os líderes do seu ministério aí. Tá bom? Quero compartilhar com você mais o versículo de número 10. Vamos lá. Temos um altar de que não tem direito de comer os que servem ao tabernáculo. Temos um altar. Bom, o que é isso aqui? O apóstolo que escreveu os Hebreus, né? Temos um altar. Olha só, que interessante, né?

É mentira. Santo é você, santa é a Igreja de Cristo. Todos nós podemos subir naquele púlpito ou tribuna. Aqui diz assim, temos um altar. Esse altar é Jesus Cristo. Tá bom? De que não tem direito de comer os que servem ao tabernáculo. Sabe o que significa isso aqui? Todos que servem o tabernáculo, ou seja, é o que serve a doutrina da lei, não pode comer. Aqui, não pode. Olha aqui, não. Olha lá, temos um altar de que não tem direito de comer os que servem ao tabernáculo. Aqueles que estão no poder da lei não podem comer, está aqui, os que servem o tabernáculo. Aqueles que estão na doutrina de Moisés, ou lá do livro do Êxodo, Levítico, né? Seria isso, né? Não pode comer na mesa do Senhor Jesus. Que lindo, hein? 11. Porque os corpos dos animais, cujo sangue é pelo pecado levado para o santuário, pelo sumo sacerdote, são queimadas fora do acampamento. Tá, isso aqui tem que entender, hein? Né? Por que fora do acampamento? Hã? Por quê? Fora do acampamento, porque a morte dos animais, ele vem pela bravura de Deus. Mata. O que mata é aquele que está bravo, irado, né? Pela bravura de Deus, os animais morreram. E não podia o sangue dos animais ser derramado dentro da cidade. Veja só, preste bem atenção. Vamos repetir a leitura no 11? Porque os corpos dos animais, cujo sangue é pelo pecado, olha lá, pelo pecado, levado para o santuário pelo sumo sacerdote, são queimadas fora do acampamento. Por que fora do acampamento? Ou aonde está reunido o povo? Pode ser chamado de cidade também. Sabe por quê? Porque ali é sangue derramado pela ira de Deus. Sangue maldito seria isso. Não podia ficar entre o povo. Por que que Jesus Cristo saiu fora da cidade, levando a cruz, andando pelas ruas da cidade, e andou e subiu ao monte? E lá no monte ele foi crucificado, porque o entendimento era que Jesus Cristo era um maldito, porque ele se fez maldito mesmo por nós, e ele assumiu toda a nossa culpa, e ele foi lá fora de Jerusalém, fora, lá no monte, e lá ele derramou o sangue dele, e lá foi consumado, né? Não podia Jesus Cristo derramar o sangue dele ali, ser morto ali na cidade, ou pode ser chamado de acampamento também. 12. Por isso também Jesus, para santificar o povo pelo seu tá aqui na frente, aqui, olha, para santificar o povo pelo seu sangue, pelo seu próprio sangue, padeceu fora da porta. Tá vendo? Ele padeceu fora da porta da cidade ali, né? Fora da cidade, por causa do pecado. 13. Saiamos, pois, a ele fora do acampamento. Viu? Levando o seu vitupério. Saiamos, ou vamos sair, pois, a ele fora do acampamento. Ou seja, né? Fora. Você viu? O tabernáculo lá em Israel, lá em Jerusalém, não tem poder nenhum mais. Nós temos que sair para fora do acampamento, para fora do povo de Israel, e vamos ter com Cristo. Olha que lindo, hein? Hã? Levado ao seu vitupério, ou seja, onde ele foi completamente excluído.

lindo, né? Que lindo, hein? Que lindo. Porque não temos aqui cidade permanente, mas buscamos a futura. Nossa, que lindo. Vamos terminar a leitura? Portanto, ofereçamos sempre por meio dele, Cristo Jesus, né? A Deus, sacrifício de louvor. Isso é o fruto dos lábios que confessem o seu nome. E não vos esqueçais da beneficência e comunicação. Olha só, hein? Então, nós que somos obrigados, devemos sempre prestar a ele louvor, nossa adoração. E tudo que fazemos seja para a sua glória. Porque com tais sacrifícios, Deus se agrada. Veja só. Deus se agrada. Obedecei os vossos pastores. Olha só. Né? Os que apacentam, os que cuidam, os que lideram, né? Orientam. Deve ouvir eles. Mas uma coisa é certa, hein? Tem pastor, ancião, que fala mentira. Estão falando mentira aí. Então vocês têm que tomar cuidado, têm que ler Bíblia e não deixar ser levado por esses homens. Enganadores. Tem muito enganador, né? Enganador é aquele que fala errado, ensina errado. Não é aquele que errou em alguma coisa, né? Tá bom? Então, e sujeitai-vos a eles, né? O quê? Eles devem se submeter aos pastores que estão ensinando a palavra verdadeira. Aí você deve se submeter. Mas se ele estiver falando alguma coisa errada, se eu, pastor Isaías, falar para você que só aqui comigo há salvação, eu estou mentindo. Não se submeta. Se eu falar para você que só na igreja Betel que tem salvação, você me chame de mentiroso. Tá bom? Se eu falar para você que só eu tenho a verdade, eu sou mentiroso. Não se submeta a mim. Não se sujeitem. Tá bom? Então vamos lá. Porque velam por vossas almas, como aqueles que hão de dar conta, para que o façam com alegria e não gemendo, porque isso não vos seria útil. A obra de Deus deve ser, né? Deve ser pregado com alegria, tudo tem que ser feito com alegria. Em o nome de Jesus, como Jesus Cristo fez com alegria também. Ele foi feliz para a cruz, porque ele sabia o resultado que aconteceu e vai acontecer muito mais. Amém? Quero convidar você para oração nesse momento. Querido Senhor Eterno Pai, me coloco na tua presença, Senhor, a favor, neste momento, a favor de todos os nossos irmãos que estão nesta madrugada ouvindo o programa do rádio Testemunhas da Verdade. Quando então o programa tem esta finalidade de tão somente apresentar ao meu irmão e minha irmã Jesus Cristo. Eu quero nesta hora abençoar a irmã Erundina, também o seu esposo, sua família, todos da sua casa. Eu abençoo, Senhor, a vida de cada um. Pai, eu quero nesta hora também abençoar, Senhor, em o nome de Jesus Cristo. Querido Deus, toma o Manuel e também a Maria, que são os pais da nossa irmã Anitta. Eu abençoo meu irmão Manuel, a minha irmã Maria, ali de Campo Largo. Senhor, são os nossos queridos de todas as manhãs, que juntos estamos adorando o teu nome. Eu abençoo a igreja ali em São Roque. Eu abençoo a igreja ali, Senhor, ali na Lagoa, na Cachoeira Grande, e também a igreja ali no Ivaí. Pai, no Senhor Jesus, eu abençoo agora e sempre.
todos que estão ouvindo o programa sejam curados, libertos para a tua glória e para o teu louvor. E junto dizemos amém e graças a Deus. Amém. Chegamos ao final de mais um programa Testemunhas da Verdade. Fica com Deus, na santa e maravilhosa paz do Senhor Jesus. Mauro, um abraço. Isaac Ortiz, um abraço. Também Egle, um abraço para você. Um abraço para todos.

meus amigos, uma ótima manhã de segunda-feira para você que tá ligado aqui na antena. Nós estamos chegando com o nosso Parceiros do Campo. Mais um programa juntos, mais uma semana iniciando. O nosso muito bom dia. Muito obrigado pela sua excelente companhia. Muito prazer, eu sou o Elielton Amaral. Nós vamos juntos a

0: Ação e informação para você, nosso amigo produtor, você também simpatizante dos temas relacionados ao agro. Nós estamos aqui na maior bacia leiteira do Brasil, Castro Paraná. 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

0: E que maravilha, chegou a hora do nosso tema veterinário de hoje. E quem vai dar o recado é ele, o meu amigo e parceiro de sempre, o doutor Aldori José Corso, médico veterinário da Castrovet. Bom dia, doutor, seja bem-vindo.
1: Olá, amigos, bom dia, Lielton, estamos juntos, parceiros do campo, chegando mais uma vez até você, que está aí no na sua casa, o pessoal que está tomando café, muitos já estão aí na ordenha, ou fazendo manejo dos animais, para se preparando, você que está no seu automóvel, obrigado pela sua companhia, obrigado por estar conosco, registrar a participação, isso é muito importante para nós. Agradecemos a Deus inicialmente, mais uma semana que ele está nos concedendo, sem o nosso merecimento, pura bondade de Deus, né? Um dia de trabalho, uma semana, saúde, alimento, temos condição aí de estar aqui falando e você, é claro, nos ouvindo. Então são pelo menos duas situações favoráveis, né, para nós ouvir, falar, enxergar, degustar, enfim, são tantas sensações que Deus nos permite. Obrigado a Deus por isso, obrigado a você que está ligado. Obrigado lá pro meu amigo, seu Mauro de Matos, a dona Cida, nossos amigos ali moram próximo hospital aqui da cidade, os seus filhos, o Silvio, o Maurício, a esposa dele, a Mara, o Marcelo, todos vocês, obrigado pelo carinho. Um abraço especial também pro meu amigo, o presidente da Câmara, né? Nosso colega vereador, o Gerson Sutil, está cedinho já indo pro trabalho, sempre nos ouvindo. Obrigado pela companhia, Gerson, obrigado por estar aí registrando conosco. Aqui na aparição, né? O meu amigo Michele, no área São Jerônimo, tá ouvindo a gente agora. O Gilmar Yankel, nosso amigo conhecido por Baitaca, trabalha na Kugler, né? Primo do seu Juca Yankel, também nosso ouvinte de todas as manhãs. Trabalho muitos anos lá no Colégio Agrícola, seu Milton, ouvindo nós, obrigado pelo carinho. E para a família do seu Werner Schuller, todo mundo, o Evelyn, a Pita, a Emily,

Então, ligados com a gente, pessoal que trabalha no agro, acorda cedo, já está na atividade. Obrigado pelo carinho de vocês, ok? Deixa eu falar um pouco hoje sobre ectoparasitas, porque quem trabalha com animais de criação, animais domésticos, mesmo animais de companhias, sempre vai estar sujeito a ter algum tipo de parasitas, né? A pediculose, por exemplo, os piolhos, as pulgas, os carrapatos, no cavalo, bem conhecido, os piolhos por miquim. Então, todo mundo que tem algum tipo de animal, cachorro, gato, cavalo, bovinos, ovinos, sempre vai estar sujeito aos ectoparasitas, porque eles estão no ambiente. E os animais estão expostos, então, a esse tipo de situação. Bom, os piolhos ou a pediculose, eles não têm asas, né? São insetos sem asas, mas provoca ali aquela secreção cutânea, aquelas caspas. No verão a incidência é maior. É, todos esses pediculosos, os piolhos, eles colocam os ovos na base do pelo, são as conhecidas lêndias. Quem que já não ouviu falar, nós seres humanos, inclusive, imagino que muitos, o pessoal mais antigo principalmente, tínhamos muitos problemas, né? Tínhamos até que cortar o cabelo, passar um produto, quem não lembra disso, né? E tá ok, bovinos, ovinos, todos os animais estão sujeitos, inclusive aves, estão sujeitos a terem os piolhos, os ectoparasitas. Bom, o que que eles causam normalmente? Prurido, irritação, coceira, né? Fricção, o animal acaba, muitos acabam se mordendo por causa do prurido, e nisso acaba aumentando aí o risco de termos uma dermatite, de termos alguma outra doença de pele por conta até da abertura, nós temos ali infecções. Então, a sequência, muitas vezes, você inicia simplesmente com um ectoparasita, uma parasitose, que acaba evoluindo para coisas mais graves, como as dermatites aí. Claro que por conta disso nós vamos ter uma perda de pelo ou de lã no local, vai termos aí feridas, escarificações, e se for falar em animais de produção, caso do bovino, claro que o animal vai ter a perda da produção de leite, porque o animal se alimenta menos, o estresse, a irritação, o animal então acaba tendo uma perda de energia por conta disso, e teremos então um animal diminuindo a produção, por um ovino, por exemplo, acaba arrancando a lã quando se coça. Então, cães, né? Cães têm muita característica de termos aquela lesão, a mais comum em pulgas, mas em piolho pode acontecer também, bem no dorso do animal, uma perda de pelo bem, bem visual, bem característica, ela é bem na curvatura do dorso do animal. Os animais, claro, ficam irritados, se coçam bastante, alguns têm sangramento até na orelha, na face, arrancamento então de pelo é bastante comum, perda da vassoura da cauda, o animal fica se coçando, e o diagnóstico ele é visual, você não vê os ovos, evidentemente, mas você vê a perda de pelo, aquela alopecia que acontece. Então, por conta disso, é visual na perda de pelo e na atitude do animal. Como que transmite os ectoparasitas? Pelo contato direto. Normalmente, então, animal com animal, ou mesmo nos fômites, falando em animais, por exemplo, de companhia, cães e gatos. Então, se os animais compartilham, né, o mesmo local de dormir, os panos, as casinhas, os ovos eclodem do animal que está parasitado e eles acabam, então, subindo nos outros animais. Isso é muito comum, por exemplo, falando em bovinos, nos carrapatos, que eles acabam subindo na ponta das gramas, e quando os animais deitam na relva, esses pequenos carrapatinhos, eles acabam subindo no animal, depois eles vão alimentando o sangue e acabam evoluindo o tamanho. Como que nós vamos tratar o piolho? Vamos falar também em pulga já aí. O princípio é o mesmo, né? Pulverização ou produtos purons, se for no caso de um carrapaticida. Existe hoje produtos injetáveis, a vermectina funciona muito bem, falando em carrapatos, falando em piolhos, você consegue ter um controle, mas o que mais funciona realmente são as pulverizações ou puron. O efeito é muito rápido, só se você usar, por exemplo, a pulverização, é importante lembrar que ela é de contato, ou seja, os animais adultos que estão sobre o pelo, estão nas bases dos pelos dos animais, no momento que eles entram em contato com os carrapaticidas, os produtos, enfim, que são os, eliminam os ectoparasitas, eles são eliminados pelo contato, mas os ovos que vão nascer, por exemplo, no dia seguinte, na semana seguinte, eles não têm efeito. Não tem efeito no ovo que está ali e nem quando eles

0: eclodir nas pequenas larvas que vão nascer também, ele não faz mais efeito, não tem efeito residual da pulverização. Já o puron, ele tem um efeito residual mais longo, chega aí até, se não tiver chuva, você pode chegar até 20 dias aí de efeito prolongado. Então, eles são mais práticos para você manter, fazer um controle. As pulgas, por exemplo, que existem muitas espécies, inclusive são catalogadas mais de 2.200 espécies de pulgas no mundo. Então já é um pouquinho mais complicado, porque ela é muito mais ampla, algumas já existem até a questão de resistência, os produtos já estão até alternando aí por conta da resistência, e elas também parasitam da mesma forma com os piolhos, os animais, os seres humanos. Elas chegam a colocar aí 27 ovos num período de 50 a 100 dias. Então, o aumento é muito rápido, porque elas se concentram, 5% teoricamente está no animal e 95% está no ambiente, aí nas terras, nas poeiras. Então, o controle é bem mais difícil de você controlar e eliminar o problema. Mas estou olhando aqui que o nosso tempo está acabando, mas nós falamos um pouquinho mais sobre ectoparasitas. Fique conosco, um grande abraço e até amanhã, se Deus nos permitir.
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4: São quase 6 da manhã e o Parceiros do Campo vai ficando por aqui. Que pena. Agradecemos a sua excelente companhia. Ponto final em mais um programa. Nós prometemos voltar amanhã cedinho, 6:15. 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

0: 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Continue ligado, vem aí os nossos amigos do Fatos em Destaque. É você muito bem informado aqui na Manhã da Antena, a rádio que vai mais longe. Valeu demais pelo carinho da sua companhia. Uma segunda-feira, uma semana abençoada para você. Aí onde você estiver, um forte abraço e até amanhã.
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0: Sinal da Antena, pontualmente 6 da manhã, segunda-feira, metade do mês, chegamos. 15/6/2026. Senhoras e senhores, aqui a nossa equipe para as notícias desta manhã, sequência de mais um dia, de mais uma semana. 15.3 de temperatura, a máxima não passando de 14, mas já estamos com 15. Então hoje a mínima para máxima, a diferença de -1, então. A máxima não passando de 14 graus e a previsão de 1,5 milímetros com aquela garoazinha para negociar. De ontem para hoje, 5 milímetros na nossa estação. Tem pagamentos do PIS também começando hoje, mais 2 meses pegando. E a Mega Sena foi ontem, daqui a pouco o sorteio. Operário perdeu? Perdeu o Operário de virada ontem na Série B. Copa do Mundo segue, a gente vai acompanhando tudo por aqui. Polícia agitada, bastante coisa no final de semana, morte aqui em Ponta Grossa, morte nas rodovias também. Você vai acompanhando tudo aqui com a gente.
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3: Segundou aqui na antena. Opa, bora, bora, bora lá. Bom dia, amigos e amigas, antenados e antenadas. Aquele abraço e urso bem apertado, bem demorado. Ótima, abençoada semana a cada ouvinte da Antena Sul FM 102.7. A rádio que vai mais longe para ficar bem pertinho de você. 37 anos, a antena sendo a sua companhia. Coragem, pessoal, que hoje é segunda-feira, 15 de junho de 2026. Estamos vivenciando o 166º dia do ano no calendário gregoriano, faltando 199 dias para encerrarmos aí o ano de 2026. Hoje é Dia Mundial de Conscientização da Violência contra a Pessoa Idosa. 8409-1431 é o WhatsApp aqui da antena, o telefone fixo é o 3223-3322 e nós já estamos lá no Face, participa, interaja junto conosco, sempre aquele prazer absoluto receber o teu carinho, a tua participação, a tua mensagem, preciosíssimo ouvinte, antenado, antenada. Márcio Stremel e a Lubeninca no Pesqueiro Stremel em Uvaia já estão passando a informação, deu 7 milímetros de chuva ontem em Uvaia. Grande abraço, Márcio, abraço, Lu, boa semana para vocês. Ivandir Cordeiro, Piazinho da Águia também já sintonizados, prontíssimos para mais um dia de trabalho. Ana Cirleida da Zoana, obrigado aí pela companhia. Deixa que chova, né? O fogão a lenha já tá aceso aí, né? Tá aquecendo a casa aí. Grande abraço para vocês aí, obrigado aí pela companhia. Também junto conosco o Jorge Ângelo e o Johnny. Forte abraço aí para vocês, Jorgão, Johnny, muito obrigado aí pela companhia. E o Chico Weber de Uvaia, Chicão, professora Luísa, Vitão, Patrícia, o Neto, João Emanuel, aquele abraço, obrigado aí pela companhia. João Manuel e o Neto estavam na missa ontem, né? Aí vai um grande abraço para vocês aí. Daqui a pouco, mais participações. É a segundona chegando, 15 de junho de 2026, 6:03 aqui na Antena.
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8: Muito bom dia, boletim se me para informa do dia 15 de junho de 2026. A semana começa com tempo instável em boa parte do estado do Paraná. Sobretudo nas áreas mais a leste e norte, é onde a chuva ocorre, inclusive a qualquer hora do dia. Mas entre tarde e noite que são esperadas as chuvas um pouco mais expressivas. No entanto, não há o risco de temporais severos no estado, mesmo com essa maior cobertura de nuvens. O sol até aparece, mas apenas entre o oeste, sudoeste e centro-sul é que não há uma chance muito alta de chuva hoje. Tendência de termos temperaturas baixas no amanhecer na região de divisa com Santa Catarina, especialmente entre Francisco Beltrão e Pato Branco, 7 graus nos termômetros, mas General Carneiro e Palmas chega a 6 no amanhecer. A amplitude térmica não se destaca muito entre a região dos Campos Gerais, região metropolitana de Curitiba e o litoral, com baixa oscilação ou baixa amplitude térmica nessas regiões. Apenas variação dos 12 aos 14 graus na região de Ponta Grossa, dos 10 aos 13 graus na região de Curitiba e 14 aos 16 graus apenas na região de Paranaguá. Mas nas outras áreas as temperaturas até alcançam valores de 20 graus, passando no setor norte, chegando a 22 em Maringá, 23 em Loanda. No extremo oeste, chegando a 20 graus em Cascavel e 21 graus em Foz do Iguaçu. E em nosso site cimepar.br tu podes encontrar a previsão específica para o teu município para até 15 dias. Com as informações do tempo, Lisandro Jacobson, meteorologista. 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
9: Obrigado, Lisandro, com informações da previsão, 6 e 8, 15 graus a temperatura e a máxima não passando de 16. Como disse o Lisandro, o destaque então é a amplitude que fica pequenininha, a diferença é muito mínima, da mínima para a máxima no dia de hoje, essa segunda-feira, metade do mês, dia 15/6. A umidade no ar está em 74%, 1,5 milímetro. Alguns pontos da região mais aqui acima, Ventania, Jaguaraíva, Arapoti, eu digo aqui de Ponta Grossa, Imbaú, Tibagi, alguns pontos com chuva leve nesse instante. E a gente vai negociando na previsão com até 1,5 milímetros também nesta segunda-feira. Para amanhã, vamos dar uma olhadinha já aqui, para amanhã, terça-feira, dia 16, para amanhã, por enquanto, e quarta-feira, não temos nada de previsão de chuvas. 10 para 18, 7 para 18, 6 para 16, as temperaturas na sequência da semana, a lua tá mudando, é fase nova.
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6:10 e a Rádio Antena Sul FM, em parceria com o Serviço Funerário Municipal aqui da cidade de Ponta Grossa, comunicando os falecimentos deste dia 14 para 15 de junho de 2026. Iniciando com o falecimento do senhor Altivir Eduardo da Silva, de 87 anos de idade, ele que era auxiliar de serviços gerais. Estava internado aqui no Hospital Regional de Ponta Grossa. Seu corpo está sendo velado na Capela Ecumênica de Luto Nossa Senhora de Fátima, na cidade de Palmeira. E o sepultamento do auxiliar de serviços gerais Altivir Eduardo da Silva, de 87 anos de idade, para o cemitério municipal de Palmeira, na data de hoje, agendado para as 15 horas. Falecimento da senhora Ana Cândida Alves, de 90 anos de idade. Dona Ana estava internada aqui no regional. Seu corpo sendo velado na capela do Luto Santana. E o sepultamento de Ana Cândida Alves, 90 anos de idade, para o cemitério Parque Jardim Paraíso, às 8:30. Falecimento do senhor Apolinário Rakovics, de 77 anos de idade, ele que há muitos e muitos anos foi trocador de ônibus, cobrador aqui da permissionária aviação Campos Gerais. Apolinário Rakovics, 77 anos de idade, estava internado no hospital regional. Seu corpo sendo velado na Capela Municipal São José. E o sepultamento do trocador de ônibus aqui da VCG Apolinário Rakovics, de 77 anos, para o cemitério municipal São José, às 16 horas. Falecimento de Benedita Gonçalves. Dona Benedita, com 83 anos de idade, auxiliar de serviços gerais, também internada aqui no hospital regional. Seu corpo está sendo velado no Memorial Santa Clara, em Palmeira, cidade vizinha. Dona Benedita Gonçalves, de 83 anos, será sepultada no cemitério municipal de Palmeira, hoje às 10 horas. Falecimento de Castorino Ferreira Machado, de 87 anos de idade. Estava internado aqui no Hospital Regional de Ponta Grossa. Seu corpo foi transladado para Ortigueira, onde está sendo velado na localidade de Vista Alegre, em Ortigueira. E o sepultamento de Castorino Ferreira Machado para o cemitério municipal de Ortigueira, hoje às 15 horas. Falecimento de Edi Zés de Antony. Dona Edi, com 83 anos, ela era do lar, estava internada na Santa Casa de Misericórdia. Seu corpo sendo velado na Capela do Luto Santana. E o sepultamento da senhora Edi Zés de Antony para o cemitério Parque Campos Gerais, hoje às 17 horas. Falecimento de Edson Luiz Gonçalves, de 76 anos de idade, internado aqui no Hospital São Camilo. Seu corpo sendo velado na Capela do Luto Santana. E o sepultamento de Edson Luiz Gonçalves, 76 anos, para o cemitério São João Batista, hoje, 10 horas. Falecimento do senhor Gregório Simbaluca, de 82 anos de idade, ele que era vigilante. Gregório Simbaluca estava internado aqui no Hospital Regional. Ele foi sepultado

0: ontem, dia 14, às 17 horas, no cemitério municipal de Reserva. Falecimento de Luiz Antônio do Nascimento, seu Luiz, com 52 anos de idade, auxiliar de serviços gerais. Faleceu em sua residência aqui na cidade de Ponta Grossa. Seu corpo sendo velado na capela do Luto Santana. E o sepultamento segue para o cemitério São Vicente de Paulo, hoje às 16 horas. Falecimento de Rejane Aparecida Horn, 57 anos de idade, Telêmaco Borba, sua origem, estava morando em Ibaú. Rejane Aparecida Horn estava internada aqui no Hospital Regional. Ela está sendo velada na capela da funerária Tamoio Preve de Imbaú. E o sepultamento para o cemitério municipal de Imbaú, hoje às 17 horas. Falecimento de Sirley Schemberger, 85 anos de idade. A dona Sirley, natural de Pitanga, moradora de Ponta Grossa, estava internada aqui no Hospital Geral Unimed. Seu corpo sendo velado na Capela Municipal São José. E o sepultamento da dona Sirley Schemberger, de 85 anos, para o cemitério municipal São José, hoje às 10 horas desta manhã. Falecimento do senhor Valdir Ildefonso de Azevedo. Seu Valdir, com 82 anos de idade, ele era comerciante. Estava na UPA Uvaranas. Seu corpo sendo velado na capela do Luto Santana. E o sepultamento segue para o cemitério Parque Campos Gerais, hoje às 15 horas. Falecimento de Wilson de Souza, comerciário de 79 anos de idade. Carioca, nascido na cidade de Campos, Rio de Janeiro, morador de Ponta Grossa. Estava internado na Santa Casa. Seu corpo sendo velado na Capela Municipal São José. E o sepultamento do comerciário Wilson de Souza, 79 anos, para o cemitério São Vicente de Paulo, hoje às 15 horas. Falecimento de Vinícius Ortiz Pereira, de 24 anos de idade, ele que era pintor autônomo. Vinícius faleceu em via pública. Ele está sendo velado na capela da funerária Princesa. E o sepultamento na data de hoje, marcado para as 16 horas para o cemitério Parque Campos Gerais. E o falecimento de Andrei Nicolas Volkoff, de 60 anos de idade, seu Andrei, que era empresário. Estava internado no Hospital Angelina Caron, em Campina Grande do Sul. Seu corpo foi transladado aqui para Ponta Grossa, onde está sendo velado na capela da funerária Princesa. E o sepultamento do empresário Andrei Nicolas Volkoff, de 60 anos de idade, para o cemitério municipal São José, hoje às 14 horas. 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
1: Metade do mês, 6/21, dia 15/06/2026. A lua é nova, o inverno começa domingo, hein? Domingo que vem, uma semaninha e tá começando o inverno então. Abrindo na semana que vem, dia 21/06. Aposentados, pagamentos começando dia 24 para finais 1. Bolsa Família começa depois da manhã, dia 17 para finais 1. Operário perdeu ontem de virada, Operário. Tava ganhando o jogo. Botafogo 2-1 contra o Operário. Nona colocação, 19 pontos contra o Goiás. Próximo jogo, domingo, fora de casa, às 18h30. PIS, quem nasceu em julho e agosto, pagamentos começam nesta segunda-feira, dia 15. Dólar 5,6. A Mega Sena, em virtude do Jogo do Brasil no sábado, foi ontem. Ontem a Mega, que acumulou 16 milhões para amanhã. 5, 6, 17, 27, 57 e 58. Mega, 5, 6, 17, 27, 57 e 58. Final de semana de tragédias no Brasil. Uma jovem de 21 anos foi arremessada de uma ponte a 40 metros do solo, sem corda, em uma prática no interior de São Paulo. Os responsáveis foram presos e vídeos circulam nas redes. É o vídeo mais visto, infelizmente, no mundo neste final de semana. Já ontem também dois helicópteros se chocaram no ar e caíram em um estacionamento no Recreio dos Bandeirantes, no Rio. 6 pessoas morreram nesta ocorrência, inclusive um cantor americano. 6:23, Estados Unidos e Irã acertam um acordo de paz, mas a abertura de Estreito de Hormuz não deve ser imediata. Alistamento militar, prazo vai até o dia 30 de junho. Lewis Hamilton vence primeira na Ferrari Fórmula 1 no final de semana, GP da Espanha. Homem encontrado morto em carro submerso era morador de Ponta Grossa, lá em Prudentópolis. Ponta Grossa também tragédia no final de semana. Homem é morto em via pública durante a madrugada. Vacina da gripe vai continuar, 6:23.
2: Bora, bora, bora lá, saudando mais antenados e antenadas, Oswaldo Brás dos Santos, muito bom dia, Oswaldão, um grande abraço para você, quem está chegando também é o nosso ouvinte Anderson Signuri, muito bom dia, Anderson, sempre ligado aqui na Antena Sul FM, tá mandando um alô aí pra esposa Luana, pra filha Valentina e pro seu Manuel em Itaiacoca, que tá sempre com o radinho ligado aí na Antena Sul. Um abraço para vocês aí, seu Manuel aí de Itaiacoca, obrigado aí pela companhia, toda a família. Vermelho, o Vermelho, esposa Graciela aí, um grande abraço para vocês, sempre sintonizados aí na cidade de Castro. Motora João de Lima já circulando pela cidade e Antena Sul FM 102.7 junto de companhia. Motora João de Lima aí, um grande abraço. Antônio Charneski da Santa Paula também já participando. Edilson da cidade de Castro, palmeirense. O Ednei, esposa Silmara aqui do Sabará. Grande abraço para vocês aí. O Chico Campeão e a dona Vilma Itapuá também sempre presentes aqui no 102.7. Bueno Velho, já tá mateando chimarrão bonito na cuia da Sicredi aí. Fica mais bonito aí, né? Seu Donizete também está tomando um chimarrão aqui na Vila Risse, né, seu Donizete? Um grande abraço para você, toda a família. E também o chima é na cuia da Sicredi. Fica muito mais gostoso, muito mais saboroso. Portal DC Mais, o jornal diário dos campos aqui, cidade de Ponta Grossa. Caso de maus tratos a cavalo termina com prisão na cidade de PG. Bastante vagas de emprego para a Agência do Trabalhador, cidade de Ponta Grossa. Evento internacional de música começa nesta segunda-feira aqui em PG. Também mais informações aqui pelo portal DC Mais. Homens tentam tomar arma de policiais e acabam presos aqui na cidade de Ponta Grossa. Juiz é encontrado morto em apartamento em Francisco Beltrão. Homem surta dentro de ônibus, ameaça passageiros e acaba preso pela Guarda Civil Municipal aqui no terminal de Nova Rússia. Ataque com arma branca, faca, deixa um morto aqui no centro da cidade. E na Polícia Rodoviária Federal, infelizmente, o acidente, né? BR-373, atendido aí, passamos agora pelo posto ali da Polícia Rodoviária, estava lá os dois veículos, o Voyage totalmente demolido, né? Então, infelizmente, morte nas rodovias, daqui a pouco o detalhamento pela Polícia Rodoviária Federal. 6:26.
1: Na Polícia Militar.
3: Castelo, comando.
0: Setor policial de Ponta Grossa e região.
1: Mandado de prisão aqui em Castro, cumprido. Mais um também em Castro, Vila Rio Branco. As ocorrências de ontem para hoje. PM cumpre mandado de prisão, drogas na Nova Rússia. PM cumpre mandado de prisão por estupro na Pedro Vosgrau, homem de 54, preso cadeião. PM cumpre mandado de prisão da Vara da Família na rodoviária, aqui no centro de Castro. Três prisões em Castro no final de semana. PM apreende mais de 1,5 kg de drogas e prende três pessoas em Ponta Grossa e Carambeí. Veículo furtado é recuperado sem rodas e com o interior destruído aqui em Olarias, Ponta Grossa, neste final de semana, um Gol. Ocorrências pela Polícia Militar.
2: Nossa gloriosa GCM, Guarda Civil Municipal, aqui prendendo um homem no terminal Nova Rússia. Suspeito, ameaçou passageiros, causou danos em ônibus coletivo, resistiu à abordagem da Guarda Civil Municipal, treta da grande. A ocorrência foi registrada e, de acordo com informações aí da equipe GAT Hotel, ela foi acionada pela Central de Operações para verificar uma situação de dano ao patrimônio público envolvendo um veículo do transporte coletivo. Segundo as testemunhas, o suspeito embarcou no ônibus em visível estado de alteração e começou a ameaçar passageiros e funcionários. Durante a ação, ele teria feito ameaças de morte contra as pessoas que estavam dentro do coletivo. Ainda o homem teria danificado o ônibus, quebrou um dos vidros do veículo. Em outro momento, ele teria empurrado uma passageira que quase caiu próximo à escada. Suspeito também teria ameaçado jogar pessoas pela janela quebrada. Estaria em surto o cidadão ali. O homem deixou o local, mas a viatura fez ali o patrulhamento, né? Localizou, levou ele novamente lá ao terminal para ser reconhecido, né? E ele tentou investir contra os agentes. Aí, uso de força moderada, foi o uso necessário

0: Volkswagen Voyage com placas de Palmeira e um Citroën placas de Imbituva. Passageira do Voyage, 67 anos de idade, e a condutora do Citroën, 31 anos de idade, faleceram no local. Corpos encaminhados a um instituto médico legal aqui da cidade de Ponta Grossa. Condutor do Voyage, 49 anos, foi socorrido por equipes da concessionária e encaminhado para o pronto atendimento de Imbituva. Portanto, esta colisão frontal fortíssima, KM-245 da BR-373, levando aí à morte de duas pessoas. 6:30.
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4: Equipes da região do futsal ontem, futsal Dias Negão aqui em Castro, Caramuru vencendo a CM no futsal. Caramuru ontem jogou 4-2 contra a CM Esportes, então. Vitória do Caramuru fora de casa é a segunda fase do Paranaense da série bronze. E o Contorno ontem perdeu para Astorga pelo marcador de 6-4. Domingo esportivo, Copa do Mundo e Série B também. Na Copa do Mundo ontem, Austrália 2, Turquia 0. Tinha que ser 7-1? Pra gente se lembrar? Ou Alemanha? Alemanha 7-1 no Curaçao. E a gente se lembrou do 7-1 aplicado pela Alemanha contra nós. Pra que isso, não é? Holanda 2, Japão 2. Que tal o Japão? Buscou empate, hein? Costa do Marfim 1, Equador 0. Segundo Maurinho, a Costa do Marfim fez o gol no finalzinho. E a Suécia goleando a Tunísia por 5-1. Série B ontem, São Bernardo 0, Sport 0, Juventude 3-0 na Ponte Preta, Atlético 1, Goiás 1, Cuiabá 1, Vila Nova 0, Novo Horizontino 2, Náutico 2, Botafogo de virada 2-1 contra o Operário. O Operário ganhando o jogo, cedeu um empate e tomou o gol da virada. Próximo jogo do Operário é domingo fora de casa contra o Goiás. Estamos na 9ª colocação. Segunda-feira tem mais Copa do Mundo. Lembrando que na Fórmula 1, Lewis Hamilton venceu a primeirinha dele pela Ferrari. Que tal Hamilton na estratégia, não é? Na estratégia, nos boxes, vitória do Lewis Hamilton ontem, GP de Barcelona, Fórmula 1. Hoje tem Série B, Londrina e Avaí às 21 também, Criciúma e Ceará. Na Copa do Mundo, a estreia da Espanha, favorita, Espanha e Cabo Verde às 13. Às 16 tem Bélgica e Egito. Às 19 tem Arábia Saudita e o vizinho Uruguai. Às 22 tem Irã e Nova Zelândia. França estreia amanhã contra Senegal, hein? Amanhã tem a França contra Senegal e tem a Argentina contra Argélia amanhã. E na quinta-feira, a sequência também, mais jogos na Copa do Mundo. Então, uma semana recheada de mais Copa do Mundo, sempre com 3-4 jogos durante os dias.
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0: 6:33. Seu Antônio, Lages Fortaleza. Bom dia, seu Antônio. Dona Cecília, grande abraço. Fernandão, nosso comandante geral, a esposa Cláudia, Fabrício, Matheus aí. Um grande abraço para vocês. Tiveram ontem em Ivaí, né? Grande abraço para vocês aí. Padre Metódio lá, obrigado aí pela companhia. Também junto conosco, Miro W3, patrãozão do CTG Rancho Alegrete. Bom dia, Mirão. Grande abraço. Boa semana. O Riva da cidade de Castro, já sintonizado. Dona Lourdes Zacarias, dando um bom dia. Também o nosso querido amigo, o compadre do Paulo Presner, professor Edilson, palmeirense operariano, desejando a todos aí uma boa semana, uma segunda-feira abençoada por Deus, amém? Que assim seja a nós todos, né, professor Edilson? Obrigado aí pela companhia. A Agência do Trabalhador Cidade de Ponta Grossa, com 270 vagas para esta segundona, 15 de junho. Tem muitas vagas que você procura a agência a partir das 8 horas da manhã, atendente de lojas. Essas vagas aqui são para PCDs, esqueci de dizer, atenção, PCDs, atendente de lojas, atendente de mercado, auxiliar de limpeza, auxiliar de linha de produção, inspetor de alunos, operador de caixas, recepcionista, atendente e vigilante patrimonial. PCDs, procura a Agência do Trabalhador. Agora, as vagas que não requerem experiência comprovada registrada na carteira. Quer trabalhar aí de assistente de vendas? Procura a agência. Tem vaga também para auxiliar de limpeza, barbeiro, balconista, barista, empacotador à mão, mãe social, vendedor interno. Agora as vagas com experiência comprovada, mínimo 6 meses na carteira. Açougueiro, atendente de balconista,

0: coordenador de serviços de manutenção, cozinheiro de restaurante, pedreiro, temos vagas para padeiro também. Você pode pegar e consultar aqui a agência na Benjamin Constante 405, ou então utilizar ali as ferramentas digitais, aplicativo Cinefácil. Tem o telefone da agência 3220-1070, mas a gente sempre diz assim, vai pessoalmente que demonstra interesse, sempre pessoalmente, currículo na mão, os documentos pessoais e também a carteira profissional de trabalho. Vitor Supermercado está contratando diversos setores aqui no Sabará e as lojas do Tozeto, tanto Castro quanto Ponta Grossa, também estão recebendo currículos aí, Supermercados Tozeto. 6:35, nós da Antena, te desejamos muito sucesso.
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3: Feijão carioca saca de 60 quilos, 300. Feijão preto, 240. Milho, 54. Soja, 115. Trigo, 70. Arroba do boi, 345. Vaca, 305. E o quilo do suíno, R$4,50.
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0: Clausura, Sérgio Clausura, muito bom dia. Obrigado aí pela companhia, seu Antônio Valdemar Vieira. Grande abraço, estamos sintonizados, valeu seu Vieira. Junto conosco também o Emerson Meida, o pessoal da Emerson Pneus, já preparou o chimarrão. Até o Emerson hoje resolveu. O Emerson tem uma coleção de cuias lá, né? Bastante cuias lá, é muito estiloso lá no chimarrão, mas hoje ele fez o chimarrão na cuia da Sicredi também. Grande abraço, uma boa semana para vocês aí. Obrigado aí pela companhia.
4: Muito bom dia, meu amigo Isaac Inglês. Sempre uma honra e satisfação poder ouvi-los. Que Deus abençoe mais uma semana. Muito trabalho, com muita paz. Forte abraço. Um abraço também pro amigo Aldo, motorista aí da Saúde Carambi. Deus abençoe.
3: Adriano Benedito, Carambi, obrigado. Bom dia, Adriano. Boa semana, 6:37. 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
0: A Maria Baiana tá junto conosco aqui, o seu Sebastião e a Elenir sintonizados aqui no 102.7.
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0: Sérgio Chiliga, junto, Sérgio, aí um grande abraço, obrigado aí pela companhia. O Dias Negão já preparou o chimarrão, não acredito, tá todo mundo tomando chimarrão na cuia das Cred hoje. Vou ter que pegar a minha lá, ganhei uma lá do Adilson lá, vou ter que pegar a minha cuia de chimarrão lá, montar um chimarrão lá e preparar também hoje, não vou ficar pra trás não. Esses chimarrões aí tá muito bonito aí, ó, o Dias, tá todo mundo tomando chimarrão, eu vou também, vou daqui a pouquinho pegar minha cuia lá e preparar um chimarrãozão hoje, tá bom aí, um grande abraço pra você, Dias, pra mamãe, muito obrigado. Obrigado aí pela companhia. O Ednei está mandando um abraço aqui pro Cleomar e pro Luiz da Fazenda União no Kalinowski. A Marisa Haddad e Paulo Haddad já estão sintonizados no 102.7. Paulo Haddad que estava tomando aquele vermelhinho ontem, né? O Nectar. Militar. Grande abraço, Paulo. Boa semana. Merecidamente. Domingão gostoso? Claro que pode, né? Grande abraço para vocês aí. A Isabel Novatsky, uma das motoras aí do transporte escolar aí. Grande abraço. Daqui a pouquinho levando as crianças aí para a escola Indalécio. Mais um dia de luta aí, né? Grande abraço, Isabel. Você, toda a família aí. Muito obrigado aí pela companhia. Também a Márcia. A Márcia daqui a pouquinho já fazendo roncar o motorzão diesel da Vanzona aí, né? A Márcia que teve

0: em Gramado, Canela, no final de semana. Que show de bola! Que passeio sensacional, hein? Aproveitou, ganhou de presente de aniversário a viagem do filho aí, é isso aí, curtiu, aproveitou muito bem o final de semana e merecidamente, né? Porque essas motoras aí do transporte escolar trabalham e conduzem as criançadas aí com muita segurança. Os papais ficam tranquilos aí com as crianças na mão da Márcia e na mão da Isabel aí, porque elas são muito responsáveis mesmo aí com o transporte.
1: Foi lá no Caracol, então, lá em Canela.
0: Caracol.
1: 6h40, minha mãe, final de semana, nublou, não é? Tá nublado, garoa, toalhas, a roupa, é nublado. O tempo hoje nublado, abre, garoa, assim que tá a previsão, mãe, infelizmente, tá? Eu sei que a senhora queria sol, quer sol, mas vamos ter que ficar negociando hoje e amanhã também. É essa a previsão. Faltam 20 minutos para as 7.
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1: Vamos tratar da moça que foi arremessada lá em São Paulo agora e também do choque dos dois helicópteros, 6 mortes no Rio. 6h41.
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2: O cemitério do município paulista de Jandira recebeu na manhã deste domingo as cerimônias de velório e sepultamento de Maria Eduarda Rodrigues de Freitas, jovem de 21 anos que morreu na manhã do último sábado após cair de uma altura de cerca de 40 metros durante um salto de rope jump na ponte do Esqueleto, divisa entre os municípios de Limeira e Cordeirópolis, sem o equipamento de segurança. A Prefeitura de Limeira anunciou que irá processar o governo federal por suposta omissão após a tragédia. A jovem caiu de cerca de 40 metros sem o equipamento de segurança e três homens foram presos por homicídio com dolo eventual. O município afirma que vinha cobrando medidas de segurança desde 2025 e considera a falta de providências inaceitável. Ao Estadão, a Secretaria de Patrimônio da União lamentou o caso e informou que a atividade não era autorizada, destacando que a gestão da ponte foi transferida para SPU em março de 2026, colocando-se à disposição das autoridades para colaborar com as investigações. A agência Rádio Web, produção e reportagem, Joyce Santos. O cantor norte-americano Oliver Tree estava entre os passageiros de um dos helicópteros envolvidos no acidente aéreo no Recreio dos Bandeirantes, Rio de Janeiro, neste domingo. Ao todo, foram seis vítimas, cinco ocupantes de uma aeronave.

0: nave e o piloto da outra. Com quase 20 milhões de seguidores nas redes sociais e mais de 11 milhões de ouvintes mensais no Spotify, o artista estava no Brasil durante sua turnê mundial. Segundo informações preliminares do Corpo de Bombeiros, os dois helicópteros colidiram no ar antes de cair. O acidente atingiu um estacionamento onde cerca de 20 veículos foram danificados e incendiados. A Polícia Civil informou que o caso está sendo investigado pela 42ª DP do Recreio dos Bandeirantes, com perícia realizada no local e diligências em andamento para apurar as causas da tragédia. Agência Rádio Web, produção e reportagem, Joyce Santos.
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1: Bom dia, 6h46. Carnes é na Porca Chique, Paulo Presner. Bom dia, boa semana, Paulo. 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Bom dia.
2: Bom dia, Isaac. Bom dia a você, a todos os ouvintes. Isaac, com a incorporação da vacina Pneumovinte ao Programa Nacional de Imunizações, o que garante o esquema vacinal no SUS, a Secretaria de Estado da Saúde passa a oferecer esse importante imunizante aos paranaenses. Neste primeiro momento, o Paraná, ele recebeu um lote com 29.700 doses enviadas pelo Ministério da Saúde, que serão repassadas nos próximos dias às 22 regionais de saúde para atender os municípios. O imunizante substitui gradativamente a antiga Pneumo 10, dobrando a quantidade de sorotipos bacterianos combatidos. A vacina protege contra as formas graves de doenças causadas pela bactéria Streptococcus pneumoniae, tais como a pneumonia, meningite, otite média aguda e septicemia, que é a infecção generalizada. Nesta primeira etapa, a vacina será destinada a crianças com idade de 2 meses até 4 anos, 11 meses e 29 dias, idosos com 60 anos ou mais que estejam acamados ou institucionalizados e sem esquema vacinal completo. Também podem receber a vacina povos indígenas maiores de 5 anos, sem histórico vacinal com a pneumocócica conjugada e ainda pessoas com condições clínicas especiais, como pessoas vivendo com HIV, pacientes oncológicos e transplantados. Bom, era essa a informação que eu tinha para hoje. Um grande abraço, um bom dia e até amanhã, se Deus quiser.
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1: Me resume essa notícia fazendo um favor daí. Essa notícia da PM, isso, mais resumida. Resumo, polícia militar prende suspeitos de homicídio aqui em Ponta Grossa. Ontem um assassinato aqui na área central.

0: Ponta Grossa. Na madrugada de ontem, um homem de 26 foi morto a facadas na região central aqui de Ponta Grossa. Imagens de câmeras de um morador auxiliaram a polícia a identificar um casal suspeito que fugiu em um veículo branco. Após diligências, a PM localizou o carro com marcas de sangue e deteve um homem de 20 anos e uma mulher de 34, um casal presos então. Durante buscas, foram apreendidas duas facas, cerca de drogas também, além de cocaína. O casal foi encaminhado à delegacia. A rápida ação da polícia foi fundamental para a elucidação do crime. Então temos um casal preso por essa morte de madrugada ontem aqui em Ponta Grossa. E nas imagens aparece lá ele chutando a pessoa na calçada e depois saindo com esse carro. Aguardaremos o manifesto daqui a pouco por parte da Polícia Civil, o delegado de plantão, o que é que a nossa Polícia Civil conseguiu apurar mais sobre esse fato. Eles estão alegando que estavam batendo, que esse homem que morreu estava batendo numa mulher, né, eles foram lá para defender. Essa é a alegação primeira deles. Mas a gente vai aguardar o delegado de plantão da Polícia Civil falar ao longo desta segunda-feira.
1: E foi identificado como Valmir Marinuque, de 61 anos de idade, o homem encontrado sem vida no interior de um veículo parcialmente submerso no rio São João, na localidade de Barra Bonita, em Prudentópolis. Fato aconteceu neste sábado, dia 13. Valmir era natural de Laranjeiras do Sul, trabalhava como pedreiro e atualmente estava residindo aqui na cidade de Ponta Grossa. Ele foi localizado já em óbito dentro do automóvel após o acidente. O velório aconteceu ali na Capela Municipal São José e o sepultamento foi ontem, domingo, dia 14, às 15 horas, no cemitério Santo Antônio. A polícia está também investigando as causas deste acidente com a morte aí do Valmir Marionec, de 61 anos de idade. E causou comoção, né? A morte do professor de 44 anos de idade, professor e cirurgião dentista, doutor Rômulo Kowalski, aqui na cidade de Ponta Grossa. Manifestações aí em redes sociais, inclusive o nosso amigo JP Dutra, né? Publicou uma foto aí com o professor Rômulo Kowalski. Ele atuava no Instituto de Educação Professor César Pietro Martinez e faleceu na Santa Casa de Misericórdia, aqui na cidade de Ponta Grossa. Fato aconteceu na noite de sábado, né? E foi sepultado na data de ontem. Grande profissional, grande mestre e sempre dando o melhor de si, de todos os ensinamentos, foram as palavras ali de alunos aqui da região dos Campos Gerais, lamentando a morte aí do professor Rômulo Kowalski.
0: Triste esse fato do professor, final de semana também. Bastante coisa no final de semana, hein? A nossa área de segurança com inúmeras ocorrências registradas, civil, militar e polícia rodoviária também. Aposentados, pagamentos começando dia 24 para finais 1. Então, lá na outra semana, o Bolsa Família que começa nesse dia 17, quarta-feira, então, pagamentos para finais 1. A Mega de ontem acumulou 16 milhões para amanhã. Amanhã paga a Mega Sena, 16 milhões. Hoje tem PIS, tá? Tem calendário do PIS abrindo nesta segunda-feira. Nascidos em julho e agosto, pagamentos começam nesse dia 15/6. Daqui a pouco já entro aqui no Feira Verde, para onde que vão as equipes, às 3, nesta segunda-feira, dia 15.
1: O inspetor Carlos Bata passando a informação também deste acidente atendido aí pela Polícia Rodoviária Federal. Um dos veículos também que está ali na frente do posto da PRF da 373, é este veículo Fiorino, junto com a motocicleta ali, aconteceu em Guamiranga, por volta das 17 horas, esse fato aí, KM-252, BR-373, colisão lateral envolvendo uma motocicleta, uma Honda CB 500 cilindradas, placa de Guamiranga, e um Fiat Fiorino, placas de Prudentópolis. Com impacto, condutor da motocicleta de 25 anos de idade sofreu ferimentos graves, foi socorrido, resgatado ali pelo resgate da concessionária e encaminhado ao Hospital Santa Teresa, em Guarapuava. Condutor do Fiorino abandonou o veículo no local e evadiu-se antes da chegada da equipe da PRF. Por que será? É a pergunta que não quer calar. E o piloto da moto, ele está na UTI em Guarapuava, passou por cirurgia e o estado expira muitos cuidados. Estado grave é o que sinaliza aqui o pessoal.

0: local da UTI do Hospital de Guarapuava neste condutor no piloto da moto.
1: Estados Unidos e Irã diz que acertaram mais uma vez. Acordo de paz, mais um então no final de semana. Aguardaremos como é que isso vai se desenvolver ao longo dos próximos dias. Feira Verde Ponta Grossa, atenção, porque nesse dia 15, a equipe 1 vai aqui daqui a pouquinho para o Panamá, às 8 horas. Londres, 9:15. Lagoa Dourada, 3, 10:30. São Martim, 2, 13:30. No São Martim, 1, 14:15. Tulipas, Residencial, às 15. A equipe 2, no Costa Rica, 1, às 8:30. Costa Rica, 2, 9:45. Lagoa Dourada, 1, 10:45. No 2, Lagoa, 13:30. E no Jardim das Flores, às 14:30. A equipe 3, no Parque Nossa Senhora das Graças, 1, 8:30. No Parque 2, às 10. Na Santa Mônica, às 13:30. E na Tânia Mara, 14:30. Então é agenda Ponta Grossa, Feira Verde para o dia de hoje.
0: Valdir da Ronda, bom dia, Valdir. Valdir Cordeiro, toda a família aí, grande abraço, Gilbertão e esposa Patrícia de Ventania. Coragem, Gilbertão, que hoje é segunda-feira. O Elídio Carlos Cury de Macedo, nosso presidente do Conselho de Segurança Pública aqui de Ponta Grossa, um grande abraço para você, boa semana. Paulo Presner, da Porca Chique, muito bom dia, Paulão, um grande abraço para você aí. Paulão fez uma sapecada de pinhão, também fez pinhão na chapa aí no finalzão de semana, né? Naquele santuário ecológico ali, né? A chácara Nossa Senhora do Carmo em Uvai, aí um grande abraço, Paulo, do Neni, teve lá o professor Edilson também, Sônia, grande abraço para vocês, né? Obrigado aí pela companhia. Também já batendo cartão aqui, o seu Nelson sempre sintonizado aqui na antena. E um homem foi preso por maus tratos animal no bairro Caracará, aqui na cidade de Ponta Grossa, após um cavalo ser encontrado em um estado extremamente debilitado pela Guarda Civil Municipal aqui na cidade de Ponta Grossa. Cenas horríveis, triste de ver este animalzinho que foi localizado aí pela guarda após denúncia anônima. A guarda que tem esse grupo, né? Que é um grupo especial aí que atende casos de maus tratos a animais. O pessoal foi lá, verificou a situação de abandono, de negligência deste cidadão. Foi constatado aí que o cavalo apresentava sinais evidentes de desnutrição severa. Ele já não tinha mais forças para levantar e estava desidratado, uma desidratação profunda. Após a avaliação técnica ali por médicos veterinários, que apontou grave omissão de cuidados básicos por falta aí, né, dos cuidados, esse animalzinho estava totalmente debilitado, uma condição física muito horrível de se ver. Ele era mantido em ambiente inadequado, insalubre, e a situação, claro, o animal foi recolhido, né, está recebendo os cuidados e o responsável pelo animal foi preso e levado à delegacia. Está lá na 13ª subdivisão policial para as providências cabíveis. Vai se incomodar e tomara que se incomode bastante. Se não tem condições, não tenha o animal.
1: 6h58, a Cibele fala para nós nesta segunda-feira, metade do mês. Cibele, o que que você tem para hoje do Alivion?
2: Bom dia, Isaac, bom dia, Gli, bom dia aos ouvintes da Antena Sul. Brasil estreou na Copa do Mundo com um 1-1 e um futebol que não convenceu, mas o que você não viu foi a situação articular e muscular dos jogadores que lutam dia a dia para continuarem em campo. Foi o caso do Neymar, que acabou nem mesmo jogando. Ele lida hoje com edema e ruptura parcial das fibras musculares na panturrilha. Mas existem jogadores com situações ainda mais sérias relacionadas às dores articulares, como é o caso do Rodrigo. Ele sofreu uma ruptura do ligamento cruzado anterior e do menisco externo do joelho, com lesões que afastaram dos gramados e até tirou ele da convocação. O Éder Militão, por exemplo, sofre uma lesão grave nos bíceps femoral da coxa esquerda. O Wesley está com rompimento completamente de músculos adutor da coxa esquerda e precisou ser cortado. Olha só quantidade de jogadores que mudaram suas histórias por conta das dores musculares e articulares. 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
1: 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Mônica, abençoada semana a todos nós, principalmente aos nossos associados. 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Tá lá, Mônica, com o Yuri, com toda a equipe funerária São Lucas de Ivaí. 7h02.
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0: Este é o Giro de Notícias. Eu sou Joyce Santos e você acompanha os destaques do momento. O cantor norte-americano Oliver Tree morreu neste domingo após a colisão de dois helicópteros no Recreio dos Bandeirantes, no Rio de Janeiro. O acidente deixou 6 vítimas fatais e provocou a queda das aeronaves sobre um estacionamento onde cerca de 20 veículos foram atingidos e incendiados. A Polícia Civil realiza perícia e investiga as causas da tragédia. Lewis Hamilton encerrou um jejum de quase 2 anos sem vitórias ao conquistar o GP de Barcelona, Catalunha, neste domingo, garantindo seu primeiro triunfo pela Ferrari da carreira. O britânico de 41 anos se beneficiou de uma estratégia eficiente e de um período de safety car virtual para assumir a liderança da corrida, superando George Russell e Lando Norris, que completaram um pódio inteiramente britânico. Pesquisa da Quest, realizada entre 5 e 8 de junho, mostra que o senador Flávio Bolsonaro perdeu apoio entre evangélicos, mulheres, jovens e eleitores da região sudeste, o que ajuda a explicar a mudança no cenário eleitoral. Após aparecer em empate técnico com o presidente Luiz Inácio Lula da Silva, desde março nas simulações de segundo turno, Flávio passou a ficar atrás na pesquisa de junho. No novo levantamento, Lula lidera com 44% das intenções de voto contra 38% do senador, abrindo uma vantagem de 6 pontos percentuais. O Giro de Notícias é uma produção da agência Rádio Web.
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3: Muito bom dia, boletim Cimepar informa do dia 15 de junho de 2026. A semana começa com tempo instável em boa parte do estado do Paraná. Sobretudo nas áreas mais a leste e norte, é onde a chuva ocorre, inclusive a qualquer hora do dia. Mas entre tarde e noite que são esperadas as chuvas um pouco mais expressivas. No entanto, não há o risco de temporais severos no estado, mesmo com essa maior cobertura de nuvens. O sol até aparece, mas apenas entre o oeste, sudoeste e centro-sul é que não há uma chance muito alta de chuva hoje. Tendência de termos temperaturas baixas no amanhecer na região de divisa com Santa Catarina, especialmente entre Francisco Beltrão e Pato Branco, 7 graus nos termômetros, mas General Carneiro e Palmas chega a 6 no amanhecer. A amplitude térmica não se destaca muito entre a região dos Campos Gerais, região metropolitana de Curitiba e o litoral, com baixa oscilação ou baixa amplitude térmica nessas regiões,

0: apenas variação dos 12 aos 14 graus na região de Ponta Grossa, dos 10 aos 13 graus na região de Curitiba e 14 aos 16 graus apenas na região de Paranaguá. Mas nas outras áreas as temperaturas até alcançam valores de 20 graus, passando no setor norte, chegando a 22 em Maringá, 23 em Loanda. No extremo oeste, chegando a 20 graus em Cascavel e 21 graus em Foz do Iguaçu. E em nosso site cimepar.br tu podes encontrar a previsão específica para o teu município para até 15 dias. Com as informações do tempo, Lisandro Jacobson, meteorologista. 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
1: Obrigado, Lisandro, falando pra gente da previsão. E o destaque é a amplitude térmica. A amplitude térmica, que é a diferença da mínima para a máxima. A mínima 12 e a máxima não passando de 14. Então, 2 graus são a diferença da mínima para a máxima no dia de hoje. Pode dar uma garoazinha, nublado, pode até aparecer em alguns momentos um solzinho, segundo atualizações nas novas contas da previsão. Até pode, mas mais para nublado por enquanto. E garoa, é coisinha mínima e no acumulado não passando tudo de 1 milímetro só. É coisinha bem pequenininha então. De uma forma geral, terça-feira, por enquanto vai marcando somente tempo bom. Terça-feira, quarta-feira, quinta-feira, por enquanto tempo bom então na previsão. Vamos ter que ir verificando, né? Acompanhando, porque a previsão vai sempre se modificando e mudou bastante nesses últimos dias, tipo assim, de uma hora para duas, sempre tem alguma alteração na previsão em todos os institutos de previsão. A umidade no ar tá em 74%, a lua na fase nova.
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3: Sete horas mais 11 minutos e a Rádio Antena Sul FM, em parceria com o Serviço Funerário Municipal da cidade de Ponta Grossa, comunicando os falecimentos deste dia 14 para 15 de junho de 2026. Iniciando com o falecimento do jovem Vinícius Ortiz Pereira, ele que era pintor autônomo. Infelizmente, né, esse jovem vítima de ferimento por arma branca aqui no centro da cidade de Ponta Grossa. Vinícius Ortiz Pereira, 24 anos, ele está sendo velado na capela da funerária Princesa e o sepultamento segue para o cemitério Parque Campos Gerais na data de hoje, agendado para as 16 horas. Falecimento do comerciário aposentado de 79 anos, senhor Wilson de Souza, estava internado na Santa Casa. Seu corpo sendo velado na Capela Municipal São José e o sepultamento de Wilson de Souza, 79 anos, para o cemitério São Vicente de Paulo, hoje às 15 horas. Falecimento de Valdir Ildefonso de Azevedo, de 82 anos de idade, ele que era comerciante, estava aqui na UPA Uvaranas. Seu corpo sendo velado na Capela do Luto Santana e o sepultamento segue para o cemitério Parque Campos Gerais, marcado para as 15 horas. Falecimento de Cirlei Schemberg, de 85 anos de idade. Ela estava no Hospital Geral Unimed. Seu corpo sendo velado na Capela Municipal São José e o sepultamento da senhora Cirlei Schemberg, de 85 anos de idade, para o cemitério municipal São José, marcado para as 10 horas. Falecimento de Rejana Aparecida Raun, 57 anos de idade. Estava internada aqui no Hospital Regional de Ponta Grossa. Seu corpo foi transladado para Embaú, onde está sendo velado na capela da funerária Tamoio Preve, e o sepultamento da Regina Aparecida Ron, 57 anos de idade, para o cemitério municipal de Embaú, hoje às 17 horas. Falecimento do senhor Luiz Antônio Nascimento, 52 anos de idade, ele que era auxiliar de serviços gerais. Faleceu em sua residência. Seu corpo sendo velado na capela do Luto Santana e o sepultamento do auxiliar de serviços gerais Luiz Antônio Nascimento para o cemitério São Vicente de Paulo, hoje às 16

0: horas. Falecimento de Edson Luiz Gonçalves, 76 anos de idade. Estava internado no Centro Hospitalar São Camilo. Seu corpo está sendo velado na Capela do Luto Santana. Senhor Edson Luiz Gomes, 76 anos, será sepultado no cemitério São João Batista hoje às 10 horas. Falecimento de Edi Isés de Antony. A dona Edi, 83 anos de idade, ela era do lar, estava internada aqui na Santa Casa de Misericórdia. Corpo da senhora Edi Zés de Antony sendo velado na Capela do Luto Santana e o sepultamento na data de hoje para o cemitério Parque Campos Gerais às 17 horas. Falecimento do senhor Castorino Ferreira Machado, de 87 anos de idade. Estava internado aqui no Regional de Ponta Grossa. Corpo transladado para Ortigueira, onde está sendo velado na localidade de Vista Alegre. E o sepultamento de Castorino Ferreira Machado, 87 anos, para o cemitério municipal de Ortigueira, nesta manhã, às 11 horas. Falecimento da senhora Castorina de Souza, 71 anos de idade, ela que estava na Santa Casa. Seu corpo sendo velado em sua residência, na rua Benjamin Franklin, número 864, Varanas. Dona Castorina de Souza, 71 anos, será sepultada no cemitério Parque Jardim Paraíso, hoje às 11 horas. Falecimento da senhora Benedita Gonçalves, de 83 anos de idade, palmeirense, moradora aqui da cidade vizinha Palmeira. Dona Benedita estava internada aqui no Regional. Seu corpo foi transladado para a cidade vizinha Palmeira, onde está sendo velado no Memorial Santa Clara. E o sepultamento de Benedita Gonçalves, 83 anos, para o cemitério municipal de Palmeira, às 10 horas desta manhã. Falecimento do trocador de ônibus aposentado, muitos e muitos anos aí, trabalhou sendo cobrador de várias linhas aqui na cidade de Ponta Grossa, na Aviação Campos Gerais, o seu Apolinário Rakovics, de 77 anos de idade. Ele estava internado no Hospital Regional aqui de Ponta Grossa. Seu corpo sendo velado na Capela Municipal São José e o sepultamento do trocador de ônibus da VCG, senhor Apolinário Rakovics, 77 anos, para o cemitério municipal São José, hoje às 16 horas. Falecimento da senhora Ana Cândida Alves, de 90 anos de idade, ela que era natural de Cândido de Abreu, moradora de Ponta Grossa já há bastante tempo. Ana Cândida Alves estava no Hospital Regional. Seu corpo sendo velado na Capela do Luto Santana e o sepultamento segue para o cemitério Parque Jardim Paraíso, daqui a pouquinho, 8 horas e 30 minutos. Falecimento de Altivir Eduardo da Silva, de 87 anos de idade. Castrense de nascimento, estaria morando em Palmeira. Altivir, que fazia parte aí da profissão auxiliar de serviços gerais, estava internado aqui no Hospital Regional. O seu corpo foi transladado para a cidade de Palmeira, onde está sendo velado na Capela Ecumênica de Luto Nossa Senhora de Fátima. Sepultamento do auxiliar de serviços gerais Altivir Eduardo da Silva, 87 anos, para o cemitério municipal de Palmeira, hoje às 15 horas. E o falecimento do senhor Andrei Nicolas Volkoff, de 60 anos de idade, ele que era empresário. Estava internado no Hospital Angelina Caron, em Campina Grande do Sul. Corpo transladado aqui para Ponta Grossa, onde está sendo velado na Capela da Funerária Princesa. E o sepultamento do empresário Andrei Nicolas Volkoff, 60 anos de idade, para o cemitério São José, agendado hoje para as 14 horas. 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
5: Os Estados Unidos e o Irã chegaram a um acordo de paz. A informação foi divulgada na noite deste domingo pelo presidente norte-americano Donald Trump e pelo primeiro-ministro do Paquistão, Shehbaz Sharif. Ambos fizeram publicações em redes sociais. No X, Sharif disse que ambos os lados declararam um encerramento imediato e permanente das operações militares em todas as frentes, incluindo no Líbano. O paquistanês também afirmou que a cerimônia oficial de assinatura do tratado está marcada para o dia 19 de junho, próxima sexta-feira, na Suíça. Trump publicou a informação em uma postagem na rede Truth Social. Ele escreveu: "O acordo com a República Islâmica do Irã está agora concluído. Parabéns a todos." Trump determinou a liberação da rota marítima no Estreito de Hormuz, sem a cobrança de pedágios ou taxas, e incentivou a retomada do transporte global de combustíveis. O Serviço de Notícias do Irã confirmou a informação do acordo de paz, replicando mensagens de Donald Trump e de Shehbaz Sharif. O vice-ministro das Relações Exteriores do Irã, Kazem Gharibabad, explicou que as negociações para um acordo final vão durar ainda 60 dias e devem incluir o fim das sanções ao Irã, mecanismos para a reconstrução do país e formas de monitorar o cumprimento dos compromissos pelas partes envolvidas. Agência Rádio Web, com informações internacionais, Leno Falk.
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0: férrea, tem um carro abandonado lá na contramão, como se estivesse vindo do Abapão para Castro, mas na pista, indo daqui para de Castro ao Abapão. É um carro branco, tem uma carroceria, eu não conheço, assim, tenho dificuldade de definir qual é a marca do carro. É branco, mas ele está com os vidros todo tapado de um pó branco também, que não dá para ver nada. Ele está estacionado contramão. A gente foi e voltou ontem à tarde de lá, ainda estava lá. Eu não pude ver placa também, mas está muito perigoso por ser que ele está contramão estacionado. Aí, será que era bom da polícia dar uma olhadinha, o que que aconteceu, beleza?
1: Beleza, Odete, pode deixar aí o pessoal da Patrulha Rural, aí da PM, já sempre atento aos fatos em destaque. Já vamos passar a informação aí no grupo aí e o pessoal já faz esta verificação. O Robinho tá dizendo: uma garoa fina e um ventinho gelado aqui no centro da cidade de Ponta Grossa. Garoa fina e o vento gelado. Robinho que completou idade nova ontem, né? Então, parabéns, Robinho, muita paz, saúde e sucesso, felicidades para você, recebendo todos os cumprimentos da equipe Antena Sul FM. 42 aninhos, né? Mas uma lataria de 22 e também aí, né? Uma cabeça de 18 anos de idade. Aí, parabéns, Robinho. Tem mais aniversários pintando aqui na área. A nossa querida Suzy, a guia turística, historiadora da cidade de Castro, parabenizando a mamãe Leonilda, hoje 76 aninhos de idade, e a Suzy está agradecendo a Deus por proporcionar mais um ano de vida juntas aí, né? Isso aí. Cuidando da mamãe aí, né, Suzy? Um grande abraço para você, para dona Leonilda, 76 aninhas de idade, comemorando o dom da vida como melhor presente. Também o Varanas, luz verde piscando aqui nos computadores da Antena Sul FM. É aniversário hoje do nosso ouvinte fiel aqui, um grande DJ da cidade de Ponta Grossa, que é o Thiago Less. Parabéns aí, Thiagão. Muita paz, saúde, sucesso, felicidades a você, integrante aí da Turma do Chapéu. Hoje tem festa então na Turma do Chapéu, DJ Thiago Less comemorando o dom da vida como o melhor presente aí. Parabéns, Thiagão, pessoa sensacional, moradora aqui do bairro de Uvaranas, né? Grande abraço para você, Thiago Less.
2: Lembra que o pastor Eliseu falou para nós, Mauro, que hoje, segunda-feira, seria o seu aniversário? Então é hoje, não é? Então toca os parabéns para ele, pastor Eliseu, aqui das madrugadas da Antena. Hoje é o seu aniversário. Parabéns, pastor Eliseu. O Mauro que vai ver o Yamal hoje? Tem Espanha e Cabo Verde, às 13 pela Copa do Mundo, a estreia de Yamal. Quem mais? Daí às 13 tem Espanha e Cabo Verde. Vamos ter Bélgica e Egito, 16. Arábia e Uruguai, às 19. E o Irã, não é? Hoje tem o Irã na Copa do Mundo, às 22. Muita gente vai acompanhar esse jogo, porque tem toda essa questão envolvendo guerra, Irã, Nova Zelândia. O Irã que está hospedado no México, não é? E o jogo é nos Estados Unidos. Vai ter que viajar, sair do México, jogar nos Estados Unidos e sair correndo, porque senão o Trump pode ameaçar pegar eles, não é? Volta pro México, sai do México, joga lá nos States e volta correndo pro México, que tem toda essa tensão por causa da guerra.
1: Não,
2: que
1: é, o Trump vai tratar muito bem aí o pessoal do Irã, ele já garantiu. Ele
2: não pode ficar nos Estados Unidos.
1: O Irã é muito bem-vindo, né? Não tem nada a ver a coisa
2: com futebol. O Igley é assessor de imprensa do Trump, né?
1: Garantiu lá que não tem problema.
2: Mandou uma nota pra ti, Igley?
1: Sim, é o Trump.
2: O Igley é um apaixonado pelo presidente americano, não é?
1: José Irineu Especalisca aí, um grande abraço, muito obrigado aí pela companhia. Não sou apaixonado coisa nenhuma, não.
2: Já defendeu na hora o presidente?
1: Não, notícia. Ah, tá. Notícia.
2: O Trump tinha que mandar uma nota oficial agora.
1: Notícia.
2: Ah, bom.
1: Notícia que ele falou que não teria nada a ver. O Irã seria muito bem-vindo lá, poderia jogar aí, que ele
2: não é, Igley? Eu que brinquei aqui que o Irã vai ter que ir lá jogar e sair correndo, mas é uma brincadeirinha.
1: Jorge Valentim, entendeu? De Ávila também tá junto aqui no 102.7. Tá frio? Não tá frio. Diz que tá garoando lá no Bom Jardim, mas não tá frio. A informação aí que vem do nosso ouvinte. Muito obrigado aí pelo carinho da audiência. Do Mauro. Forte abraço, Mauro. 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
1: Rodovias normais, já fiz uma simulação aqui. Castro, Curitiba, Curitiba Castro, só com obras na pista. Tá mais acidente, tá normal. E claro, tem essa chuvinha, essa garoazinha. Na praia tá garoando. Curitiba tá nublado, em Foz tem sol. Em Cascavel tá nublado, tempo, Ponta Grossa nublado. 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O Paulo na Porca Chique, que volta amanhã, não é, Paulo? 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O Paulo que tá triste com a seleção, não é? Com o futebol da seleção, e ontem com o Operário, que tomou uma virada do Botafogo 2-1. Mas vamos lá, Paulo, vamos em frente. Tem o Goiás agora fora, vai ter que recuperar, e a seleção é contra o Haiti. Volta o Neymar? Hendrick, tem que voltar, não é? Esse povo todo aí tem que entrar. 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
0: Paulo Presner, que comeu aquela linguiça colonial ontem da Porca Chique, sensacional, hein? E o Edilson ficava fazendo fidusca, gosta ou não gosta? Esse professor Edilson aí, olha só, viu? Vou te contar uma coisa. Matheus Maier, muito bom dia, Matheus Maier. Curitiba, capital do estado do Paraná, a insubstituível Nora Gabriele Aires, aí um grande abraço, já estão passando um cafezinho gostoso acompanhando a Antena Sul FM pelo aplicativo. O Robinho tá dizendo, o que achou da seleção? Precisando fazer gol e deixar o Hendrick de fora, aquele Igor Thiago, um cara ruim e titular no ataque, é só por Deus mesmo. Palavras do Robinho aí. Robinho, eu na realidade não acompanhei o jogo não, viu? Então eu não posso pegar isso e falar muita coisa, né? Mas complicado, né? Complicado
1: não
0: mesmo.
1: Não viu o jogo, Igor?
0: Não vi. Nós tínhamos uma outra atividade, né? Lá em Uvai, e daí não acabamos não prestando atenção muito na seleção, e ficamos sabendo só por WhatsApp mesmo, mas né?
1: Não gravou o jogo para assistir depois?
0: Não. Não tem espaço no celular, né? A memória já tá cheia aqui, daí complica a situação, né? Seu Lauro Almeida, muito bom dia.
1: Eu ia perguntar, mas não vou perguntar se ele assistiu aquele outro jogo da sexta-feira à noite. Acho que esse ele assistiu.
0: Qual jogo? Sexta-noite?
1: A derrota do Paraguai.
0: Não
1: assistiu, tá bom, não, vamos em frente.
0: Antônio Bicozinho, Juliana Piraí do Sul, também o seu Lauro Almeida. Segunda-feira não me faça pergunta, porque eu fico com o Tico e o Teco um distante do outro lá, não entendo nada.
1: Nem o Mauro entendeu qual foi o jogo da sexta-feira.
0: Também não. Lauro de Almeida, seu Lauro aí, grande abraço, seu Lauro. Seu Lauro que estava ontem na missa, né? Ali em Uvaia, junto conosco lá, o seu Lauro estava estiloso, de óculos escuro lá. Um grande abraço, é isso aí, tem que cuidar mesmo, fez cirurgia da catarata aí, né? Tava bonitão lá, seu Lauro. Estilo o poderoso chefão, hein? Um abraço pro seu Lauro, pra esposa Maria Luísa, o Daniel, a Dani, a Maria, família abençoada lá, o Daniel lá, que sempre com o órgão, né? A Maria canta e encanta também a todos lá, né? Que estiveram presente aí, família abençoada de Uvaia. Obrigado aí pela companhia.
1: E a política nada, não é? Tá tudo quieto, olhei agora aqui a ordem do dia, Ponta Grossa, sessão bem tranquilo, uma pauta. É Copa do Mundo, né? E nos bastidores o pessoal só vai falar de Copa, de jogo, de seleção e de política pouca coisa nesses dias, né? De projetos assim, bem mais tranquilo as pautas nesses dias, nesta semana. 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
2: Jomar Valença.
3: A Herp em Curitiba, Jomar Valença, tudo bem? Bom dia.
4: Alô, alô, muito bom dia, Isaac Ortiz, Eglemaier, bom dia, Edson Antenão, cadê o Anteninha, tá ali? Anteninha, bom dia.
5: Bom dia.
4: Bom dia, Campos Gerais, bom dia, minha querida Castro, ah, alô, pessoal de Piraí do Sul, bom dia, Carandeí, bom dia, você que está aí, tirando leite das vaquinhas, bom dia, segunda-feira, 15 de junho, nós estamos com tempo chuvoso em Curitiba, 12 graus a temperatura, 17 a máxima prevista para a tarde de hoje. E a minha linda e maravilhosa cidade de Castro recebe mais uma edição do Festival de Balonismo, com uma programação que promete colorir os céus da cidade. O evento contará com voos de balões, modelos especiais em formatos temáticos, apresentações culturais, praça de alimentação e o tradicional Night Glow. Espetáculo noturno em que os balões iluminados sincronizam suas luzes ao som de música. Além das atrações aéreas, o festival terá atividades recreativas e opções gastronômicas. A apresentação acontece de 19 a 21 deste mês de junho e a programação é gratuita. Os motoristas paranaenses

0: vão pagar menos pelos exames médicos e psicológicos exigidos pela obtenção e renovação também da Carteira Nacional de Habilitação. Os valores foram reduzidos em cerca de 50% após uma revisão promovida pelo Detran Paraná, beneficiando milhares de condutores em todo o estado. A redução vale para processos de primeira habilitação, renovação, mudança de categoria e outras situações que exigem as avaliações. As informações completas estão disponíveis no portal do Detran Paraná, www.detran.pr.gov.br. Com tempo chuvoso em Curitiba e temperatura máxima prevista de 17 graus, Jomar Valença com as informações da Rede AERP. A todos, uma ótima semana.
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2: Contra o Haiti agora, Cibele. Sexta-feira, Cibele na torcida, toda de amarelo, torcendo pelo Brasil na sexta-feira que empatou. 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O Samuel tem informações? Samuel Brau. Brau. Baixo, faltam 10 para as 8, 7:50. O Marquinhos parabenizar o seu Valmir Tozeto pela organização do encontro de carros antigos na festa da Igreja São Sebastião em Ponta Grossa. Segundo Marquinhos,

0: pouquinho, estava muito legal, continuem assim. Valmir e Companhia Limitada.
1: Para essa segunda-feira, o tempo se mantém bastante instável em vários setores do estado do Paraná. No final de semana, tivemos o avanço de uma frente fria e os resquícios desse sistema ainda mantêm muita umidade, principalmente na faixa leste, Campos Gerais e também no norte e no noroeste do Paraná. Nesses setores, deve garoar, chover fraco em vários momentos dessa segunda-feira e o destaque fica por conta da pouca variação também das temperaturas. Já no oeste e no sudoeste, o sol aparece com mais intensidade, mas mesmo assim não esquenta muito em virtude da atuação de uma massa de ar mais frio. Já na terça-feira, o dia amanhece novamente aí com presença de muitas nuvens, principalmente da faixa central até o leste do Paraná, mas gradualmente essa nebulosidade e esses nevoeiros eles devem perder intensidade. Então o sol, na tarde da terça-feira, já deve aparecer na maior parte do estado do Paraná. Na terça-feira, também pela manhã, faz frio no sudoeste e no sul, com mínimas abaixo dos 5 graus. Já à tarde, esquenta um pouco mais no norte e noroeste, com máximas girando em torno de 22 a 24 graus. Na quarta e quinta-feira, teremos dias bem típicos de outono no estado do Paraná. Então, uma massa de ar mais frio atua sobre o estado, favorecendo para um amanhecer com temperaturas baixas. Alguns nevoeiros também atuam, principalmente região dos Campos Gerais, região metropolitana de Curitiba e ao longo dos vales dos rios do interior. Ainda durante a manhã perdem força, o sol aparece e à tarde esquenta. Não faz calor, mas as máximas aí no estado giram perto aí de 22, 23 graus na faixa norte e oeste do Paraná. Já na sexta-feira, mudança nas condições do tempo em virtude do avanço de mais uma frente fria. No noroeste, oeste e sudoeste, o risco de tempestades é um pouco mais elevada já no período da manhã. E nos demais setores, o tempo muda ao longo da sexta-feira.
0: Ok, Samuel. Então, dito previsão para a semana, essa garoazinha, tempo nublado para hoje e também, por enquanto, instabilidade para amanhã. E a máxima que não aumenta, não é? Vai ficar nos 17 graus. Então vai ser de blusa, de manga comprida durante esta segunda, dia 15 também. 7h53, polícia na região, tranquila, polícia pela região dos Campos Gerais, ocorrências normais do dia a dia no final de semana. Aguardaremos daqui a pouco a Polícia Civil falar sobre esse fato aqui de Ponta Grossa, desse jovem que foi assassinado, tem um casal preso aqui na 13ª, foram presos, levados ontem, eles que mataram uma pessoa, um jovem aqui na área central. Segundo eles, essa pessoa que morreu estava batendo numa mulher, segundo a versão deles. Vamos acompanhar o que o delegado, em conversa com eles no final de semana, conseguiu apurar. Essa versão bate, não bate, é outra coisa, o que que é, hein? Mas apareceu eles chutando a pessoa na calçada, que foi morta, esfaqueada e depois foi chutada por eles na calçada. Um morador da região filmou tudo. Então é um fato que a Polícia Civil, com o delegado de plantão, com o titular aqui da 10ª, estão trabalhando desde o final de semana e daqui a pouco deve sair mais informações.
2: Identificado como Vinícius Ortiz Pereira, de 24 anos de idade, nasceu na cidade de Curitiba, capital do estado do Paraná, estaria morando aqui em Ponta Grossa e trabalhava como pintor. Velório está acontecendo na capela da funerária Princesa e o sepultamento na data de hoje às 16 horas para o cemitério Parque Campos Gerais.
0: E no carro deles, mancha de sangue, facas também e drogas. Tudo isso. Marcos, bom dia.
3: Muito bom dia, Isaac. 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

0: 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Um ótimo dia para você, Isaac, para os queridos ouvintes da Antena Sul.
1: 7:55. Vocês vão acompanhar os balões aqui em Castro? Sexta-feira, não é? Já é sexta-feira, agora é final de semana com balões aqui nos ares de Castro, então. 7:56. É possível, há uma grande possibilidade. E essa moça que foi jogada, não é? Ali em Limeira, interior de São Paulo, as pessoas estão presas. Que dó, não é? Imagine só. Que tragédia. E ninguém viu que ela estava sem corda. Nem quem jogou ela e nem quem estava filmando. Que coisa, não é? Que fato. E no Rio de Janeiro, esses dois helicópteros que bateram e 6 pessoas morreram. Um final de semana complicado, não é? Pelo Brasil, infelizmente, com essas duas tragédias.
2: E um dos helicópteros já teria sido denunciado por táxi aéreo ilegal. Polícia Civil está investigando esse caso, mas já tinha denúncias que ele não teria permissão para fazer táxi aéreo.
1: Bem difícil bater 2 helicópteros, não é? Mas, infelizmente, aconteceu.
2: É, e caiu em cima de uma concessionária de veículos, então teve a explosão de um dos helicópteros, o outro caiu, não explodiu, mas teve mais explosões lá por causa dos veículos, né? Uma das aeronaves caiu lá e uns 3-4 veículos explodiram também.
1: E o cantor americano é uma das vítimas, é um cantor que tá em ascensão, tava ficando famoso agora. É, infelizmente faleceu, 7:57. Hoje tem PIS, não é? Não vamos esquecer que tem PIS hoje, quem nasceu em julho e agosto, pagamentos começando hoje, dia 15. Julho, agosto, 15 de junho, setembro, outubro, 15 de julho. Então, julho e agosto, pagamentos começando hoje. Daí setembro e outubro, 15 do mês que vem, daí fecha lá em 17 de agosto com novembro e dezembro. 7:57, que mais? Alistamento militar vai até o final do mês. É, IPTU em Castro, segue a programação, verifica na prefeitura. Operário ontem perdeu, volta a jogar contra o Goiás, domingo, jogo fora de casa pela Série B. Festival de Balões aqui em Castro começa sexta-feira, dia 19. Praça de alimentação, bastante atrações. Feira Verde Ponta Grossa hoje é no Panamá, Londres, Lagoa Dourada, São Martim, Tulipas, Costa Rica, Lagoa Dourada, Jardim das Flores. No Parque, na Santa Mônica e também na Tânia Mara. Então é a agendinha do programa Feira Verde para esta segunda-feira, dia 15. Por aí, não é? 7:58, acho que passamos por quase tudo. Se faltou alguma coisa, o Nasser com o Marcelo vão comentar aqui em seguida. E depois tem o Luiz Augusto também, atualizando, trazendo outras informações, notícias. Grupos da Antena, Instagram da Antena, Facebook da Antena, que tá muito legal, sempre com as notícias e informações, atualizando o nosso ouvinte para toda a cidade, toda a região e também para todo o Brasil. Vacina da gripe continua, vai continuar, segue, ainda grupos prioritários, não abriu para os demais grupos. O ouvinte pergunta, ele tem menos de 50, se ele pode vacinar, por enquanto ainda não, tá? Segue a vacina para grupos prioritários, que são os idosos com 60 anos ou mais, crianças de 6 meses, mas eu creio que daqui a pouco, sobrando a vacina, eles vão liberar para o senhor e para você.
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0: Bom dia pra dona de casa, chefe de família, comerciantes em geral, homens e mulheres da cidade, homens e mulheres do campo. Bom dia a todos vocês que estavam ligadinhos neste banho de notícias com Isaac Ortiz e Eglemaier. Programaço, deixando todo mundo bem informado. De helicópteros que se chocaram no rio, do homem que foi assassinado por duas pessoas aqui em Ponta Grossa. O povo quer saber das notícias e esse programa informa tudo, fala tudo e de positividade, de esperança, aí entra mais sorte pra você.
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0: No programa de hoje vamos trazer carta do dia, vamos trazer o drama daquele homem que quer porque quer se matar e jogou o carro dele numa ribanceira a 140 por hora. Não deu para rodar todo o drama dele na sexta-feira passada, mas hoje vamos colocar o drama dele mais cedo na íntegra para você ouvir o drama deste homem. E o drama dele é o drama de milhares de pessoas no Brasil e ao redor do mundo. Pessoas desesperançadas, pessoas aflitas, pessoas que pensam em tirar a sua própria vida. Isso é muito triste, gente. Gente, como diz o curitibano, gente, é muito triste o sofrimento humano. Por isso, todas as quintas-feiras, estou aqui em Ponta Grossa, atendendo com as cartas do tarô cigano, orientando as pessoas, rezando pelas pessoas e libertando elas de suas amarras. 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Bom, aqui do meu lado, meu colega de trabalho, Marcelo Bradley, programa que saiu do ar, é Eglemaier e Isaac Ortiz. O que entra é Nasser Bandeira e Marcelo Bred. Bom dia, Marcelo.
3: Bom dia, tarólogo Nasser Bandeira, bom dia a todos os respectivos ouvintes aqui da Antena Sul FM 102.7. Tarólogo Nasser Bandeira, hoje estamos vivenciando esta segunda-feira, dia 15 de junho de 2026. Hoje é dia do paleontólogo, dia mundial também da conscientização da violência contra a pessoa idosa, tá logo.
0: Opa, os idosos merecem o nosso respeito. E o que tem de filhos que bate nos idosos, na mãe, no pai, e às vezes não bate, mas diz palavrões, humilha, xinga aqueles que lhes colocou no mundo, e às vezes a mãe que pariu, não é? Educou, criou, depois de idoso, os filhos xingam os pais e até os netos vagabundos.

0: mundos também xingam e batem nos avós.
1: Pra que isso?
0: Pra que isso, meu Deus do céu? Olha, os idosos merecem reverência.
1: Que é isso?
0: Merecem respeito, merecem amor, cuidado, cuidado triplo. E outra coisa, com essas friacas, cuide dos idosos, agasalhe bem eles para não pegar gripe e nem pneumonia, Marcelo.
2: Nós, os idosos, amamos o programa do Nasser Bandeira.
0: Oh, que legal, hein? Ouvir uma voz rouca de uma senhora idosa que ama Mais Sorte pra Você, como nós aqui do Mais Sorte pra Você amamos todos os idosos e pessoas de todas as idades, é claro. E
3: véio,
0: gente que ouve rádio também, né, Marcelo?
3: Véio, eu amo rádio.
4: Véia, eu também amo rádio. Ele é nosso eterno companheiro.
0: É, aí é um casal de idosos. Ô, véia, eu amo o rádio. Ô, véio, eu também amo o rádio. O rádio é tudo na vida das pessoas.
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0: Marcelo Bradley, direto Marcelo para a carta do dia.
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0: Embaralhei, cortei as cartas do tarô cigano. Qual o número da carta que saiu, Marcelo?
7: Seu Nasser, vejo na tua mão a carta de número 5.
0: 5.
7: Isso.
0: É uma mão cheia, levantada.
7: Isso, cheia de dedo.
0: 1, 2, 3, 4, 5 dedos. A carta de hoje é de número
7: 5.
0: 5. Já vou falar qual é essa carta de número 5, senhores.
5: Satanás.

0: Walter Bandeira.
1: Carta do dia número 5 é a carta do progresso. Ela tá dizendo que o progresso vai vir pro senhor a partir de hoje. Din-din vai entrar, vai conseguir pagar suas contas, quem lhe devia vai lhe pagar. Bons negócios serão feitos, mas essa carta, que é a carta da árvore, ela fala também de longevidade. Tem muita gente que tem medo de morrer. Eu, graças a Deus, não tenho medo de morrer. Quando chegar a minha hora, paizão, manda me chamar que eu tô preparado sempre. 24 horas de preparação. Mas tem gente que rói as unhas, chora, treme. Ai, eu não quero morrer. Ai.
2: Que é isso?
1: Que é isso? Eu não quero morrer. Mas uma hora todos nós vamos se despedir deste planeta chamado Terra, não é? Só que esta carta fala de longevidade. Quer dizer, muitos e muitos anos de vida para o senhor, para a senhora que está me ouvindo aqui na antena.
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0: 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E no sábado, o Brasil empatou com a equipe do Marrocos. 1-1 e saiu perdendo, mas essa equipe do Marrocos é uma das melhores da Copa, viu? Pode acreditar nisso. Mas o importante é que o Brasil não perdeu. Agora no próximo jogo, vai meter 4, vai meter 5, vai meter 6 no Haiti, aí já recupera a autoestima e vai pras cabeças. Já teve Copa que o Brasil foi campeão e que ele no primeiro jogo empatou. E nem por isso foi um desastre. Se recuperou no decorrer da competição e foi campeão do mundo. Mas é assim, a gente torce, né? Cada um tem que torcer a favor. Se deu, deu. Se não deu, a vida segue.
1: Brasil!
0: Pra ir longe, a nossa seleção, Marcelo Bradley. Marcelo, vamos agora para depoimento de graças que o povo alcança neste que é o maior trabalho espiritual e místico dos Campos Gerais, do Paraná e do Brasil, Marcelo. Quem que vai dar aí o seu depoimento, Marcelo Bradley?
2: Vamos ouvir o depoimento da Jussara. A filha dela perdeu 2 gestações e na terceira, tarólogo Nasser Bandeira.
0: Deu certo.
2: Deu certo.
0: Opa, porque certamente a mãe ou ela procurou a espiritualidade, o benzedor, o tarotista, para lhe libertar de avaliações, de coisas que lhe faziam sofrer. Vamos ouvir dona Jussara falando da vitória dela, claro, e da filha dela também. Qual o seu nome?
3: Jussara.
0: Jussara, mora onde, Jussara?
3: No Xaxim.
0: Jussara, você alcançou uma graça muito grande aí para a tua filha. Qual foi a graça, Jussara, que tu recebeu para ela?
3: É porque ela já tinha perdido 2 filhos, né?
0: A tua filha estava grávida. Isso. E já tinha perdido 2 crianças.
3: 2. E daí agora ela ficou esperando. Então eu vim correndo.
0: Ela estava grávida recentemente e você estava com medo que ela perdesse. Sim. A terceira criança.
3: Ah, eu vim às pressas aqui, né? Trouxe ela, tudo.
0: Veio ver as cartas.
3: Vim. E o senhor.
0: E nas cartas o que que eu vi, senhor, e o que que eu falei pra senhora e o que que eu falei pra ela?
3: Não, que ela não ficasse, que ela, o nenê vinha com bastante felicidade, bastante saúde e seria o menino.
0: E o que que veio?
3: Menino.
0: Menino. Olha, as cartas revelou até o sexo da criança.
3: Sim, você revelou. Bom,
0: mas o mais impressionante não é o sexo em si da criança, mas veja bem, ela já tinha perdido 2 crianças.
3: 2.
0: Ela estava na terceira gravidez.
3: Isso.
0: Tudo indicava que ela poderia perder essa criança.
3: Sim.
0: Perdeu uma, perdeu 2, tudo indica que ela perderia a terceira.
3: Uhum.
0: E claro, com as minhas entidades, com meus guias, eu ia ajudar pra correr tudo bem. Correu tudo bem, filha?
3: Correu tudo bem e veio o menino vai fazer 3 meses agora.
0: 3 meses. Nas cartas do tarô eu falei até o sexo.
3: Isso, falou que seria um menino.
0: E veio um menino.
3: Menino.
0: Como poderia ter vindo uma menina, mas como as cartas preveu que era um menino, veio exatamente como as cartas já tinha previsto, que era um menino e veio o machinho.
3: Veio o machinho e é João Guilherme o nome.
0: E hoje a avó vem aqui emocionada no nosso programa de rádio agradecer essa graça, porque isso é uma graça, né?

0: Com certeza, e ela vai trazer aqui pro senhor ver, conhecer o nenê.
1: Tá bom, vamos aguardá-la e que Deus os guias de luz te ilumine e ilumine a tua filha e o teu netinho.
0: Amém, senhor Nassi. Eu desejo tudo de bom pro senhor, que o senhor pra mim não existe. É um pai, senhor. O que eu precisar, eu tô aqui correndo, senhor Nassi.
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1: Quero e tenho pedigree nesta área para socorrer as pessoas nos momentos difíceis delas. Tenha o problema que elas estiverem enfrentando. Tenha o problema que elas tiverem. A doença, a dor, a opressão espiritual, o mal espiritual, feitiçarias, pragas, agora. Cara, eu me preparei durante as 54 anos para 55, já vou para 55 anos no mundo da espiritualidade. Nossa. Tem que respeitar esses cabelos brancos aqui, que desde os 5 anos já benzi as pessoas com brasa num copo d'água e uma tesoura, orientado pelo Maguru, minha avó, benzedeira Cipriana Lopes Bandeira. A minha avó era a benzedeira do Teixeirinha, da Mary Terezinha, Gildo de Freitas e todos aqueles cantores das antigas, José Mendes, todos eles não saíam da casa da minha avó se benzendo, já naquela época, pedindo para minha avó abertura de caminhos para ganharem dinheiro e fazerem fama com o cigano do pote de ouro, que até hoje me acompanha e traz sorte para as pessoas que procuram os meus atendimentos. Marcelo, vamos agora, Marcelo, direto para o drama do senhor Amâncio. O Amâncio que jogou o carro andando a 140 por hora.
3: Meu Deus.
1: Ele jogou o carro na ribanceira. Por quê? Porque ele queria se matar. Ele queria morrer. E como tem gente nessa situação? Tem pessoas que dizem assim: ah, esses benzedores aparecem aí só pra ganhar dinheiro. Tem outros mais bobalhão. É só pra tirar dinheiro do povo. Ah, tá. O nosso trabalho não é valorizado? Nós não fizemos nada pelo povo. Olha, nós tiramos as pessoas do corredor da morte. Dinheiro é uma consequência. Tudo que tu vai fazer hoje em dia, tu tem que pagar, tu tem que ajudar. Vá no jogo do operário aí pra ver se você vai entrar de graça, tem que pagar. Vai num show, tem que pagar. Vai no bailão, tem que pagar. Vai numa festa, tem que pagar. A vida é assim, meu filho. Um ajudando o outro e todos crescendo ao mesmo tempo. E não ficar com picuinha. Ah, ele me cobrou. Ah, eu tenho que pagar. Eu se eu vou no médico e eu estou com algum problema de saúde e eu tenho que pagar para não esperar 6 meses, 9 meses uma consulta pelo INSS, ah, eu vou pagar a consulta. Dinheiro vem, dinheiro vai, mas dinheiro vem. A vida é assim. Vamos então ouvir o drama arrepiante desse senhor.
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4: Eu estou aqui com um senhor chamado Amâncio e ele está passando por um drama na vida dele, angustiante, terrível. Amâncio, o que está acontecendo com você?
5: Ah, só nasceu a minha vida. É um drama, bagunçou muito minha vida desde 2017.
4: Pode falar, Amâncio.
5: Eu trabalhava numa firma, era encarregado, trabalhava bem, o patrão me queria muito bem.
4: Te mandaram embora.
5: Me mandaram embora.
4: Tá, vamos resumir para não se estender no drama demais. Amâncio, e aí depois, o que que veio pela frente de bomba?
5: Daí eu tinha mal de Parkinson, daí fui...
4: Te deu mal de Parkinson.
5: Deu mal de Parkinson.
4: E até hoje tu está com mal de Parkinson.
5: Com mal de Parkinson avançado. Daí eu saí como herói, saí como vilão.
4: Lá no

0: teu trabalho.
1: Meu trabalho.
0: Tá. E você me falava que de tanto tormento na tua vida te dá vontade até de te matar.
1: É. Até tentei isso, né?
0: Chegou a tentar o suicídio?
1: Sim.
0: Daí como? 2024. Como? De que maneira tu tentou o suicídio, Amácio?
1: Eu soquei um carro na ribanceira, seu Nancy.
0: Tu tava dirigindo em alta velocidade?
1: Tava em 140.
0: Ixi! 140, mas tu, como tu falou, socou o carro na ribanceira porque tu quis, porque tu queria te matar.
1: Porque eu quis se matar. O carro deu perca total no carro, moeu o carro.
0: Caiu na ribanceira.
1: Exato.
0: Deu perca total e tu te quebrou todo ou não?
1: Me arrebentei tudo, 3 fios de costela, a coluna.
0: Meu Deus.
1: Vertical.
0: Até tá andando pelo milagre,
1: por
0: cara.
1: Por milagre de Deus, muito milagre.
0: Tá, então tu tentou o suicídio jogando um carro na ribanceira, de tão desesperado que tu anda, de nada se encaminhar no profissional, o que mais que nada tá dando certo?
1: Ah, em tudo, né? No profissional, na saúde, perdi minha saúde, tudo. Deu uma hérnia aqui, eu operei de volta.
0: Deu hérnia também.
1: Deu hérnia. Daí agora tá de volta.
0: Meu senhor.
1: Operar de novo.
0: Bom, só olhando pra tua fisionomia, como vidente que eu sou, eu te vejo no fundo do poço. E você me falava também que você tem chorado bastante, Amácio.
1: Sim, eu choro porque não consigo fazer mais nada, não consigo trabalhar, nem barrer uma casa, não consigo. Não consigo, seu Nath. Não consigo fazer mais nada, eu tô arrebentado mesmo. Eu travo, não consigo sair do lugar, tem hora. Fico sozinho em casa, abandonado, tem ninguém por mim. Tem
0: porque ninguém. Quando tu fica em casa, tu começa a pensar no suicídio. E a noite, como é que é a tua noite, cara? Como é que é a tua noite?
1: Minha noite eu loqueio a noite inteira, seu Neto. A noite inteira.
0: Tu loqueia dentro de casa?
1: Dentro de casa, não consigo dormir. Eu levanto, sento no sofá, vou pra sala, saio pra fora.
0: E você me dizia que quando tu tá deitado com a tua mulher, desce uma coisa em você e você começa a coicear até a mulher.
1: Sim.
0: Mesmo. Da coice na mulher.
1: Da coice, da murro. Às vezes
0: meu
1: eu tô.
0: Meu Deus, eu não queria ser tua esposa nessa hora, hein, cara?
1: Às vezes eu tô, se eu nasce dormindo assim, eu começo gritar, eu nem vejo esses gritos, eu nem vejo, daí a esposa fala que eu começo a gritar.
0: Tudo coisas que te dá à noite, na madrugada, e você não vê nada, não sente nada, tudo que acontece contigo, tu tá fora de si.
1: Fora de si.
0: Bom, tu quer ver nas cartas, aqui no programa de rádio, que BO é esse, que coisa é essa? Vou abrir as cartas, vou te falar tudo e não vou esconder nada, tá bom?
1: Tá bom, tá.
0: É, hoje colocamos o drama inteiro na íntegra para vocês ouvirem o sofrimento deste homem. E quando uma pessoa desabafa o drama dela, que ela quer até tirar a própria vida, nós temos autorização da pessoa para colocar o drama no ar. Nós não gravamos sem a pessoa saber e colocar o drama dela sem ela saber aqui no rádio. Tem o consentimento dela. Cara, que sofrimento. Jogou o carro na ribanceira, socou, como ele falou. Soquei o carro para morrer. O carro não prestou mais para nada. E à noite, vê vultos, fala sozinho, desce uns espíritos nele, soca a mulher, dá coice na mulher, xinga, fica a noite inteira de um lado para outro dentro de casa. Bom, Amâncio, embaralhei as tuas cartas, primeira carta que saiu, a raposa.

0: casa.
1: Opa!
0: Segunda carta, a lua minguante, a escuridão. Terceira carta, urso inimigo. Tem inimigos na trincheira aí, Amâncio. Depois a carta da família, carta da justiça e a última carta, a carta del bruxo, feiticeiro, a carta da contrariedade. Faço cruzamento das cartas, cima embaixo, baixo em cima, direita, esquerda, esquerda, direita, bato meu sino, meu sininho, voltei a falar tudo, Amâncio, e não vou te esconder nada.

0: disse, o mago das cartas vai ver o tarô pra você.
1: Bom, Amâncio, carta da raposa, me fala, me esclarece que no passado tu teve uma mulher. Oh! Ela queria ficar contigo, tu não ficou com ela. E ela arrepiou com feitiçaria pra cima de ti. Que tu não seria feliz com mulher nenhuma, como não tá sendo com a tua esposa. Tua esposa é uma mulher maravilhosa, sei que tu ama ela, sei que ela te ama, mas tem dedo podre de uma ex que cruzou a tua vida no passado. E a carta do urso inimigo fala de um cara no teu trabalho que diz que ia ter tirado de lá por bem ou por mal. E mandou fazer um saravazado da pesada. Daqueles das esquerdas, os esquerdeiros. Com os tranca da pesada, trancou. Nossa. Tudo. A ponto que tá te dando até mesmo.
2: Ai, que medo!
1: Aquela doença do tribilique, né, Marcelo? O mal de Parkinson, coitado. Vixe. E além de querer se matar, tirar a própria vida, meu Deus. Bom, amigo, vou te socorrer. Tu sabe que o Nasser Bandeira é um pronto socorro espiritual para os sofredores dos Campos Gerais. Já me procurou, já desabafou, agora é comigo. Vou te ajudar e te tirar do corredor da morte. Porque tu não morreu, mas o espírito da morte ainda tá te seguindo. Vou pegar junto de você, vou te libertar, vai querer viver, vai amar tua esposa, vai reconstruir teu lar, vai ser feliz, vai trabalhar, vai ganhar dinheiro e vai se libertar de tudo que te leva pro fundo do poço, Amâncio. Vamos direto agora, senhores, para benzimento, reza forte.
0: Ser Bandeira e a cirurgia espiritual.
1: Me desligo do mundo matéria, faço o meu sinal da cruz, pego o meu rosário, meu crucifixo, escuto os sinos da catedral, escuto o canto gregoriano, provoco os anjos para descer até a terra, visitar pessoa por pessoa que está carente, que está doente, que está desenganada, que está no fundo do poço, psicologicamente arrasado, sem esperança, aflito, tem chorado, pensa no suicídio, que todas essas trevas caia por terra, saia da sua vida agora. E que a mãezinha do Brasil, Nossa Senhora Aparecida.
3: Nossa Senhora, me dê a mão.
1: Mãezinha do Brasil, estendei teu manto sagrado sobre as milhares de pessoas que nos ouvem aqui na antena Sul FM. E que o anjo de Betesda, Marcelo,
4: abençoe neste momento os quatro copos com água. O primeiro que o senhor e a senhora vai beber, segundo para dar para os pets, terceiro para as plantinhas nossas amiguinhas.
1: E último copo de água para espergir nos quatro cantos da sua casa e também no seu estabelecimento comercial. Faça comigo o sinal da cruz, diga eu creio, eu posso e tudo eu já consegui. 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Beijo a todos e uma abençoada semana a todos nós. E continue aí com a nossa

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2: Bom dia. Começou Manhã Bem Legal aqui na Antena 102.7. Que prazer estar aqui com você. Mais um dia, mais uma manhã, mais uma segunda. Feliz segunda. 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
2: Bom dia.
4: Jonathan Frederico.

0: Bom dia, Antena 8:39.
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0: 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Agora uma pra gente relembrar aqui, João Paulo e Daniel, Você Não Morre Mais. Oh.

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6: Bem legal. Bem legal aqui na Antena 102.7. De segunda a sexta, a partir das 8:30 da manhã, você sabe o melhor da música sertaneja, também pop daqui a pouco. A gente começa o dia com muita alegria, né? Porque aqui sim, você tem descontração, informação, a sua melhor companhia é a Rádio Antena Sul FM. Bom dia, segundou, né? A tão amada, tão aguardada segunda.
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6: Olha, toda manhã traz uma nova oportunidade para recomeçar, não importa o que ficou para trás. Hoje é uma página em branco, esperando para ser escrita com coragem. Grandes conquistas não acontecem de uma vez, elas são construídas passo a passo, dia após dia. Por isso, valorize cada pequeno avanço, cada esforço e cada decisão que aproxima você dos seus objetivos. Que esta segunda-feira seja marcada por pensamentos positivos, gratidão no coração e disposição para enfrentar os desafios. Acredite, coisas boas acontecem para quem não desiste de caminhar. Não espere a semana melhorar para sorrir. Sorria e ajude a semana a ficar melhor. Bom dia!

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5: Aqui você fica muito bem informado. Começando aqui pra você o Antena News. E hoje é dia 15 de junho. Hoje é dia do paleontólogo, Dia Internacional da Mulher na Mineração, dia também municipal da, aliás, Dia Mundial da Energia Eólica, Dia Mundial de Combate à Violência contra o Idoso, o aniversário da emancipação do Acre, há 64 anos, né? O dólar fechou em queda na sexta-feira, né? E abre a semana R$ 5,06.
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5: Olha, a prefeitura do município de Limeira acusa o governo federal de omissão na manutenção e gestão dos riscos da ponte do esqueleto, que informou por meio de nota que entrará na justiça para responsabilizar o executivo. Em um episódio trágico que chegou a ser filmado, o bacharel em educação física, Maria Eduarda Rodrigues de Freitas foi lançada em um salto de rope jump sem a corda de segurança. O caso aconteceu no último sábado. A prefeitura e a Câmara vêm cobrando providências há meses para que o governo federal assuma sua responsabilidade pela falta de controle de acesso a uma área federal que há anos apresenta riscos conhecidos e segue sem as medidas de proteção necessárias. Ainda sobre esse caso, né? Foram presos 6 pessoas envolvidas com a morte da Maria Eduarda, né? Eles afirmaram que não se lembram de quem era o responsável pela instalação e a checagem da corda de segurança antes do salto. Luiz Felipe Feliciano disse que cobrava R$ 180 por salto, que é um dos presos, né? Ele afirmou que a equipe não seguia uma divisão fixa de funções durante os saltos e que a conferência dos equipamentos era feita de forma compartilhada. Quando questionado pelos investigadores se era ele o responsável por instalar o equipamento de segurança ou

realizar a fiscalização final antes do salto de Maria Eduarda, Luiz Felipe respondeu que não se lembrava. Outro instrutor preso, o Maico Fernandes Sintra, afirmou que participava do processo de checagem de dos equipamentos. No entanto, ao ser perguntada se recordava de ter feito a conferência no caso da estudante, também disse que não se lembrava. A polícia investiga o caso com homicídio de dolo eventual, quando se assume o risco de provocar a morte, mesmo sem a intenção direta de matar. Dos 6 responsáveis pelo evento, 3 continuam presos, justamente os que ergueram e lançaram a estudante da ponte. São as informações para você aqui na Antena. Outro caso também que chamou atenção neste fim de semana foi a queda de 2 helicópteros que se chocaram no ar no Rio de Janeiro, né? O acidente ocorreu na Avenida das Américas, na altura do Recreio dos Bandeirantes, zona oeste do Rio de Janeiro. Segundo informações do Corpo de Bombeiros, há registro inicial de pelo menos 6 vítimas, né? É o que já ficou constatado, né? Inclusive, um cantor americano que estava em um dos helicópteros. A queda também foi filmada, né? Esse acidente com os helicópteros foi filmado, né, e imagens também mostram os helicópteros caindo. São informações para você aqui na Antena 102.7. Agora são 9h08 e para fechar aqui, a Mega Sena acumulou prêmio acumulado em 16 milhões de reais. Números sorteados foram 5, 6, 17, 27, 57 e 58. Daqui a pouco tem a previsão do tempo.

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0: pra quê? 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
10: 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Temperatura na região dos Campos Gerais. Neste momento, os termômetros marcam 14 graus. Hoje não passa disso, hein? Na verdade, vai até 15, mas pouca coisa, né? Tempo nublado de novo, sol não vai aparecer. Tempo cinza hoje. Amanhã mínima de 10, a máxima de 19. Amanhã tem previsão do sol aparecer. Nem tem chuva amanhã. Pra quarta-feira a mesma coisa, mínima de 8, a máxima de 19. Aí pra quinta, a semana hoje começa assim nublado, mas o sol deve aparecer durante a semana, tá bom? Então aproveite aí, tempo bom para os próximos dias. Hoje, pelo menos a chuvinha, deixa eu ver, para hoje tem 1 milímetro, 2 milímetros. Mas é chuvinha fraca, como a gente tem presenciado aí, né, durante o dia. Então, vamos torcer para amanhã o sol voltar. Oi, bom dia! Muita alegria aqui no seu rádio. Manhã da Antena.
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10: Bem legal aqui na Antena 102, a rádio que vai mais longe, aplicativo, no site da Antena. Estamos nas redes sociais para ficar pertinho de você, sempre trazendo muita alegria, descontração, música boa. Daqui a pouco vamos falar tudo do esporte, né? Tem Copa do Mundo. Copa do Mundo, né? Bombando. Daqui a pouco a gente traz aí tudo que rolou neste fim de semana na Copa, né? O Brasil estreou, coisa horrorosa. 9:25.
12: Conta 10 segundos no relógio aí.

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8: O que tá rolando além da Copa? É a Série B do Brasileirão, né? 13ª rodada, o Operário ontem jogou contra o Botafogo de Ribeirão Preto fora de casa e acabou sendo derrotado, né? Com a derrota, o Operário caiu ali uma posição, está em 9º lugar no Campeonato Brasileiro Série B, mas apenas 1 ponto da zona de classificação ali dos playoffs.

0: né? Hoje o Londrina enfrenta o Avaí. Londrina que é o penúltimo colocado, né? Ainda dá pra sair da zona de rebaixamento, dá pra lutar contra o rebaixamento com certeza, mas hoje vitória importantíssima. É preciso do Londrina pra sair dessa situação. O líder é o São Bernardo, hein? São Bernardo, líder do campeonato na Série B, empatou com o Sport, que é o terceiro colocado neste fim de semana. Na Liga Mundial de Vôlei, que na verdade é a VNL. Ontem o Brasil jogou contra... O Brasil no fim de semana, né? No masculino, fez 4 jogos, né? Venceu 3 e ontem contra a Argentina acabou sendo derrotado, né? A seleção brasileira acabou perdendo por 3-2, mas ainda segue firme aí na Liga Mundial. A gente chama Liga Mundial, mas é VNL, né? Mudou o nome, não sei por quê. Era tão mais legal VNL, agora não. Agora é... Agora é VNL, que eu nem lembro o que quer dizer a sigla. Mas enfim, é a Liga de Vôlei, né? Liga de Vôlei. Você acompanha o vôlei? O pessoal tá só acompanhando futebol, mas o vôlei tá rolando, né? Inclusive, a seleção brasileira feminina, na semana passada, também jogou e fez uma ótima campanha em casa nessa abertura. Olha, o Brasil... Eu tô falando que o Brasil perdeu, na verdade. Peraí. Com o brilho dos reservas, o Brasil vira sobre a Argentina na Liga Mundial de Vôlei. Depois de sair atrás no placar por 2-0, o Bernardinho decidiu acionar o banco e conseguiu conquistar 3-2 para o Brasil. Quem que me passou que era 3-1? O Brasil termina na primeira posição da VNL, em primeiro lugar, portanto, geral, com 4 vitórias, né? O Japão segue. Então foi vitória do Brasil. Vitória do Brasil no vôlei.
1: Brasil!
0: Pelo menos do Brasil no vôlei tá dando alegrias, né? É isso aí. Muito bem. Fica aí, então, vitória do Brasil sobre a Argentina. A Fórmula 1, o GP de Barcelona, Catalunha. O Hamilton quebrou o jejum da Ferrari e volta a vencer após quase 2 anos. Russell e Norris completam o pódio devido à quebra de Antonelli nas últimas voltas. Bortoleto, ele chegou no 11º lugar representando a Audi após abandono de Hülkenberg. Então, o Hamilton, imagina, e ontem foram muitas emoções, né? Hamilton voltando a vencer e a Ferrari também voltando a vencer, né? Antonelli não terminou a corrida, portanto, ontem. Daqui a pouco tem tudo da Copa do Mundo, hein? Daqui a pouco tudo, resultados da Copa. Bom dia pra você.

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1: Muito bem, tá aí.
0: Fora do pago.
1: Panda. Teve Rick Juliano, Gustavo Lima também na manhã da antena. Muita música boa, a gente vai curtindo, vai ouvindo aqui na antena 102.7, a rádio que vai mais longe, né? Sua participação também pelo 98409-1431. Elcio também mandou um alô pra gente aqui. Bom dia, Elcio. Bom dia também pra Lourdes, deixa eu ver o que a Lourdes tá falando.
2: Olá,
1: aqui.
2: Olá, bom dia, tudo bem?
1: Tudo bem.
2: Viu, eu gostaria que vocês anunciassem pra mim uma identidade que eu perdi agora de manhã.
1: Pode falar.
2: Era na base de 8h15, 8h20.
1: Ah, nome
2: eu
1: de quem?
2: Eu perdi aqui na rua do Cantagalo, aqui na rua principal.
1: Aham.
2: Bem em frente, acho que eu perdi ali por próxima lojinha, uma lojinha passando onde era uma padaria rosa.
1: Certo.
2: A identidade é do Dirceu Martins. Se alguém encontrar,
1: deixa aqui.
2: Por favor, me devolver aqui na rua Agostinho Cordel, número 352. Ou então deixar aí na rádio, desses avisos.
1: Tá bom, dona Lourdes. Muito obrigado. Ó. Dirceu, se alguém encontrou a identidade lá no Cantagalo, né? Se alguém encontrou a identidade do Dirceu, deixa aqui na rádio que a gente entra em contato, manda entregar pra ela, tá bom? A Lourdes que pediu essa gentileza aí. Lá no Cantagalo, que se alguém estiver ouvindo, perdeu aí. Encontrou, melhor dizendo, né? Traz aqui, faz uma boa ação. Bom dia, vamos voltar ao ano de 1998.
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1: Natalie Imbruglia, Turn. Música que faz a gente viajar pro passado, né?

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1: Bem legal aqui na Antena 102, a rádio que vai mais longe. 11:02, 11:02. 102, estamos aqui junto com você, trazendo muita alegria, descontração, música boa, informação. Daqui a pouco tem mais da Copa do Mundo, né? Tudo da Copa. E você dá aí sua opinião, o que você achou da estreia do Brasil, hein? 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Tá bom? Muito bem, Antena, a rádio que vai mais longe, 102.7. A gente tem aqui também uma notícia, um acidente que ocorreu no Ceará, com 7 atletas de um time de basquete morreram em acidente de ônibus. O acidente ocorreu na madrugada, nas proximidades do distrito de Santa Teresa, em Tauá. Outras 30 pessoas ficaram feridas e receberam atendimento médico, de acordo com o policial que atua no local do acidente. O acidente ocorreu durante o retorno dos atletas que participavam de um torneio em Sobral. 7 corpos foram retirados do interior do veículo e capotou as margens da rodovia. 2 deles têm 17 anos, todos eram jovens do sexo masculino, mas ainda não foram formalmente identificados. Triste também nessa notícia, né? Infelizmente, esse fim de semana aí foi rodeado de notícias ruins, né? Inclusive, a notícia da morte da Maria Eduarda, né? Que foi lançada nesse salto sem a corda. Também os helicópteros que se colidiram, né? Matando 6 pessoas no Rio de Janeiro. Muito bem. São informações que a gente vai atualizando. Você tem um acordo de paz entre Estados Unidos e o Irã, né? Que deve ser assinado na próxima sexta-feira. Eu tô vendo aqui, inclusive, imagens ao vivo, né? Do primeiro navio já cruzando Hormuz após um acordo, diz mídia iraniana. Israel diz que manterá zonas de segurança no Líbano. Canais diplomáticos estimulam um prazo de até 1 mês para normalizar o tráfego marítimo na região do Estreito de Hormuz, caso o acordo seja assinado entre Estados Unidos e Irã. Irã que diz que se responsabiliza a não ficar criando armas nucleares, né? O que é uma ameaça, e é por isso que Estados Unidos resolveu

0: resolveu guerrear, né? Pra pararem com essa ideia. Bom, vamos ver o que vai acontecer, né? Vamos ver o que vai acontecer daqui pra frente. É a Rádio Antena Sul FM informando você lá no acidente do Rio de Janeiro, né? Oliver Tree. Ele que é um cantor americano, né? Que acabou falecendo no acidente lá no Rio de Janeiro. Muito bem, 10 horas, 7 minutos. A gente vai atualizando você com as principais notícias, informações. É a rádio que vai mais longe, 102.7.
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0: Cara do céu, essa aqui chegou a 100 milhões de visualizações o clipe do Zezé de Camargo com a música Irmão da Lua, Amigo das Estrelas. 100 milhões de visualizações, hein?

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1: Muito bem, primeiro fim de semana com estreia da seleção brasileira e a Copa do Mundo tá aí com todo vapor. Ô Lu, bom dia, tudo bem?
2: Bom dia, Luiz, tudo bem?
1: Tá feliz?
2: Ai, eu tô... Não estamos felizes, mas ontem eu gostei do jogo, último jogo do Equador e...
1: Costa do Marfim.
2: Costa do Marfim. Jogão. Mas merecia ter saído gol.
1: Mas ficou 1-0?
2: Eu assisti antes de virar 1-0.
1: É que eu tava torcendo pro Equador, né?
2: Eu também.
1: Inclusive o atacante do Internacional é que perdeu um gol praticamente feito, né? Ia dar a vitória, ou ia, pelo menos ia abrir o placar ali para o Equador.

0: mas não conseguiu. Oh, mas vamos falar o seguinte, vamos falar do jogo do Brasil? O Brasil estreou na Copa do Mundo contra Marrocos. Primeiro vamos falar da seleção de Marrocos. O que é essa seleção de Marrocos, hein?
1: Viu, não é pouca coisa não, hein? Eles estão invictos, se eu não me engano, há 46 jogos.
0: Eles estão invictos há muito tempo mesmo e foram pra final da Liga das Nações Africanas, né? Contra Senegal. E teve uma situação lá, Senegal perdeu o gol, depois entrou na justiça pra conseguir o gol. Não tá decidido ainda quem foi o campeão da África.
1: Nunca vi isso.
0: Porque Senegal tinha chance de fazer o gol de pênalti, só que não foi um pênalti assim, foi marcado, mas não, todo mundo sabe que não era pênalti.
1: Entendi.
0: Aí o jogador de Senegal foi bater o pênalti e errou.
1: Nossa.
0: E em seguida Marrocos fez o gol. Só que daí Senegal entrou de volta pra tentar, sabe, tá uma disputa na justiça ainda.
1: Meu
0: por
1: Deus
0: essa.
1: Do céu.
0: Bem louco isso aí. Mas enfim, contra Marrocos, então o Brasil saiu perdendo.
1: É.
0: Saiu perdendo.
1: E foi, nossa, tava muito feio.
0: Você viu que foi o Paquetá que errou o passe?
1: Eu também, ó, eu não sei.
0: Não foi só ele que errou passes, né?
1: Não.
0: A seleção brasileira não conseguia acertar um passe.
1: Não conseguia acertar. E eu vi o momento que o Endrick viu que ele não ia entrar pra jogar.
0: Nossa, que
1: o
0: tristeza.
1: Desespero que aquele menino ficou. O desespero. Aí tava até um meme na internet, assim, a gente assiste um jogo da seleção pra esquecer do time da gente, mas daí a seleção joga igual o time da gente.
0: Eles estavam nervosos?
1: Hã? Ah, eles estavam, né? É muita responsabilidade, né?
0: Mas por que tão nervoso assim?
1: A camisa do Brasil pesa, eu acho que pesa pra quem nunca jogou, Luiz.
0: O Casemiro jogou.
1: Ai...
0: Casimiro tava... O que aconteceu? Será que ele tinha comido alguma coisa e não tava passando bem?
1: Eu não sei.
0: Será que ele tava com o estômago pesado, como disse?
1: Eu não sei, só sei que... Deixa eu te contar, Luiz. Na cidade aqui, teve falta de luz, né?
0: Teve?
1: Durante o jogo. Um terço da cidade ficou
0: sem assistir
1: o jogo.
0: É mesmo? Não sabia dessa história.
1: Muitas pessoas... Lá na onde eu moro ali, que é do lado do Tozeto, quando tava, acho que 10 minutos de jogo, acabou a luz.
0: Sério?
1: Acabou a luz, que olha, mas que raiva. Ficou tipo assim, uns 8 minutos fora, aí voltou. Só que em outros lugares não voltou.
0: Cara, é por causa da chuva, né? Teve.
1: Não voltou. Mas não tava chovendo.
0: Não era. Não é. O que aconteceu então?
1: Não sei. Não sei o que que houve, mas.
0: Choveu na madrugada, né?
1: Um terço da cidade ficou sem luz na hora do jogo.
0: Puxa vida, essa eu não sabia, hein? Eu não tava sabendo dessa história.
1: Eu não sei se foi melhor voltar.
0: É verdade. Porque eu teve a semana retrasada, acho que fiquei também 7 horas sem luz num domingo.
1: Uhum.
0: Foi louco? Só que o pessoal tiver bateria no celular não consegue acompanhar, né, nas redes sociais.
1: Aliás,
0: consegue. Você assistiu o jogo aonde?
1: Ó, eu assisti o jogo na Globo.
0: Aham.
1: Eu assisti na Globo porque...
0: Só pra gente não perder o gol, né? Antes.
1: É.
0: Eu também.
1: Foi por causa disso. Mas assim, eu gosto dos comentários lá da Cazé TV.
0: Sim, são muito mais pessoal.
1: Eu gosto. Parece que a gente
0: é muito mais pessoal.
1: Como se a gente estivesse conversando ali.
0: Não, e é assim, eles têm esse estilo de narração. Aliás, só os jogos do Brasil vão assistir lá na Globo, né? Porque... Por causa da qualidade
1: E você viu que o Galvão tá louco da vida?
0: Tá.
1: Porque colocaram ele num lugar que ele não gostou.
0: Lá no estádio?
1: A estrutura horrível, que isso e que aquilo, mas ele reclamou um monte.
0: Você assistiu um pouco o jogo com ele? Assisti um pouquinho com ele.
1: Não, eu não assisti porque a minha mãe não gosta do...
0: Ah, não gosta?
1: Não, não gosta do Galvão Bueno. Eu queria assistir com o Galvão Bueno.
0: Ah, é?
1: Mas a minha mãe não gosta. Daí, pra não criar atrito já antes do jogo, porque durante o jogo a gente já começa a discutir, né? Ai, mas assim...
0: Sua mãe entende de futebol?
1: Não, mas ela fala.
0: E por que tem gente que não entende futebol, acha que é o dono
1: não,
0: da razão?
1: Não, não, não que a gente entenda.
0: É.
1: Porque se nem a Gentile lá, como é que é o nome dela?
0: Fernanda
1: Gentile, segundo o Romário, entendia de... Quando você entender,
0: né?
1: De jogo. Mas assim, a gente gosta de comentar, né?
0: Deu uma atravessada, né?
1: Meu Deus, mas é que ele não tem filtro, né? É. Ele é aquela pessoa que fala...
0: Mas tem gente que que não entende futebol, assim, fala como você falou aí.
1: Meu Deus, eu acho que ninguém tinha chamado pra ir pra outra transmissão, porque acho que ela ficou com com a cara tão quente do que ele falou, que ela mesmo, tipo, tirou de lado a entrevista que ela tava fazendo
0: com ele. Só que eu percebi que ela, na mesma entrevista, ela falou assim: ah, nós já vamos liberar o Romário aqui, porque tem outras coisas pra fazer. Não que ele não é da Cazé TV, ela meio que cortou ele também.
1: Ela também, então foi.

0: um com o outro.
1: Não,
0: né?
1: Tem, e é bem claro isso. Esperamos que isso mude no próximo jogo contra o Haiti, que tem golear, porque goleada... Aliás, precisava 7-1 da Alemanha? Não. Precisava?
0: Era necessário?
1: Era necessário isso, Alemanha? Não era, né?
0: Luiz, me diga uma coisa, será que fica chato se eu for trazer mais uma estatística do Neymar aqui?
1: Não, pode falar.
0: Não, posso falar?
1: Já que o Neymar tá quase pronto pra entrar em campo, pelo menos pra treinar.
0: Eu vou deixar aqui a minha fala. Eu gostei dele ter ido, gostaria muito que ele fosse, ele foi, mas não quer dizer que ele tá estando lá que vai ganhar. Eu acho realmente que a seleção não tem... como ganhar. Quero
1: não
0: queimar
1: é uma
0: minha
1: das
0: boca.
1: Favoritas.
0: Quero queimar minha boca, mas a minha opinião é essa, não vai ganhar. Mas assim, ó, o Neymar ficou fora de todas as convocações do Ancelotti. Mas foi chamado nessa última, né?
1: Uhum.
0: Aí, olha os dados do Neymar aqui que eu peguei e achei absurdo mesmo, Luiz. Em sua carreira, Neymar se machucou mais de 46 vezes.
1: Sim.
0: Mas marcou mais de 450 gols.
1: Imagine.
0: Ele ficou mais de um ano, né? Mais de 1.000 dias sem jogar, parado.
1: O que dá 3 anos praticamente.
0: Isso. Mas se tornou o maior artilheiro da seleção brasileira mesmo assim. Perdeu 8 finais em sua carreira, mas venceu outras 24 decisões. Ele sofreu mais de 3.000 faltas, mas ele fez 4.000 dribles certos desde que se profissionalizou.
1: Olha só. Números absurdos, o nosso maior jogador, né?
0: É.
1: Tomara que ele se recupere.
0: Eu tô achando que vai dar boa. Pelo menos no jogo contra a Escócia, né?
1: Vamos pensar assim, Neymar em campo vai fazer toda a diferença pro adversário.
0: Não,
1: o adversário
0: você viu,
1: já
0: você viu uma cena, aquela cena?
1: Os fotógrafos,
0: o jogo rolando, gente, todo mundo, todos os fotógrafos virados pro banco de reserva.
1: Que loucura, né? Muito bem. Vem a Luco, hashtag, amanhã tem mais.
0: Amanhã tem mais.
1: Muito bem. Vem aí a Luco, hashtag, eu falo daqui a pouquinho no ponto de encontro.
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Bom dia, bom dia, bom dia. Estamos entrando no ar aqui pela Antena Sul FM 102.7, a rádio que vai mais longe para ficar mais perto de você. Com a nossa revista falada, é o hashtag na sua manhã de segunda-feira. E eu sou Lu Santos e a gente segue juntos até as 11h40 com muita música boa, informação, entretenimento para sua manhã. 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De segunda-feira, 15 de junho de 2026, regidos pelo signo de Gêmeos, a estação é o outono. Estamos aí no 166º dia do ano, 199 dias para terminar 2026, a lua na fase nova. O que, que a gente comemora hoje? Hoje, para os católicos, é dia de São Vito. São Vito, que mais aqui? Hoje é aniversário de emancipação do Acre, 64 anos. É dia do paleontólogo, dia internacional da mulher na mineração, dia mundial da energia eólica, dia mundial de combate à violência contra idoso. Então essas são as datas comemorativas de hoje. E você, como é que tá aí nessa segunda-feira, hein? Segunda-feira chuvosa. Que final de semana com chuva, né? Meu Deus, amanheceu. Eu nem vi que tava chovendo. Deixei todas minhas roupas lá no varal. Acordei já com a chuva, bem mansinha. Mas aí, daqui a pouquinho eu passo pra vocês a previsão do tempo. A gente vai falar também a agenda de jogos. Eu e o Luiz, a gente falou tanto aqui que não consigo nem falar da agenda de jogos de hoje.

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0: 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Bom dia, Paulinho.
1: Bom dia.
0: Tudo bem nessa segunda-feira?
1: Eu tô bem, você tá bem?
0: Também tô bem.
1: Tá todo mundo bem?
0: Tudo em ordem, eu acho.
1: Ah, então tá bom, acho.
0: Acho, né? Porque as outras pessoas eu não sei, né?
1: Ah, tá bom. Tudo bem, né? Desculpe aí, minha existência.
0: Mas essa semana é outra semana aí de expectativa. Você, eu não vou nem perguntar, que eu tenho certeza que você não assistiu o jogo.
1: Não, não assisti o jogo. Só fiquei escutando os barulhos.
0: Você é tipo... Eu vi um meme dos caras do TI. E eu lembrei de você, só que eu não te mandei esse meme.
1: Ah, é?
0: Os caras estão lá no TI, tal, tal. E as pessoas vêm e falam assim, viu, a gente precisa de um cabo HDMI.
1: Aham.
0: Pra que cabo HDMI? Pra ver o jogo. Que jogo? Jogo do Brasil. Ah, faz um chamado. Não, mas vai começar agora. Faz um chamado.
1: É verdade. Também concordo com eles. Eu acho que eles estão certos. Eu nem cheguei perto da televisão.
0: É, Paulinho. Não sei o que te dizer. Eu vou te dizer. Sabe aquele meme que fala de... Hoje eu tô com os memes na cabeça. É, não confio em quem não gosta de café. Eu não confio em quem não assiste Copa do Mundo.
1: Credo, Luciano.
0: Não, não confio.
1: Você é uma pessoa muito desconfiada.
0: Eu não confio.
1: É. Só pra avisar que a Luciane não confia em mim. Tá bom?
0: Ai, meu Deus do céu.
1: Mas é que assim, pra mim assim, o jogo não tem mais graça, entendeu? Acho que falta alguma coisa. Tá muito 5-5-1, é que eles fazem lá, aqueles
0: 4-5-4, né? É, não, é uma coisa assim.
1: É, um troço assim. Eu acho que tá muito assim, não tem criatividade mais, não tem. Eu acho que tá muito...
0: Eu sempre falo, eu sou aquele tipo de pessoa que fala, nunca mais eu torço pra seleção. Nunca mais. Aí no primeiro jogo eu já tô lá descabelando.
1: Sabe que eu preferia assim que jogassem bonito e perdessem do que jogar feio e ganhasse.
0: Agora eu vou te dizer uma coisa, Paulinho. Eu acompanhei quase todos os jogos que desde o início da Copa. Teve um ou outro que eu não consegui assistir. Mas o jogo mais bonito pra mim foi o... Não foi o do 7-1.
1: Não.
0: 7-2, né? Não foi.
1: Bom.
0: Foi ontem. É, Equador e República Tcheca.
1: É. Eu ouvi dizer que o Japão jogou bem.
0: Jogou. Né? Jogou bem. E não vou falar que eu estava torcendo pro Japão, né? Porque senão, né?
1: Sabe que eu vi um... Até passei pra você. Um matemático. Que ele fez os... Ele sempre faz os cálculos, assim, pra ver qual que é a seleção que vai ganhar. Aquela coisa toda. E ele fez uns cálculos.
0: É a Holanda, né?
1: Ele disse que é a Holanda que vai ganhar. E que quem vai eliminar o Brasil vai ser o Japão.
0: Tô vendo. Ai, que triste, Paulinho.
1: Que eu vi se o campeonato vai ser Portugal. Segundo esse matemático, não sei, né?
0: Viu, se você jogar no chat GPT, ele já vem. Ele já vem com uma... Com a lista. Porque daí o chat GPT, ele análise, né? Quem tá jogando, o plano tático de cada país. E o Brasil, acho que... Ele sai nas oitavas, se eu não me engano.
1: Sai no primeiro jogo do mata-mata.
0: É.
1: Contra o Japão.
0: Deve ser.
1: Não sei, né? Diz que é isso.
0: Mas...
1: Não sou matemático, né? Mas...
0: Olha só aqui, ó. Você tá com fãs, hein, Paulinho?
1: Ah, é?
0: Deixa eu ver aqui. Bom dia. É o Valdir, da Coronel Cláudio de Ponta Grossa.
1: Opa.
0: Quero conhecer você e o Paulinho. Mande uma foto.
1: Uma foto?
0: Meu Já amigo, mandamos aí,
1: Se eu mandar uma foto
0: é
1: minha.
0: É o Lucas.
1: Você se segure aí na poltrona. Sente primeiro antes de se olhar a foto.
0: É. Tá bom? Pra você não assustar.
1: É. Vai que assusta, né?
0: Você sabia que toda. Antigamente, quando, não quero falar que, né, quantos anos faz isso, mas quando não tinha. As pessoas não tinham muito acesso às redes sociais. Todo mundo que ia na rádio me conhecer, eu sentia que ficava um pouquinho frustrado.
1: Decepcionado.
0: Uhum. Eu sentia, porque as pessoas, quando me ouviam, elas chegavam na rádio, mas todas, Paulinho, olha, mas não teve uma que falou, nossa, imaginava você assim.
1: Uhum.
0: Falava assim, nossa, imaginava você diferente. Então eu falava, eu perguntava só pra ouvir a mesma coisa. Eu, diferente como? Ah, você parece que é alta e morena.
1: Ah, entendi.
0: Todo mundo falava isso, Paulinho. E o Nanica... E loira.
1: Pior sou eu, né? Careca. E um pau de virar tripa.

0: Aí eu vou falar, nossa, pensei que você era alto. Ah, mas você veja o que que é, né? A voz. Eu acho, eu tenho voz de morena, Paulinho.
1: É a magia do rádio, entendeu? O rádio tem essa magia. É trabalhar o imaginário das pessoas. Esse é o bonito do rádio. Por isso que o rádio é rádio, entendeu? Não adianta. Rádio é rádio. Rádio trabalha o imaginário das pessoas. Faz com que as pessoas sonhem. Isso que é legal do rádio.
0: E eu não sabia, quer dizer, até então, né? Eu achava que eu tinha voz de loira, né? E eu tenho voz de morena.
1: Voz de morena.
0: E alta. Pois. Talvez que eu acho que eu tenho uma voz um pouquinho forte, assim, de repente, né?
1: É que Deus, quando tava fazendo você, ele tava fazendo, né? Que ele vai botando as poçãozinhas, né?
0: Sei.
1: Bota o pozinho disso, o pozinho daquilo. Na hora que ele foi pra botar o pozinho da voz de loira, ele deu errado e pegou da voz de morena.
0: Pegou o potinho errado.
1: Pegou o potinho errado, exato.
0: Mais ou menos isso. É. 10h53 aqui na Antena Sul, daqui a pouquinho a gente volta e vocês quiserem perguntar qualquer coisa pra nós aí, pergunta. Se nós souber, a gente responde. Opa. Senão, nós enrolamos.

0: Só porque eu falei que eu era loira, Paulinho.
1: Então, o que você fez aí?
0: Eu bati.
1: Sem querer.
0: Sem querer.
1: E você cortou a música na metade.
0: Cortei a música na metade. Agora o que que eu vou ter que fazer? Vou ter que pôr uma trilha agora.
1: Ah, a trilha já tá tocando.
0: Não, esse aqui vai, já vai, vai passar aqui já, ó.
1: Ah, entendi.
0: Pera aí, vamos ver se vai dar boa. Ai, deu.
1: É só a voz de Moreno.
0: Deu. Agora eu vou procurar outra música. Uma essa aqui.
1: Se entendeu, ouvinte? Se entendeu a voz de Moreno?
0: Entendeu? É só a voz morena, é o sabor moreno.
1: É sabor moreno.
0: Ah, o que que o ouvinte falou? Eles conseguem ver a mensagem dele, Paulinho?
1: Tá fechado aqui, deixa eu ver.
0: É 10h50, o que mandou 10h50 ali, ele, que pediu a foto nossa. Ah, nós vamos tentar tirar uma foto, hein? Só pra, só pra ver se fica boa.
1: Você é baixinha e loira, é isso? Não.
0: É.
1: Não, esse aqui você não leu ainda.
0: Não, é pra você ler, é.
1: Quero conhecer, você tem voz de morena mesmo. Foi o que o ouvinte falou aqui. E alta. Mas se é baixinha e loira. É
0: sou
1: isso?
0: Baixinha e loira.
1: É.
0: Ó, decepção.
1: Decepção. Tá certo, né? Quem que foi o ouvinte aqui? Tem um, olhei.
0: Eu
1: Lucas,
0: não sei se é Lucas. É Lucas, né?
1: Lucas, Lucas.
0: Pois é, Lucas.
1: É, Lucas, é assim. Essa é a vida.
0: Essa é a vida.
1: Essa é a vida.
0: Pronto, enrolei, Paulinho.
1: Pronto, vai lá.

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2: Agora, como a gente está analisando tudo, Paulinho, vamos analisar o tempo.
3: O tempo. Vamos fazer uma análise tática do tempo.
2: Uma análise sintática do tempo.
3: Então, tá.
2: Porque, ó, essa chuva me enganou ontem. É. Porque eu tinha roupa no varal. É três, aqueles varalzinhos de chão. Lá na minha área. Três. Na minha área, na minha área de serviço lá.
3: Tem três?
2: É, mas eu tava com três crianças em casa, né?
3: Ah, bom, um pra cada, né?
2: Um pra cada. Aí, eu deixei. Eu lavei sábado, à tarde, e deixei a roupa lá.
3: Tipo assim, tá lá.
2: Vai secar amanhã já, quando amanhecer, já, por mais que tenha ficado orvalhadinha,
3: sim,
2: já começa a secar. E eu acordei e fiquei deitada. Daí demorei acho que uns 40 minutos pra levantar. Quando eu levantei, aquela chuva silenciosa.
3: Sei, aquela pega trouxa.
2: A chuva silenciosa.
3: A chuva pega trouxa.
2: Me pegou, porque molhou tudo. Tudo. Os uniformes dos meus sobrinhos, nossa, tudo.
3: Você deve ter ficado muito feliz.
2: Fiquei.
3: Uma felicidade, sim. Não se aguentava, porque.
2: É. Uhum. E ó, hoje tá esse chuvisco, né?
3: Sim.
2: Porque é 1,8 milímetros de chuva hoje. É, né? E a mínima de hoje foi 12, a máxima não passa de 15. Nesse momento é 13 graus a temperatura, com a sensação térmica de 12. Não tô sentindo frio agora, tô até com calor.
3: Sim.
2: Falar bem a verdade.
3: Tirei até a blusa.
2: Tirei. Minha jaqueta nova da rádio.
3: Nova, né?
2: Amanhã, terça-feira, Paulinho, amanhã sai sol.
3: Ah, é?
2: Amanhã sai sol. Com mínima de 10 e máxima de 19. Quinta-feira começa a ficar um pouquinho mais frio. Quinta-feira, mínima de 8 e máxima de 19.
3: Mas com sol ainda.
2: Com sol. Aí na sexta, tempo encoberto, com mínima de 6 e máxima de 16. Vai estar friozinho de manhã.
3: Ai, mas não tem chuva.
2: Não tem chuva. Sexta-feira tá marcando 1,2 de chuva. Com mínima de 7 e máxima de 22. Agora eu vou te falar o seguinte, no meu celular tá marcando que vai ficar bom só quarta e que sexta-feira, final de semana, chove.
3: É, no meu aqui na sexta-feira não chove, mas no sábado é 100% garantido.
2: Então, e aqui no sábado não tá nem marcando chuva. Quem que tá errado agora?
3: E agora? Vamos fazer a previsão pelo qual agora?
2: Ó, pelo copo d'água, então.
3: É, exatamente.
2: Ó, pra mim aqui tá nítido que vai chover é, pra mim aqui tá marcando 70% de chance que sábado vai chover. E sexta-feira também.
3: Mano, é 100% de chance que no sábado chove. E no, na sexta-feira zero. E agora?
2: Vamos acreditar em quem?
3: E agora?
2: Nossa, que isso?
3: É alguém que tá
2: ouvindo negócio. Algo é. Baixo?
3: É. Exatamente.
2: É. Então, vai ser mais ou menos isso. Pode ser que chova, pode ser que não.
3: Chova, né?
2: Pode ser que saia sol também.
3: Mas que vai estar frio, uma friaquinha vai estar.
2: Vai. Aí, a gente sempre vê que quando dá aquela previsão de queda de temperatura, ela nunca se mantém. Ela sempre sobe novamente. Tá marcando aqui, pro dia 26 de junho, uma mínima de 4. Isso já é quase uma geadinha, né? Uma geadinha, né?
3: Já dá pra pensar.
2: Já dá
3: uma
2: pra
3: vez
2: pensar.
3: Eu falei pra minha filha não mora aqui, né? Minha filha mora lá em Recife, Pernambuco. Daí um dia eu falei pra ela, filha, aqui em casa tá 0 graus, 2 graus. Ela mandou uma mensagem, pai, entra na geladeira. Mas por quê? Porque tá mais frio que dentro da geladeira, a geladeira tá mais fresco, tá mais quentinho.
2: Mais ou menos. Mas ela falou certo.
3: Ela falou certo, não falou?
2: Falou. Tem dias que tá muito frio.
3: Dentro da geladeira tá melhor do que fora. É, né?
2: E daí o aquecedor que eu tinha queimou sexta-feira.
3: Mas o que você fez, Luciano?
2: Não sei, é porque eles têm uma vida útil curta, né?
3: Ah, entendi.
2: A vida útil entendi. Deles é bem curta, ainda mais aqueles baratinhos que a gente compra. Sei. Não dura mais que um inverno.
3: Vale.
2: E ele já tá no segundo.
3: Já você paga pro vintão dele, né?
2: Ele já tá no segundo inverno. Mas eu não deixo a boa e velha garrafa de água de Coca-Cola ou qualquer outro refrigerante. É mais quente do que aquela bolsa de água quente.
3: Sabe que eu lembro da minha avó quando era bem pequenininha, né? Não faço isso, pelo amor de Deus, minha gente. É perigoso, tá? Mas na época não era.
2: Até acho que
3: na
2: já
3: época
2: sei.
3: Não era. A avó tinha uma panelinha de ferro, e ela colocava um pouquinho de álcool e acendia dentro do banheiro pra dar uma esquentadinha no banheiro. Coisa de infância, né?
2: É.
3: Não façam isso.
2: Não, pelo amor ninguém de Deus. Faça isso.

0: queimam oxigênio, né?
1: Exatamente.
0: Não, não passa. Mas era o que tinha pra época,
1: era,
0: né, Paulinho?
1: Era o que tinha pra época. O contexto do tempo era esse.
0: É, e eu, esse início de inverno agora, eu tava usando só pra tomar banho mesmo o aquecedor.
1: Tá esquentadinha no banheiro?
0: É, e ele não sobreviveu.
1: Não. Veio a falecer. Tá certo.
0: Ai, meu Deus do céu.
1: Tinha uma época que eles tinham uns aquecedores que era, acho que era água, não sei o que, que passava um negócio. A minha mãe que tinha um trem desse aí.
0: Ah, esse é bom.
1: É.
0: Esse dura uma vida.
1: Era uma febre esse troço.
0: E era caro.
1: Era caro. Que era um, acho que era uns negócio de água, assim, uh-huh, que daí esquentava o banheiro. Nossa, aquele troço funcionava mesmo. Agora não tem mais, né? Agora é só esse pequenininho, um redondinho, né? Que
0: é.
1: O pessoal faz.
0: Mas é que assim, ele dura um inverno, então. Sim. Né? É. Pelo custo e benefício.
1: Custo-benefício bom.
0: Tá tudo certo.
1: Tá bom.
0: E é o que a gente tem que fazer pra driblar aí os dias de mais frio, né?
1: É. Ou entra na geladeira, né?
0: Ou entra na geladeira.
1: Ou entra na geladeira. Provavelmente tua geladeira vai estar mais quente que lá fora.
0: Agora, 11 horas e 13 minutos aqui na manhã. Hashtag procurando essa aqui. Essa aqui.
1: Que você vai tocar, Luciano?
0: Já pra quem tá ouvindo, se você não tiver bem do seu coração.
1: Ixi, agora.
0: Não lascou. Ouça. Caso indefinido, Cristiano Araújo.

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6: Olha o ouvinte lá querendo foto. É que não dá tempo, na verdade. Não dá tempo.
7: Já chega aí. Bora, chega.
6: Vamos ver quem mais está aqui participando. Bom dia, Lu e Paulinho, tudo bem com vocês? Eu uso garrafa de água para esquentar assando de pão na grossa.
7: Você, mas é meu mundo.
6: Não, eu já fiz, a minha irmã me deu uma bolsa de água quente dessas.
7: E você usa a garrafa plástica?
6: Eu uso a garrafa plástica.
7: Você é a raiz, entendi.
6: Só que tem tudo um esqueminha, né? Você não pode encher
7: a
6: garrafa. Quando você for colocando a água, você já tem que ir apertando a garrafa pro ar sair, entendeu?
7: Exatamente. Tem uma
6: técnica, não é só especial. Colocar ali, né? Não é bem assim.
7: Mas quem é raiz sabe como.
6: sabe, meu. Agora 11:30 aqui na manhã, #. Paulinho, vamos fazer entre nós aqui só, sem fazer confusão.
7: Sem fazer confusão?
6: Você acha que o Ancelotti vai levar o Neymar pro próximo jogo? Eu acho que não.
7: Não sei.
6: No próximo ainda não.
7: Não vai gastar bala, vai segurar um pouco mais.
6: Agora deixa eu ver uma coisa aqui. Eu não fiz essa pesquisa.
7: Aí os fotógrafos que lutem, né?
6: É.
7: O que você vai pesquisar?
6: Eu vou pesquisar o Haiti perdeu de 1-0 pra Escócia.
7: Certo.
6: A gente vai jogar contra
7: o Haiti agora.
6: O Haiti. Aham. Né? Uhum. Vamos ver aqui.
7: Ganha.
6: Dados sobre
7: o Haiti.
6: Aham.
7: O que será que vai aparecer nisso?
6: Vamos ver. Dados sobre a seleção do Haiti. A seleção do Haiti, conhecida como os Granadeiros, retorna à Copa em 2026 após 52 anos. Então. Um elenco majoritariamente da diáspora e comandada pelo técnico Sebastián Migué.
7: Ele vai dar um migué em nós.
6: Vai,
7: né?
6: Dar um migué. Ela participou a primeira vez na Copa do Mundo em 1974 e retorna só agora.
7: Faz tempo.
6: Superando aí adversários mais tradicionais como Costa Rica, Honduras, durante as eliminatórias. A classificação é ainda mais notável porque a equipe não pôde jogar partidas em seu país devido à instabilidade política e social, né? Sendo obrigada a manter os seus jogos em outros países. Vamos ver aqui o estilo de jogo. O Haiti utiliza predominantemente o sistema 4-4-2, bem diferente da gente.
7: Certo.
6: Com transições ofensivas que desenvolvem

0: fiquei mais confortável agora.
1: É, o Haiti, acho que vai, né? Vai
0: ter. Mas um também, né, Paulinho? Se perder pra Haiti, nem vá com a Escócia, né?
1: Não.
0: Nem vá.
1: Não.
0: Né?
1: Não compensa.
0: Não compensa.
1: Não.
0: Não compensa. Não tem condição. É. Falei pro Luiz aqui que a gente vai assistir os jogos do Brasil na Copa, né? Pra tentar esquecer do time da gente.
1: Aham.
0: Aí o time da. A seleção joga igual o time da gente.
1: Exatamente. É, mas eu acho assim, que o próximo jogo pro Brasil é relativamente fácil. Esse, o anterior, eu sabia que ia ser mais pedreira, porque os caras são.
0: É.
1: São, ó, só que quarto, eu não sabia. Foram quarto na última Copa.
0: Eu acho que se eu tivesse. Se eu tivesse assistido. Se eu tivesse pesquisado antes. Eu não pesquisei Marrocos. Eu sabia que era uma equipe que tava surpreendendo, mas eu não sabia que era tanto.
1: Agora, minha pergunta: o Marrocos vai jogar contra quem agora?
0: Agora, deixa eu ver próximos jogos do Marrocos.
1: Vamos ver aqui. Ele pegou o Brasil, então ele vai ter que jogar contra, provavelmente, Escócia.
0: Uhum.
1: Provavelmente. O próximo jogo.
0: Vamos ver. Ele vai jogar sexta-feira, dia 19, às 19 horas, contra a Escócia.
1: Contra a Escócia.
0: E na quarta-feira, dia 24, às 19 horas, contra o Haiti.
1: Vamos ver.
0: Tudo meio pareio.
1: Vamos
0: ali.
1: Ver. Eu acho que o Brasil passa essa fase.
0: Ah, mas daí pra quê, né, Paulinho? Só pra gente se iludir.
1: Pra ele perder o Japão.
0: Agora 11h34, tá na hora de ir embora, Paulinho.
1: Então tá bom, vamos embora, né? Fazer o quê?
0: Vamos embora. Semana que vem a gente volta na segunda-feira, feliz ou não, com a seleção, mas
1: vamos
0: a gente volta.
1: Vamos ver o que acontece. Vamos ver o que acontece.
0: Vamos ver o que acontece.
1: Um abraço a todos aí. Então.
0: Valeu, Paulinho. Gente, na sequência. Tem Luiz Augusto, ponto de encontro Castro Holanda e Sicredi. Eu volto à tarde às 3 no Ducassete 102.

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1: 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No ar, o seu programa de informação, o agronegócio em destaque, agora aqui no Ponto de Encontro, para você que é nosso amigo produtor, você pecuarista, agricultor da família, agricultor familiar, você que também se interessa pelas notícias do agronegócio aqui na antena. Agora são 11h41, dia 15 de junho, uma ótima segunda, desejando a você também uma ótima semana. Vamos lá então.
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1: Bom, neste momento, temperatura na casa dos 15 graus aí na região, na verdade menos, até 13 graus na região. Hoje a máxima é para ficar em 15, mas acho que as nuvens hoje predominam na região, né? O sol não aparece, então teremos aí sensação de frio durante a tarde. Sensação de frio e a máxima não passa aí de 15 graus. O dia amanhã amanhecerá com muitas nuvens e ainda com a possibilidade de nevoeiros, chuviscos ocasionais em toda a região do Grupo ABC. Ao longo do dia, a nebulosidade diminui gradativamente, permitindo aberturas de sol entre variação de nuvens. As temperaturas ficam mais baixas no período da manhã e apresentam menor elevação durante a tarde. Aqui em Castro, as temperaturas vão variar entre 10 graus a mínima e 18 a máxima. Em Ponta Grossa, a temperatura máxima hoje 15 graus e amanhã entre 11 e 17. Em Tibagi, hoje a temperatura máxima fica em 16 graus e amanhã os termômetros marcam entre 11 e 20 graus. Para maiores informações, entre no site da Fundação abc.org.br/SMA. 11h42.
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1: 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Olha, a Administração Nacional Oceânica e Atmosférica Americana confirmou na última semana que as condições do El Niño já estão presentes no Oceano Pacífico Equatorial. O fenômeno gradativamente se intensifica e atinge o ápice entre a primavera e o verão de 2026-2027 no Hemisfério Sul. Os impactos do fenômeno aqui no Paraná são monitorados 24 horas por dia pelo CIMEPAR. Os dados constatados pela Administração Nacional Oceânica e Atmosférica apontam que a temperatura da superfície do mar já está acima de 0,5 grau desde maio e as previsões apontam que essa temperatura vai seguir subindo. Além da superfície, o aquecimento também ocorre nos primeiros 200 metros de profundidade. A meteorologista do CIMEPAR, Júlia Munhoz, explicou à Agência Estadual de Notícias que o oceano influencia a atmosfera e a atmosfera influencia o oceano. O aquecimento das águas altera os ventos alísios. Vamos ouvi-la.
2: A direção dos ventos na região do Oceano Pacífico Equatorial, que era de leste para oeste, começou a mudar para o sentido contrário, trazendo as águas quentes da Oceania em direção a oeste da América do Sul. Como estamos falando de um fenômeno em larga escala, que produz impactos climáticos globais, é necessário que esse aquecimento das águas do oceano esteja acima da média em pelo menos 0,5 grau Celsius, por pelo menos 3 meses consecutivos, para que o El Niño seja consolidado.
1: Segundo a meteorologista, por este motivo, o El Niño não impacta ainda diretamente o clima aqui no Paraná, mas já pode impactar a partir de julho.
2: A tendência é que o registro de chuvas mensais seja acima da média no Paraná até dezembro, com maiores volumes durante a primavera. Essa informação também foi confirmada pela atualização do sistema europeu Copérnicos, divulgada nesta última quarta-feira.
1: Há uma chance de 63% de um El Niño muito forte entre novembro e janeiro. A previsão aponta a possibilidade de que o fenômeno neste ano seja classificado entre os maiores eventos do El Niño no registro histórico, iniciado em 1950 até o momento. Já acompanhando o cenário desde março, a Coordenadoria Estadual da Defesa Civil intensificou a atuação voltada à preparação e mitigação de desastres naturais por meio dos 10 núcleos de atuação regional. Agora são 11:45.
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5: 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Ainda aqui em Castro, a Defesa Civil acompanha com atenção as previsões relacionadas ao fenômeno climático El Niño e orienta a população a adotar medidas preventivas para enfrentar possíveis eventos extremos previstos para este ano. Entre as ferramentas disponíveis está o Sistema Nacional de Alertas por SMS, que envia gratuitamente avisos sobre chuvas intensas, temporais, alagamentos, deslizamentos e outras situações de risco. O serviço permite que moradores recebam informações antecipadas diretamente no celular, aumentando o tempo de resposta diante de emergências. Para ativar o recebimento dos alertas, basta abrir o aplicativo de mensagens do celular, enviar uma mensagem para o número 40199, contendo apenas o CEP da região de interesse. Em seguida, o usuário recebe uma confirmação automática e passa a receber os avisos sempre que houver o risco climático na localidade cadastrada. O serviço é gratuito e permite o cadastro de mais de um endereço, como residência, trabalho ou casa de familiares. O El Niño é um fenômeno climático caracterizado pelo aquecimento anormal das águas do Oceano Pacífico Equatorial. Aqui no Brasil, o fenômeno costuma provocar alterações significativas nos regimes de chuva e temperatura. Na região sul, o fenômeno está associado ao aumento do volume de chuvas, elevando o risco de enchentes, alagamentos, enxurradas e deslizamentos de terra. Em caso de situações que coloquem vidas em risco, como enchentes, deslizamentos ou tempestades severas, a orientação é acionar imediatamente o Corpo de Bombeiros pelo telefone 193. Após a situação emergencial estar controlada, moradores de Castro que necessitem de apoio da Defesa Civil podem entrar em contato com a Guarda Municipal pelo telefone 153. A ligação é gratuita e o atendimento funciona 24 horas por dia. A Defesa Civil reforça que a prevenção continua sendo a melhor forma de proteção e orienta a população a manter os dados atualizados no sistema de alertas, acompanhar os comunicados oficiais e seguir as recomendações dos órgãos de segurança em situações de risco.
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5: A previsão da safra de maio, divulgada na última semana pelo IBGE, aponta para um aumento de 261.100 toneladas na produção do Paraná, o terceiro maior aumento do país no comparativo com a previsão do mês passado.
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5: Com isso, o estado segue como o segundo maior produtor nacional de cereais, leguminosas e oleaginosas, com 13% no total. O país vai produzir 350 milhões e 400 mil toneladas de acordo com o levantamento sistemático da produção agrícola. Um dos principais destaques dessa alta é a soja. O Paraná, com 22 milhões de toneladas, mantém a segunda maior produção do país, apresentando pequenos ajustes nas estimativas esse mês, mas com um crescimento de quase 3% em relação ao ano passado. A estimativa da produção nacional da oleaginosa alcançou um novo recorde na série histórica, totalizando 174 milhões e 600 mil toneladas. O milho também aparece em destaque. O Paraná é o segundo maior produtor de milho, segundo a Safra, e obteve uma estimativa de produção de 17 milhões e 500 mil toneladas, participando com 16.

0: 10% do total nacional. Já a produção de aveia em grão foi estimada em 1 milhão e 300 mil toneladas. E para a cevada em grão, a produção estimada foi de 678 mil e 700 toneladas. O Paraná, maior produtor nacional, é responsável por 552 mil e 600 toneladas. Agora são 11h53.
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0: Agora são 11h56. Ponto de encontro, Castrolando e Sicredi, a gente atualiza você com relação ao dólar. O dólar neste momento está operando novamente em queda, R$5,04. O dólar que teve uma alta nos últimos dias, chegando a 5,17, já volta ali ao patamar de R$5. Agora são 11h56.
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0: A gente agradece a audiência. Na sequência tem Antena Repórter com Álvaro Filho e o Márcio Castro, com todas as notícias de Castro e região e também do Brasil. Fique ligado, amanhã, a partir das 11h40, estaremos de volta aqui no Ponto de Encontro. Tchau.
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0: Vamos lá, boa tarde, são 12h04. Ótima tarde, segunda-feira, Álvaro Filho.
1: Segundou, Márcio.
0: Eu odeio segunda-feira.
1: Voou final de semana.
0: Eu odeio segunda-feira.
1: Não, não fale assim, tem que falar que eu adoro segunda-feira. Começar bem.
0: Porque segunda-feira é dia de você acabar com o descanso.
1: É, tem dessa, né, Márcio?
0: No domingo você já descansou. Tá bom, já também tem que voltar a trabalhar.
1: Pensa que depois amanhã já é quarta.
0: E uma segunda-feira com um tempo, com a cara dessa aí, o cara desanima. Mas
1: olha, né? E que final de semana, a previsão acertou. As pancadas de chuva no domingo aí na região, né? Isso. Toda a nossa região dos Campos Gerais aqui. Chove aqui, não chove ali.
0: Hoje não tava previsto pra isso, Alvinho?
1: Tava. Não, pior que segunda-feira tava. E pancadas localizadas, esses chuviscos, essas garoas ocasionais. Foi a previsão do CIMEPAR, do Sistema Meteorológico do Paraná, acertou, Márcio. Pra hoje, né? Máxima na casa dos 16 graus, mínima 12. Pra amanhã pra limpar. Pra amanhã pra fazer sol. É. Então a previsão pra amanhã, a partir de terça-feira, de tempo bom até quinta-feira, tá acusando pancada de chuva de novo na sexta. Mas pra amanhã, terça, quarta e quinta, tempo bom, tempo firme, friozinho. Amanhã, máxima 19, mínima 10. Ó, pra você ter uma ideia, pra quinta-feira tá marcando mínima 6. Então, tempo bom, tempo firme até quinta-feira em toda a nossa região dos Campos Gerais.
0: Eu prefiro trabalhar no sábado, Arvinho, folgar no domingo e na segunda-feira.
1: Ah, é?
0: Vamos mudar esse troço?
1: Vamos ver.
0: Eita, meu Deus do céu. Segunda-feira o cara tá pensando, final de semana ele já gastou que não devia, né? Segunda-feira...
1: Exagerou um pouquinho no final de semana, é foda.
0: Tomou um estrago, né? Fez feio. Aí segunda tá com a cabeça que, Deus, meu Deus, que será que eu aprontei? Que eu fiz? Ah, onde eu estive? Por que que eu bebi? Por que que eu exagerei? Por que que eu gastei demais? Segunda-feira todo mundo lembra de todo mundo. Ah, o fulano lá tá me devendo. Deixa eu mandar um bom dia pra ele já cedo. Bom dia. Aí, como é que tá as coisas? No decorrer da semana, né? Segunda-feira é tudo lembrado, é tudo, né? Você se programa, você se, enfim, se enquadra para viver a semana. E que essa semana seja uma semana repleta de bênçãos, de coisas maravilhosas, de coisas boas. Que Deus esteja presente no teu trabalho, na tua casa, onde quer que você passe, onde quer que você pise, que você seja guiado pelo poder de Deus.
1: Amém, Márcio. Que joia.
0: O programa tá começando e os nossos patrocinadores, moçada que mantém junto com a gente o programa no ar, a gente fica muito grato. 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
1: Verdade aqui, viu? 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
1: Um abraço. Alô, seu Neno, aí no Socavão. Será que o seu Neno tá no Socavão? Não ligou mais pra mim, não me mandou mais mensagem. Seu Neno, Dona Líria, o André, o Eduardo, a família toda, um abraço, muito obrigado, sempre que pode, estão sintonizados. Seu Neno,
0: que joia, obrigado, pessoal.
1: O Daniel de Tibagi, bom dia, Brasil, um abraço. Luizinho, lá do Passo dos Bois, boa semana.
0: Ô, querido, obrigado.
1: Amigos, Luizinho aqui do Passo dos Bois, na escuta, ligado com a gente.
0: O seu Altivir tá com a gente, Ponta Grossa na audiência.
1: Um abraço a Liliane e o Márcio lá no Maracanã, estão ligados junto com a gente.
0: Obrigado.
1: A Jéssica lá, um abraço pro Márcio e um abraço pra esposa dele lá, que estão ligados junto com a gente, curtindo o programa. Tio Zeca, tia Lucy, todo mundo lá sintonizado. A dona Maria Nerci, muito obrigado pela
0: sintonia. Obrigado, Piraí do Sul.
1: O Luiz Carlos também tá ligado com a gente. O Luiz, enfim, tá lá, sintonizado no Bela Vista.
0: Viu? O sim. Luiz querido sempre com a gente, Rômulo Heidemann, um abraço pro Rômulo, querido. Rômulo,
1: onde é que anda,
0: um abraço, Rômulo, tá onde hoje? Um abraço aí, sempre com a gente.

0: gente
1: sumiu do posto?
0: Não, o Rômulo tá direto na audiência, escutando a gente no carro.
1: Ele trabalhava no posto.
0: Isso, Rômulo querido, um abração, Deus abençoe, conta pra nós onde você está neste momento. O Gustavo também tá por aqui, mandou um alô pra nós, pessoal da Santa Leopoldina, abração pro Ediomar lá de Ponta Grossa, o Rogério tá por aqui, também mandou um abraço pro Cê Márcio.
1: Ô Rogério,
0: tá ouvindo a gente também, obrigado. Pessoal lá do Santa Quitéria, também estão na audiência também, obrigado a todos vocês aí. O Wilson tá por aqui também, obrigado. Seu Valmiro também, pessoal na audiência. Joel, um abraço, Joel. Obrigado pela audiência. Boa tarde. Tamo com vocês também aqui. Abraços também pra Pamela, querida, e toda a família. Também, ô, Dias Negão. Ô, Dias, onde é que você tá? O Dias Negão aí. Abraço pro Dias. Jaqueline Soares também. E o Luiz César, querido, pessoal lá de PG. Todos os dias, galera do Santa Luzia, ouvindo Antena Sul. Obrigado a todos vocês. Seu Joseval de Piranga, pessoal da Colônia Schaefer. Um abraço, Colônia Schaefer. A Marília também, querida, tá ouvindo a programação aqui em Castro, Vila do Rosário, tá com a gente, Márcio. E um abraço especial também aqui pro Roger. Estamos ouvindo vocês aqui no centro. E Erundina, querida, um beijo, uma boa tarde, com muita chuva aqui na região, bairro dos Lanças, Erundina, querida. Um beijão, galera de Jaguariaíva, sempre com a gente na audiência.
1: E o Alvinho, quero mandar um abraço aqui pro Arildo. O Arildo acho que tá se recuperando, ele fez uma cirurgia e tá ligado junto com a gente. A Islânia também tá ouvindo a gente, a Lidiane, quem mais? O Teio, escutei o barulho do corridão do Márcio, faz zona pra que era, claro, os caras querem um leiteiro lá pra trabalhar, não é comigo, filho, eu tô trabalhando bastante. Já vai querer trabalhar, Cleverson, um abraço. Jauri Ribeiro, ele não aguenta tirar o leite das vaquinhas.
0: Que coisa.
1: É você, né, que é um leiteiro, vai tirar o leite lá, um abraço, Jauri, muito obrigado pela audiência. Pessoal aí do grupo da Vó, tão ligados, acompanhando a programação. E melhoras o Poarildo lá, né, que fez a cirurgia, tá se recuperando. Que mais que nós temos?
0: O Rômulo tá com a gente aqui. Ô, meus amigos, boa tarde. Hoje pela manhã fomos pro Socavão, fizemos um rali na estrada. Ô, gente, um abraço aí pro Rômulo.
1: Mas vai acabar, porque
0: vai ter o asfalto.
1: Mas olha, gente do céu, deixa eu falar uma coisa pra vocês. Eu vi até o deputado Moacir, eu vi numa rede social, mostrando...
0: Anunciou a autorização do IAT.
1: Do IAT.
0: A parte ambiental está liberada, exatamente.
1: Deputado, viu? Deu uma pegada no povo, deu uma organizada na situação também, ajude pra funcionar, pra começar de uma vez. Alvinho, eu fui pro Socavão esse final de semana.
0: Tá difícil, né?
1: Meu amigo do céu, eu fico imaginando como é que o pessoal numa estrada de tanto movimento que vem do interior pra cidade, né? A dona Vilma, o seu Louro, que o digo ali, são senhores de idade que vêm no meio desse soco, porque aquilo ali, rapaz, ninguém aguenta. Eu cheguei aqui, homem do céu, desmontado. Eu cheguei desmontado dentro do carro, pra você andar 40 por hora com o carro. Aqueles carretas, aqueles caminhão pesado, caminhão que vai carregar, caminhão que vai buscar calcário nas minas aí da região. Gente do céu, eu vou contar uma coisa pra você, Alvinho. É urgentemente, a gente sabe de quantos e quantos anos existe esse sofrimento. Agora que tá pela boa, vamos apressar.
0: Tá pela boa, tá pela boa.
1: Vamos acelerar esse negócio, vamos acabar de uma vez
0: com essa história
1: desse.
0: Agora vai.
1: Desse asfalto.
0: Inclusive o Rick vai estar com a gente aqui, Ricardo Cardoso, nosso secretário de governo. O Rick vai estar amanhã contando todas as novidades, inclusive.
1: E tomara que ele
0: novidades
1: já traga
0: novidades com relação aí
1: começar,
0: a parte dos trâmites que depende do município, né? Que o município aqui de Castro, a prefeitura tá correndo atrás, ali tem as equipes, o pessoal tá trabalhando aí para agilizar, para iniciar o quanto antes essa obra aí tão aguardada do asfalto do Socavão.
1: Andressa, um abraço. Everson, eu tive lá na casa deles esse final de semana, lá na chácara deles, um abraço para vocês, tudo de bom, saúde e paz, e pra aquela senhorinha que mora lá, eu não sei o nome dela, que mora lá na chácara lá, um abraço pra ela, muito querida, não lembro o nome, porque é bastante
0: gente, né? Pessoal mandou aqui, Alvinho, Márcio, não quero me identificar, tão sabendo de algum tiroteio aqui na região do Socavão no final de semana, tem ocorrência aí? A princípio no relatório não localizei.
1: Não tem nada, mas conte pra nós.
0: Mas vou olhar aqui novamente, se você atualizou já.
1: Mas conte um pouquinho pra nós, que nós já contamos.
0: Tem ocorrência de tudo que é tipo na região aí.
1: Foi polícia aí pra resolver?
0: Conta mais detalhes, vou olhar novamente aqui se chegou atualizado, tô com o último atualizado que eu tenho das 10 da manhã. Então vou ver se teve alguma atualização, né? Mas falando em ocorrência, vamos entrar com as ocorrências, Márcio?
1: Vamos lá.
0: Tem bastante aí.
1: Vamos que, olha, a Polícia Militar do Paraná prendeu seis pistolas dentro de um ônibus durante
0: Piraí do Sul.
1: Aqui na nossa
0: Piraí, vizinha,
1: cidade de Piraí do

0: Isso, essa ocorrência, ela fez parte aí da operação protetor de combate ao tráfico de armas e também foi registrada pela Polícia Militar aqui do estado do Paraná. Essa ação de proteção das fronteiras e divisas do nosso estado do Paraná resultou na apreensão de 6 pistolas de origem estrangeira e na prisão de uma mulher de 21 anos na PR-151 aqui em Piraí do Sul, nossa região aqui, né? Essa ocorrência, ela foi registrada pela Polícia Militar aqui do nosso estado e por meio desta equipe de operação com cães da 5ª Companhia do Batalhão de Polícia Rodoviária durante a Operação Protetor. De acordo com o secretário estadual da Segurança Pública, o Saulo Sanson, o fortalecimento das fiscalizações nas rodovias estaduais integra a estratégia do governo do estado do Paraná para combater a organização criminosa e coibir a circulação de armas e drogas, né, pelo território paranaense. Os investimentos realizados pelo governo do estado em inteligências, tecnologia e capacitação das forças de segurança têm fortalecido o trabalho de fiscalização nas fronteiras e divisas do estado do Paraná. Cada apreensão representa menos armamento disponível para a criminalidade e mais segurança para a população, afirmou. A abordagem ocorreu em um ônibus de transporte interestadual que fazia ali o trajeto entre Foz do Iguaçu ao estado de São Paulo. Durante a fiscalização, os policiais militares empregaram ali um cão de faro que apresentou ali comportamento indicativo para uma bagagem localizada no setor de passageiros. A bolsa pertencia a uma passageira que, questionada pela equipe, informou inicialmente que transportava alimentos. Diante da sinalização do cão de faro, os policiais realizaram a vistoria da bagagem e localizaram armas de fogo escondidas em seu interior. A mulher, ela foi retirada do veículo para averiguação e recebeu voz de prisão. Em busca minuciosa feita no posto ali da Polícia Rodoviária de Piraí do Sul, os policiais encontraram 6 pistolas de origem estrangeira fabricada na Turquia e também na Argentina. Também foram apreendidos 6 carregadores, uma para cada arma, além de 3 carregadores sobressalientes. Uma das pistolas estava com o carregador com 18 munições intactas. A suspeita informou aos policiais que tinha conhecimento do transporte do armamento e que o material seria entregue na cidade do Rio de Janeiro. A mulher e também os materiais apreendidos foram encaminhados à delegacia da Polícia Civil aqui de Castro para os procedimentos de polícia judiciária. Ela foi autuada em flagrante pelo porte ilegal de arma de fogo de uso restrito, com informações, né, precisas do nosso delegado. A polícia também militar aqui do Paraná informou que apreendeu essas 6 pistolas estrangeiras, prendeu esta mulher também de 21 anos durante essa abordagem na 151 aqui em Piraí do Sul, nos Campos Gerais. A ocorrência foi registrada aqui em Castro Alvaro.
1: Positivo aí, Márcio. Um abraço também aqui pro Renato, tá ouvindo a gente, pessoal do Cantagalo, Piraí do Sul também. Iva, um beijão todos os dias com a gente aí, família Oliveira, Iva Prestes, um beijo, que Deus abençoe, sempre na escuta também. A Vani, querida, um beijão também, Deus abençoe. Galera do Tronco na audiência do programa, obrigado. Celso lá do Abapã, um abraço também aos amigos do Abapã e região. Abraço também pra família Esperândio, tamo ouvindo vocês também, pessoal do Santa Quitéria na audiência. 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
1: Tudo bem, senhoras e senhores, 12 horas 23 minutos. 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
1: 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Boa viagem, Chico. Vai com Deus. Deus te acompanhe, Deus te proteja aí nas estradas, tá bom? O Ebert também tá indo pra Jaguariaí. Vamos, um abraço, tá lá ligado junto com a gente, acompanhando o programa. Alvinho, eu tô encucado com os negócios aqui, porque às vezes chega umas reclamações assim pra gente de uma forma bem esquisita. A gente normalmente ouve falar e reclamar, muitas vezes reclamo de pessoas que trabalham às vezes na saúde, pela maneira com que às vezes os caras...
2: No atendimento, ali, atendimento, acaba ocorrendo uma...
1: Mas eu tive agora algumas reclamações e eu até vi, até acompanhei. Eu queria chamar a atenção ali dos frentistas, alguns frentistas.
2: Mas é privado isso?
1: É privado, mas eu vou falar porque eu acho que a pessoa, quando por exemplo, quem trabalha, quem lida com o público, quem atende, quem dá atendimento à pessoa, quem presta serviço e depende do cidadão, você tem que ter uma equipe que seja uma equipe boa, uma equipe que tenha, né, a sensibilidade de saber tratar, inclusive, as pessoas, de conversar. Eu recebi e eu até acompanhei, até fui ver agora esses dias, em alguns dos postos, que eu não vou nem citar o nome, primeiro porque não é nem patrocinador nosso aqui, mas é que as pessoas, né? Quando você for contratar um funcionário, por exemplo, pro teu estabelecimento, um frentista, por exemplo, né? Você já tem que explicar a ele. Por isso que hoje as mulheres cada vez mais ganham mais espaço nesse tipo de trabalho, porque a mulher é simpática, a mulher, oi, tudo bem, bom dia, o senhor vai abastecer o quê? Gasolina ou álcool? O senhor quer que veja o óleo, quer que veja a água, né? E tem alguns frentistas que o cara encostou e dizia, viu? Passa o carro pra cá, porque aí não é o lugar de abastecer. Sabe, cara? Eu já vi algumas coisas assim. Então eu queria só dar um alerta pro povo. Quando você for contratar alguém aí, algum frentista, né? Você se ensina o frentista e diz, ó, você tem que tratar bem o povo aqui, os clientes, nós dependemos disso. Só isso que eu queria falar. O que mais?
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1: Muito bem, senhoras e senhores, são 12 horas e 27 minutos. Um idoso morre após colidir uma caminhonete em uma árvore. Foi na 487, na cidade de Imbituva. Esse homem, um senhor de 73 anos, ele faleceu após colidir o seu veículo, uma L200, uma Mitsubishi, contra uma árvore no quilômetro 487. Foi sexta-feira. Esse idoso, ele trafegava no sentido Ivaí a Imbituva e não resistiu aos ferimentos da colisão. A vítima não foi identificada. A caminhonete com placas de Ivaí foi liberada no local aos familiares do condutor por não apresentar pendências. Infelizmente, esse senhor, 73 anos, acabou falecendo então na sexta-feira, quando colidiu o seu veículo contra uma árvore. Também duas mulheres morrem em um grave acidente na 373 em Guamiranga. Nathalie Alves, de 31 anos, e Vani, de 67 anos, são as vítimas fatais. Duas mulheres morreram em um grave acidente registrado na noite de sábado, agora na BR-373 em Guamiranga, aqui nos Campos Gerais. Uma das vítimas foi identificada como Nathalie Alves, de 31 anos. Era moradora do município. Ela conduzia um Citroën com placas da cidade de Imbituva e morreu ainda no local da colisão. A outra vítima fatal foi identificada apenas como Vani, 67 anos, segundo informações preliminares. Ela morava na zona rural de Guamiranga e estava como passageira de um Volkswagen Voyage com placas da cidade de Palmeira. De acordo com a Polícia Rodoviária Federal, o acidente ocorreu por volta das 19 horas e 15 minutos no quilômetro 245 da BR-373. Essa ocorrência ela foi classificada como uma colisão frontal envolvendo os dois veículos, com impacto a condutora do Citroën e a passageira do Voyage sofreram ferimentos incompatíveis com a vítima e morreram no local. Os corpos foram encaminhados ao Instituto Médico Legal IML de Ponta Grossa. O motorista do Voyage, de 49 anos, foi socorrido por equipes da concessionária responsável pela rodovia e encaminhado para atendimento médico na cidade de Imbituva. As causas do acidente serão apuradas ainda pelas autoridades competentes.
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1: Muito bem, muito bem. O Cleverson, conte pra mim o nome, como é que é o nome do empreendimento aí, conte bem certinho que eu já mando um abraço pra vocês, tá bom? São 12 horas mais 31 minutos. Idosa acamada morreu durante um incêndio numa residência lá na cidade de Irati.
2: Meu Deus.
1: Outra pessoa idosa, uma senhora, uma mulher com 73 anos que era acamada, fazia uso de oxigênio, ela foi encontrada sem vida, dentro da casa atingida pelas chamas. Uma idosa, uma senhora de 73 anos, acabou morrendo durante um incêndio que destruiu uma residência no conjunto Molinari, ali na cidade de Irati. Foi na manhã de quinta-feira, dia 11, conforme inclusive o pessoal falava, toda a cidade comentava. Essa ocorrência foi registrada por volta das 11 horas e 13 minutos na rua Bragantina.
3: A casa de alvenaria com cerca de 60 metros quadrados foi completamente consumida pelas chamas. Ao chegarem no local, os bombeiros iniciaram ali o combate ao fogo e conseguiram impedir que as chamas atingissem uma residência vizinha e também uma edícula de aproximadamente 20 metros quadrados localizada nos fundos do terreno. Durante os trabalhos, a equipe encontrou uma mulher de 73 anos no interior do imóvel. A vítima já estava sem sinais vitais, conforme informações repassadas pelos bombeiros. Ela era acamada e utilizava oxigênio, um equipamento de oxigênio. Segundo o relato de familiares, a idosa não estava sozinha.

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2: Senhoras e senhores, são 12 horas mais 35 minutos. O Nivaldo e a esposa estão ligados com a gente. O Dinilson, o cunhado do Nivaldo, também ligado junto com a gente. Um abraço para ele, para toda a família, pro sogro do Nivaldo, pessoal lá que escuta nós, lá em Doutor Ulisses.
0: Um abraço, viu?
2: Lá em Doutor Ulisses, Pedro Antena.
0: Ah, Pedro querido.
2: Meu amigo, um abraço pra você, Pedrão. Tá
0: a lenda.
2: A gente, a lenda, esse homem é uma
0: a lenda de Doutor Ulisses.
2: É, o Pedro Antena, graças a Deus, sempre sintonizado e ligado, e por onde ele passa, ele fala de nós e manda abraço pra nós.
0: Obrigado, querido.
2: E é o Pedrão, né? Ô, Pedro, velho, um abraço pra você, tá bom? Saúde. Que o Pedro é um gigante. Então, isso que aí. Deus dê bastante saúde pra ele continuar atendendo esse povão aí.
0: Show de bola, viu? Aproveitar, o Jurandir tá com a gente também, pessoal lá de Ipiranga, ó. Segunda-feira, semana nova começando, que seja abençoada por Deus.
2: Amém.
0: E iluminada com muito amor, que não nos falte força e fé para vencermos cada novo dia. Uma feliz semana a todos os ouvintes. Mensagem do querido Jurandir Dias, amigão nosso, diretamente de Ipiranga, tá na audiência também. Abraços também pra Sônia lá do Socavão, tá com a gente também. A Marcela mandou um alô pra nós, pessoal do Padre Piva aqui em Castro também tá na audiência. E o nosso amigão aqui, o Patrick da Terra Nova, tamo aqui na lida e ouvindo vocês, hein? Um abraço a todos. Tamo aqui em Curitiba, ligado no programa também. Um abraço pra Carla, querida. Obrigado, Carla, ouvindo a gente lá em Curitiba. Também a Magali, querida, um beijão. O Cláudio, nossos amigos lá do Jardim Brasília, todos os dias com a gente. Pessoal de Carambeí, galera aqui de Imbituva, seu José Altamir, sempre com a gente, radinho ligado na 102.7, diretamente de Imbituva. Galera na estrada, tamo na rodovia aqui, o Disney tá com a gente. Valeu, Disney, um abraço, querido. Deus abençoe, Deus acompanhe, tá na rodovia ouvindo a gente. Pessoal na PR-151, ligado na 102.7.
2: Osni Fortunato, um abraço. O Márcio da Elétrons também ligado.
0: Obrigado, pessoal, valeu.
2: Obrigado pela sintonia. O motociclista é atingido por um carro em frente a um chafariz ali de Uvaranas, na cidade de Ponta Grossa.
0: Lá no chafariz, lá.
2: Eita. Esse acidente, Alvinho, ocorreu na manhã de hoje, segunda-feira, na saída ali da rua Casimiro de Abreu. Vítima, um jovem de 21 anos. Ele foi atendido pelo SAMU. Uma jovem, na verdade, 21 anos, foi atendida pelo SAMU. Esse acidente aconteceu hoje. Uma jovem, né, uma mulher, e também uma mulher jovem, uma motociclista. Ela estava numa Honda de cor amarela. Ela acabou sendo atingida por um veículo, um Voyage de cor branca, em frente ao chafariz de Uvaranas, aqui na cidade de Ponta Grossa. Foi na manhã de hoje, segunda-feira. Esse acidente aconteceu quando a motociclista parou o seu veículo no sinal amarelo do semáforo da rua Casimiro de Abreu, e a condutora do carro do Voyage, que não freou na troca ali do sinal verde para amarelo, bateu na moto. A motociclista, 21 anos, precisou ser atendida pelo SAMU, sendo levada de maca para a UPA do Santana. Já a condutora do carro, uma mulher de 40

0: 34 anos, não se machucou e permaneceu no local para acompanhar ali o atendimento à jovem. Informações apuradas no local mostram que a rua Casimiro de Abreu e a avenida Carlos Cavalcante estão parcialmente interditadas por conta, claro, da ocorrência, e a pista molhada devido à chuva. Polícia Militar e também o SAMU no local, né? Deram esse atendimento.
1: Foi de manhã, né?
0: Foi de manhã,
1: situação, né?
0: Já liberou.
1: Já tá fluindo já.
0: Já tá fluindo normalmente com a retirada, inclusive, do carro e da moto, Álvaro Filho.
1: Pessoal, mandaram algumas mensagens para nós aqui no 98409-1431. Olha a situação da estrada do Socavão. Ontem à noite, eu fui levar minha mãe doente no UPA, tá intransitável ali, panelas, buracos enormes ali, tá bem complicado, pedimos providências aí da prefeitura, dos vereadores, dá uma olhadinha com atenção ao povo aqui do Socavão, tá sofrido, enquanto não começa as obras do asfalto, faz aí, manda as equipes aqui pra região que tá bem complicado. Previsão de tempo bom, tempo firme a partir da manhã, né, Márcio? Com certeza as máquinas aí, as equipes do Eleandro vão estar se deslocando lá pra região do Socavão pra fazer essa manutenção urgente. O pessoal mandou imagens pra nós aqui, tá bem perigoso, tá perigoso, tá bem difícil o trecho ali do Socavão, e o pessoal pedindo essa atenção do poder público, com certeza vai ser amanhã já, o pessoal já vai começar a mexer ali no trecho.
0: Tomara, né, cara, que dê tudo certo.
1: Firmando o tempo, né, amanhã o pessoal já mexe.
0: E que as equipes, o meu amigo secretário Leandro, ele tem umas equipes, né, e ele vai formar mais equipes ainda, sim, assim, para que a hora que esquenta o sol já pega principalmente as principais,
1: já vai para lá,
0: estradas do interior, né? Que é Maracanã, Terra Nova, Guararema. A Terra Nova também ali, vou até contar uma coisa, o pessoal
1: ajeitou ali uns trechos, ajeitou ali que alagavam ali, ficou isso, show de bola ali, solucionou
0: então,
1: algumas coisas.
0: Então ajeitando, mas aí vem essa chuva de novo, rebenta tudo de novo, né? Não é fácil, gente. Um abraço pro pessoal da VS Story, o Clever.
1: Obrigado, pessoal.
0: Junto com a gente, acompanhando a Vanessa, um abraço, obrigado, né? Isso, só tem coisa bonita lá, vamos lá ver. PRF, e venha fazer um contratinho com nós aqui para anunciar.
1: Com certeza.
0: O Carlão vai fazer um contrato com nós lá, viu, Arvin?
1: Show, pessoal.
0: Mas ele quer que você vá almoçar primeiro lá.
1: Tô devendo esse almoço.
0: Os caras estão assim, rapaz. Agora tudo quer você no lugar e eu nada.
1: Não, mas por quê?
0: Eu vou ter que levar você.
1: Vamos lá.
0: Os caras dizem assim: não, vem aqui, mas traga o Arvinho.
1: Bom.
0: Então falei que essa semana
1: tamo junto
0: de nós ir lá.
1: Obrigado, pessoal.
0: A PRF apreende quase 2,5 toneladas de maconha em Guarapuava. A droga era transportada. Você notou que a polícia está prendendo droga aí?
1: Bastante na região.
0: Abordando caminhões que estão transportando drogas e o ônibus que os passageiros estão, né,
1: carregando armas. Pegaram pistolas
0: então,
1: aqui
0: então,
1: na região.
0: Então, gente, eu acho que é por aí o caminho, né? É começar a bater mais que vai pegar mais coisa. PRF apreende ali quase 2,5 toneladas de maconha na cidade de Guarapuava. A droga, claro, era transportada em uma carreta acompanhada por um carro que atuava como batedor. Dois homens foram presos. A Polícia Rodoviária Federal apreendeu na tarde de ontem, domingo, quase 2,5 toneladas de maconha. Durante uma abordagem na 277, na cidade de Guarapuava, dois homens foram presos pelo crime de tráfico de drogas e também associação para o tráfico. Durante o patrulhamento, os policiais abordaram inicialmente um carro ocupado por um homem que apresentou informações contraditórias sobre a viagem. Pouco depois, uma carreta que seguia pelo mesmo trecho foi fiscalizada. Ao ser questionado sobre a carga transportada, o caminhoneiro admitiu que ele levava maconha, após ter dito que apenas transportava aço para a construção civil. Na vistoria, os policiais localizaram diversos fardos da droga escondida sobre uma carga de aço. Durante a fiscalização, o motorista também admitiu ter feito ali o uso de cocaína, e em busca pessoal, os policiais encontraram uma porção da droga com ele. Na cabine do caminhão, ainda foram localizados vestígios de cocaína e objetos utilizados para o consumo de substâncias. As diligências apontam que o homem que dirigia ali o carro atuava como batedor do caminhão, né? Identificando também possíveis pontos de fiscalização policial. Com ele também foi encontrada uma porção de cocaína. Os homens, né? Os homens ali naturais de Criciúma, Santa Catarina, relataram que carregaram a droga em Foz do Iguaçu, aqui no Paraná, e que o destino seria Curitiba. Após a pesagem, foram apreendidos 2.479 quilos e 35 gramas de maconha, Álvaro Filho.
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0: Senhoras e senhores, 12 horas e 45 minutos. O homem morto em via pública na cidade de Ponta Grossa foi identificado. Vinícius Ortiz Pereira, ele tinha 24 anos, era natural de Curitiba. Esse homem morto no cruzamento ali das ruas 19 de dezembro e Coronel Teodoro Rosas, no centro da cidade de Ponta Grossa, na madrugada de domingo, ontem, portanto, ele foi identificado como Vinícius Ortiz Pereira. Conforme o Serviço Funerário Municipal, Vinícius tinha 24 anos, trabalhava como pintor, era natural de Curitiba, mas residia em Ponta Grossa. O corpo desse rapaz, que foi velado na capela da funerária, sepultamento para hoje, segunda-feira, às 16 horas, né? Para o cemitério Parque dos Campos Gerais. Sobre o caso, a Polícia Militar emitiu uma nota sobre esse homicídio ocorrido no início da madrugada de ontem, na região central aqui de Ponta Grossa, e segundo depoimento de suspeitos, a vítima estaria agredindo e ameaçando uma mulher, o que teria gerado os fatos seguintes da ocorrência. Conforme disse a Polícia Militar, uma equipe foi acionada para a rua 19 de dezembro, onde constataram que um homem estava em óbito, apresentando ferimentos provocados por arma branca. Durante os levantamentos iniciais, a equipe teve acesso às imagens fornecidas por um morador das proximidades nas ruas, nas quais foi possível verificar ali a participação de um homem e também uma mulher, e uma mulher agredindo a vítima e posteriormente deixando o local em um veículo de cor branca. Com base nas informações obtidas, o carro foi localizado e durante a averiguação foram constatadas marcas de sangue em uma das portas do automóvel. Na sequência, um homem de 20 anos e uma mulher de 34 anos foram encontrados na área externa de uma residência. Inicialmente, ambos negaram conhecimento sobre a propriedade do veículo, porém, posteriormente, a mulher assumiu ser a proprietária. Em sua versão dos fatos, a suspeita informou que, ao chegar à residência, presenciou uma discussão entre um casal em via pública. Segundo ela, ao pedir que uma amiga abrisse o portão da casa, seus gritos chamaram a atenção de um homem que saiu para verificar ali a situação. Nesse momento, ele teria visualizado um outro indivíduo armado com uma faca tentando agredir uma mulher. O rapaz, que foi averiguar a situação e interveio para cessar a agressão do indivíduo armado contra a mulher, entrando então em luta corporal com o suspeito e sofrendo ali um ferimento em uma das mãos. Ele informou que também portava uma faca e conseguiu desarmar o agressor, não sabendo

0: Quando precisasse, chegou a atingi-lo durante o confronto. Após ser desarmado, o suposto agressor da mulher fugiu correndo do local. Os envolvidos no homicídio relataram que passaram a acompanhar o homem que havia fugido e durante o trajeto visualizaram ali um terceiro indivíduo não identificado agredindo-o enquanto já se encontrava caído no solo. Ao perceber a aproximação do veículo, esse agressor teria se evadido do local tomando rumo ignorado. Ainda segundo a declaração apresentada, o homem abordado pela equipe desferiu um chute contra a vítima quando ela estava, né, caída no chão. No decorrer das diligências, as equipes policiais realizaram buscas nos imóveis relacionados aos envolvidos com o objetivo de localizar as armas agilizadas ou utilizadas na ocorrência. A ação resultou na apreensão de duas facas, possivelmente empregadas durante os fatos. Durante as buscas também foram encontrados dois invólucros contendo substâncias entorpecentes, sendo aproximadamente uma grama de êxtase e também uma grama de cocaína. Questionada sobre a posse dos entorpecentes, a mulher assumiu a propriedade das substâncias. O veículo foi apreendido e encaminhado à delegacia da Polícia Judiciária para os procedimentos de perícia e demais medidas cabíveis. Diante dos fatos, os suspeitos foram conduzidos à delegacia para os procedimentos locais. O caso será investigado. São 12:49. Foragidos da justiça são presos por tráfico de drogas e também estupro em Ponta Grossa. Uma das prisões ocorreu no bairro Nova Rússia e também no Caracará. Dois homens foram agidos da justiça foram presos no bairro Nova Rússia e também no Caracará na tarde de ontem, domingo, na cidade de Ponta Grossa. Um deles foi preso por tráfico de drogas e o outro por estupro. A primeira prisão ocorreu por volta das 13:15 na rua Visconde de Itaboraí, no bairro Nova Rússia. Durante o patrulhamento, os agentes identificaram um homem conhecido pela equipe e que possuía ali um mandado de prisão em seu desfavor pelo crime de tráfico de drogas. Ao perceber a aproximação dos oficiais, o suspeito entrou em um corredor lateral de um imóvel, mas foi acompanhado e abordado, né? Nada de ilícito foi encontrado com ele. Após a confirmação da identidade e também da ordem judicial, o homem foi informado sobre os seus direitos e encaminhado à cadeia pública Ildebrando de Souza.
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3: Senhoras e senhores, são 12 horas mais 54 minutos. A guarda prende ali um suspeito de roubo e apreende arma também. Drogas foi no Boa Vista, em Ponta Grossa. Um dos celulares apreendidos na residência do suposto ou do suspeito foi reconhecido ali por uma das vítimas. Caso foi encaminhado à 13ª Subdivisão Policial. Um homem, ele foi preso pela Guarda Civil Municipal ontem domingo no bairro Boa Vista, sob a suspeita de cometer um assalto durante uma festa na região. A abordagem resultou na apreensão ali de uma arma de fogo, munições, porções de entorpecentes, dinheiro e aparelho de celulares. Essa ocorrência teve início quando uma equipe da Guarda Municipal realizava um patrulhamento de rotina e foi abordada por um casal. As vítimas relataram que havia sido roubadas e ameaçada por um homem armado. Após colher as características do suspeito, a guarda, né, iniciaram ali as buscas pelo bairro e localizaram um homem no momento em que ele saía de casa. Durante a abordagem, o suspeito admitiu que guardava uma arma de fogo no imóvel. Com autorização do morador, os agentes entraram na residência, onde encontraram ali uma adolescente que se identificou como a namorada do rapaz e apreenderam também uma garrucha calibre 22. Com o abordado, né, se recusou inclusive a responder se havia mais itens ilegais na casa, a equipe solicitou o apoio do grupo de operações com cães, né? Com o auxílio ali do cão farejador, o Bolt, e também os guardas localizaram aproximadamente 87 gramas de maconha, 3,4 gramas de crack, munições de diversos calibres, dinheiro e notas trocadas. O imóvel também, né, foram recolhidos uma faca com lâmina de 30 centímetros, um simulacro de arma de fogo, 5 aparelhos celulares. Um deles foi reconhecido imediatamente por uma das vítimas como objeto levado no assalto. O homem recebeu voz de prisão em flagrante, foi conduzido junto com todo o material apreendido a 13ª Subdivisão Policial para os procedimentos.
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0: 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Como é que tá as ocorrências, Márcio? Mais alguma aí?
3: Para finalizar, a Polícia Civil prende um casal por furto de óleo diesel.
0: Eita.
3: De caminhões em Ponta Grossa. Os agentes de segurança de Ortigueira realizaram uma operação para prender integrantes de uma associação criminosa que atuava em toda a região aqui dos Campos Gerais. A Polícia Civil da cidade de Ortigueira realizou essa operação em Ponta Grossa e prendeu um casal suspeito de integrar uma associação criminosa. O grupo era investigado ligado por 6

0: meses pelo furto contínuo de óleo diesel de caminhões e máquinas agrícolas nos Campos Gerais. As informações, né, para você, esses criminosos agiam de formas metódicas, né, mapeando os alvos durante o dia em canteiros de obras e áreas rurais. Os ataques ocorriam de madrugada, utilizando bombas de sucção enquanto os motoristas ou vigias dormiam. O combustível era revendido por valores muito abaixo do mercado. As equipes de Ortigueira monitoraram os endereços e deram o flagrante. Na residência do casal, aqui em Ponta Grossa, os policiais encontraram de 12 a 15 galões cheios, cerca de 500 litros de óleo diesel furtado. Ambos receberam voz de prisão, permaneceram à disposição da justiça em Ponta Grossa, enquanto a polícia tenta identificar ali os receptadores de combustível, Álvaro Filho.
1: Que coisa, instantes finais do programa aqui, mandou um abração pro João Schott, lá em Ponta Grossa, ótima semana, ouvindo a gente, mandou uma foto aqui, chuva também, a garoa na região ali de Ponta Grossa. Márcio Alvinho, a Mari tá com a gente.
2: Sem chance hoje.
1: A mãe Araci tá com a gente também, pessoal da Morada do Sol, tamo na escuta, um beijão, Deus abençoe todos vocês. Aí o Jango Martins também tá por aqui, o Ronaldo Machado aqui de Castro, um abraço, meu querido, a Cris lá das Pedras, também a dona Terezinha, um beijão. É, abraço pra vocês aí na audiência, Moacir do Nizete, tamo com o Chico também, não abro mão, um abraço.
2: Alô, Chico!
1: Aí, pessoal com a gente todos os dias, a Ruth também, o pessoal pedindo aqui pra arrumar um buraco lá no Butiazal, tá perigoso aqui, o pessoal pedindo uma atenção na região do Butiazal, vamos passar pro pessoal das obras ali, né, pra verificar essa situação. Lá no Matias também uma curva lá que tá bem complicado, tá intransitável, região da Terra Nova também, foi assustadora a chuva aqui na região, pessoal pedindo uma atenção lá na Terra Nova. Márcio, instantes finais aqui, só algumas últimas ocorrências rapidamente, foi um médico de 77 anos foi encontrado morto em Ponta Grossa na manhã de hoje, situação na Nova Rússia, ocorrência em andamento na manhã de hoje, ali um senhor foi encontrado sem vida na Nova Rússia. Na região de Guamiranga teve um acidente também entre uma moto e um carro ali, um rapaz foi socorrido pelas equipes da Via Araucária e encaminhado ao hospital em Guarapuava, acidente na região de Guamiranga. Na Vila Romana, em Ponta Grossa, foi encontrado um crânio sábado, olha só, um crânio humano foi encontrado ali e equipes da Polícia Militar e Polícia Científica foram acionadas e fizeram atendimento nessa ocorrência. Em Prudentópolis também um homem foi encontrado morto dentro de um carro que caiu em um rio no sábado. Equipes do Corpo de Bombeiros fizeram atendimento. Infelizmente essa pessoa já estava sem vida ali na região da área rural de Prudentópolis. E em Ponta Grossa, na sexta-feira, um homem foi preso por embriaguez ao volante após um acidente na noite de sexta-feira. As equipes fizeram abordagem ali após esse acidente e o indivíduo estava alcoolizado e o mesmo foi encaminhado ali para atendimento médico e posteriormente a delegacia. Uma hora e um minuto.
0: Quero terminar.
1: Não dá mais tempo, Márcio.
0: Só terminar com um abraço aqui pra mãe Araci, aqui na Morada do Sol. A filha tá mandando um abraço.
1: Positivo, obrigado, pessoal. 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Tamo indo, Márcio. Valeu.
0: Abraço.
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Obrigado pela audiência, obrigado pela audiência, obrigado pela sua paciência, obrigado pela sua parceria e companhia. Juntos até logo mais, até às 3 horas da tarde. Esse programa é Dose Peladeira Azul. Vambora, vambora, vambora, vambora. Já tem gente torcendo para a seleção brasileira. O jogo é somente sexta-feira. Mas já tem gente falando: agora vai, Brasil, agora vai. Vamos, vamos. A única coisa que nos resta é torcer pela seleção brasileira. Para o alto e avante, perigo constante na Terra Sul, Paris, Londres.

Quase do Cabo. Dallas. Amsterdam.

Vambora, vambora, vambora. Hoje é segunda-feira, graças a Deus, segunda-feira. Oi, dona de casa. Com licença, minha querida, vem aqui, quero dar um beijo na senhora. Que maravilha. Hoje eu estou muito feliz porque é segunda-feira. E segunda-feira é dia de a gente acordar feliz, contente, pra trabalhar. Vambora, gente!

começou o programa Dose, o programa de todo mundo, o programa da criançada, rapaziada, do amigo trabalhador, da dona de casa, pessoal que estão ligados na Antena Sul FM. É um prazer estar com vocês nessa super tarde. Hoje é segunda-feira, viu? Hoje é dia 15 de junho, uma quinzena já foi. Notícias e informações acontecendo no rádio para você a todo momento. Hoje temos muitos assuntos aqui no programa Dose. Hoje tem muitas informações. Vocês estavam aí com a Antena Repórter, com as principais notícias, com o Álvaro Teles Filho e também com o Márcio Castro. Temperatura agora na região dos Campos Gerais, na marca dos 15 graus. Mínima foi de 12 graus. Não, só fazendo uma errata, vamos corrigir aqui. Temperatura agora, 13 graus, portanto, nesse exato momento. A previsão é de chuva. São Pedro do Céu! Tem como a gente dar uma trégua, São Pedro? Dá pra parar um pouquinho a chuva? Não dá? Então tá bom. Então tá, vamos com chuva e tudo. Vamos aí, as loterias da Caixa. Mega Sena está acumulada. Mega Sena acumulada, portanto, em 16 milhões de reais. Ninguém acertou as últimas 6 dezenas, né? Ninguém acertou. Mega Sena acumulada, as dezenas sorteadas foram. Anota aí, papel e caneta na mão. 05 06 17 27 57 e 58. É as dezenas sorteadas no último sábado. Sorteio vai ser amanhã, 16 milhões. O dólar, cotação do dólar, o dólar deve cair nos próximos dias, viu? Essa é a perspectiva e também a orientação dos principais especialistas dessa área, devido a algo muito bom que deve acontecer hoje ou já aconteceu, que é o tratado de paz entre os Estados Unidos e o Irã. O dólar está cotado em R$ 5,05, portanto, R$ 5,05. Notícias e informações do programa Mais Dose do Rádio. E pra você participar desse programa é muito fácil, meu Deus do céu. Ai, Maicon, eu tenho vergonha de mandar mensagem pra rádio. Tenho vergonha de mandar mensagem pra rádio. Por quê? A minha voz é muito feia. Para com isso. Vambora, gente. Vamos participar. Solta o verbo aí no 98409 1431 e tem novidades.

0: Journey.
1: Quem é o cantor?
0: Journey, aqui na Antena Sul. Don't Stop Believin'. Música de 1981.

Antena Sul FM, você ouviu Roupa Nova, Melim, Meu Universo é Você, Janner, Don't Stop Believin', na sua Tarde Dose e na sua Antena Sul. Intervalo comercial, não sai aí, fica ligado junto com a gente aqui no rádio.

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0: Hoje, dia 15 de junho de 2026. Temperaturas da região, frio, portanto, nesse exato momento, 13 graus na região dos Campos Gerais. Previsão de chuvas para hoje. Vamos ao calendário de pagamentos, aposentados, pagamentos, 24 de junho, finais 01. Bolsa Família, 17 de junho, finais 01. A Mega Sena está acumulada em 16 milhões de reais, sorteio amanhã, terça-feira. Quina de São João 2026, prêmio recorde. A Caixa Econômica Federal já informou a realização da Quina de São João 2026. Concurso especial número 7.051, sorteio 28 de junho. A estimativa do prêmio é de 250 milhões de reais. Vamos às informações para você do Operário Ferroviário. Resultado próximo jogo. Resultado e próximo jogo. Ontem, dia 14, Botafogo São Paulo e Operário. O Operário que perdeu ontem no Botafogo São Paulo na Série B por 2-1. O próximo jogo será domingo, dia 21, às 18h30. Goiás e Operário, portanto. Informações e curiosidades para você na sua tarde no Antena News. Festival, aliás, o segundo festival de balonismo vem aí em Castro, dia 19. De 19 a 21, portanto, sexta-feira a domingo. 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
0: 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Ouvinte ligado junto com a gente na tarde 102 e mandando músicas. 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Vambora, vambora, vambora, vambora, vambora, vambora. Tá na hora, gente, acelera. Acelera, porque tá na hora do quê? Tá na hora de música na Antena.

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4: Antena Sul FM, boa tarde, acerte o relógio. 1:42.
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4: Antena Esportes, você ligado pela 102,7. Ouvidos atentos, aqui pela Antena Sul FM, você fica sabendo tudo. Copa do Mundo, veja as tabelas, ouça as tabelas dos jogos com dias, horários e locais. Vamos ao esporte. Copa do Mundo 2026. Bom, Brasil e Marrocos, você já sabe como foi. 19h, horário de Brasília. O jogo foi em New Jersey, Nova York, Estados Unidos. 1-1. Bom, a segunda rodada é com Haiti, 19 de junho, sexta-feira, 21h30, horário de Brasília. 20h30, horário local. Estádio de Lincoln, na Filadélfia. Terceira rodada fica entre Escócia e Brasil, 24 de junho, quarta-feira, 19h, horário de Brasília. O estádio Hard Rock, em Miami, nos Estados Unidos. As notícias e informações acontecendo para você no esporte. E daqui a pouquinho a gente vai passar as informações, jogos de hoje. Vamos falar sobre jogos de hoje na Copa do Mundo. Você ligado aqui pela Antena Sul, sabendo tudo, portanto, o que acontece. Agenda de hoje dos jogos da Copa do Mundo. Você fica sabendo dentro de instantes, da tarde 102,7. É a rádio que mais informa você. Hoje tem Espanha e Cabo Verde. Notícias e informações acontecendo no rádio são as principais informações

0: que acontece no rádio, daqui a pouquinho o ouvinte opinando, a opinião importante do ouvinte falando sobre a seleção brasileira. E aí, você está otimista ou você não está tão otimista assim? A seleção fez um jogo tecnicamente fraco para o time que foi escalado. Se fosse contra a Holanda, Japão, o Brasil já teria dançado conforme a música. Aquele velho ditado no esporte: quem não faz, leva. Notícias do esporte. Daqui a pouquinho a gente traz uma cobertura completa.
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Então, voltamos já, segura aí, é rapidinho. Igual cheque sem fundo, segura, segura. A tarde é nossa, a tarde é dose. Vambora, vambora, vambora, vambora, vambora. Salim, vamos faturar. Voltamos dentro de instantes da Antena Sul.

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0: Apertem os cintos, porque dentro de instantes tem o voo 1027. Tem Steve Wonder, tem Scorpions, tem Yahoo e tem Zé Ramalho na sua tarde. As melhores músicas de todos os tempos.
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0: 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Pontualmente 2 horas, temperatura 13 graus.
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Senhores passageiros, apertem os cintos porque o voo 027 chegou no rádio com as melhores músicas do passado. Você relembra? Mata saudades agora. Scorpions, Wind of Change. Senhoras e senhores, sejam bem-vindos ao voo 027. E essa canção é uma canção que simboliza a esperança e a transformação política do fim da Guerra Fria, inspirada na queda do Muro de Berlim e nas mudanças da União Soviética. Por que essa música? Porque hoje é um marco importante para nós que realmente nos consideramos irmãos, não importando países, raça, cor ou crença. Hoje talvez aí os Estados Unidos e também o Irã, eles vão formar e selar um cessar-fogo e também apertar as mãos para o fim da guerra. Às vezes eu tô aqui no rádio falando tranquilamente, feliz, você está aí preocupado com suas contas, assim como eu, ou talvez você que é muito mais estabilizado financeiramente falando, contando seu dinheiro, vivendo a sua vida, isso é muito importante, isso faz bem para todos nós. Mas enquanto estamos vivendo, infelizmente tem pessoas morrendo nessa guerra, tanto do Irã com Israel e Estados Unidos, como também na Rússia e Ucrânia. Nós queremos falar um pouco dessa música, significado da letra de Wind of Change, Scorpions. É uma canção que começa mencionando o rio e também o parque especial lá em locais importantes em Moscou. O impacto legado dessa música foi lançado em 1990, tornou-se um sucesso internacional, liderando paradas de sucesso. O Scorpion foi chamado para apresentar-se nesse dia importante. Eles fizeram essa música em apenas um dia. E essa música ficou marcada na história. Principais notícias e também curiosidades dessa música. Wind of Change é uma canção que simboliza a esperança, a transformação política, o fim da Guerra Fria, inspirada na queda do Muro de Berlim. E você ouve agora, na Antena Sul FM, essa linda canção. Que você mata saudades, faz uma auto-reflexão da sua vida e também um minuto de reflexão e boas energias pela paz mundial.

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4: E dentro de instantes, clássicos da música sertaneja. Dentro de instantes tem Bruno Marrone, Evidências. Você vai ouvir João Paulo e Daniel, Christian Ralph e ainda Rick e Renner. Tudo isso, sim, tudo isso na tarde mais dose do rádio.
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4: Antena FM, boa tarde, 2:22.
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4: Você bem informado, temperatura 13 graus agora, mínima foi de 12 graus, previsão de chuvas para hoje. Segunda-feira, segundo as informações do Sistema Meteorológico do Paraná, o Simepar. Amanhã, a máxima deve chegar a 19 graus, mínima de 10 graus, previsão de tempo bom. Loterias da Caixa, Mega Sena deve estar, aliás, a Mega Sena está acumulada em R$16 milhões, sorteio amanhã. Vamos à cotação do dólar, R$5,06, portanto, R$5,06. Hoje é o dia também que o Acre tornou-se estado. 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
4: 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Agora sim vamos falar sobre os jogos de hoje, Copa do Mundo 2026, maior Copa de todas as, de todas. 48 seleções, portanto, participando da Copa do Mundo 2026. Vamos aí a fazer um confere especial dos horários e locais dos jogos. Hoje, segunda-feira, 15 de junho, 13 horas, Espanha e Cabo Verde. Acontecendo, portanto, esse super jogo. Daqui a pouquinho vamos informar para você o resultado. 16 horas, Bélgica e Egito. 19 horas, Arábia Saudita e Uruguai. E 22 horas, Irã e Nova Zelândia. Lembrando que o Brasil vai enfrentar o Haiti. Portanto, na sexta-feira, avante Brasil, vamos que é sua. Tempo que faz falta, aquele tempo que o Galvão Bueno falava, vai que é tua, Tafarel, Ronaldinho, Bebeto, Branco, Roberto Carlos. Essa seleção era incrível. E os meninos de hoje em dia que ganham muito mais do que os jogadores do passado, façam algo diferente para o Brasil. Daqui a pouquinho vou falar em Brasil, vou falar sobre as notícias de Brasília. Aí fica mais difícil que a seleção brasileira.
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4: 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Tudo de bom pra você! Espanha e Cabo Verde. 0x0, segundo tempo, acontecendo esse super jogaço. 0x0. Tá na hora do abraço na tarde, servidor. Está na hora do ouvinte na antena. Alô!
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4: Muito boa tarde para o meu amigo Tael. Está ligado na tarde 102,7. Alô, boa tarde, você também está na Antena Sul.
20: Michael Lazzarini.
4: Boa tarde.
20: Está pro crime.
4: Diga.
20: Uma rima. Rapaz, essas músicas aí que você colocou pra gente ouvir aí agora foram maravilhosas, só que a gente fica emocionado até voltando lá nos anos 80, né? Essas músicas aí, a maioria tudo dos anos 80, né? Mexe com o coração e com a mente do caboclo. Um abraço aí, Deus abençoe. A caipira tá pronta, viu? De morango e de kiwi. Valeu.
4: Alô, João Jorge! Ligado na tarde 102. Fala comigo que eu sou teu amigo.
21: Fala comigo, vai.
4: Boa tarde para Amélia, de Ponta Grossa, da Feira do Produtor. Ligado na 102,7. Obrigado a todos aí da Feira do Produtor, grandes parceiros da gente. Programação Antena, você está na rádio que vai mais longe. Fala comigo.
21: Fala comigo, vai.
22: Tô aqui escutando você.
4: Pô, que maravilha.
22: Pensou que não ia aparecer, né?
4: Eu achei que não ia aparecer.
22: Viu, Maico? Quero deixar meu depoimento.

0: Deixa. Certo. Peraí. Depoimento do jogo do Brasil que foi. Sei lá, vamos deixar o vídeo falar. Alô?
1: Porcaria! Um lixo! O Brasil só vai jogar a partir da hora que eles começarem a perder dinheiro. Daí eles vão jogar. Porque não adianta, eles vão jogar pelo dinheiro, não é pela pátria. A pátria pra eles tá pouco se lixando. Agora, se você chegar o dinheirinho neles, ah, meu filho, daí é outra coisa. Boa tarde, aqui é a irmã de São Bento.
0: A dona Irma de São Bento hoje tá pro crime. Meu Deus do céu! Alô, você está na Tela Sua FM.
2: Oi, Márcio, boa tarde.
0: Ô, Terezinha.
2: Aqui escutando a da ordem.
0: Sua bênção.
2: Tudo. Ah, estamos felizes da vida.
0: Sua bênção, profeta.
2: Saúde, trabalhandinho.
0: Que trabalhar é bom, né?
2: Pra você e tua família.
0: Obrigado.
2: Família.
0: Glória a Deus.
2: Todos funcionários aí da rádio.
0: Ei, maravilha!
2: Que Deus guarde cada um de nós.
0: Que maravilha ouvir-te ligado na tarde 102,7. É a rádio que vai mais longe. Sobre o meu depoimento sobre o Jogo do Brasil. Vou falar uma coisa pra vocês. O nosso Brasil precisa entender que quando nós estamos falando de Copa, o presidente do Senado ganhou 150 milhões de reais. Por isso que não queria colocar o processo lá do Vorcaro, né? Do Master, danadão. Como diz a mãe, sacripanta. Jeitão do Buca. Daí fica, a gente fica lá. Foi, não, o esporte é muito bom, a seleção é muito bom. Eu torço para o Brasil, sempre vou torcer. Mas lá em Brasília, um jogão de bola, hein? Banco Master. Agora, falar o seguinte. Falar em jogão de bola. Gente do céu, a Rádio Tena FM apresenta o melhor jogo da música sertaneja. Agora eu quero ver.

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3: Fica com a gente. Daqui a pouquinho tem essa pra você curtir. E dentro de instantes da Antena Sul tem Luan Santana, Olho Marrom.

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1: Previsão do tempo.
2: Tempo e temperatura na região dos Campos Gerais. 13 graus é a temperatura máxima, agora na mínima foi de 12 graus. Previsão de chuvas durante a tarde de hoje e também deve chover à noite. Amanhã, dia 16 de junho, 19 graus a máxima, mínima de 10 graus. Previsão de tempo bom. Amanhã o sol aparece e predomina na maior parte do dia. Umidade relativa do ar agora variando de 98% a 100% e também a probabilidade de ocorrências de chuvas 95%. 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
2: E na Rádio Antena Sul, um momento especial, o momento da oração da semana, com o diácono João Schotti. Boa tarde.
5: Boa tarde, Michael Lazzarini. Tudo bem, meu irmão?
2: Tudo bem, João. Vamos a mais uma semana com a oração da semana, pedindo para Deus, nosso Senhor Jesus Cristo, abençoar os nossos ouvintes, as famílias, as pessoas que estão, de certa forma, ligadas no programa Dose desta segunda-feira. Esse momento é um momento especial.
5: Boa tarde a todos os ouvintes do Dose Diária. Que alegria! Mais uma semana estamos unidos através das ondas da Rádio Antena Sul FM. A rádio que vai mais longe para ficar mais perto de você. Estamos celebrando a 11ª semana do tempo comum. E com essa grande alegria, convido a você, meu irmão, você, minha irmã, para que possamos juntos fazer essa oração agradecendo a Deus por todas as bênçãos que Ele já concedeu em nossas vidas, em tudo aquilo que necessitamos. Senhor nosso Deus, Rei do céu e da terra, dirigi e santificai nossos corações e nossos corpos, nossos sentimentos, palavras e ações na fidelidade à vossa lei e na obediência à vossa vontade, para que hoje e sempre, por vós auxiliados, alcancemos a liberdade e a salvação. Por nosso Senhor Jesus Cristo, vosso Filho, que é Deus e convosco vive e reina, na unidade do Espírito Santo, por todos os séculos dos séculos. Amém. Pela intercessão de Nossa Senhora, Mãe do Perpétuo Socorro, Nossa Senhora do Rosário, Senhora Santana, São Judas Tadeu, desça sobre vós, sobre a vossa família, sobre o vosso trabalho, a bênção de Deus Todo-Poderoso, que é Pai e Filho e Espírito Santo.
2: Amém! A oração da semana volta na próxima segunda-feira, aqui na tarde 102, no programa Dose.

a seleção brasileira, se depender da dona Irma lá de São Bento, a seleção vai andar na chincha. E se depender de a opinião de muitas pessoas, a seleção brasileira, rapaziada, então com o couro negociado, viu? Sabe que não estão, né? Porque veja bem, não estão. Não estão, não, não, não, não. Não, não, não, não. Não vai. Sabe por quê? Moram tudo fora do Bahia. Moram todos fora do país, gente. Me contem um que mora aqui. Ah, o Neymar. O Neymar tá fazendo uma temporada no Santos, tá por aqui. Se jogar, né? Se o Neymar jogar. Misericórdia. Senhoras e senhores, muito obrigado pela audiência. Não, não, não, não, não, não, não adianta, não adianta. Tá, acabou o programa, volta amanhã a partir das 13 horas, horário de Brasília, tá bom? Após as 13 horas, o Antena Repórter tem mais programa Dose.

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Muito boa tarde, do Cassete 102, entrando no ar aqui pela Antena Sul FM, a rádio que vai mais longe. Uma ótima tarde de segunda-feira fria e chuvosa. Eu sou Lu Santos e a gente fica juntos essa próxima hora com muito rock e muito flashback aqui na Antena Sul, hein? Antena Sul FM, a rádio que vai mais longe, falando pra mais de cento e poucos municípios. Somos classe especial e nessa tarde a gente vai começar com ele, que parece que esqueceu que é um ser humano e mostra sempre porque é uma lenda do rock. Essa música foi lançada em 1973.

Steven Tyler provou mais uma vez que essa música continua atravessando gerações. Aí em 2014, aos 65 anos, Steven Tyler mostrou que ainda era dono de uma das vozes mais marcantes do rock durante uma apresentação ao lado do Slash. Você já deve ter visto esse vídeo várias e várias vezes, né? Os agudos de Dream On, como nos velhos tempos, deixou muita gente sem acreditar de como que esse homem, aos 65 anos, canta como se estivesse cantando a música pela primeira vez, hein? Então a gente começa com ela, Aerosmith, Dream On, um dos maiores clássicos da banda.

그렇죠. Aí, gente, agora 3:15. Essa aqui quem pediu foi a Lucy. Lucy. Lucy tá ouvindo a gente no Araucária. Quer relembrar? Nazaré, top.

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3: 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Agora 3:25 aqui na Antena Sul FM, na sua tarde com o hashtag. Deixa eu ver aqui, eu vou colocar no ar direto você, hein, Ribeiro, não ouvi seu áudio. Diga lá.
4: Boa tarde, Lu, beleza? O Ribeiro de Ponta Grossa. Toca aí pra nós nessa tarde chuvosa aí, bonita. Van Halen. Valeu, obrigado.
3: Oh.
4: Graças a todos de Castro.
3: Vamos tocar Van Halen. Esse bloco ainda, hein? Abração, Ribeiro. Obrigado pela sintonia e pela audiência. Vou falar o seguinte pra vocês, essa música eu gosto muito dela, ela é de 93. Com esse álbum, com essa faixa, que na época era faixa, né? Ela ficou em 27º lugar na Billboard 100, entre as 100 mais tocadas. E ela, eu acho muito linda, uma música com uma melodia muito legal, um vocal também incrível. Essa versão, né, da famosa canção de Cat Stevens, alcançou sucesso e se tornou aí então uma das músicas mais icônicas do grupo. Esta regravação de 1993, conhece essa aqui, ó?

Na Antena Sul FM, esse é o Duque 702, o seu programa de rock flashback aqui na Antena Sul. Gente, vocês botam fé que esse filme de Sessão da Tarde, semana passada, dia 11 de junho, completou 40 anos. Quem não queria ser igual Ferris Bueller em Curtindo a Vida Doidado? Gente, esse filme tá com 40 anos. 40! E esse filme, ele resgatou esta música que voltou às paradas number one na Billboard Hot 100. E lembrando vocês, eu não vou falar hoje toda a história, mas eles ganharam o Dia Internacional dos Beatles. Dia 25 de junho vai ser comemorado. Mas esse eu conto depois.

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15: Gente, essa música é uma das minhas favoritas do YouTube. E se eu falar pra vocês que o pessoal da banda também tem

0: Snake.
1: Show de bola, hein? Show de bola.
0: E agora, pra finalizar, atendendo aí meu querido Ribeiro, lá de Ponta Grossa. Tá Ivan Halen pra vocês. Tô indo embora, hein? Na sequência vem Carlinhos Gomes com o Cowboy do Rádio. A gente se encontra amanhã às 10h30 da manhã no hashtag Beijo, Beijo.

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0: essa, hein? Conhece essa? E aposto que sim. Afinal, são os artistas da semana. Fernando Sorocaba, semana toda, peça sua. E aqui, a gente tá junto num mais um programa
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0: nova, hein? Tá tocando bastante em todo o Brasil, Zé Neto Cristiano, Falta de Tchau. Ainda tocou Jadson Jadson, Se Toca Essa Moda. Evelyn pediu, né? Chico Rei em Paraná, o Paulo em Piraí do Sul pediu a música na sexta-feira, o sistema mostrou aqui, Leão Domado, não tocou, não havia tempo, a gente deixou pra hoje, o ouvinte mandou um joinha a hora que ouviu a música tocar, Fiorella, Fivela com Fivela, e teve também Fiduma e Jeca, Fernando e Sorocaba, que são os artistas da semana. Semana boa essa, hein? Gelada, né? Tem previsão do tempo, hein? Ei! Nova estação chegando, nova estação à vista!
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0: Família Beck também, outono e inverno, outono tá indo embora, né? Também patrocina esse horário, Petronas, Autoposto Supara, abasteça aqui, atualizou ali, tem um comentário antes, tem uma matéria pra falar aí do tempo, deixa eu só acionar aqui os controles, tá? Agora sim, tá me ouvindo direitinho? Aqui tá bom, e aí, tudo certo? Então tá, tem jogo lá, né? Bélgica e Egito jogando 0-0, 17 do primeiro tempo, a gente tá acompanhando aqui a Copa do Mundo, trazendo aí as informações pra você dos jogos aí da Copa 2026. Deixa eu colocar aqui essa música, quem que pediu aí, Cud Johnson, Horse Back, que foi garimpada, né? Tem duas aí também, tem a nova aí do João Neto e Frederico, Toca Aquela, foi indicada semana passada, Estrelinha, quem pediu, de Paulo e Paulino, vai tocar, tem um monte de música aparecendo e tem um caminhão de músicas pra entregar pra você que adora ouvir. Programação diferente, né? Todo dia, toda semana é assim, essa semana vai ser boa, apesar do frio, né? Aliás, o inverno chegará no domingo, dia 21, e o Paraná será marcado aí nesta última semana de outono pelas características da estação. Amplitude térmica ao longo do dia, com amanhecer gelado e tardes mais um pouco mais quentes como tá agora. Informação é do Sistema de Tecnologia e Monitoramento Ambiental, o Cimepar, cujo alerta de geada indica aí a formação do fenômeno em parte do extremo sul do estado, ao menos aí amanhã e quarta, né? Quinta também, então gelado aí, ó, semana aí com previsão da cabeçuda chegar, a cabeçuda vem aí, quem que é cabeçuda? A cabeçuda é a geada, tava com saudade aí do frio, pois é, prepara aí então o quentão, né? Agora é

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2: Sobre música, notícia, informação, eita, dia bom esse, tá bom demais, hein? Cruzinho tá em casa, embaixo das cobertas, ouvindo rádio. O dia todo tá assim, tem muita gente em casa, o lar, né, é o melhor lugar do mundo, não é assim? O melhor lugar do mundo onde é? É em casa, é de boa, né? Tomando esse café, é, aí... Vai que eu falei outro dia, agora não vou lembrar. Cadê o canário, hein? O canário já chegou? Ainda não, né? Ainda não, acho que hoje ele vem, tá muito frio, né? Tá um friozinho. Fala aí, moça, que tá um cappuccino.
3: Que delícia.
2: Bom demais, sabe onde? 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Auto Posto Supá é patrocinador aí até 5 horas desta programação mais ouvida da região. Tá calor, né? Aqui no estúdio tá quente, meu. Ligou o ar-condicionado, mas a garganta ainda, eu sei que tava ligado aí no cara, né? Tá um jogo lá, 1-0, hein? O Egito acabou de fazer um gol, 1-0, 25 minutos no primeiro tempo, 1 para o Egito, a Bélgica ainda não abriu o placar. O que que achou do jogo do Brasil, hein? O que que achou? E agora deixa rolar aí mais uns dias aí, temos outro jogo, né? Mais um jogo aí do Brasil se aproxima nesse mês de junho. Junho promete, né? Promete o quê? Promete frio, né? A gente falou aí do frio, o ouvinte mandou ali uma figurinha de um esquimó. É um esquimó, né? Para os próximos dias, daí tem a foto do esquimó ali, né? É, vai ser gelado. Mas não tem problema, não. 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

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Patrocínios do horário, 4h25, a Renata em Curitiba ouvindo a gente. Tá frio aí, Renata? Tá frio, né? Aqui também, que música é essa aí que você indicou? Ah, tá, ela que pediu, teve mais gente que pediu Estrelinha, né? De Paulo e Paulino, é verdade. Ela disse que, ó, acabei de ouvir que você vai tocar nesse bloco aí, pode esperar, pode aguardar então. Aqui é uma estrada, é um retão ali, pega ali, tem ali aplicativo conectado com o rádio do caminhão, tá ali a 102.7, tocando Antena Sul, tá escrito no painel, pega a paisagem lá, a estrada é um retão aí, né? Localiza aí pra nós o nosso irmão aí, Carlos Milik, grande abraço, boa viagem. Tem céu azul aí, aqui não tá assim. Aí tem céu azul, sol no horizonte lá. Conta pra nós que região é essa, amigão. Boa viagem. A galera que tá nas estradas, a gente tem uma audiência gigante devido ao alcance da rádio também. A potência, ô potência. E a audiência pela internet também é incrível, né? Você pode baixar aí um aplicativo. Tem aí a rádio em todo lugar, né? No Brasil, no mundo, vai ouvindo. Fala em mundo, semana que vem. A gente perguntou o que, que é semana que vem. Essa semana é Fernando Sorocaba. Pega lá o calendário, que dia é hoje? Dia 15, metade do mês. Então daí, semana que vem. É Alan Jackson, né? É na semana que vem que o Alan Jackson se despede aí dos palcos. A gente vai fazer na semana da despedida aí um monte de música boa do Alan Jackson, né? Pra homenagear esse ícone da música country que se despede dos palcos no dia 27, tá aqui, 27 de junho, tá aí, a gente falava, tava longe, ele já chega, né? Já chegou com tudo aí, você que tá raspando aí a panela do pudim de leite, de, como é que é, o pudim de leite moça, ainda do Natal, já estão falando de quentão, pare o mundo que eu quero descer, tá muito acelerado, né? Essa música já toquei, bora acelerar, já toquei, e foi agora há pouco, o pessoal que ligou de agora, 4h27, já tocou aí uma do Fernando Sorocaba, que é Don Williams, essa eu não toquei. A Cássia, né? Tá ouvindo a gente, Palmeira, Paraná. Cássia Marcondes, abraço pra você, obrigado pela audiência. Gisele também mandou recadinho, a Sônia mandou recadinho lá em Jaguariaíba, tempo nublado aí também, né? Um beijo pra você, obrigado pelas fotos ali, compartilhando aí o momento da tarde em Jaguariaíba e Antena Sul, a rádio de todas as cidades, também da sua. O que que aconteceu ali que agora não tô acionando mais nada, agora sim, né? Pega aí mais uma participação, Silmara em Carambi. O Carlos Mili que acabou de conversar com a gente ali, é Cacilândia, é Mato Grosso do Sul, isso? Cacilândia é o nome da música. Tá sol lá, hein? Sol de rachar lá, o céu azul de lindo e aqui tempo nublado e frio. Cacilândia, Mato Grosso do Sul. Grande abraço, obrigado pela audiência aí, amigão. Pessoal que tá pela internet, pelo Brasil e pelo mundo, a gente tem muita audiência pela internet. Oi, Carlos, tudo bem? A gente pediu aí a serenata do João Mineiro e Marciano sexta-feira e acabou que não deu tempo de tocar. Pode ser hoje? Pode. Passa lá pro sistema, quero ver se o Paulinho já garimpou. Apareceu ali. Só que apareceu com Marília Mendonça, serenata, apareceu com Amado Batista, serenata, e apareceu o João Mineiro e Marciano, última serenata. Será que é essa? Ou é João Moreno e Mariano? Ele passou todas as músicas que tem serenata aqui. Minha serenata é do João Moreno e Mariano. Será que é essa do João Mineiro e Marciano? Última serenata, Denise, confirma pra mim aí. Sil, a Sil mandou um recadinho ali, né? Sil, ela escreveu aqui, o Zé. Também abraço pro Zé, confirmou audiência. Também Eduardo Timagi, quer ouvir a música aí? Deve estar no rodeio com os Agroboy. Boa, vamos tocar. Não apareceu ali, pensei que tinha. Não, tem que garimpar. Aqui mais um recadinho, coração repuna. É isso? É de quem? A Janaína? Aliás, a Janaína, visita ela, né? A Janaína teve aqui no Cowboy do Rádio, tempo atrás, uma entrevista. É verdade, tá aqui. Não, não apareceu. Essa não apareceu. É nova, né? Oi, Carlinhos, tudo bem? Essa semana de outono com cara de inverno frio, mas vamos aquecer o coração com música boa. Abraço com carinho aí da Elaine Campinas São João. Pra você também, obrigado pelas palavras ali. Vamos providenciar a música aí da Elaine. Coração Repuna. É a Janaína, né? Ela canta com alguém ali, pega. Eu adoro quando manda a figurinha, né? É Jadson e Jadson cantando juntos.
Tem tanta música boa, né? Irmã em Tibagi, grande abraço, obrigado pela audiência. Aqui também o José em Ponta Grossa. Toca aí a música Objeto de Vingança. É do Gustavo Lima, essa é a nova, né? Não apareceu, a novidade, lançamento. Débora ainda te pediu, Fernando Sorocaba também, preciso te encontrar. Cíntia também, Piraí do Sul, Geliângelo confirmando audiência, semana abençoada aí pra todos nós, amém, pra você também aí, amigão, obrigado pela audiência, que joinha, aqui, olá, tá tudo certo, né? E aí, como é que tá? Tá em casa, de boa, tá no trabalho, tá aí na empresa, aí na loja, no escritório, aí no celular, ouvindo aí a programação 102.7. Abriu paraquedas aqui, né? Abriu paraquedas, agora sim, vamos em frente, tocar essa que foi garimpada na semana passada, o mestre Don Williams.

0: 5.
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Passou aí o dia 12, né? 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Já estamos na metade do mês, 15 de junho, quem diria? 15 de junho com futebol, né? Quanto tá o jogo? 1-0. Egito vai vencer.

vamos lá pro intervalo. Intervalo que, meu? Vamos chamar aí as participações. Cíntia, um beijo, obrigado, agradeceu ali. A Amélia deu uma boa tarde, né? Amélia, um beijo pra você, uma boa tarde. E a Cris também com boa tarde. Também aqui em Castro, Amélia em Ponta Grossa.

0: Música bem bonita pra você, Ana Rosa, São Lourenço Castro. Área rural, né? E área urbana, a gente tem audiência no campo, na cidade. Silvia em Apiaí, São Paulo, com tempo nublado por lá também. Eduardo pediu uma música ali, então o Paulinho disse que vai garimpar essa música aí, né? Aqui também já atendi, aqui tudo certo, aqui tem um áudio, chegou um áudio ali, chama no ar o áudio pra ver o que falaram ali. Não. Então chama nesse outro sistema, coloca lá no outro sistema. Aqui o sistema é bruto, né? A gente vai interagindo, vai conversando, vai vendo o que o ouvinte quer falar, quer ouvir alguma música, a hora é essa, né? Saiu mais um gol lá? Não ainda, né? Não confirmou. Opa, não confirmou o gol. 1-0 Egito, chama no ar aí.
1: Olá, Carlinhos, boa tarde, tudo bem? Aqui é a Gabi. Depois de uma semana de molho, voltei. E a gente queria a música do Edson Hudson, O Bicho Vai Pegar. Queremos oferecer essa música pra Denise, porque agora quem tá meio tristinha é eu. Um beijo, fica com Deus e até mais.
0: Beijo pra você também, valeu, Gabi. E a Denise.

0: também, né? Todas as meninas em Ponta Grossa, fiéis ouvintes ainda 102, nossas colegas de trabalho, como falava o homem do baú, Silvio Santos. Tem aquele, chama aí o Silvio Santos pra ver o que aparece. Silvio Santos, vem aí. Como é rápido, hein, o Billy de Kid? É a resposta mais rápida do FM, o nosso Billy de Kid aqui, apostos. Canário não chegou, né? Canário não vem hoje. Tá muito frio, não vou sair. Não vou sair de casa hoje, domingo.
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0: E o bicho vai pegar que a semana tá só começando.

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0: Não dá pra esperar o fim de semana chegar pra aproveitar a vida, né? Fica a vida curta, tem que aproveitar todo dia. A gente aproveitou aí uma hora de pura emoção, quanta música boa, essa é do Almir Sater, Renato Teixeira, Venha Me Ver, Edson Hudson, Rio Negro e Solimões, bicho vai pegar, hein? Bicho vai pegar, ei, semana gelada. Semana gelada, o que que a gente vai fazer? Tem uma sugestão pra você. 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

0: 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Aí sim, o Vitor falou assim, aí sim essa programação. Galera tá com elogios aqui no WhatsApp, esse foi Almir Sater, né? Como toca Almir Sater, Renato Teixeira, Rio Negro e Solimões, Edson Yu, só toca coisa boa, né? Só coisa boa tocando, é verdade. Quanta gente mandou recados de elogios na nossa programação. Tem mais um recado, Carlinhos. A mamãe disse que hoje você está arrasando com os modão. Beijão pra vocês aí, a mamãe, papai, todo mundo aí, a família toda aí da Elaine, Campinas, São João, Fiel.
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2: 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Das 4 às 6, não tem pra ninguém. Cowboy do rádio, na sua segunda hora. Hora começando, né? 5 horas em ponto. Que pontualidade é essa? E a gente tá aí ao vivo até as 6, nessa hora mágica, essa hora viciante. Todo dia você quer ouvir, afinal toca só música boa, é sucessos do passado, é as atuais, os lançamentos, as novidades. Tem muita gente boa, né? Tem muito talento também no mundo country. Quem pediu e garimpou é a do Cud Johnson, Horseback. Já tocou? Não, não, né? O ouvinte pediu aí Cud Johnson, tá aqui, apareceu. Quem pediu? Sammy Rico, Trai a Véia na parceria, Último Julgamento, a Elisângela Castro, vai tocar eles. Cíntia já agradeceu ali, aqui também a Elaine mandou uma figurinha agradecendo, tudo certo, aqui a Raquel. Garimpar essa música aí, Raquel, é Nando Moreno? Último Beijo não apareceu, vamos garimpar essa música. Magali Carneiro, Carambi, na escuta, câmbio, câmbio. Aqui é uma paisagem, céu cinzento, cheio de nuvens, dia com... um clima chuvoso aí, ali a placa da DAF Caminhões, tá aí na rodovia, né? Tá na rodovia, retornando a Castro. Pega lá um recado pra ver o que o ouvinte falou, é o João Chotti. Falou, João, ótima semana também, aí tá no retorno pra casa, a galera que tá no trecho, né? Na rodovia aí, Castro, Ponta Grossa, Castro, o movimento é grande também, aqui é a rodovia do Leite, o ouvinte tirou uma foto, ali tem céu aí, cinza, o céu, todo o céu, com nuvens chovendo aí, boa parte da região com essa chuvinha fina, né? Final de tarde aí, aqui uma foto com a a figurinha ali dançando, né? Agora há pouco toquei aquela música, bicho, o bicho vai pegar, o ouvinte entrou no clima ali, né? Então tá, Cris também, aqui Suelen já agradecia, aqui tá tudo certo, aqui é a primeira hora, aqui vou ter que atender, não apareceu a música, é a nova do Gustavo Lima, o pessoal tá pedindo bastante. E aí tem uma reportagem, onde é que tá aquela matéria que acabou de sair aí nas mídias do Brasil, saiu o resultado da camisa mais bonita da Copa de todos os tempos, é a camisa do Brasil de todas as Copas, né? Outro dia a gente fez uma perguntinha do Canário, que era a camisa mais bonita da Copa de 2026, Gana, né? Gana, aí o Brasil vem em segundo, bonita a camisa do Brasil, tomara que faça bonito também em campo aí a seleção, né? É a segunda camisa mais bonita da Copa deste ano, a terceira é a Inglaterra. Não vi a Inglaterra jogar ainda. Que deu o jogo lá primeiro tempo? Hã? Egito 1 a 0, jogando com a Bélgica. Então tá, vamos acompanhar esse segundo tempo. E a camisa da seleção brasileira de 1998 acabou de sair ali, ó. Foi a eleita a mais bonita do Brasil em Copas do Mundo. E votação promovida aí por a GQ Brasil, que é um júri formado por gente que sabe do assunto, né? Tem até um recordista mundial, Guinness Book, ali que também fez a votação. Várias pessoas aqui, só para abreviar a notícia. Então a camisa daquele ano foi produzida aí pela Nike e usada na campanha do Brasil na Copa do Mundo da França. Seleção então atual campeã mundial. Na época, né, chegou na final, mas terminou com o vice-campeonato após perder para a França por 3-0. Eu lembro dessa partida, que sofrimento que foi aquilo, né? 3-0 para a França. Na época, a ocasião, tá aqui o Roberto Carlos com a camisa bonita, né? Merecida a escolha. Eu acho que eles foram felizes, porque essa camisa do Brasil de 1900, você pesquisa aí, camisa do Brasil, Copa 1998, para ver que coisa mais linda, né? Deviam repetir, né? Deviam de repente fazer aí mais uma aparição nas Copas com essa camisa, que realmente foi a de agora, desse momento, também é muito bonita, mas essa de 98, os jurados chegaram numa conclusão certa. Que eu vou falar mais aí, 5 e 4, vamos lá, vamos tocar música então, né? 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

música no máximo aqui em casa. O vizinho ligou pra polícia. Polícia veio e prendeu o vizinho. Que é isso? Pra não pensar em vocês, Zezé de Camargo e Luciano, indicação da Silene. O Eliseu que escreveu ali, né? Eliseu Lopes, abraço, amigão. É isso aí, a galera curte, né? Quando pinta um sertanejo como essa música do Zezé. Essa não tocou, né? O vídeo cobrou, não tocou na semana passada. A gente tá colocando em dia aqui alguns pedidos. Tem uma no Cudi Johnson que também não tocou na sequência que a gente fez da semana aí com o Cudi Johnson. A gente vai atualizando a cada semana, vai atualizando algumas que ficam... Não fica no esquecimento, não. O sistema é bruto, né? A gente procura tocar e de uma hora pra outra a música pinta no ar. Não desista da gente, né? Jamais. 102, semana toda. O programa começa na segunda, vai até na sexta-feira.

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1: Sim, tá tudo bem, tá tudo bem. O bicho falou, tá tudo bem aí, aqui tá tudo bem. E aí, como é que tá? Beleza? Beleza! Tarde é boa, apesar desse frio, né? Esse frio aí, como é que vai ser? Tempo bom pra amanhã, hein? Tempo bom pra amanhã e também quarta. até quarta, né? Vamos atualizar até a quarta-feira, a temperatura chegando a 20, 21 graus, amanhã 19, na quarta é 21, esquenta um pouquinho, é a mínima é 10 graus, 11 graus, como tá hoje, né? Temperatura aí de inverno, o inverno vai começar, domingo começa o inverno, é a despedida do outono, estamos na semana. Fernando Sorocaba, são os artistas, vai tocar mais uma aí, né? Vai tocar mais uma, o vídeo cobrou ali, essa aí é bonita, tem os segredos, onde é que tá essa música aí? Ô moça, não precisa responder. Ah, tá, então tá. Ah, tá aqui, apareceu, é Christian Ralph essa música, é Chris, não é essa, não é esse nome, eu acho que tá no verso, não precisa responder, eu pesquisei aqui, não é esse nome, é outro nome, mas a gente garimpou ali, acho que tem, né? Se não tem, a gente manda aí atrás, de onde tiver, né? Vamos garimpar os sucessos. Eita! Tanta gente romântica aí, o que aconteceu no final de semana? O pessoal tá romântico, né? O pessoal tá numa de amor ali, mais uma romântica aqui, né? Deixa eu só preparar. A gente vai conversando e vendo o que tá faltando ali para não deixar ninguém na mão. Quanto sucesso chegou ali do Fernando Sorocaba, tem muita música boa para ouvir, para curtir. Afinal de contas, tomara que seja essa, né? A melhor hora do seu dia qual é? Você já parou para pensar nisso? 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
1: Aqui tá tudo de bom. Tem uma tela gigante aqui que eu tô assistindo em tempo real. O Egito segue vencendo a Bélgica por 1-0. A gente tá acompanhando em tempo real aí, conferindo aí os jogos da Copa, né? 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Eita, não saiu, não saiu. Opa, saiu, deu. O juiz deu um gol lá, é 1-1.

0: 1-1, tá empatado o jogo, o Egito e a Bélgica jogando, o Egito tava vencendo, a Bélgica agora empatou, né? Acompanhando em tempo real, trazendo aí as emoções das partidas de jogos aí da Copa, a semana toda. Pega lá pra gente ver aqui o que que a Denise pediu lá, a Denise de Ponta Grossa, e tem a Denise em Piraí do Sul, né? É Christian Ralph, é, no mesmo olhar, vamos tocar. Ok, obrigado pelas palavras ali, né? Quem pediu Teus Segredos vai tocar, Fernando Sorocaba. Quem pediu aí, garimpou, Janaína, Jadson e Jackson, Coração Repuna, já tá ali no ponto. E aqui a gente tá recebendo recados e recados pra atender o ouvinte, é tudo de bom, né? Ainda mais que tá no final de dia, final da tarde, depois do Dia dos Namorados, semana passada aí, o fim de semana foi romântico, né? E um desejo, hein? Qual é o desejo? Quando você quiser que um abraço dure para sempre, aí é amor, né? Aí é amor, quando a gente deseja que um abraço dure para sempre.
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2: 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Voou, né? O dia tá passando rápido aí, os dias já estamos se aproximando do inverno. Quanto tá o jogo lá? 1-1. O Egito aí iguala, né? A Bélgica 1-1, o placar até o momento, praticamente 40 minutos do segundo tempo. Ei, vai dar um empate aí, né? Eu penso que vai dar um empate. Estamos acompanhando aí os jogos da seleção também.
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2: Escute o Cowboy do Rádio, você vai ficando sabendo aí das ofertas e também das promoções e também aí da Copa e também dos acontecimentos. Aliás, um acontecimento triste, né? Vamos sentir saudades. Eu seguia eles na rede social lá, o seu Anésio, filho de italianos, Anésio Fiorinho, vovô Anésio, todo mundo conhece. Viralizou aí nas redes sociais após mostrar a rotina e interação com o neto Caio Fiori. Morreu então no sábado aos 88 anos. Fica aqui a nossa homenagem. Ele morreu no sábado em um hospital em Araraquara, São Paulo. Vovô mais famoso do Brasil, mais querido. Assim era descrito aí o vovô Anésio, todo mundo sabia. Viralizou nas redes sociais, acho que desde 2020, 2021, né? Tem muita história aí, o vovô Anésio. Vamos sentir saudades. Descanse em paz, vovô Anésio.
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2: Lá em Araraquara, São Paulo, na região lá, Ribeirão Preto. Peguei uma música que tem aqui, uma letra incrível, bonita. Foi gravado ao vivo num show que eles fizeram em Ribeirão Preto. Conhece? Cidadão, hein? João Bosco e Vinícius. A letra é linda. Acompanhe.
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0: 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É uma música, rapaz, causa uma reflexão. Carente de gente.
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1: Estamos por toda a região, gigante região Centro-Sul, estado do Paranazão. Quanta gente participou, agradeço. A semana começa muito bem. Tivemos aí uma interatividade gigante. A Antena Gato me passa aqui o que quer. Tem mais um recado aí, deixa que eu já falo. 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O inverno vai começar domingo, hein? 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Agradecer aí a toda essa gigante audiência do Calvão. Instantes finais, agora já chega a noite, né? Já chegou praticamente, já tá um clima aí de inverno, já praticamente já os dias ficam curtos, a noite chega e é hora de descansar, deixar o corpo. Aliás, o corpo precisa de descanso, né? A mente de paz, coração aí de alegria, não é assim a vida? Vamos aproveitar a noite que tá só começando. Amanhã a gente se fala

0: saudamos a todos aqueles que rezam conosco neste momento tão sagrado da Ave Maria. Desejamos um bom final de tarde, uma boa noite a todos. E vamos iniciar em nome do Pai, do Filho e do Espírito Santo. Amém. Amém. Nesse momento sagrado em que até os ponteiros do relógio ligam a terra ao céu, rezemos a oração do Ângelus. O anjo do Senhor anunciou a Maria.
1: E ela concebeu do Espírito Santo.
0: Ave Maria, cheia de graça, o Senhor é convosco. Bendita sois vós entre as mulheres e bendito é o fruto do vosso ventre, Jesus.
1: Santa Maria, Mãe de Deus, rogai por nós, pecadores, agora e na hora de nossa morte. Amém.
0: Eis aqui a serva do Senhor.
1: Faça-se em mim segundo a vossa palavra.
0: Ave Maria, cheia de graça, o Senhor é convosco. Bendita sois vós entre as mulheres e bendito é o fruto do vosso ventre, Jesus.
1: Santa Maria, Mãe de Deus, rogai por nós, pecadores, agora e na hora de nossa morte. Amém.
0: O Verbo de Deus se fez carne
1: e habitou entre nós.
0: Ave Maria, cheia de graça, o Senhor é convosco. Bendita sois vós entre as mulheres e bendito é o fruto do vosso ventre, Jesus.
1: Santa Maria, Mãe de Deus, rogai por nós, pecadores, agora e na hora de nossa morte. Amém.
0: Rogai por nós, Santa Mãe de Deus,
1: para que sejamos dignos das promessas de Cristo.
0: Oremos. Infundi, Senhor, nós vos pedimos em nossos corações a vossa graça, para que, conhecendo pela anunciação do anjo a encarnação do Verbo, cheguemos por sua paixão e morte à glória da ressurreição. Por Cristo nosso Senhor.
1: Amém. Amém.
0: E aqui estamos, iniciando uma nova semana, já metade do mês de junho, dia 15. Na liturgia de hoje, vamos ver que Jesus Cristo nos ensina a não nos deixar dominar pelo ódio, mas a praticar o bem. O ódio gera a morte, o bem suscita a paz. Sejamos pessoas de bem. Para isso, vamos ouvir o Evangelho de hoje, que tanto nos sustenta e ilumina nossos passos na caminhada da vida.
2: Proclamação do Evangelho de Jesus Cristo segundo Mateus.
0: Glória a vós, Senhor.
2: Naquele tempo, disse Jesus aos seus discípulos: ouvistes o que foi dito, olho por olho e dente por dente. Eu, porém, vos digo, não enfrenteis quem é malvado. Pelo contrário, se alguém te dá um tapa na face direita, oferece-lhe também a esquerda. Se alguém quiser abrir um processo e tomar a tua túnica, dá-lhe também o manto. Se alguém te forçar a andar 1 quilômetro, caminha 2 com ele. Dá a quem te pedir e não vires as costas a quem te pede emprestado. Palavra da salvação.
0: Glória a vós, Senhor.
1: A palavra dos ouvidos ao coração. Jesus Cristo, no Evangelho de hoje, nos apresenta o mandamento do amor. Esse mandamento consiste em amar a Deus e, por amor a Deus, amar também o nosso semelhante. Mesmo que o nosso semelhante seja também o nosso inimigo. Essa doutrina de Jesus é um apelo de paz em um mundo marcado por violências, ódios e vinganças. No passado e no presente, o ódio e a sede de vingança reinam em muitos corações. Esses sentimentos maléficos geram violências que ceifam milhares de vidas humanas inocentes. Diante da vingança, que ainda hoje gera violência, Jesus nos propõe uma outra lei. Não a lei da vingança, mas a lei da misericórdia. O outro, na lei da misericórdia, é sempre irmão e não adversário. Irmão promove a paz que gera vida. O adversário promove a vingança que gera a morte.
0: Se alguém nos dá um tapa no rosto do lado direito, devemos oferecer o lado esquerdo? Esse é um grande desafio. É só mesmo por muito amor a Deus para que a gente possa passar por cima de ofensas, para que a gente possa oferecer o perdão e não alimentar o ódio no nosso coração. que o ódio, inclusive, provoca doenças, né? Há muitos tipos de câncer que são ocasionados pela falta de perdão. Que Deus nos ajude a perdoar, a relevar, a passar por cima, a esperar o momento certo de falar, pedindo a palavra certa, do jeito certo. Que Deus nos ajude a dominarmos o ódio, a deixarmos o coração transbordar com o amor que é derramado do coração de Jesus. Que assim seja. Amém.
3: Louvado seja nosso Senhor Jesus Cristo, para sempre seja louvado. Eu sou o padre Leonel Stansky, da paróquia Santa Ana de Castro, e quero nesse momento desejar as bênçãos de Deus para você, para a sua família, que a proteção de Nossa Senhora acompanhe sempre a sua vida. Quero deixar aqui o meu agradecimento por você que nos acompanha todos os dias nesse momento da oração da Ave Maria. E que Deus te abençoe. Em nome do Pai, do Filho e do Espírito Santo. Amém. E permaneça na paz.
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0: Tá bom, Ana Moçada, tem o volume do rádio, porque agora são 6:04. Estamos chegando, alô gaúchos, alô gaúchas de todas as querências. A partir de agora, a alegria está no ar, estamos chegando aí com Alma Serrano, o seu programa diário de segunda a sexta, aqui pela 102.7 Antena Sul FM, a rádio que vai mais longe. Estamos chegando com casca e tudo nessa segunda. É, hoje segunda, 15 de junho, abrindo a semana com chave de ouro, abrindo também aí já a segunda quinzena de junho, né, tia? É, que maravilha, hein? Forte abraço pra você que está do outro lado, pra você que está na sintonia da 102.7. A partir de agora é comigo que eu quero ver, moçada, o Alma Serrana chegando com casca e tudo. 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A partir de agora, vamos que vamos, moçada. É o 98409-1431. Esse é o telefone do Gauchão. Pode mandar sua mensagem, mandar seu áudio. Atendo vocês até em 7. Vamos atracando e já vamos trazendo Marca Buena por aqui. Tá aí o Zezinho, cá na Serra. Vem comigo.
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0: Aí, moçada linda, música Walter Moraes, roda aqui na antena.
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0: moçada, é aqui que me refiro. Estamos aí com Alma Serrana nessa segunda-feira, buena barbaridade, né? E nós já vamos convidando vocês aí pro grande baile que acontece agora, sábado, dia 20, ali no Peçotão, o baile do rodeio do Querência Campeira. É, lá no Parque de Exposições Dario Macedo, lá no Peçotão, dia 20, moçada. Grande baile a partir das 23 horas com Ivan Godoy e Galderes por excelência. São 4 horas de baile show. Portanto, ingressos e mesas à sua disposição na Fragmão Materiais de Construção e também aí com os integrantes do CTG. 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Não esqueça, é sábado agora. Dia 20, lá no Peçotão, no Parque de Exposições, Ivan Godoy e Galderes por excelência. É, os ingressos e mesas aí na Fragmão. Então vai correndo e já separa a sua lá, tá bom? Estamos por aqui com Alma Serrana, mandando um abraço. Olha aí, saindo agora aqui do Industrial, colado na antena, Valdemar Nunes. Alô, Valdemar Nunes e Ponta Grossa, um abraço, índio velho. Na sintonia aí da mais ouvida, né, tchê? Vamos atracando, Jorge Guedes e família, Nego Betão.
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4: Tá bom, moçada, agora são 6:26.

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1: Amanhã nesse tranco vai uma canudo. Nós vamos até as 7 da noite aqui pela sua rádio Antena Sul FM, a rádio que vai mais longe. É, começando a semana aí, né, tchê? Semana aí que promete uma barbaridade, lembrando que final de semana tem o quê? Tem rodeio chegando.
2: Chegou o fim de semana pra quem gosta de rodeio, vamos cantar no Rio Grande, botando de cano cheio, vamos botar de cano cheio, gurizada.
1: É, gaúchos e gaúchas de todas as regiões. Tá chegando o sexto rodeio crioulo do CTG Querência Campeira, que acontece agora de 19 a 21 de junho, aqui em Castro, no Parque de Exposições Dario Macedo. Provas campeiras, praça de alimentação e muito mais, hein? Dia 19, na sexta-feira, vai ter um grande show aí com o Entreveiro Gaúcho ali na praça de alimentação. Dia 20, o Fandango vai ser aí por conta de Ivan Godoy Galderes por excelência no Peçutão. Grande bailão, hein, moçada? A partir das 23 horas, tá todo mundo convidado. 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Não esqueça o dia 20, olha, encontro marcado aí com a gente lá no Peçutão. 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E você é o nosso convidado especial. 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Um abraço a todos os integrantes aí. Patrão Nenê Carneiro tá na sintonia, lá curtindo o Alma Serrana, lá no Caraguatá Velho Guerra. Tá bueno, moçada. Tá chegando o final de semana. E a marca velha tá chegando, é louca de buena. Tá aí pra vocês, Vento Negro, Gauchada Fandangueira.
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0: Olha aí, moçada, marca Veia Buena, de Cacária com João Luiz Corrêa, a filha do Benedito. Tamo aí com a Alma Serrana, né? São 6:36. Deixa eu ver quem tá chegando por cá, mandando um abraço aí lá pro povão aí, deixa eu ver. Toca uma dos Bertucci pra nós escutar aí, o João do Carmo, o Baile da Serra. Valeu, João do Carmo. Também lá pro Orivã, Maria Cristina, na sintonia da 102.7. Aquele abraço pra vocês aí, tá boiando?
1: Ô, Rodney, bom. Aqui é o Fábio, Panda. Viu? Toca pra nós e Andarilho, os filhos do Rio Grande. Beleza? Um abraço pro pessoal lá do Gaviroba, pro Narcisão. Eita, um abraço.

0: ajeitar, gurizão.
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0: Bueno, moçada, agora são 6h46.
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0: É comigo mesmo, gurizada. Tamo por cá, né, tchê? Essa segunda-feira, Buena Barbaridade. Lembrando a você do grande baile que acontece agora dia 20 aí no Pessutão, baile do sexto rodeio crioulo do CTG Querência Campeira. E o bailão vai ser lá no Pessutão, lá no Parque de Exposições Dario Macedo. Ivan Godoy e Galderes por Excelência, ingressos e mesas aí na Fragbom Materiais de Construção, informações pelo 429-9920-4531. Tá todo mundo convidado, é sábado lá no Parque de Exposições.
11: Que eu vou fazer?
0: Deixa eu ver também quem tá chegando por cá pra nós mandar aquele abraço.
12: Boa noite, Rony.

0: Adão Borca. Toque pra nós aí, palco da Cavaco, Guriri do Brasil, hein? Vai pro César, trabalha nos netos lá. E pra toda quem tá sintonizada, ouvindo a 102.7, pra já velho ouvido, que é uma barbaridade. Um forte abraço e tamo junto, tá bueno?
1: Tá bueno, meu amigo Adão, quebra costela, hein, Jovem? Olha aí, tamo ligadinho aqui na antena, escutando as melhores músicas. É a Irma de São Bento, Tibagi. Alô, Irma aí, São Bento. Um abraço, pessoal de Tibagi. Juro que. Aí que me refiro, né, gurizada?
2: Boa noite, meu amigo Rolê, igual você, tranquilo. Tô aqui em Formiga, Minas Gerais, escutando pela internet, o Alma Serrano. Toque a música Roda Morena. E tô tomando chimarrão aqui na escuta.
1: Aê, sim, valeu aí, meu amigo. Como é que tá tudo especial aí, Formiga? Alô, Júlio Paduche, valeu, aquele abraço. Aí que me refiro, né, tchê?
3: Fala, meu amigo Rodrigo Gomes, tudo tranquilo? Aqui é o Sérgio de Ponta Grossa, passando para confirmar a audiência. Esse programaço da Gualado. Forte abraço, Guribe.
1: E aí, como é que tá, Sérgio? Tudo bueno, tudo especial? Tava meio subido, hein, tio velho? Aí é bueno, hein? Valeu, valeu aí, automecânica do Tiago, eles acham que estão atracados numa vanilha lá, tio. Já complicou tudo, deixaram até de trabalhar, mas aí é pra acabar com as paias boas, né, tio? Tá chegando o Marca Buena por aqui aí pra vocês, os filhos do Rio Grande. Primeiro o Piazito, ô Piazito, minha vida no rincão.
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0: Karaokê da Cavaco, gurizada. Aí que me refiro.
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0: Eu quero mandar um forte abraço também lá pra Leonor, na sintonia com a gente, lá em Pereira do Sul, lá pro João Cândido. Também lá em Ponta Grossa, um abração lá pros meus amigos aí. Alô, Maurício! Alô, como é que tá, índio, velho? Um abraço pra você. Aí pro Maurício Renipima. Estão ligadinho com a gente na. Ligadinhos lá na. Pra todo o pessoal da turma da sondagem e da construção civil, que estão na sintonia. Renipima Engenharia. Valeu, Maurício! Quebra costela pra você e pra toda a família aí, parceiro, velho. Matracando, aproveitando o finalzinho, né, tchê? Tá aí os filhos do Rio Grande, Andarilho por cá.

moçada, e com essa música vamos ficando por aqui, né? Mandando um abraço lá pro meu amigo Jonas aí em Carambeí, já nos trabalhos aí, espetinhos, né? Aí que me refiro. Moçada, um forte abraço pra você que esteja na sintonia com a gente. Amanhã estamos de volta a partir das 6 horas da tarde com a Alma Serrana. Uma boa noite pra você, obrigado pela sintonia, pela companhia. Fique com o patrão velho quando eu vou seguindo. Um abraço no tamanho do Rio Grande a todos gaúchos e gaúchas da nossa querência e até a

0: Brasília, 19 horas.
1: Está no ar a Voz do Brasil. As notícias do governo federal que movimentaram o país no dia de hoje.
2: Boa noite.
0: Boa noite para você que nos acompanha em todo o país.
2: Segunda-feira, 15 de junho de 2026.
0: Vamos ao destaque do dia: transporte público coletivo.
2: Novo marco regulatório é sancionado pelo presidente Lula.
0: Ele muda as formas de financiamento do sistema e moderniza a regulação sobre as empresas que operam para melhorar a qualidade do serviço.
2: Na nossa entrevista do dia, nós conversamos com o secretário nacional de mobilidade urbana, Marcos Daniel dos Santos.
3: A gente tem nessa norma, ela abarca desde uma linha de trem ao metrô, a um corredor de ônibus, a um ônibus convencional, a um micro-ônibus, a serviços de barca. Então, precisa de diretrizes nacionais para que a população possa ser atendida com a qualidade que merece.
0: Você vai ouvir também: presidente Lula chega à França para participar da reunião do G7.
2: O presidente já teve hoje reuniões com os presidentes da Suíça e da França.
0: E vai discutir nos próximos dias a reforma de organismos como a OMC, regulação da inteligência artificial e regras para exploração de minerais raros.
2: E ainda, educação.
0: Estão abertas as inscrições para o Sisu Mais, uma nova oportunidade para quem fez o Enem e não foi selecionado na etapa regular. Gabriela Noronha.
4: Será uma espécie de repescagem das vagas que não foram preenchidas na etapa regular. Estão sendo ofertadas 9.436 vagas em 532 cursos.
2: E desenrola Fies, já renegociou 5 bilhões e 300 milhões em dívidas de ex-estudantes, com descontos de até 99%.
0: Hoje, na apresentação da Voz do Brasil, Mariana Jungmann e Luciano Seixas.
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0: O presidente Lula já está na França, onde participa como convidado do encontro do G7, formado por Alemanha, Canadá, Estados Unidos, França, Itália, Japão e Reino Unido, principais economias desenvolvidas do mundo.
2: Além de reuniões bilaterais, o presidente vai levar a contribuição brasileira para diversos temas discutidos pelo G7.
0: A repórter Luana Karen está lá na França, mas devido ao fuso horário de 5 horas a mais por lá, nós conversamos com ela mais cedo sobre as agendas do presidente. Vamos ouvir.
2: Oi, Luana, boa noite para você aí na França. Você está na cidade de Evian-le-Bain, né? O presidente Lula chegou à cidade hoje, mas antes ele passou por Genebra, capital da Suíça.
0: E ele já teve também os primeiros encontros bilaterais, né, com os presidentes da Suíça e da França. Conta pra gente como foram esses encontros, Luana. Boa noite.
5: Boa noite, Luciana e Mariana. Boa noite aos ouvintes da Voz do Brasil. É isso mesmo, a reunião de cúpula do G7 acontece em Evian-le-Bain, cidade francesa onde eu estou, situada às margens do Lago Léman, no leste da França. Antes de chegar aqui, ainda em Genebra, Lula teve uma reunião bilateral com o presidente da Suíça, Guy Parmelin. Eles falaram sobre comércio e se comprometeram a trabalhar para diversificar a pauta de exportações entre os dois países. À tarde, já aqui em Evian-le-Bain, o presidente Lula teve um encontro bilateral com o presidente da França, Emmanuel Macron. Os dois presidentes reiteraram os avanços positivos da cooperação em defesa, em especial o sucesso do Programa de Desenvolvimento de Submarinos, o PROSUB.
2: Luana, essa é a 10ª vez que o Brasil participa como convidado da reunião do G7. Quais são os temas que estão em destaque esse ano?
5: Pois é, Mariana, o encontro em Evian acontece logo após o anúncio do acordo de paz entre Estados Unidos e Irã, tema que deve fazer parte das discussões aqui, além, claro, da guerra entre Ucrânia e Rússia. Também haverá espaço para conversas sobre disputas econômicas entre as grandes potências, segurança, saúde e inteligência artificial. O Brasil vai participar de 2 sessões plenárias no fórum. Na primeira, dedicada às parcerias internacionais para o desenvolvimento, Lula deve defender a manutenção dos recursos destinados à ajuda oficial aos países mais pobres. Na segunda sessão, com a presença brasileira, o debate será sobre crescimento econômico equilibrado. Neste tema, Lula deve voltar a defender a reforma das instituições internacionais criadas após a Segunda Guerra Mundial. É o que se costuma chamar de sistema de governança global, como os órgãos da ONU, a Organização Mundial do Comércio e outros. O Brasil vem defendendo que o formato desses organismos foi feito num outro contexto de mundo, em que existiam menos países. E daí a necessidade de reformas para aumentar a representatividade, especialmente no sul global. O secretário de Assuntos Econômicos e Financeiros do Ministério das Relações Exteriores do Brasil, embaixador Philippe Fox Drummond, explicou a postura do Brasil.
6: Como é que você tem um crescimento equilibrado com as estruturas de governança não reformadas? Um exemplo clássico disso é a OMC. Nós estamos fazendo um grande esforço, o Brasil, em conjunto com diversos outros países, para fazer uma reforma da OMC, e a reforma da ONU, das Nações Unidas, também é algo que cabe nesse texto.
0: Luana, o que deve sair de prático nessa reunião do G7?
5: Olha, Luciano, do encontro aqui em Evian devem sair 7 documentos com assuntos considerados prioritários pela presidência francesa. Entre eles está o combate ao narcotráfico, as questões de saúde e proteção online de menores de idade. O Brasil não participa das negociações finais desses textos, mas foi convidado a enviar contribuições. Outro tema considerado prioritário pela presidência francesa é a discussão sobre minerais críticos. E a posição brasileira é que os países produtores não devem se limitar a apenas exportar matéria-prima, mas também desenvolver cadeias produtivas locais capazes de agregar valor aos produtos, o que leva a mais geração de emprego e renda para a população. Também haverá um almoço na quarta-feira de trabalho entre os líderes do G7 e CEOs de empresas de inteligência artificial. O presidente Lula retorna ao Brasil na quarta-feira. Ariana e Luciano.
2: Obrigada, Luana. Karen, bom trabalho aí na cobertura da reunião de cúpula do G7 na França.
0: Neste fim de semana, o presidente Lula assinou a sanção de uma nova lei que vai promover mudanças profundas na gestão do transporte público em todo o país.
2: O novo marco legal do transporte

0: transporte público coletivo urbano vai modernizar o sistema e melhorar as formas de financiamento, que deixarão de ser ancoradas apenas na tarifa paga pelo passageiro.
1: Além disso, a regulação sobre as operadoras também será aprimorada, resultando em mais qualidade no serviço prestado.
0: Para explicar essas mudanças, nós conversamos hoje mais cedo com o secretário nacional de mobilidade urbana do Ministério das Cidades, Marcos Daniel de Souza Santos. Acompanhe. Olá, secretário, vamos começar explicando para o nosso ouvinte o que que é esse novo marco legal. Ele, pelo que eu entendi, ele dá diretrizes gerais, né, sobre todo o funcionamento do sistema de transporte público coletivo, financiamento, planejamento de linhas, integração regional. O senhor pode explicar melhor para a gente?
2: Olá, Mariana, Luciano, tudo bom? Obrigado aí pela oportunidade da gente explicar um pouco sobre o marco legal que foi aprovado e sancionado nesse final de semana pelo presidente Lula. Esse texto de lei é muito importante porque quem faz acontecer o transporte público são os municípios nos seus territórios e os governos do estado, né? E há uma necessidade muito grande da gente fazer esse serviço melhorar no país, se expandir. E para isso ele precisa de normas e regras nacionais, que é a função da União. Então a lei, ela cumpre esse espaço aí de atualizar, né, as normas para os municípios prestarem esse serviço para a população, prestarem com qualidade, financiar, organizar o serviço de transporte público. Parece simples, mas a gente tem nessa norma, ela abarca desde uma linha de trem ao metrô, a um corredor de ônibus, a um ônibus convencional, a um micro-ônibus, a serviços de barca. Então, o transporte público acontece de várias formas, de vários modos, em vários territórios, e precisa de diretrizes nacionais para que a população possa ser atendida com a qualidade que merece.
1: Um dos focos principais da nova lei é a questão do custeio, né? Ela propõe que esse custeio tenha outras fontes além da tarifa paga pelos passageiros. E também muda essa lógica de preço dividido pela quantidade de passageiros transportados, não é isso, secretário?
2: Exatamente. A norma propõe a gente olhar o serviço de transporte, todos os modos, no território. Avaliar quanto custa, se ele é adequado, se está nas condições de qualidade para atender a população. E a partir desse custo, a gente entender que o poder público vai manter esse serviço funcionando com receitas que vêm da tarifa, mas que no passado dependia somente da tarifa, e agora é possível colocar outras fontes de recursos para manter esse serviço e manter a qualidade. Então ele traz essa segurança jurídica para que os novos contratos e até os contratos que já existam consigam olhar qualidade, oferta e equilíbrio econômico de quem vai manter esses serviços, operadores privados ou até operadores públicos. Então fica claro agora que para manter um serviço tão importante, não dá para depender somente da tarifa. Precisa vir outras fontes de recursos que o poder público tem que se organizar, e para isso precisa ser dado muita transparência e controle social.
0: Inclusive tem uma lógica também de, por exemplo, deixar de cobrar pelo passageiro em si e passar a cobrar por quilômetro rodado, né? Isso tem a ver com uma preocupação que essa nova lei tem em favorecer o atendimento em regiões periféricas, em linhas que tradicionalmente são negligenciadas pelos operadores, porque elas não são tão rentáveis assim. Essa mudança aí de paradigma, de forma de cobrança, ela também ajuda nesse aspecto.
2: Exato. A lei, ela traz o princípio da universalização, ou seja, levar um serviço público, que é o serviço de transporte, a todo o território. Como ele é um direito social, a gente tem que olhar muito para quem realmente mais precisa, as populações mais vulneráveis, afastadas, que não têm condição, muitas vezes, de acessar oportunidades nas cidades. Então, a gente precisa repensar a rede de transporte, esse serviço, as linhas, os sistemas de trilho para atender essa população e não depender somente da tarifa, porque senão você vai numa lógica de só vou onde tem passageiro que consegue pagar tarifa, e se você não consegue ter essa arrecadação, você não vai ampliando a oferta do serviço público. Então é importante o poder público entender que ele precisa agora se organizar, o executivo, o legislativo e o próprio judiciário, entendendo a importância do transporte público para levar esse serviço a toda a população do território, principalmente para quem mais precisa.
1: Outra inovação da lei é a associação de instrumentos urbanísticos e tributários com o serviço de transporte público. Quer dizer, um grande empreendimento urbano, por exemplo, teria que fazer investimentos no transporte público. É isso, secretário?
2: A gente tem que entender que o transporte, ele ocorre no território da cidade, né? E tem locais que tem uma maior demanda.

0: demanda e outras não, e existe um impacto dos empreendimentos. A lógica muitas vezes é uma lógica viária de fluidez do trânsito, e é compreensível ter isso, mas a gente pode ter empreendimentos que pensem que quem vai acessá-los vai por meio do transporte público, e isso traz uma economia para a cidade como um todo, né? Então a gente tem que olhar a coletividade, o transporte público tem que ser pensado dessa forma. A gente vive num território de uma cidade utilizado ali por muitas pessoas, e o transporte no nome já diz, coletivo, é para todo mundo. Então quando a gente pensa o desenvolvimento das nossas cidades com transporte, a gente tem que pensar os empreendimentos também com o olhar do usuário do transporte público e de toda a população.
1: Se pensa no estacionamento, né, tem que pensar também na chegada do ônibus, enfim, do metrô.
0: Exatamente.
1: Agora,
0: eu acho que esse princípio é importante, de fato, para quem está planejando as cidades, né? É um olhar a mais, né? De não só pensar no trânsito, mas também pensar no transporte público.
1: Agora, secretário, para a gente encerrar, é importante a gente lembrar que tudo isso é feito com diretrizes do governo federal, mas executado mesmo por estados e municípios lá na ponta, né? Ou seja, a gestão de todos esses instrumentos legais que essa nova lei traz, ela vai ser feita pelas prefeituras para favorecer o transporte local.
0: Exato, a titularidade que a gente chama, né, quem realmente vai dizer qual é a linha que vai atender aquele bairro é quem vive naquela cidade. São as prefeituras com participação da sociedade. É ali que a gente tem que discutir realmente se o serviço está atendendo a população ou não. O governo federal dá diretriz, mas ele também entra financiando, dando assistência técnica, induzindo, que tem esse poder de fazer. Então ele tem um papel também nessa lei, que é de dar esse suporte aos municípios e às regiões metropolitanas, mas esse protagonismo fica ainda com quem vive no território. A gente entende que é importantíssimo, e o marco legal coloca isso. Escutam a nível local, cobrem a nível local, venham também cobrar a nível de governo federal, mas entendo que as soluções vão partir de quem vive nos territórios.
2: Nós conversamos com o secretário nacional de Mobilidade Urbana, Marcos Daniel dos Santos. Muito obrigado, secretário, pela entrevista aqui à Voz do Brasil.
0: Eu que agradeço a oportunidade.
1: Mais de 9 mil vagas de graduação em universidades públicas.
2: Estão abertas essa semana as inscrições para o Sisu Mais, que vai preencher as vagas remanescentes da etapa regular do Sisu.
1: É a primeira vez que uma seleção desse tipo será realizada pelo MEC.
3: Os estudantes interessados em ocupar uma vaga em um curso de graduação em uma instituição pública de ensino superior terão mais uma oportunidade com o Sisu Mais. Será uma espécie de repescagem das vagas que não foram preenchidas na etapa regular do Sistema de Seleção Unificada 2026. É a primeira vez que o Ministério da Educação realiza o Sisu Mais. Estão sendo ofertadas 9.436 vagas em 532 cursos. Quem for classificado começa a estudar no segundo semestre. De acordo com o MEC, a adesão é voluntária. Cada universidade decide se participa e quais cursos disponibiliza. As inscrições para o Sisu Mais começaram nesta segunda-feira e vão até a próxima sexta-feira, 19 de junho, no site sisualuno.mec.gov.br. Ao acessar o sistema, deve ser feito login da conta gov.br. O candidato poderá escolher até duas opções de curso, turno, local de oferta e instituição. Para se inscrever, o estudante precisa ter participado de uma ou mais edições do Exame Nacional do Ensino Médio nos últimos 3 anos e ter concorrido a vagas na etapa regular do Sisu 2026. Para a seleção, será considerada a edição do Enem com melhor média ponderada. Os resultados saem no dia 24 de junho. Gabriela Noronha para a Voz do Brasil.
2: Alívio no bolso de estudantes que renegociaram dívidas pelo Desenrola Fiéis.
1: Após 30 dias de operação, o Ministério da Educação já contabilizou mais de 100 mil acordos firmados, o equivalente a 5 bilhões e 300 milhões de reais de dívidas renegociadas.
2: Aqueles que têm contratos firmados até 2017 e ainda não participaram podem aderir até o dia 31 de dezembro.
4: Após um mês de lançamento, o Desenrola Fies já implementou 100.209 renegociações de contratos do Fundo de Financiamento Estudantil, o Fies. Isso equivale a 5 bilhões e 300 milhões de reais em dívidas renegociadas em todo o país. O saldo das dívidas foi reduzido para 1 bilhão e 130 milhões de reais. Esse resultado reflete a adesão dos estudantes ao programa, que possibilita descontos de até 99% sobre o valor consolidado da dívida, conforme o perfil do contrato e o tempo de inadimplência. O Desenrola Fies tem potencial para beneficiar mais de 1 milhão de estudantes com contratos firmados até 2017 e que estavam na fase de amortização em 4 de maio de 2026. O prazo para aderir à renegociação vai até 31 de dezembro de 2026. Basta acessar os canais digitais dos agentes financeiros responsáveis pelo contrato. Com a confirmação do pagamento, ocorre a retirada do nome do estudante e dos fiadores dos cadastros de inadimplência. Com locução de Thaís Vitória, reportagem Daniele Popov.
1: Na sexta-feira, nós falamos aqui na Voz do Brasil sobre o Move Brasil Entregadores Move Brasil Entregadores e Moto App, que vai facilitar a aquisição de bicicletas elétricas e motos para quem trabalha com entregas por aplicativos.
2: Mas o Move também está avançando em outras frentes.
1: No braço do programa voltado para aquisição de caminhões e ônibus, os financiamentos já estão sendo aprovados.
2: Só da linha do BNDES já foram contratados 3 bilhões de reais.
5: Modernizar a frota nacional de veículos pesados, de cargas e passageiros. Com esse objetivo, o governo do Brasil disponibilizou 21 bilhões de reais em crédito para financiamento desses veículos, dentro do programa Mover Brasil Caminhões e Ônibus. A maior parte dos recursos será liberada via Tesouro Nacional. Somente dos recursos liberados via Banco Nacional de Desenvolvimento Econômico e Social, o BNDES, já foram contratados 3 bilhões de reais desde o fim de maio. O diretor de Desenvolvimento Produtivo, Inovação e Comércio Exterior do BNDES, José Luiz Gordon, fala sobre o andamento do programa.
6: Essa linha já está disponível, já está sendo utilizada. Taxa de juros ali que variam entre 11 e 12% ao ano, um instrumento que ajuda muito a capacidade de investimento, a renovação de frota, uma frota mais nova, mais eficiente ambientalmente.
5: A linha de crédito do BNDES já contabiliza quase 5 mil operações em 1.056 municípios de todas as regiões do país. A média por operação foi de 1 milhão e 300 mil reais, sendo a maior parte destinada aos donos de frotas. Mas também já foram aprovados 43 milhões de reais para clientes autônomos em 104 operações. O caminhoneiro e diretor da Confederação dos Trabalhadores em Transportes Logísticos, Carlos Alberto Littdemer, fala dos pontos positivos da medida.
7: Um fundo garantidor, ele dá condição de que aquele caminhoneiro que não tenha um score ideal para o banco, né, ou não tenha as garantias necessárias para que realmente ele possa dar uma melhorada. Senão, fora isso, ele jamais conseguirá fazer qualquer forma de investimento. O alongamento do prazo, né? Ele também é um facilitador, né?
5: As condições de financiamento variam conforme o perfil do beneficiário. Para transportadores autônomos, o prazo é de 120 meses, com 12 meses de carência. Para empresas de carga, o prazo para pagamento pode chegar a 60 meses, com 6 meses de carência. Já para empresas do setor de transporte de passageiros, o prazo é de 120 meses, também com 6 meses de carência. O programa prevê um limite de crédito de até 50 milhões de reais por cliente. Reportagem Cleide Lopes.
1: O governo do Brasil abriu crédito extraordinário de mais de 337 milhões de reais para intensificar a proteção florestal e o monitoramento ambiental.
2: A medida provisória foi publicada hoje e a verba vai ser executada pelo IBAMA e pelo ICMBio.
1: Do total, quase 195 milhões serão destinados para ações de prevenção e controle de incêndios florestais em áreas federais prioritárias e fiscalização ambiental.
2: Os recursos serão utilizados para despesas como mobilização de equipes, remuneração de brigadistas temporários e aquisição de equipamentos de proteção.

0: proteção individual.
1: Foi incorporado ao SUS um novo tratamento para um tipo agressivo de leucemia.
0: E deve estar disponível aos pacientes no prazo de 6 meses.
2: A leucemia mieloide aguda é um tipo de câncer agressivo que afeta os glóbulos brancos na medula óssea. Entre os principais sintomas estão cansaço, anemia, infecções frequentes, perda de peso, febre, falta de ar, hematomas e sangramentos. Os pacientes do Sistema Único de Saúde com esse diagnóstico e que não podem se submeter à quimioterapia intensiva passam a contar a partir de agora com uma nova opção de tratamento. Trata-se da combinação de 2 medicamentos, venetoclax com azacitidina, incorporada ao SUS pelo Ministério da Saúde. O tratamento é indicado para pacientes adultos com leucemia mieloide aguda recém-diagnosticada. A medida beneficia principalmente pessoas idosas ou com condições de saúde que dificultam o tratamento convencional. A previsão do governo federal é que a nova terapia esteja disponível na rede pública em até 180 dias. Natália Kuzlik para a Voz do Brasil.
1: Para ajudar no combate a crimes digitais contra crianças e adolescentes, foi criado um canal de denúncias pela Agência Nacional de Proteção de Dados.
0: O novo canal busca facilitar o recebimento de relatos sobre violações de direitos por parte das plataformas na internet, como falhas na aferição de idade e ausência de segurança por padrão.
1: Os relatos devem ser de casos específicos e não genéricos e relacionados ao descumprimentos administrativos previstos no Estatuto Digital da Criança e do Adolescente.
0: O objetivo é ajudar no monitoramento e fiscalização de plataformas digitais e empresas que atuam no ambiente virtual.
1: Para denunciar, basta preencher o formulário disponível na plataforma da agência em www.gov.br/ANPD.
0: Hoje o pagamento do abono salarial para os trabalhadores nascidos em julho e agosto.
1: Mais de 4 milhões de trabalhadores vão receber ao todo 5 bilhões e 500 milhões de reais com pagamentos realizados pela Caixa Econômica Federal.
0: O benefício varia de R$ 136 a R$ 1.621, de acordo com a quantidade de meses trabalhados no ano base 2024.
1: Tem direito ao abono aqueles que receberam remuneração média de até R$ 2.766 com cadastro no PIS/PASEP pelo menos 5 anos.
0: Os valores ficam disponíveis para saque até o encerramento do calendário, em 30 de dezembro de 2026.
1: E essas foram as notícias do Governo do Brasil.
0: Uma realização da Secretaria de Comunicação Social da Presidência da República.
1: Com produção da empresa Brasil de Comunicação.
0: Fique agora com as notícias do Poder Judiciário e do Congresso Nacional. Boa noite.
1: Boa noite para você e até amanhã.
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5: Supremo Tribunal Federal valida a inclusão automática de novos servidores federais em plano de previdência complementar. Para o STJ, citação de empresa estrangeira por meio de representante no Brasil exige prova da representação. Oiapoque recebe ação itinerante da Justiça do Trabalho com serviços gratuitos à população. Boa noite, eu sou Walter Lima. O Supremo Tribunal Federal validou a inclusão automática de novos servidores federais em plano de previdência complementar. O plenário considerou que a regra é constitucional e não afasta o direito de escolha do servidor, que pode ser exercido posteriormente. Marcela Luiza.
6: Ao analisar o caso, o relator ministro Nunes Marques entendeu que a facultatividade prevista na Constituição está preservada, já que o servidor tem liberdade para decidir se deseja ou não permanecer no sistema. O ministro destacou que a legislação garante o cancelamento da inscrição a qualquer momento e prevê a devolução das contribuições com correção monetária nos casos de desistência em até 90 dias.
5: É nula a citação de empresa estrangeira por meio de suposta representante nacional sem prova concreta dessa representação. Essa decisão é do STJ, Fátima Uchoa.
7: A quarta turma do STJ deu provimento ao recurso especial da companhia coreana Hyundai Corporation para declarar nulos os atos processuais

0: praticados desde a citação, realizada por meio da Hyundai Caoa do Brasil, em ação de cobrança, rescisão contratual e indenização, ajuizada por empresa brasileira que alega não ter recebido acessórios de telefonia celular pelos quais pagou. A Justiça do Rio de Janeiro considerou válida a citação, mas o STJ entendeu que esse ato só seria válido se a representação tivesse sido comprovada, o que não ocorreu. Assim, sem representante formal confirmado, a Hyundai deveria ser citada diretamente na Coreia do Sul por carta rogatória. O voto que prevaleceu no julgamento foi o da ministra Isabel Galotti.
1: Equipes da Justiça do Trabalho e de órgãos parceiros chegam ao município de Oiapoque, no extremo norte do Amapá. É a itinerância Cidadania aqui com você, para atender as aldeias indígenas. Rafael Silva.
2: As ações vão ocorrer de quarta a domingo. Primeiro na aldeia Manga. Sábado e domingo será a vez da aldeia Espírito Santo. Pela Justiça do Trabalho, além de receber orientações, os moradores da região também vão poder denunciar e resolver questões trabalhistas e previdenciárias e até solucionar conflitos. Mas vai ter também outros serviços, como emissão de documentos, orientações jurídicas diversas e atendimento na área da saúde.
1: Quatro legendas exibem propaganda partidária nesta semana. Programas vão ao ar na terça, quinta e no sábado, entre 19h30 e 22h30. Mariana Fabri.
3: Nesta semana, o Partido dos Trabalhadores, o Partido Liberal, o Partido Comunista do Brasil e o Partido Social Democrático exibem propaganda partidária nas emissoras de rádio e televisão. O tempo de propaganda depende do número de deputados federais eleitos pelo partido nas eleições gerais de 2022. Por isso, PT, PL e PSD têm direito a 10 minutos cada. Já o PCdoB conta com 5 minutos. A propaganda partidária promove o programa e as atividades do partido e divulga o posicionamento sobre temas políticos e sociais. Em anos eleitorais, como 2026, esse tipo de propaganda só é transmitida no primeiro semestre.
1: Governo Federal e FUNAI pagarão 10 milhões de reais por violações contra indígenas na década de 70 em Mato Grosso. A sentença também determinou a conclusão da demarcação em até 2 anos. Vanessa Pereira.
4: Depois de 50 anos, o MPF obteve a condenação na justiça contra o governo federal e a FUNAI por remover na década de 1970 indígenas Tapaiuna do território tradicional, próximo a Diamantino, em Mato Grosso. Na sentença foi determinado o pagamento de indenização por danos morais e coletivos para a comunidade indígena no valor de 10 milhões de reais. A conclusão da demarcação das terras em até 2 anos e um pedido público de desculpas.
1: 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Boa noite.

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1: Eu sou Paula Groba.
2: E eu sou Ricardo Nakaoka.
1: E estes são os destaques de hoje do Jornal do Senado, que começa agora.
2: Senado pode analisar compensação para médico que prestar assistência durante voo.
1: Projeto endurece punição para quem induz crimes em escolas e shoppings.
2: Bombeiros podem passar a receber recursos de emendas da saúde.
1: Boa noite.
2: Boa noite.
1: Uma emergência médica a 10 mil metros de altura pode transformar um voo tranquilo em uma corrida contra o tempo. Nessas horas, a ajuda de um médico entre os passageiros pode fazer toda a diferença.
2: Para reconhecer esse trabalho voluntário, o Senado pode analisar um projeto que prevê algum tipo de compensação aos profissionais que prestarem socorro durante viagens aéreas. Os detalhes com o repórter Alexandre Campos.
3: Autor do projeto, o senador doutor Irã, do PP de Roraima, lembrou que o médico que presta assistência ainda é obrigado a preencher formulários após o pouso do avião com informações sobre os procedimentos adotados durante o voo. Pela proposta, a companhia aérea vai ter duas opções: inserir no seguro que é obrigada a contratar uma cláusula prevendo a compensação ao profissional da saúde que agir nessas situações, ou, por conta própria, oferecer algum tipo de ressarcimento, como pagamento em milhas ou upgrade em viagem futura.
4: Você sabe que nós temos uma população que tem envelhecido muito, e quanto mais envelhecemos, mais agravos nós ficamos suscetíveis. E muitas vezes a gente encontra pessoas idosas que às vezes não tomaram suas medicações antipertensivas, suas medicações para controlar sua glicose, enfim, o que torna muito frequente a necessidade de um atendimento médico nos aviões.
3: Na justificativa de seu projeto, o doutor Irã, que é médico, lembrou que o Conselho Federal de Medicina confirmou o entendimento de que é devido a algum tipo de compensação ao profissional pela prestação de socorro durante voos.
1: E o senador Eduardo Girão, do Novo do Ceará, lamentou a morte de 7 jovens atletas cearenses em um grave acidente ocorrido na rodovia estadual ao CE-187. Durante a sessão de hoje no Senado, ele pediu um minuto de silêncio em homenagem aos jogadores de basquete falecidos.
2: Girão lembrou que os jovens participam da Copa Sobral de basquete e regressavam para Juazeiro do Norte quando o ônibus em que viajavam tombou às margens da rodovia.
5: Neste momento de profunda dor, eu quero manifestar minha solidariedade às famílias das vítimas e aos feridos que seguem recebendo atendimento médico e a toda a comunidade esportiva cearense.
1: O senador Isalci Lucas, do PL do Distrito Federal, alertou para o crescente endividamento das famílias brasileiras. Segundo o parlamentar, o número de pessoas com dívidas e restrições de crédito atingiu níveis recordes. Ele afirmou que a situação afeta principalmente as camadas de menor renda e defendeu uma reflexão sobre o alto custo do crédito no país.
2: Para Isalci, os juros elevados comprometem o orçamento familiar, dificultam o planejamento financeiro e limitam as perspectivas de crescimento econômico e social. Segundo ele, nenhum país consegue crescer de forma sustentável.
6: O grande problema do Brasil não é o tamanho da dívida. O grande problema do Brasil é o custo da dívida, é o preço do dinheiro, é o crédito caro, é o juro excessivo.
1: Na mesma linha, a senadora Zenaide Maia, do PSD do Rio Grande do Norte, voltou a defender medidas para reduzir o endividamento das famílias brasileiras. A parlamentar criticou as altas taxas de juros cobradas em operações de crédito, especialmente no cartão de crédito e no cheque especial, e argumentou que o comprometimento da renda dos brasileiros está diretamente relacionado ao elevado custo do crédito.
2: Zenaide Maia também pediu a aprovação da proposta de emenda à Constituição que limita os juros do cartão de crédito e do cheque especial a até 3 vezes a taxa Selic. Ela, que é autora da iniciativa, afirmou que a proposta ajudaria a conter o crescimento da inadimplência e a reduzir o impacto dos juros sobre o orçamento familiar. A PEC está em análise na Comissão de Constituição e Justiça.
7: Com a aprovação da nossa emenda, vamos frear essa bola de neve, pela qual os altos juros dificultam o pagamento e aprofundam a inadimplência.
1: Crianças e adolescentes precisarão de autorização judicial para exposição comercial nas redes sociais.
2: A determinação está no ECA Digital. Foi regulamentada pelo Conselho Nacional de Justiça e mira os chamados influenciadores mirins. Repórter Raíssa Abreu.
8: A norma do Conselho Nacional de Justiça determina que um juiz avaliará, por exemplo, se a atuação da criança ou adolescente nas redes é compatível com sua idade, suas atividades escolares e sua fase de desenvolvimento. O ECA Digital, que entrou em vigor em março, criou responsabilidades compartilhadas entre Estado, famílias e empresas de tecnologia na proteção das crianças e adolescentes no mundo virtual. O senador Alessandro Vieira, do MDB de Sergipe, foi o autor do projeto que deu origem à lei.
9: Nós estamos regulando parcialmente a atividade das empresas mais poderosas da história do capitalismo. Essa é a primeira lei das Américas nessa matéria. E nós conseguimos colocar na mesma mesa e do mesmo lado da trincheira pessoas tão diversas como a nossa senadora Damares e a deputada Maria do Rosário.
8: A proposta do CNJ, que regulamenta a atividade de crianças e adolescentes nas redes sociais, será votada no final de junho. Se aprovada, as plataformas deverão suspender conteúdos que exponham pessoas com menos de 18 anos sem alvará.
1: E a Comissão de Segurança Pública pode votar nesta terça-feira um projeto que endurece as punições para quem incita ou induz crimes em ambientes coletivos, como escolas, universidades e centros de compras.
2: A proposta foi apresentada para combater o crescimento de ameaças e discursos de pânico propagados na internet. Repórter Bruno Lourenço.
10: A relatora, senadora professora Dorinha Seabra, do União do Tocantins, lembrou os trágicos atentados ocorridos

0: Código Penal pode acabar diminuindo a pena.
1: Você está tirando a figura da codelinquência, seja do partícipe por participação moral na forma de induzimento ou instigação, ou no auxílio, que seria pela teoria unitária humanista pelo mesmo homicídio.
0: Depois da CSP, o projeto de lei segue para a Comissão de Constituição e Justiça.
2: Verbas da saúde para atendimentos dos bombeiros e regras para o uso de inteligência artificial estão entre os temas em debate no Senado nesta semana.
3: Um dos projetos em análise prevê o uso de emendas parlamentares da saúde para custear e equipar os serviços de atendimento pré-hospitalar dos corpos de bombeiros militares. Repórter Marcela Cunha.
4: Na terça-feira, a Comissão de Assuntos Econômicos pode votar uma proposta que atualiza os limites de endividamento para acesso ao microcrédito, com a correção anual desses valores pela inflação. Na Comissão de Educação, os senadores analisam novas regras para a participação de crianças e adolescentes em espetáculos e vídeos publicados na internet. Além de exigir autorização judicial, o texto proíbe a presença de menores em publicidade de cigarros, bebidas alcoólicas e apostas. Na quarta-feira, a Comissão de Assuntos Sociais pode autorizar o uso de emendas parlamentares da saúde para custear e equipar os serviços de atendimento pré-hospitalar dos corpos de bombeiros militares. Mas o senador Humberto Costa, do PT de Pernambuco, alertou que a inclusão dos bombeiros entre os destinatários das emendas da saúde pode aumentar a disputa por recursos do SUS.
5: Poderá gerar maior competição por verbas já insuficientes para atender plenamente as necessidades da atenção básica, da rede hospitalar, do SAMU e de outros serviços estratégicos do SUS.
4: Na Comissão de Ciência e Tecnologia, uma proposta proíbe o uso de inteligência artificial para reproduzir sem autorização a voz ou a imagem de uma pessoa com fins comerciais.
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3: Com edição de Paula Groba e trabalhos técnicos de João Lira, o Jornal do Senado fica por aqui. Acompanhe agora as notícias da Câmara dos Deputados. Boa noite.
2: Uma boa noite e até amanhã.
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8: Câmara pode votar texto do governo sobre redução da jornada de trabalho.
9: Avança projeto que indeniza produtores por prejuízos com falta de energia.
8: Deputados facilitam a matrícula em cidade vizinha mais próxima do aluno.
9: Proposta prevê incentivo fiscal para livros, brinquedos e jogos inclusivos.
8: Boa noite. A Comissão de Constituição e Justiça da Câmara aprovou o projeto que prevê incentivo fiscal para livros, brinquedos e jogos inclusivos. Agora, a proposta será analisada pelo Senado. A repórter Maria Neves explica o que diz o texto.
10: Pelo texto, o poder público deverá reduzir tributos para a produção de materiais que ajudem crianças e jovens com desordem estética, deficiência ou enfermidade que cause embaraço social a compreender e aceitar sua condição. Autor do texto, o deputado Dr. Jaziel, do PL do Ceará, afirma que a carga tributária sobre brinquedos corresponde a cerca de 40% do preço final. Devido a essa tributação elevada, o parlamentar sustenta que o mercado de artigos lúdicos para crianças com deficiência não alcança larga escala. É atendido por iniciativas isoladas e artesanais. O relator da proposta, deputado Diego Garcia, do Paraná, concorda com o autor e acrescenta que atividades lúdicas e brincadeiras são coisa séria, principalmente para crianças com deficiência.
11: Crianças com deficiência devem ser estimuladas a desenvolver autonomia e autoestima. Materiais didáticos, livros, jogos e brinquedos inclusivos que respeitem as individualidades certamente terão repercussão positiva no desenvolvimento das crianças.
10: O deputado ressalta que percepções, raciocínio

0: Domínio e criatividade são aprendidos na relação das crianças consigo mesmas e com o outro por meio do lazer infantil. E, para crianças com deficiência, destaca que as brincadeiras são instrumentos eficazes de superação de dificuldades e de desenvolvimento da criatividade. Segundo o Instituto Brasileiro de Geografia e Estatística, o Brasil tem 14 milhões e meio de pessoas com deficiência, o que representa 7,3% da população com 2 anos ou mais. Além disso, o Instituto identificou 2.400.000 pessoas com autismo. Da Rádio Câmara de Brasília, Maria Neves.
1: Turismo.
2: Gilson Daniel, do Podemos do Espírito Santo, destaca o potencial turístico da região do Caparaó, impulsionado por eventos tradicionais e pelas belezas naturais. O deputado cita o Festival de Inverno de Guaçuí e a Festa do Carro de Boi, na cidade de Iúna, como iniciativas que valorizam a cultura local.
3: Gilson Daniel também ressalta que Caparaó reúne atrativos como o Pico da Bandeira, além de uma rica gastronomia regional. Ele registra investimentos destinados à região, como a inauguração da obra de asfaltamento da rodovia que liga os municípios de Iúna e Urupi.
1: Agricultura.
2: Projeto que prevê indenização a produtores rurais por prejuízos com falta de energia avança na Câmara. A repórter Sofia Peçanha tem os detalhes.
4: A Comissão de Agricultura aprovou o projeto que prevê que produtores rurais sejam indenizados quando tiverem prejuízos causados por falhas no fornecimento de energia elétrica. Apresentada pelo deputado Marcos Beltrão, de Alagoas, a proposta também foi aprovada pela Comissão de Minas e Energia. A medida vale para situações em que a falta de luz ou oscilações na rede elétrica provoquem a perda de produtos perecíveis, como leite, frutas, grãos armazenados ou até a morte de animais que dependem de sistemas automatizados para sobrevivência. Durante a discussão na Comissão de Minas e Energia, o deputado Padre João, do PT de Minas Gerais, destacou os impactos diretos para os produtores, especialmente os de menor porte.
5: Porque a pessoa ela tem uma expectativa de, num mês, ela receber o leite que ofereceu. Então, terminar o prazo, isso é muito importante, porque a pessoa ela fica descapitalizada, fica sem renda, porque é o prejuízo. Caso do leite, mas tem as câmeras frias de legumes, verduras, queijos.
4: Para ter direito à indenização, o produtor deverá comprovar, por meio de documentos técnicos, que prejuízo foi causado diretamente pela interrupção de energia. O valor será calculado com base no preço de mercado dos produtos na região. O texto também determina que a concessionária de energia terá até 30 dias para analisar o pedido e fazer o pagamento. Caso o prazo não seja cumprido, haverá acréscimo de 10% no valor da indenização como multa. O relator da proposta na Comissão de Agricultura, o deputado Tião Medeiros, do PP do Paraná, afirmou que a medida também pode incentivar melhorias na qualidade do serviço prestado pelas empresas de energia.
6: O dever de indenizar fortalece um incentivo para a atuação proativa dos distribuidores, ao mesmo tempo em que responde a uma demanda urgente dos produtores rurais de todo o país.
4: O projeto que garante indenização a produtores rurais por perdas causadas por falta de energia elétrica segue para análise na Comissão de Constituição e Justiça. Da Rádio Câmara de Brasília, Sofia Peçanha.
1: Economia.
3: Reginaldo Lopes, do PT de Minas Gerais, anuncia uma articulação partidária em torno da proposta que garante fomento indireto aos setores da cultura e do esporte por meio de créditos tributários para gestores, artistas e patrocinadores.
2: O deputado explica que o principal objetivo da proposta é incluir os mecanismos permanentes de fomento dentro das regras da reforma tributária. Para Reginaldo Lopes, a medida fortalece a geração de emprego e renda, além de estimular investimentos privados em cultura e esporte.
3: Maurício Marcon, do PL do Rio Grande do Sul, alerta para o agravamento da situação econômica do país. Ao mencionar dados sobre o endividamento das famílias brasileiras, o deputado prevê um cenário de forte instabilidade financeira.
2: De acordo com Maurício Marcon, o descontrole fiscal do governo impulsionou a inflação dos alimentos e elevou a taxa de juros a patamares históricos. Ele recomenda cautela financeira aos cidadãos diante do risco de uma crise.
1: Trabalho.
3: O plenário da Câmara dos Deputados deve votar o projeto do governo que limita em 40 horas semanais a jornada de trabalho. O repórter Antônio Vital nos conta como estão as negociações.
1: A semana no plenário da Câmara começa com um único projeto na pauta, o que define a jornada máxima de trabalho em 40 horas semanais sem redução de salários. No final de maio, a Câmara aprovou proposta que inclui esse limite na Constituição, o que deve ser ainda analisado pelo Senado. A diferença é que o projeto enviado pelo governo ao Congresso em abril detalha a aplicação da redução da jornada e altera 9 leis, além da consolidação das leis do trabalho, a CLT. Acrescenta esse limite em legislações específicas que tratam do repouso semanal remunerado, do esporte e de profissões como aeronautas, seguranças privados, trabalhadores domésticos e radialistas. O projeto chegou à Câmara em abril com regime de urgência constitucional, com prazo para ser votado. Como isso não ocorreu, passou a trancar a pauta do plenário a partir de 30 de maio. Desde então, os deputados ficaram impedidos de votar qualquer outro projeto de lei. Na semana passada, o presidente da Câmara, Hugo Mota, designou como relator o deputado Léo Prates, do Republicanos da Bahia, o mesmo da proposta de emenda à Constituição que acaba com a escala 6x1. O projeto do governo define que a duração normal do trabalho não poderá ultrapassar 8 horas diárias e 40 horas semanais, o que vai valer também para trabalhadores com escalas especiais. Estabelece ainda que todos os trabalhadores terão direito a 2 dias de folga remunerados por semana, de preferência aos sábados e domingos. Abre exceções para negociações coletivas, de acordo com as peculiaridades de cada atividade. Também permite escalas de até 12 horas seguidas, mas mantendo o limite de 40 horas semanais. A proposta do governo se aplica aos contratos em vigor e passa a valer imediatamente assim que virar lei. Já a proposta já aprovada, que acrescenta esses limites ao texto da Constituição, define que a adoção da medida será gradual, com prazo de 2 meses para começar a valer limite de 42 horas e de 1 ano para a jornada de 40 horas. Prevê ainda medidas de transição para microempreendedores individuais, microempresas e empresas de pequeno porte, e admite manutenção da jornada atual para terceirizados do serviço público até que ocorra nova licitação. O projeto do governo foi defendido pelo líder do PT na Câmara, deputado Pedro Czai, do PT de Santa Catarina.
7: Redução da jornada de trabalho de 44 horas para 40 horas semanais, portanto, ter 2 dias para viver, para descansar, para ficar com a família, qualidade de vida e tempo para viver e tempo para trabalhar. Estamos convencidos que a redução da jornada de trabalho vai permitir o aumento da produtividade, ganha a sociedade, ganha a economia, ganha as famílias brasileiras.
1: Já a proposta que acrescenta o limite máximo de 40 horas semanais de trabalho na Constituição, quando foi votada na Câmara, recebeu críticas de deputados da oposição. Deputados do PL, do Novo e do Missão disseram que a medida vai acarretar aumento do trabalho informal, diminuir a produtividade e aumentar o custo para as empresas. Da Rádio Câmara, de Brasília, Antônio Vital.
8: Relações Exteriores.
2: Alexandre Lindemeyer, do PT do Rio Grande do Sul, defende a soberania nacional e a autonomia jurídica do Brasil, sustentando que o país não deve se curvar a decisões externas. Ele lembra a decisão dos Estados Unidos de classificar as facções criminosas brasileiras como grupos terroristas.
3: Alexandre Lindemeyer afirma que a lei brasileira e tratados internacionais distinguem claramente crime organizado e terrorismo. Em sua opinião, os Estados Unidos são movidos por interesses próprios, com o apoio de políticos brasileiros empenhados em entregar riquezas nacionais.
8: Educação.
2: A Câmara aprovou o projeto que facilita a matrícula na escola mais perto do aluno, mesmo que em município vizinho, e o texto seguiu para análise do Senado. Confira na reportagem de Luiz Cláudio Canuto.
9: A Comissão de Constituição e Justiça da Câmara dos Deputados aprovou projeto que assegura a alunos da educação básica o direito de se matricular na escola mais próxima da sua casa, mesmo que seja em um município vizinho. O texto aprovado muda a LDB, Lei de Diretrizes e Bases da Educação Nacional. Por recomendação da relatora, deputada Júlia Zanatta, do PL de Santa Catarina, a comissão aprovou as sugestões da Comissão de Educação para o projeto. Pela versão aprovada, será assegurado o direito à matrícula e ao transporte escolar, com possibilidade de acordo entre os municípios. A deputada Júlia Zanatta reforçou a importância da medida.
10: Não precisando de mais uma legislação estadual ou municipal para acertar isso aqui. Então, é uma legislação que pensa na vida das pessoas lá na ponta, dos alunos, das mães, que às vezes moram na divisa de um município com outro e não conseguem fazer essa matrícula por causa de uma burocracia imposta por uma lei que foi feita aqui em Brasília, mas que não viu a realidade das pessoas lá na ponta. Então é um

0: grande avanço.
1: O censo de 2022 apontou que 7,2% dos estudantes do Brasil, ou seja, 4 milhões de alunos, precisam ir a um município vizinho para estudar. Pouco mais de 3% dos alunos do ensino fundamental e 6,6% dos alunos do ensino médio precisam fazer diariamente esse deslocamento. O projeto original é do deputado Evair Vieira de Mello, do Espírito Santo. Da Rádio Câmara de Brasília, Luiz Cláudio Canuto.
2: Política. Heloísa Helena, da Rede do Rio de Janeiro, despediu-se da Câmara após cumprir um mandato temporário de 4 meses. Em seu pronunciamento, a congressista fez um balanço de sua atuação, destacando a apresentação de mais de 60 projetos de lei voltados para a área social.
3: Heloísa Helena afirma que deixou o cargo consciente de ter feito uma política ética. A legisladora deixa o cargo em função do fim da suspensão do mandato do deputado Glauber Braga.
4: Justiça.
2: O nome afetivo, que muitas vezes crianças e adolescentes usam ao ganharem novas famílias, vai poder ser oficializado antes do fim do processo de adoção. A repórter Mônica Tati explica o teor da proposta que agora vai para o Senado.
5: A Câmara dos Deputados aprovou proposta que permite o uso de nome afetivo por crianças e adolescentes sob guarda provisória, em cadastros de escolas e estabelecimentos de saúde, cultura e lazer. O nome afetivo é aquele pelo qual o menor é chamado pela nova família, antes da conclusão do processo de adoção e da alteração definitiva na certidão de nascimento. Depois de adotada, a criança geralmente troca o sobrenome. No entanto, há casos em que há a troca do primeiro nome também. O objetivo do projeto é antecipar o uso desse nome, como forma de respeitar a identidade da criança. A autora do projeto, a deputada Laura Carneiro, do PSD do Rio de Janeiro, explica por que a mudança do nome é importante ainda durante o processo de adoção.
6: A criança chegar à adoção é porque ela perdeu todos os links familiares, seja por violência, seja por abandono, está absolutamente desprotegida, principalmente do amor. Então, vem o processo de adoção. O processo começa com essa guarda provisória. Isso demora muito tempo, é uma análise difícil. Mas durante esse tempo, essa criança cria vínculo com essa nova família. A própria família aí na escola, os amiguinhos, na sociedade, na vida normal dessa criança, ela passa a precisar efetivamente ser parte daquela família. E esse pertencimento também é ligado ao nome dela.
5: Laura Carneiro também destaca a importância de mais mecanismos para incentivar a adoção no país, principalmente de crianças mais velhas e adolescentes. A proposta que permite o uso de nome afetivo por crianças e adolescentes sob guarda provisória segue agora para o Senado Federal e, se for aprovada, pode ser sancionada pelo presidente da República e virar lei. Da Rádio Câmara de Brasília, Mônica Tati.
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4: Segurança Pública.
3: Avançou na Comissão de Constituição e Justiça da Câmara a proposta que reduz a maioridade penal para 16 anos. Para Sérgio Turra, do PP do Rio Grande do Sul, a medida acaba com a possibilidade de criminosos de alta periculosidade se esconderem na menoridade.
2: O deputado critica a oposição de esquerda à proposta, argumentando que ela protege criminosos, indo contra o interesse público e a segurança da sociedade. Sérgio Turra menciona o apoio popular à medida, que será analisada agora por uma comissão especial antes de ir à votação no plenário.
3: Sargento Faur, do PL do Paraná, celebra a aprovação na CCJ da PEC que reduz a maioridade penal. O congressista afirma que a medida é um primeiro passo para responsabilizar adolescentes de 16 e 17 anos envolvidos em crimes graves.
2: Sargento Faur sustenta que a punição de adolescentes infratores busca proteger principalmente os jovens que estudam e trabalham. Ele lembra que a PEC ainda precisa passar por comissão especial e pelo plenário da Câmara em 2 turnos antes de seguir para o Senado.
3: José Rocha, do União da Bahia, celebra o Dia da Marinha, comemorado em 11 de junho. O parlamentar ressalta o papel histórico da corporação e exalta suas ações humanitárias operadas em rios de regiões isoladas para levar desenvolvimento e promover a integração nacional.
2: Presidente da Frente Parlamentar de Apoio ao Programa Antártico Brasileiro, José Rocha, ressalta a importância da Força Naval na proteção de quase 6 milhões de quilômetros quadrados da Amazônia Azul e defende investimentos em tecnologia como a construção de submarinos e fragatas.
3: Termina agora o Jornal Câmara dos Deputados, produzido pela Rádio Câmara, com trabalhos técnicos de Wellington Teles e apresentação de Val Monteiro e Luciana Vieira. Uma boa noite para você.
2: Você fica com as notícias do Tribunal de Contas da União. Boa noite.
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e ali haverá um alto caminho, o caminho que se chamará o Caminho Santo. O imundo não passará por ele. De Deus, os caminhantes, até mesmo os loucos não errarão. Nem animal feroz subirá ele, nem se achará nele, mas os remidos andarão por ele. E os resgatados do Senhor voltarão e virão a Sião com júbilo. Alegria eterna haverá sobre sua cabeça. Gozo e alegria alcançarão. E deles fugirá a tristeza e o gemido.

Amados e preciosos ouvintes, que Deus continue abençoando a todos com a mão forte e odiosa. O tempo é difícil, o tempo é trabalhoso. O dinheiro não é a solução dos problemas. O problema não resolve-se com dinheiro. Pode comprar uma cama muito boa. Some. É verdade. Dinheiro para o homem que não pensa na graça de Deus, pode comprar até uma mulher, mas não compra uma esposa. Ao homem verdadeiro. O dinheiro ajuda sim, mas não é a solução do problema. Não vá viver tão angustiado, angustiada. Antigo que diz assim: conforme o cobertor, cobertor para o homem que dorme na rua, mas sempre tem um anjo que leva um cobertor para esse. É verdade. Para mim e para você, famílias, é o seguinte: Deus nos dá graça para problemas. Nenhuma luta acima daquilo que você possa suportar. Por isso você deve entregar o seu caminho ao Senhor. E Ele tudo fará. Perde-se a saúde, perde-se a alegria. Por quê? Nada deu certo como você pensava. Eu encontro quantas pessoas dizendo: olha, fosse assim. Mas acredita. Comece a agradecer a Deus. Grande oportunidade que Ele está te dando. Ajudar esta família desequilibrada muitas vezes. Velho pai cristão. De ver as filhas mal vestidas, netas desfilando de shorts, vergonha, sim, muita vergonha, quando você vê uma mãe andar meia nua perante sua família. Para, pensa, raciocina e pensa: meu Deus, como mudou as coisas. E você está gemendo, você está sofrendo, é verdade. E uma pergunta: o porquê? Eu encontro pessoas que precisam da misericórdia. Se eu preciso de misericórdia, eu tenho que exercitar a misericórdia. Por isso, que há uma angústia tão grande, um desespero, erra. Uma moça comete algo, um rapaz
a primeira coisa. Vamos entregá-lo a Satanás. Vamos fazer isso e aquilo, mas como espírito religioso. E quando você erra, pastor, quando você comete teus erros, ou você pensa que Deus não vê nada, quem entrega você a Satanás? Quem tira você da ceia? Hã? Ah, muito bem, muito bem. Quando você erra, você quer que todos tenham misericórdia de você. E compreenda que você é um ser humano e precisa de perdão. Por que que quando aquela filha daquele irmão errou, aquela irmã que por tantos anos abençoou, ela caiu em uma fraqueza? Mim, espera receber a misericórdia e uma mão de ajuda daquele pastor dizendo: ó, minha filha, conta comigo, eu estou orando por você. Com certeza Jesus Cristo ajudar a encontrar aquele legalista, parágrafo da mensagem ou um versículo da Bíblia, diz: aqui está. Para aquela família, aquele pai, aquela família, sem ter um tempo, uma oportunidade. Dizer assim: a minha luta é para trazer o povo para debaixo do sangue de nosso Senhor Jesus Cristo. Não é para tirar ninguém do sangue, mas é para colocar no sangue. Não concordo. Não, mas eu suporto. Pastor, o fulano, eu sei que ele está errado. Falar dele, resolver, eu sei que ele está fora da mensagem. E o mais difícil nesse momento em que nós estamos vivendo, um irmão erra aqui, ele tem que acertar. Para um irmão, ele difamou ou agiu de maneira indecente com aquela igreja, ele tem que acertar com aquela igreja. Mas aí tem um outro pastor ali do outro lado. Vem para cá, irmão, congrega aqui. Você é um santo. Errado é o outro lá. Você toma cuidado, porque o que se planta colhe. Amamos de Deus. Eu estou pedindo a Deus, pai de família, mãe de família, irmãos, irmãs sinceros, eu estou pedindo a Deus que nos dá uma fé para suportar a hora em que nós estamos vivendo. Porque logo haverá uma intervenção divina. Intervenção divina. É fácil plantar e colher na lavoura dos outros. Mas quando outras pessoas estiverem colhendo na sua lavoura, porque o que se planta colhe, aí você vai arrumar parágrafo de mensagem, direitos e razões. De todas as formas, eu uso dizer assim: eu mantenho o respeito aos velhos. Vocês podem notar, para você ver, ainda que o ancião mais velho
que algum dia me ajudou, ainda que eles tentam cometer algo e que faça algo que não me agrada, eu mantenho quieto e respeito eles, respeito a igreja deles. Estou findando o tempo na terra, mas quero que o Senhor me ajude a suportar, manter firme no posto do dever, porque o imundo não passará pelo caminho. O diabo lançou todas as flechas do inferno. Ele não me leva mais para o baile. Ele não me leva mais na cerveja. Ele leva à prostituição. Ele nunca me levou e não me leva ao roubo. Ele nunca me levou e não me leva às traições com qualquer pessoa. Mas ele não desiste. Ele quer me ver fora do caminho. Ele quer me ver perseguindo alguém, porque assim ele me terá em suas mãos. Ah, mas ele não me derrubou com adultério. Mas precisa ser só adultério para derrubar? Precisa? Gente, em determinadas atitudes, mãe de família, ou pai de família, ou pastor, vamos pedir a Deus de discernir os espíritos. Boa, que é traidor e me faço junto com ele, eu sou culpado daquilo. É verdade, mas nós damos apoio a tudo que é errado e desejamos ser de Deus? Não, vamos manter na misericórdia de Deus. Não fique entregando todo mundo a Satanás, não. Mas mantenha-se na palavra. Dê um tempo. Vamos cortar o pé de figueira? Não. Vamos adubá-lo. Vamos orar por ele. Vamos aconselhá-lo. É verdade, mantenha no dever. Pastor, você é um líder de Deus. Cuida no que você faz. Por quê? Pecado não é só assalto. Pecado não é só adultério. Não é isso, não. Há mais coisas que comentamos e fazemos e agimos que desagrada o Todo-Poderoso. Deus abençoe as famílias. Deus encoraja as famílias. Em o nome do Senhor Jesus Cristo. Vamos ouvir mais um hino?

0: ouvintes preciosos. Isaías, no capítulo 35, a partir do versículo 8, está escrito assim: o alto caminho, o caminho que se chamará o caminho santo, o imundo não passará por ele, mas será para o povo de Deus, os caminhantes não errarão. Meu precioso irmão e irmã, fomos juntos esse caminho que nos traz segurança. Jesus disse: eu sou o caminho, a verdade e a vida. Ninguém vem ao Pai senão por mim. Alto caminho, o qual, para caminhar por este caminho, e ser perdoado através do sangue de nosso Senhor Jesus Cristo. Por quê? Só os escolhidos de Deus têm que nascer de novo, têm que receber o Espírito Santo para caminhar por este caminho. Agora, quando nós estamos neste caminho, vamos isso aqui. Após o decorrer dos cultos desta semana, para o povo, que não há necessidade de ter medo, que o diabo pode colocar em você, é o medo. É mesmo um câncer. E não temesse e cresse que Deus o curaria em uma situação muito ruim. Deus cuidaria disso. Se você estivesse doente, seja o que fosse, se você não temesse, então o medo é uma das piores coisas que Satanás pode colocar nas pessoas. O vírus que ataca o povo, COVID-19, nesses dias, dado a televisão, o rádio, pânico na humanidade. E o medo, então, abre a porta para esse demônio prevalecer. Quando você acredita em Deus, tem que tomar os cuidados, sim. Tanto que o Senhor, creio e tenho visto, Ele cura o câncer. Mas eu não vou procurar jamais ter o câncer. Não. E a minha fé descansa nisso. Tá? Eu acredito que o sangue de Jesus Cristo é mais forte. Estarei livre. Entende? Mas nem por isso eu vou procurar uma jararaca, um cascavel para me picar. Não. Não. Isso. Você também tem consciência disso. Então, o que é que nós precisamos? Ter os cuidados, mas não ter medo. Acreditar nesse grande Deus, grande ajudador. Agora, eu tentei provar através da Escritura do reino de Deus. Não tem nada a temer. Você está absolutamente, seguramente salvo em Jesus Cristo.
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0: Ninguém pode arrancá-los das mãos de meu pai. Ninguém é maior do que ele. As minhas palavras enviou, tem vida eterna. Não entrará em condenação, mas passou da morte para a vida. Da minha carne e beber do meu sangue, tem, não é terá, mas tem no presente, vida eterna. E eu ressuscitarei no último dia. Você terá a vida eterna, não? Eterna. A verdade está dentro de você. Mora, irmão, irmã, em você. Cristo em vós. A esperança da glória. Entristeçais o Espírito Santo de Deus, no qual está selado até o dia da vossa redenção. Aí está, selado até o dia da vossa redenção. Não apenas de um avivamento ao outro, mas até o dia da vossa redenção. Ó, como o Espírito Santo chegou esta manhã e nos abençoou nisso. Até 1:30 esta manhã. Olha, pense nisso. Agora, eu quero falar sobre essa escritura. O alto caminho, o caminho do rei. Agora, se eu fosse para a cidade de Nova York, a melhor coisa para eu fazer não é tentar encontrar geograficamente onde eu estou localizado e tomar a direção norte, mas a melhor coisa de fazer é apanhar o mapa e seguir o mapa, está certo? Uma estrada...

eu me vou me colocar em apuro. Não existe atalho para o caminho, para o reino de Deus. Você sabe, nós tentamos fazer um atalho. Saímos daqui numa lagoa, em algum lugar, e nós atolamos. Isso é o que fazemos quando saímos do antigo e alto caminho, o caminho de Deus. Deus fez uma vereda, um caminho. Deus tem o seu projeto. Vou a Curitiba, eu não me preocupo em fazer o caminho. Já há o caminho feito. Qualquer cidade, caminho já está feito. Identificar. Bom, o meu destino é o céu. Mas eu estou no caminho que me leva ao céu. Que há milhares, milhares, que eles estão no caminho do inferno. Chegar no céu. Mas você pegou o ônibus errado. De ler o itinerário lá. Você está no caminho errado. Você não, mas pastor, eu estou muito bem. O senhor precisa de ver. Eu estou indo a Porto Alegre, uma comparação. O itinerário do ônibus está marcado lá. Destino. Porto Velho. Rondônia. Eu vou lá, embarco. Se assento ali. Olha a viagem tranquila. Comportamento maravilhoso. Mas o itinerário está errado, moço. Você está se distanciando de chegar na cidade que você desejava. Então, observa o caminho que você está. Você está tomando. Eu quero ir ao céu. Mas o teu batismo está errado. A tua santa ceia é de acordo com a igreja e não com a Bíblia. Guiaria por este caminho, o Espírito Santo nos guiaria em toda a verdade da palavra. O Espírito Santo não pode nos guiar fora da palavra. As que estão viajando, mentindo, enganando, traindo, esperam chegar no céu. Não. Tomamos o caminho de Deus. O Santo, esse caminho nos produz amor, ele faz nos produzir paz, segurança eterna. Você tem o sentimento amar o próximo com a ti mesmo, não alimentar um pensamento porque você está tendo lucro, mas se põe no lugar do outro. E se eu estivesse ali, diferente? Bom, nesse momento eu tenho um raciocínio para parar, porque eu estou no caminho da justiça, eu estou no caminho da verdade. Espera aí. A minha esposa, será que se ela fizesse isso comigo? Eu estou traindo a esposa, será que se fosse eu a pessoa traída, o que seria? Não. Falta de caráter. Uma falta de amor pela família.

mas como eu pago agora da filha de um outro irmão? A mim eu brigo por ela. Gente, isso não é amor. Isso não é o caminho do céu. Esse é o caminho do lago de fogo. O caminho do céu é quando você consegue amar as pessoas, ter paciência com as pessoas, agir de uma maneira certa. O caminho para os filhos de Israel. Quando eles saíram do Egito, com a mão poderosa, uma coluna de fogo em cima, os milagres de Deus acontecendo, a vindicação daquele ministério ali, paz de Deus, mas Abirão, Coré e Datã não tinham ministério para tirar o povo do Egito. Tomar o ministério não de Deus, para tentar tirar o povo do ministério de Moisés. Tirar o povo do mim. Dizendo, olha, esse homem, ele pensa que Deus só fala com ele. Ele é santo. Toda a congregação é santa. Abirão, Datã e Coré era político. Gente, ainda caminhando no deserto, sendo alimentado por Deus, comendo maná caído do céu, bebendo da água da rocha, mas não mudou de maneira alguma o que eles eram. Não tem jeito de converter determinadas pessoas. Eles nasceram para perseguir o ministério de Moisés. Eles achavam defeito em Moisés. Eles induziram até Miriam também se colocar contra Moisés, contra a família de Moisés. Miriam sendo irmã de Moisés. Ela ficou leprosa e deteve o povo de Israel por 7 dias. Eu penso que é a hora de você parar, meditar agora, saber a qual qualidade de espírito eu tenho. Aonde eu estou, por um acaso, não me encontro eu lutando contra Deus? Encontro eu lutando contra a vontade perfeita de Deus? Será que eu estou saindo do caminho? Pastor, eu estou na mensagem. Ô pastor, mas eu estou na mensagem. Mas não significa que você está no caminho. Talvez você esteja na mensagem, amigo, mas a mensagem real, verdadeira, não está em você. É hora de fazer inventário, ver a vida, ver os frutos, ver as ligações, ver o que age, o que fala. Logo então, dar meia volta e entrar na vontade perfeita de Deus. Muda, minha irmã, tua ação. Para com essa implicância com seu marido. Você vai destruir sua família. Pare, irmão. Essa mulher não é para ser uma escrava. Tem horas que me causa assim dentro de mim uma revolta. Quando eu vejo mulheres, irmãs, tão valorosas, tão honradas,

muita fé e dizer assim: olha, vamos almoçar na casa da minha irmã ou da irmã fulana? Não, almoçar não, só jantar. Não, tem que dar contra o desejo até do almoço, tem que seja para dizer assim: eu vou contra ela. Faz isso não, muda suas atitudes, ajuda, pelo amor de Deus, mude sua atitude, homem. Seja inteligente, homem. Essa é uma pedra de grande valor que Deus confiou a você. Zela dela. Dá um pouco de saúde para ela. Sim, querida. Eu até pensei de jantar, mas você deseja almoçar? Vamos almoçar junto. Sim, meu querido. Não vou dar contra você, não. Vamos sim. Vamos juntos. Correto? Você vive melhor. Dá uma examinada. Dá sim. Preste atenção se você não está saindo fora da vontade perfeita de Deus. Igreja, faça um exame assim, de acordo com a vontade de Deus. Deixa a razão de um lado. Deixa o orgulho de um lado. Espera aí. Não é hora de eu retornar para o caminho? Eu saí fora do caminho. Eu não difamava, agora estou difamando. Eu não formava grupinho, agora estou formando grupinho. Bom, eu vou voltar para o primeiro amor. Eu vou voltar para a sinceridade. Não é só falar, não. É hora de ação, é reagir. É agir e dizer: eu preciso voltar para o que é certo. Eu preciso voltar para o alto caminho. Espera aí. Aquele funcionário lá deu um trabalho difícil para aquele patrão lá. Olha, cobrou o que o homem não devia, arrumou falsas testemunhas, deu um problema gravíssimo. Aí você vai com ele na sua empresa, diz: não, aqui não, aqui, a empresa minha é melhor, você tá marcando para sofrer. Mas faz tudo quanto é que eu trago para cá. Acerta sua vida. Vamos nos alinhar com Deus. Vocês estão compreendendo o que eu vou dizendo? Alinhe-te com Deus e com a palavra. Acredite em Deus. Veja se você não está trabalhando contra a vontade de Deus. Você está pensando no dinheiro que vem para o seu bolso, na condição financeira que vai melhorar, no nome que você vai levar. Tem gente que luta com tudo que tem para dizer assim: eu sou da capital fulana de tal. Gente, é bom você estar no caminho. E para estar no caminho, você tem que estar aonde Deus te colocou. Aonde Deus te deu, ali é o teu caminho. O Senhor te abençoe, família. Essa é a tua família, para você cuidar dela, irmã. Não fica cuidando da família dos outros, não. Ô, irmão, você tem responsabilidade por sua família. Por que você está falando da família dos outros? Ô, amigo pastor, cuida da sua igreja. Cuida daqueles que Deus colocou nas suas mãos para você cuidar. Está tentando cuidar da igreja dos outros? Tem pessoas que vivem cuidando do que é dos outros. Eles nunca crescem na vida. Entra no caminho, na vontade perfeita de Deus, e sejam ajudados através do rádio. Observe isso. E que Deus te abençoe. Saia para longe desse espírito religioso, sempre tentando enganar, tentando conquistar. Mas o eleito é conquistado somente com a palavra. O eleito mantém-se na palavra, ainda que esteja chamado de louco. Eles não errarão
o caminho. Deus te abençoe nesta fé. Eu acredito que através dessas verdades, você está recebendo a sua cura. Você recebe a libertação. Você recebe a ajuda divina. Deus te abençoe, em nome do Senhor e Salvador Jesus Cristo. Vamos ouvir a parte do hino e logo eu estarei orando por todos.

Senhor Jesus. O Senhor está nos chamando de volta para o caminho. Para a humildade, o amor. Ajude a todos os meus milhares de ouvintes, Senhor. De libertação. Nossos orgulhos. Fora do caminho. Ajude a mim e a todos que me ouvem. Retos com o teu caminho, para manter no teu caminho. E no teu caminho agora, o enfermo é curado. Recebe a tua cura, em nome de Jesus Cristo. Todos os demônios de enfermidade, todo o mal que aflige as famílias, está agora repreendido em nome de Jesus Cristo. Demônio de adultério, que tenta destruir essa mãe de família, essa mulher casada, esse homem casado, demônio destruidor, retire sua mão suja, imunda, dessa família, em nome de Jesus Cristo. Demônio destruidor, que tenta desviar as pessoas, que eles estão na vontade de Deus, no caminho de Deus. Demônio, retire sua mão suja, imunda da vida das pessoas. Em nome de Jesus Cristo, recebam a libertação, recebam a bênção de Deus, pelo poder da palavra e da palavra do Deus vivo. Em nome do Senhor Jesus. Amém.

Amados e preciosos ouvintes, dia 15, se o Senhor nos permitir, na sexta-feira, eu estarei em Lustosa do Capivara para mais um culto de ceia com muita fé. Anote aí o telefone do pastor Aparecido Araújo. O número do WhatsApp do pastor Aparecido. O código de área é o 42. O telefone é o 999-77-71-77. Ligue agora, envie sua mensagem. Eu estarei te atendendo com muito amor, com muito carinho. Faça a tua pergunta, faça o teu pedido de batismo. Vou repetir o telefone. 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O telefone 9 99 77

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Meus preciosos ouvintes, Deus abençoe a todos e até amanhã, com a fé no Filho de Deus, a fé que vence

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1: Muito boa noite, povo de Deus. Quem vos salda é seu irmão em Cristo, pastor Fábio Soares. E nesta segunda-feira nós estamos entrando no recesso do seu lar, levando o melhor do programa Voz da Libertação.
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1: Programa este que é órgão informativo das igrejas Pentecostal Deus e Amor, tendo a nossa sede mundial localizada na Avenida do Estado 4568, na Baixada do Glicério, São Paulo, capital. E na grande cidade de Ponta Grossa, na responsabilidade do presbítero Amadir Lemos, a nossa igreja está localizada na Avenida Anita Garibaldi, número 100, no bairro Nova Rússia. E é com muita alegria, muito prazer, amados ouvintes, estar com vocês até as 22 horas, levando as informações e tudo o que há de acontecer no interior da nossa igreja Pentecostal Deus e Amor, aqui na cidade de Ponta Grossa, aonde o Senhor tem bênção para a sua vida. Que Deus te abençoe, você, amado ouvinte, você, meu irmão, você que está ligadinho conosco, você que está no seu trabalho, na sua casa, você que está passando pela grande cidade de Ponta Grossa, dirigindo seu carro, seu caminhão. Que Deus os abençoe, Deus vos guarde de todos os maus. Deus deu livramento para você. Tem pessoas já mandando mensagem, tem pessoas ligadinho conosco. Que o Espírito de Deus possa estar abençoando a vida de todos nesta noite. Creio que será uma noite especial, onde o Senhor vai abençoar você. Você que está me ouvindo, você que está ligadinho conosco, continue. Estaremos até as 22 horas, é 21 horas com 2 minutos. Programa A Voz da Libertação, da Igreja Pentecostal Deus e Amor. Você que está chegando agora, hoje, dia 15 de junho de 2026, é onde o Senhor vai abençoar a sua vida. É a Igreja do Senhor dentro da sua casa, através do programa Voz da Libertação, aqui na rádio Antena Sul FM 102.7. E para ficar melhor este programa, já vamos começar com uma bela canção, um belo louvor de Débora Miranda, com o tema Sonhos. Você que está me ouvindo, que Deus te abençoe. Logo após, nós voltaremos com anúncios da obra de Deus. Música.